0: George Michael, aqui na seleção musical da tua rádio 9:27. Olha, governo do estado repassa 538 mil reais para projetos de regularização fundiária urbana em dois municípios. É o caso aqui de Sananduva e Capão do Leão. Convênios foram assinados no gabinete da Secretaria de Habitação e Regularização Fundiária. Brigada Militar de Nova Prata apreende suspeito de homicídio. O homem foi localizado e abordado no bairro São João Bosco, mesmo local onde o crime aconteceu. 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
4: 9:29. Temperatura 9 graus.
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1: Agora 9h32, 28 para as 10, noite da segunda-feira. Abraço para você que está aí com a gente. Muito obrigado pela companhia aqui na tua rádio. Tem um áudio aqui do Charles, não consegui ouvir ainda. Vamos ouvir daqui a pouquinho, né? E vamos ver o que o Charles mandou aqui para a gente. Que nos acompanha em Viamão, 999-530616. Enquanto isso, vamos cevando mais um mate.
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1: Os Monarcas.
2: Eu te convido, Patrício, venha conosco cantar este cântico monarca e ao pé do fogo.

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0: Agora 4 minutos faltando para as 10. Antes do intervalo, a participação do Rudimar Galvão e o destaque que vem de Lagoa Vermelha. Alô, Rudimar, boa noite.
1: Olá, Gilmar, muito boa noite a ti, boa noite aos ouvintes do programa Tua Essência aí da Rede Tua Rádio. Nesta noite de segunda-feira, né, começando mais uma semana, aqui de Lagoa Vermelha, a gente vai destacar hoje uma ação importante que está programada para acontecer no próximo sábado, dia 23, que é mais uma edição da campanha do Descarte Consciente. Lagoa Vermelha tem feito com muita frequência ações voltadas ao descarte de material que não mais é utilizado, que não pode ser destinado no lixo comum do dia a dia, para que esse material tenha um destino correto. Além de ter um ecoponto que funciona de segunda a sexta-feira aqui no município, que recebe esse material, ações maiores são realizadas em momentos ao longo do ano. A Secretaria Municipal de Agricultura e Meio Ambiente vai realizar, então, no próximo sábado, dia 23, mais uma edição do Dia de Descarte Consciente. Começa às 9 da manhã, vai até às 3 da tarde, na Praça Frei Mateus Douzan, aqui em frente à tua Rádio Cacique. Recolhimento de materiais que necessitam de uma destinação ambiental adequada, como eletrônicos, eletrodomésticos, pilhas, baterias, lâmpadas, óleo de cozinha usado e também medicamentos vencidos. Através de uma equipe da Secretaria Municipal de Saúde, esse medicamento, esse material vencido está sendo recolhido para não ter a destinação incorreta ao meio ambiente. Essa iniciativa, ela busca incentivar práticas sustentáveis e conscientizar a população sobre a importância do descarte correto de resíduos que podem causar danos ao meio ambiente e à saúde pública, quando eliminados de forma inadequada. Para ampliar esta atividade, algumas comunidades do interior do município também vão estar recebendo. O recolhimento vai acontecer da mesma forma nas comunidades de Pisamilho, São Jorge,

0: de coleta, feita a separação e dada a destinação correta desse material. Então, esse dia do descarte consciente, que movimenta mais a cidade, vai ser no dia 23 de maio, no próximo sábado. Lembrando sempre que o município mantém um ecoponto permanente, onde as pessoas podem levar esse mesmo material de segunda a sexta-feira em horário comercial todas as semanas. Então é essa informação aqui de Lagoa Vermelha que a gente quer dividir com os ouvintes da Rede Tua Rádio. Porque apesar de ser uma ação pontual aqui do nosso município, Gilmar, é um exemplo que pode ser utilizado em outros municípios para que todo esse material tenha um descarte consciente, correto. E com isso, não causamos poluição do meio ambiente e educamos as crianças para um futuro aí ainda melhor. Tá bom, Gilmar? Da tua Rádio Cacique aqui de Lagoa Vermelha para a Rede Tua Rádio, Rudimar Galvão.
1: Tá bom, tá ótimo, Rudimar. Muito obrigado, viu? E com certeza fica a dica, né? Essa preocupação, esse cuidado, né? Com o meio ambiente, né? Como dizia o saudoso Papa Francisco, a nossa casa comum, né? Então é importante pensar nisso e fica aí a dica então para os amigos de Lagoa Vermelha, né? Para essa destinação adequada. 10 da noite, eu já volto.
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1: Agora 10 da noite e 4 minutos, seguimos juntos aqui na Rede Tua Rádio, junto aqui com o Charles, com a Denise, em Viamão, ligados com a gente. 10 graus, né? A hora que o Charles me falou aqui que tava em Viamão, caramba, friozinho também em Viamão, né? É, tá... Olha, acho que tá tudo mais ou menos ao redor dos 10, dos 10 para baixo, né? Essa é a tendência, né? Abraço aí para vocês, obrigado sempre pela companhia. Lá no finalzinho do programa, a prece, a bênção, hoje com o Frei Aldo Colombo. Frei Aldo, que é vigário da paróquia São Pedro, em Garibaldi. Jornalista, escritor, né? Aliás, aqui neste horário, seguidamente a gente traz, né, os textos, as crônicas assinadas pelo Frei Aldo Colombo. E antes do nosso texto, eu devo fazer um registro aqui no nosso programa, uma homenagem neste horário e dedicar também este momento, este programa, a um colega que nos deixou ontem, né? Um colega aqui da Rede Tua Rádio, que partiu depois de mais de 30 anos, né? 38, se não me engano, de sua comunicação, de sua voz, né? De seu talento aqui para a Tua Rádio. Eu falo do colega Altamir Hoffmann de Souza, o Miro, da Tua Rádio Cacique. Depois de 62 dias internado, né, lutando pela vida, ele partiu na madrugada de ontem. Querido por todos, né, o Miro, por sua simplicidade, por sua simpatia. É, ele sempre esteve à frente dos programas gauchescos da Tua Rádio Cacique, onde por muitos anos abria a programação da manhã, né? Depois da madrugada, o Miro abria aqui a programação local da Tua Rádio Cacique a partir das 5 da manhã. E encerrava das 17 às 19. Inclusive, alguns anos atrás, eu não lembro exatamente agora, na ocasião de qual aniversário da Tua Rádio Cacique, nós fizemos um vídeo, né, comemorativo, com toda a programação, né? E eu lembro que o Miro falava, né, na sua parte, dizendo que ele encerrava ali o final do dia e abria, né, e deixava, passava para mim, passava para o Gilmar Ferreira com o Tua Essência, também aqui na Tua Rádio Cacique. Tive a oportunidade de conhecer o Miro nos nossos encontros, né, das emissoras da Rede Tua Rádio. E então, um dia, um final de semana muito triste para todos nós, mas claro, especialmente para os colegas diretos aqui da Tua Rádio Cacique, para os ouvintes, né, para toda a comunidade de Lagoa Vermelha e região, né? O Miro, ele também apresentava o programa Gente Nossa aqui para a região de Lagoa Vermelha, né? Todos os domingos de manhã, levava a caravana Gente Nossa para as comunidades rurais de Lagoa Vermelha e região, também sendo responsável por difundir o tradicionalismo e a cultura da nossa região. Então, faço esse registro, deixando aqui meu abraço solidário aos colegas aqui da Tua Rádio Cacique, à família do Miro, os nossos ouvintes, a toda a comunidade, a nossa gratidão, né, por este legado bonito, por essa carreira bonita, deixada não só aqui na Tua Rádio Cacique, né, mas esse legado também para a comunidade, né? Olha só, o Miro, ele foi um dos fundadores da Associação dos Gaiteiros de Lagoa Vermelha, Clube do Violão e também Associação dos Poetas e Escritores. Teve um livro publicado com contos, histórias e poesias, era trovador e participava das avaliações desta modalidade em rodeios. Um pouco, portanto, da trajetória do nosso querido Miro, que nos deixou ontem domingo. Nossa prece pelo descanso eterno do Miro e a força, né? A prece também pela força para que possamos seguir. Com certeza esse também é o seu desejo. 10:09, vamos ao nosso texto, a mensagem que inspira o bem, e hoje falando de desânimo, né? Às vezes a gente se vê desanimado, né? na nossa vida, no nosso cotidiano, tem dias que parece que nada funciona, né? Parece que a vida realmente está sem rumo, né? E o desânimo chega na nossa vida. Então vamos falar um pouco sobre isso, né? Mas do lado positivo, que o desânimo vai passar e a gente vai superar. Então, se você está passando por alguma dificuldade, acredite, vai superar. Vai dar certo, vai passar. Esse é o nosso texto, então, a mensagem dessa noite. O desânimo vai passar, ele é visita.
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1: Tem dias que parece que o mundo combinou contra você. O silêncio de quem deveria te apoiar, o julgamento de quem não viveu nada do que você viveu, a ingratidão onde você plantou cuidado. E, em algum momento, no fundo desse cansaço, você começa a se perguntar se vale a pena continuar. Mas deixa eu te fazer uma pergunta. Quando foi a última vez que você parou de olhar para fora e olhou para dentro? Porque o ambiente lá fora sempre vai tentar te desanimar. Sempre tentou. E sabe o que isso significa? Que você tem algo que incomoda. Luz incomoda quem escolheu o escuro. Movimento incomoda quem parou. E você, ainda de pé, depois de tudo que já passou, é uma prova viva de que é possível. E isso, para muita gente, é incômodo demais. O problema nunca foram eles. Nunca foi o lugar, o tempo, a situação. Tudo o que acontece ao seu redor é só o reflexo do que você acredita sobre si mesmo. E aí vem a única pergunta que realmente importa. O que você está fazendo com você? Não o que eles fizeram. Não o que o mundo te pregou. O que você escolheu acreditar sobre si mesmo depois de tudo isso? Porque no fim da jornada, o herói não é quem nunca caiu. É quem caiu, ficou um tempo no chão, olhou para o céu e decidiu que aquele não era o lugar onde a história ia terminar. Você não chegou aqui por acaso. Você chegou porque tem uma força que você ainda não conhece por inteiro. O desânimo vai passar. Ele é visita. Você é a casa. O nosso texto, a crônica, a mensagem que inspira o bem nessa noite. O desânimo vai passar, ele é visita.
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0: Agora 10:30, antes do intervalo, rapidinho, vamos trazer...
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0: Olha só, o sol aparece em todo o estado amanhã, terça-feira, mas pontos do norte e do nordeste ainda registram nuvens no início do dia. À tarde, o céu fica claro em praticamente todo o território gaúcho, com nevoeiro, neblina e nuvens baixas apenas ao amanhecer, logo dissipadas pelo sol. Uma massa de ar frio sobre o estado garante temperaturas baixas pela manhã em todo o Rio Grande do Sul. O frio será mais intenso no centro, na metade oeste e na metade sul, onde deve gear em muitas cidades. À tarde, o sol, as temperaturas sobem e o dia fica ameno. Vamos dar uma olhada rápida aqui, por exemplo, em Caxias, mínima 3, máxima 17, Vacaria, mínima 4, máxima 16, Passo Fundo, mínima 4, máxima 17, Porto Alegre, mínima 8, máxima 18, Pelotas, mínima 3, máxima 16 graus, então, para esta terça-feira. Intervalo 10:31 e já eu tô de volta.
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3: Curiosidades de São Francisco, a tentativa da paz no Oriente. Diante de uma guerra que havia entre os muçulmanos e os cristãos, Francisco buscou fazer uma viagem e ter um encontro com o sultão do Egito para levar a paz. Depois de ter passado muitas dificuldades, ele chega ao sultão e diz sobre o valor da paz, sobre como o amor de Deus também está direcionado para ele, o seu povo. E quando Francisco quase consegue a trégua da guerra, os cristãos voltam a atacar os muçulmanos. Aqui vemos um dos primeiros movimentos do diálogo interreligioso. Seja um franciscano, seja uma franciscana, faze bem.
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1: 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Temperatura 8 graus.
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1: Agora 10h34, seguimos aqui na Rede Tua Rádio, desejando aí boas-vindas, né, para quem chegou há pouco aqui na programação. Bem-vindo, bem-vinda, é sempre um prazer ter a companhia de cada um, de cada uma de vocês. No trabalho, no trânsito, em casa, nessa fria noite, né, de segunda-feira. Tá na hora de mais um Te Aproxega, boa música do Rio Grande e já já a participação do Mário Vivan com o Hoje na História, para esta data de hoje, né, para este 18 de maio.
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1: Partida, João Chagas Leite.

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1: 18 de maio, Dia Internacional dos Museus, Dia das Raças Indígenas da América e Dia Nacional de Combate ao Abuso e à Exploração Sexual de Crianças e Adolescentes. Os aniversariantes do dia: o cantor e compositor norte-americano Jack Johnson.

0: Os fatos do dia. Em 1804, Napoleão Bonaparte é nomeado imperador francês. Em 1883, nasceu Eurico Gaspar Dutra, que foi um militar brasileiro, 16º presidente do Brasil, entre 1946 e 1951. Em 1920, nasceu o polonês Karol Wojtyla, mais conhecido por Papa João Paulo II. Foi o chefe da Igreja Católica de 16 de outubro de 1978 até a data da sua morte em 2 de maio de 2005. Em 1999, morreu aos 76 anos, o romancista, dramaturgo e autor de telenovelas Dias Gomes. Em 2000, morreu aos 87 anos, o ex-jogador de futebol Domingos da Guia, que atuava como zagueiro. É considerado por muitos o maior defensor da história do futebol brasileiro. 2001. Somebody once told me the world is gonna roll me. 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Foi lançado nos cinemas o primeiro filme do Shrek. O longa-metragem animado fez um sucesso estrondoso em todo mundo. Mário Ivan, para a tua rádio.
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Tim Maia, dia de Santo Reis aqui na seleção musical dessa noite de segunda-feira. Paz e bem aí pra você, uma ótima noite. Agora o som de George Harrison. 12 para as 11.

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2: 11:30. Temperatura 8 graus.
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1: Muito bem, vamos lá então, né? Colocando no ar aqui a última hora do Tua Essência de hoje, né? Paz e bem aí para você mais uma vez. Muito obrigado pela companhia. A boa música para você ligado com a gente.

0: E assim fechamos então, né? Mais uma sequência de sucessos nessa última hora já do Tua Essência, em mais uma noite que estamos juntos. E após o intervalo eu volto pro último bloco. Já, já.
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5: 11:26. Temperatura 8 graus.
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1: Começando mais um bloco e esse é o último, né? Sim, reta final do programa. Já já tem a prece, a bênção para encerrar muito bem o nosso dia, né? A programação aqui da tua rádio antes de abrirmos a madrugada, né? Para quem segue com a gente. Agora então, o último te aproxega nesse último bloco de sucessos.
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0: 11:37.
1: Cada um de nós precisa de um homem para chamar de seu.

Final do Tua Essência em mais uma noite que estivemos juntos. Eu agradeço o carinho sempre da tua companhia. E agora a gente faz aquela pausa para a nossa prece de final de dia, né? Hoje com a participação do Frei Capuchinho Aldo Colombo.

Que o Senhor Jesus nessa noite esteja ao teu lado para te defender. Que ele inunde teu sono e teus sonhos de paz e de luz. Que ele afaste de ti todo medo, toda insegurança e toda preocupação com o dia de amanhã. Que o anjo de Deus ilumine teu pensamento para que possas acordar sereno e caminhar com decisão no novo dia que vai nascer. Um presente todo especial do Pai. Que Deus te abençoe, cuide de tua família e do teu futuro. Amém.

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2: 11 horas 56 minutos. Temperatura 8 graus.
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Muito bom dia nessa madrugada de terça-feira. Depois do Tua Essência, chegando por aqui, eu, Daniel Rodrigues, te fazendo companhia até as 3 horas da manhã. Das 3 às 5, retorna ele, Gilmar Ferreira, no comando da nossa madrugada aqui nas emissoras que integram a nossa rede. Você tem uma excelente terça-feira pela frente, eu desejo de todos os profissionais aqui da Rede Tua Rádio. Chegando agora muita música, o espaço da informação e também as mensagens para a gente começar com o pé direito essa

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1: Olá pessoal, nesta terça-feira já é a massa de ar seco de origem polar que domina o tempo. Os ventos já voltaram a soprar do quadrante sul e a terça-feira amanheceu gelada, com geadas generalizadas pelo Rio Grande do Sul e inclusive com bastante frio aqui na Serra e Campos de Cima da Serra. Ao longo do dia de hoje vamos ter a presença do sol e as temperaturas sobem, mas é pouco. As máximas previstas vão oscilar entre 12 e 14 graus e meio. Na quarta-feira, mais um dia com geadas generalizadas, ainda tem condições de temperaturas negativas nas áreas mais elevadas aqui da serra. Ao longo do dia, vamos ter a presença do sol, pouca variação de nebulosidade, as temperaturas vão seguir baixas, ou seja, a tarde bem cara de inverno mesmo, com máximas variando de 13 a 15 graus e vento soprando fraco ainda do quadrante sul. Na quinta-feira, as temperaturas sobem um pouquinho, não é muito não. Pela manhã ainda faz bastante frio por aqui e à tarde também, mesmo com a presença do sol, segue bastante fria. Já para sexta-feira, os prognósticos indicam que a instabilidade retorna aqui para nossa região. Com a previsão do tempo, Kátia Valente.
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2: Meia-noite e 12 minutos.

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1: Mas só esse violãozinho seco aí? Não tem um pianinho, não tem não? Percussãozinho tem

Ninguém cantou, não. Ah. Então não vou cantar mais música antiga, não. Ninguém quer cantar música antiga? Antiga não, 10 anos atrás, né? Pode cantar?

Tá aí a boa música aqui da Rede Tua Rádio. Você que está nessa madrugada, muito obrigado pela companhia, muito obrigado pela audiência. Nós vamos juntos até às 5 horas da manhã com os nossos quadros, com as nossas mensagens, os momentos de reflexão, né? Que a gente dá aquela respirada mais funda, faz aquele momento de espiritualidade sempre presente aqui na Rede Tua Rádio. Bom dia!

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0: breve intervalo nós nos encontramos, nossa prece, nossa bênção, alegria de viver. As pessoas não se contentam com a simplicidade das coisas e sentem um desejo quase que instantâneo em complicar tudo. As pessoas não se contentam com a simplicidade das coisas e sentem um desejo quase que instantâneo em complicar tudo. A simplicidade é uma qualidade que engrandece a vida. Onde está uma pessoa simples, a alegria está por perto. Novos tempos estão a exigir pessoas mais leves, capazes de soluções. A simplicidade brota serenamente do coração que cultiva a espiritualidade. Quem se aproxima de Deus consegue conservar um coração desprendido. Ser simples é uma escolha diária. Os caminhos se abrem quando a simplicidade encontra eco no mais profundo do ser. Não convém complicar. Esse é um caminho que contabiliza muitas perdas. Viver simples, viver com alegria. As pessoas não se contentam com a simplicidade das coisas e sentem um desejo quase que instantâneo em complicar tudo. E sobre todos, a bênção de Deus, Pai, Filho e Espírito Santo. Amém.
1: Meia-noite e 36 minutos.

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a boa música desta madrugada de terça-feira. Muito obrigado pela tua audiência, você que está desde o radinho mais antigo até o mais moderno dos smartphones, sintonizado aqui em uma das emissoras que integram a rede Tua Rádio. Seguimos com mais música, mais mensagens e também o espaço da informação. Daqui a pouco, tenho destaques nacionais e internacionais das últimas horas.

0: acompanhou desde a primeira música. Uma bênção. Esse CD é uma bênção. Meu amigo,
1: não preciso nem dizer tudo isso que
0: você que aqui nos ajudou no santuário, você que ouve na sua casa. Um grande amigo. Que lindo. Roberto, Deus o abençoe.
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1: Cari fratelli e sorelle, buona domenica!
2: O Papa Leão XIV recordou logo no início da locução que precedeu a oração mariana do Regina Caeli, neste domingo, numa praça São Pedro, com cerca de 20 mil pessoas, que hoje em muitos países do mundo celebra-se a solenidade da Ascensão do Senhor, como acontece no Brasil, por exemplo. Um mistério que marca a gloriosa partida de Jesus quando sobe aos céus e senta-se à direita de Deus Pai para servir como mediador, intercedendo por nós. A Igreja celebra essa solenidade 40 dias após a ressurreição de Cristo e o tempo em que conviveu e instruiu os discípulos, antecipando Pentecostes, na próxima semana. Com a vinda do Espírito Santo, todos somos convidados e enviados pelo Senhor a anunciar o Evangelho para todos. A imagem de Jesus que sobe ao céu da ascensão do Senhor, disse o pontífice, poderia nos levar a perceber esse mistério como um acontecimento distante. Contudo, não é assim. Não é promessa distante, mas vínculo vivo. Estamos unidos a Jesus e a sua ascensão ao céu atrai também nós e para a plena comunhão com o Pai, explicou o Papa, aproximando cada vez mais a nossa maneira de pensar, de sentir e de agir à medida do coração de Deus.
1: Tutta la vita di Cristo è un moto di ascesa.
2: Toda a vida de Cristo é um movimento de ascensão que abraça e envolve, através da sua humanidade, o inteiro cenário do mundo, elevando e resgatando o homem da sua condição de pecado, levando luz, perdão e esperança onde havia trevas, injustiça e desespero, para chegar à vitória definitiva da Páscoa, na qual o Filho de Deus, morrendo, destruiu a morte e ressuscitando, restaurou a vida.
1: Ha distrutto la morte e risorgendo ha ridato a noi la vita.
2: Leão XIV recordou então São Paulo, que diz que tudo que é verdadeiro, justo, amável e pondo em prática com a ajuda de Deus, nos ajuda a transcorrer um percurso de ascensão, que nos atrai constantemente para o alto, para o Pai, difundindo no mundo frutos preciosos de comunhão e de paz, um caminho feito em comunhão com quem está próximo.
1: E di questo cammino di ascesa noi conosciamo la via. La troviamo in Gesù.
2: Encontramos o caminho de Jesus na dádiva da sua vida, nos seus exemplos e nos seus ensinamentos, assim como o vemos traçado na Virgem Maria e nos santos. Aqueles que a Igreja nos apresenta como modelos universais e aqueles, como o Papa Francisco gostava de dizer, da porta ao lado, com quem partilhamos o nosso dia a dia, pais, mães, avós, pessoas de todas as idades e condições que com alegria e empenho se esforçam sinceramente por viver segundo o Evangelho. Com eles, com o seu apoio e graças à sua oração, também nós podemos aprender a subir dia após dia para o céu.
1: Possiamo imparare anche noi a salire giorno per giorno verso il cielo. A tutti auguro una buona domenica.
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3: Uma hora e 14 minutos.

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aí a boa música da Rede Tua Rádio nessa madrugada, madrugada de um novo dia, né? De um novo dia, que você tenha um excelente dia pela frente. É o desejo de toda a nossa equipe, de todos os profissionais que fazem parte da Rede Tua Rádio. Para você que está nos acompanhando em casa, para você que está trabalhando, fazendo um plantão nessa madrugada, muito obrigado pela companhia, muito obrigado pela audiência. Lembrando que você está sintonizado em uma das emissoras da Rede Tua Rádio. Bom dia!

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1: 2 existem, impossível não senti-las. Elas representam as mazelas silenciadas, a alma intranquila, o olhar inquieto. Cada um tem a sua dor e aguarda dentro de si diferentes dores que afetam, intensidades diversas que se mostram. Não existe uma única maneira de sentir a dor e nem uma única dor. Formas, tamanhos e intensidades diferentes vão seguindo junto às pessoas. Dor apurada, dor tranquila, dor inquieta, dor incerta. Dor que floresce, que renasce, que encontra-se com palavras, imagens, sentimentos. Dor que remete o desamparo sentido de outrora. Dor que engrandece o ser, que o faz conectar com a essência do viver e que o ajuda a enxergar além. Dores não mensuráveis, proporcionais ao desamparo sentido. Embarca em lembranças tristes, escurece a vida como uma única saída. Ali, nesse momento, chorar a dor, derramar o pranto, alivia a vida. Se alenta nas suaves recordações. O tamanho da dor que você carrega no peito é do tamanho do amor que foi investido naquela pessoa, naquele projeto, naquele ideal, naquele momento. Se dói muito, é porque teve muito amor. Muito se pensou, muito se fez, muito se tentou construir. Então, permita-se sentir essa angústia. Só assim achará uma nova direção ou um sentido para a sua vida. Talvez algo que nunca tenha visto ou sentido. Cada dor tem seu tempo, suas particularidades, seus aprendizados e o amor que lhe move. Na Rede Tua Rádio, o texto, a mensagem que inspira o bem, da psicóloga Neuza Picolifante. O tamanho da dor é proporcional ao amor investido.
2: Uma hora e 38 minutos.

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1: 19 de maio, dia do defensor público, dia mundial do físico e dia mundial da doença inflamatória do intestino. Os aniversariantes do dia. O cantor e compositor britânico Sam Smith

os fatos do dia. Em 1925, nasceu nos Estados Unidos Malcolm X, líder revolucionário que defendia a igualdade dos negros. Ele foi assassinado em 1965, aos 39 anos. Em 2002, a religiosa Madre Paulina foi canonizada pelo Papa

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1: Olá pessoal, nesta terça-feira já é a massa de ar seco de origem polar que domina o tempo. Os ventos já voltaram a soprar do quadrante sul e a terça-feira amanheceu gelada, com geadas generalizadas pelo Rio Grande do Sul e inclusive com bastante frio aqui na Serra e Campos de Cima da Serra. Ao longo do dia de hoje vamos ter a presença do sol e as temperaturas sobem, mas é pouco. As máximas previstas vão oscilar entre 12 e 14 graus. Na quarta-feira, mais um dia com geadas generalizadas, ainda tem condições de temperaturas negativas nas áreas mais elevadas aqui da serra. Ao longo do dia, vamos ter a presença do sol, pouca variação de nebulosidade, as temperaturas vão seguir baixas, ou seja, a tarde bem cara de inverno mesmo, com máximas variando de 13 a 15 graus e vento soprando fraco ainda do quadrante sul. Na quinta-feira, as temperaturas sobem um pouquinho, não é muito não. Pela manhã ainda faz bastante frio por aqui e à tarde também, mesmo com a presença do sol, segue bastante fria. Já para sexta-feira, os prognósticos indicam que a instabilidade retorna aqui para nossa região. Com a previsão do tempo, Kátia Valente.
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2: 2 horas e 15 minutos.

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Nessa madrugada de terça, eu, Daniel Rodrigues, vou ficando por aqui, agradecendo mais uma vez a tua companhia. Muito obrigado e muito obrigado. Na sequência, chega o Gilmar Ferreira para te fazer companhia e para comandar a madrugada aqui da Rede Tua Rádio nessa terça. Um excelente dia pela frente a você, um excelente dia pela frente aos seus amigos, aos seus familiares. Paz e bem e santa alegria. Música.

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1: Dia 19 de maio, dia de São Crispim de Viterbo, capuchinho. Crispim, em 1693, vestiu o hábito capuchinho como irmão leigo. No ano seguinte, emitiu seus votos. Foi nomeado para exercer seus trabalhos em diversos conventos da ordem e, finalmente, em Orvieto, onde viveu seus últimos 40 anos. Seu ofício nesta localidade era o de esmoler, percorrer os arredores da cidade para angariar alimentos para os frades que viviam de esmolas. Crispim era amigo de todos. Era um frade severo e penitente. Sua cama era apenas um local para dormir, duas tábuas e uma manta. Dormia algumas horas e o resto as reservava para a oração. Em sua avançada idade apareceram algumas doenças como o reumatismo, que contraiu suas mãos e pés e dizia de si mesmo: sou um burro velho e coxo que não serve para nada. Sua simplicidade e sua ciência prática deram-lhe a fama de santo. Ele nasceu em Viterbo, Itália, em 1668 e morreu em 1750, com 82 anos de idade. 19 de maio, São Crispim de Viterbo, capuchinho.
2: Duas horas e 42 minutos.
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Aquele abraço para você ligado com a gente aqui na madrugada da Rede Tua Rádio. Já estamos aí na terça-feira, né? Então, paz e bem para você. Boa terça. Depois do Daniel Rodrigues, agora o Gilmar de volta aqui na programação. Com muito prazer para seguir te fazendo companhia.

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0: A grandeza das magnólias. A sensação de que o tempo aumentou a sua velocidade parece ser coletiva. Muitos verbalizam não perceber o tempo passar. A velocidade definitivamente tomou conta da humanidade. Evidente que o tempo permanece inalterado. A cadência dos passos é uma escolha pessoal, uma opção que faz toda a diferença e proporciona qualidade à nossa vida. Ainda bem que as lembranças não dependem do lado cronológico. Há registros que já somam muitas décadas, mas dão a impressão de instantes. Os melhores acontecimentos independem do tempo, são sempre atuais. Foi essa a sensação que tive ao chegar próximo ao robusto pé de magnólia. Parece que tudo aconteceu há pouco tempo. No entanto, as sementes foram trazidas pelos primeiros freis franceses há 120 anos. O caule não pode ser abraçado, a altura é admirável, as flores exalam muito mais do que perfume. Um olhar contemplativo remete à velha França, de onde vieram os primeiros frades capuchinhos. Não se limitaram à evangelização, preocuparam-se até com as sementes de uma frondosa árvore que não produz frutos, mas que floresce de uma forma espetacular, com uma fragrância ímpar. São mais magnólias no mesmo terreno e em outros recantos conventuais. Já adquiriram o status de símbolo, falam por si próprias, remetem à história. Fazem parte do patrimônio natural. Quando os humanos experimentam o significado da vida, cultivam gestos admiráveis. Transportar sementes de um lugar para o outro, preparar o solo, regar as plantinhas, é muito mais do que um trabalho, é a expressão de uma missão. É interdependência com o todo da criação, é a expressão máxima de fraternidade. A harmonia entre todos os seres é um sonho sempre atual. O ser humano anda um tanto esquecido da sua importante tarefa de lançar sementes. Ser semeador é missão intrínseca, é condição que garante abundantes colheitas. A escassez remete à indiferença. Se ninguém está semeando, como colher? Além de magnólias, outras espécies poderiam ser perpetuadas. Poucos estão lançando sementes de paz, de solidariedade, de amor ao próximo, de perdão. O perfume da magnólia recorda quão grandioso foi o gesto de lançar a semente. Quanto maior o número de pessoas lançando outras sementes, mais intenso será o perfume da vida. A história da magnólia tem muito a ensinar e a inspirar. Que haja atentos aprendizes. Até amanhã.
1: Três horas e 14 minutos.

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Muito obrigado pela companhia. Você está na madrugada da Rede Tua Rádio. Um bom dia para você. Olha, dizia William Shakespeare que é mais fácil obter o que se deseja com um sorriso do que com a ponta da espada. Pense nisso.

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0: Caro minha caro ouvinte, que bom que estamos juntos mais uma vez. Eu desejo a você graça e paz. Que a luz de Deus nos guie e seja também a nossa força. Eu gostaria de falar hoje sobre a intranquilidade e agitação. E a intranquilidade devido à falta de objetivos. Pessoas que perdem o foco objetivo vivem mais intranquilas. Muitas vezes nós vemos, até mesmo nas férias, em tempo de férias, pessoas que parecem estar ocupadas e agitadas. Correm de uma atividade para outra. Até mesmo turistas podem parecer agitadíssimos. Um estudioso diz que a atividade de nosso tempo seria a expressão da falta de objetivo e orientação. Quando perdem de vista o objetivo, redobram o esforço. Quem tem um objetivo diante dos olhos, parte para ele de forma resoluta, decidida, mas sem aquela pressa contínua. Quem não conhece mais o objetivo tenta preencher seu vazio com ativismo. Julga-se importante porque tem muita coisa para fazer. Quer provar para si mesmo que sua vida tem sentido. Está sempre ocupado com algo importante, mas quando olha mais de perto, vê que muitas vezes se ocupa com o vento. Com toda a sua ocupação, ele quer apenas cobrir o vazio que habita nele, que está por trás de sua agitação, como um perigoso abismo. A velocidade provoca o vazio, e o vazio incita a pressa. Quanto mais ativa uma pessoa, mais o vazio se instala nela. E ela mais uma vez busca preenchê-lo com atividade e agitação. Daí surge o círculo vicioso do qual não consegue mais se desvencilhar. Nossa época está permeada por esse círculo vicioso de correria e de vazio. Às vezes se tem a impressão de que nossa política perdeu o objetivo de vista. E por isso todo dia apresenta outras possibilidades. A falta de objetivo e de orientação também se manifesta em nosso comportamento no tempo livre. Em vez de visitar antigas igrejas, desfrutar lindas paisagens, organizam-se férias ativas. As pessoas são atraídas de um evento para o outro. Os animadores não podem parar de ocupar as pessoas em férias. E quanto mais falta objetivo, mais as pessoas incitam umas às outras, mais se impedem de gozar o momento. Nas férias, deveríamos nos permitir desfrutar o ócio. O ócio é o contrário da correria, que caracteriza as férias de animação. Ócio é consentimento para se afundar na realidade e simplesmente existir, sem pressão e sem precisar se ocupar. Tem muitas pessoas que não compreendem isso. Parece que precisam estar sempre, sempre ocupadas, senão a vida não tem sentido. É exatamente o contrário. Muitas vezes é porque não tem sentido é que precisam estar permanente ocupadas. Meditemos sobre isso para que possamos perceber como nos comportamos e possamos buscar fontes para a tranquilidade, para a paz interior. Deus quer isso de nós. Um forte abraço para você. Deus te abençoe e te guarde. Em nome do Pai, do Filho e do Espírito Santo. Amém.
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2: Três horas e 37 minutos.
3: Bota a mãozinha pra cima assim. Vamos lá! Senhoras e senhores, com vocês, Nando Rosa!

0: Valeu, Nando! Obrigado! Tamo junto!
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Essa é a madrugada da Rede Tua Rádio. Desejamos aí pra você um excelente dia, um ótimo novo dia. Muitas pessoas pensam que a felicidade somente será possível depois de alcançar algo. Mas a verdade é que deixar para ser feliz amanhã é uma forma de ser infeliz. Roberto Chiniachique.

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1: Um menino pequeno estava se esforçando para mover um pesado armário, mas o móvel não cedia. Ele empurrava e puxava com toda a sua força, mas não conseguia movê-lo nem um centímetro. O pai, que ali chegava, parou para observar os esforços vãos do filho. Finalmente perguntou: "Filho, está usando toda a sua força?" "Sim, estou", gritou o garoto, exasperado. "Não", disse calmamente o pai. "Você não está, não me pediu para ajudá-lo." Pensemos neste novo dia: o Senhor te abençoe e te guarde, o Senhor faça brilhar sobre ti sua face e se compadeça de ti, o Senhor volte para ti o seu rosto e te dê a paz. O Senhor te abençoe, Pai, Filho e Espírito Santo. Amém.

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1: Problema dele também.
2: Não, o problema é meu, que eu sou vizinho.
1: Tô fudido isso.

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tá na hora do nosso terço aqui na madrugada da Rede Tua Rádio. Hora de rezarmos pela paz, pela saúde, né? Pela superação dos conflitos. Rezarmos por cada um de nós, pelas nossas famílias, trazermos presente, né? Nesse momento, cada um pode pensar, pode colocar diante de Deus aquilo que gostaria de pedir, aquilo que gostaria de agradecer, aquilo que lhe incomoda, que lhe gera aflição, tem um grande problema para resolver, não sabe o que fazer, coloque nas mãos de Deus, peça inspiração, peça luz divina pelas melhores decisões a serem tomadas.

0: Iniciamos este novo dia com as bênçãos de Deus e proteção de Nossa Senhora, Virgem Maria. Em nome do Pai, do Filho e do Espírito Santo. Amém. Creio
1: em Deus Pai Todo-Poderoso, Criador do céu e da terra, em Jesus Cristo, seu único Filho, nosso Senhor, que foi concebido pelo poder do Espírito Santo, nasceu da Virgem Maria, padeceu sobre Pôncio Pilatos, foi crucificado, morto e sepultado, desceu à mansão dos mortos, ressuscitou o terceiro dia, subiu ao céu, está sentada à direita de Deus Pai Todo-Poderoso, onde há de vir julgar os vivos e os mortos. Creio no Espírito Santo, na Santa Igreja Católica, na comunhão dos santos, na remissão dos pecados, na ressurreição da carne, na vida eterna. Amém.
0: Pai nosso que estais no céu, santificado seja vosso nome. Venha a nós o vosso reino. Seja feita a vossa vontade, assim na terra como no céu.
1: O pão nosso de cada dia nos dai hoje, perdoai as nossas ofensas, assim como nós perdoamos a quem nos tem ofendido. E não nos deixeis cair em tentação, mas livrai-nos do mal. Amém.
0: O anjo do Senhor anunciou a Maria.
1: E ela concebeu do Espírito Santo.
0: Ave Maria, cheia de graça, o Senhor é convosco. Bendita sois vós entre as mulheres e bendito o fruto do vosso ventre, Jesus.
1: Santa Maria, Mãe de Deus, rogai por nós, pecadores, agora e na hora de nossa morte. Amém.
0: Eis aqui a serva do Senhor.
1: Faça-se em mim segundo a vossa palavra.
0: Ave Maria, cheia de graça, o Senhor é convosco. Bendita sois vós entre as mulheres e bendito o fruto do vosso ventre, Jesus.
1: Santa Maria, Mãe de Deus, rogai por nós, pecadores, agora e na hora de nossa morte. Amém.
0: O Verbo Divino se fez carne
1: e habitou entre nós.
0: Ave Maria, cheia de graça, o Senhor é convosco. Bendita sois vós entre as mulheres e bendito o fruto do vosso ventre, Jesus.
1: Santa Maria, Mãe de Deus, rogai por nós, pecadores, agora e na hora de nossa morte. Amém.
0: Glória ao Pai, ao Filho e ao Espírito Santo.
1: Como era no princípio, agora e sempre. Amém.
0: Ó meu bom Jesus,
1: perdoai-nos, livrai-nos do fogo do inferno, e levai as almas todas para o céu, e socorrei principalmente as que mais precisarem.
0: Nossa Senhora de Fátima e São Francisco,
1: rogai por nós.
0: E nesta terça-feira, contemplamos os mistérios dolorosos. E neste primeiro mistério doloroso, contemplamos
1: a oração e agonia de Jesus no Getsêmani. Pai nosso que estais no céu, santificado seja o vosso nome. Venha a nós o vosso reino, seja feita a vossa vontade, assim na terra como no céu.
0: O pão nosso de cada dia nos dai hoje, perdoai as nossas ofensas, assim como nós perdoamos a quem nos tem ofendido, e não nos deixeis cair em tentação, mas livrai-nos do mal. Amém.
1: Ave Maria, cheia de graça, o Senhor é convosco, bendita sois vós entre as mulheres, e bendito é o fruto do vosso ventre, Jesus.
0: Santa Maria, Mãe de Deus, rogai por nós, pecadores, agora e na hora da nossa morte. Amém.
1: Ave Maria, cheia de graça, o Senhor é convosco. Bendita sois vós entre as mulheres e bendito é o fruto do vosso ventre, Jesus.
0: Santa Maria, Mãe de Deus, rogai por nós, pecadores, agora e na hora da nossa morte. Amém.
1: Ave Maria, cheia de graça, o Senhor é convosco. Bendita sois vós entre as mulheres e bendito é o fruto do vosso ventre, Jesus.
0: Santa Maria, Mãe de Deus, rogai por nós, pecadores, agora e na hora da nossa morte. Amém.
1: Ave Maria, cheia de graça, o Senhor é convosco. Bendita sois vós entre as mulheres e bendito é o fruto do vosso ventre, Jesus.
0: Santa Maria, Mãe de Deus, rogai por nós, pecadores, agora e na hora da nossa morte. Amém.
1: Ave Maria, cheia de graça, o Senhor é convosco. Bendita sois vós entre as mulheres e bendito é o fruto do vosso ventre, Jesus.
0: Santa Maria, Mãe de Deus, rogai por nós, pecadores, agora e na hora da nossa morte. Amém.
1: Ave Maria, cheia de graça, o Senhor é convosco. Bendita sois vós entre as mulheres e bendito é o fruto do vosso ventre, Jesus.
0: Santa Maria, Mãe de Deus, rogai por nós, pecadores, agora e na hora de nossa morte. Amém.
1: Ave Maria, cheia de graça, o Senhor é convosco. Bendita sois
2: sois vós entre as mulheres, e bendito é o fruto do vosso ventre, Jesus.
0: Santa Maria, Mãe de Deus, rogai por nós, pecadores, agora e na hora da nossa morte. Amém.
2: Ave Maria, cheia de graça, o Senhor é convosco. Bendita sois vós entre as mulheres, e bendito é o fruto do vosso ventre, Jesus.
0: Santa Maria, Mãe de Deus, rogai por nós, pecadores, agora e na hora da nossa morte. Amém.
2: Ave Maria, cheia de graça, o Senhor é convosco. Bendita sois vós entre as mulheres, e bendito é o fruto do vosso ventre, Jesus.
0: Santa Maria, Mãe de Deus, rogai por nós, pecadores, agora e na hora da nossa morte. Amém.
2: Ave Maria, cheia de graça, o Senhor é convosco. Bendita sois vós entre as mulheres, e bendito é o fruto do vosso ventre, Jesus.
0: Santa Maria, Mãe de Deus, rogai por nós, pecadores, agora e na hora da nossa morte. Amém.
2: Glória ao Pai, ao Filho e ao Espírito Santo.
0: Como era no princípio, agora e sempre. Amém.
2: Ó meu bom Jesus, perdoai-nos, livrai-nos do fogo do inferno, e levai as almas todas para o céu, e socorrei principalmente as que mais precisarem. Nossa Senhora de Fátima e São Francisco,
0: rogai por nós. Segundo mistério doloroso, contemplamos
2: a flagelação de Jesus.
0: Pai nosso que estais no céu, santificado seja vosso nome. Venha a nós o vosso reino. Seja feita a vossa vontade, assim na terra como no céu.
2: O pão nosso de cada dia nos dai hoje. Perdoai as nossas ofensas, assim como nós perdoamos a quem nos tem ofendido. E não nos deixeis cair em tentação, mas livrai-nos do mal. Amém.
0: Ave Maria, cheia de graça, o Senhor é convosco. Bendita sois vós entre as mulheres, e bendito o fruto do vosso ventre, Jesus.
2: Santa Maria, Mãe de Deus, rogai por nós, pecadores, agora e na hora de nossa morte. Amém.
0: Ave Maria, cheia de graça, o Senhor é convosco. Bendita sois vós entre as mulheres, e bendito o fruto do vosso ventre, Jesus.
2: Santa Maria, Mãe de Deus, rogai por nós, pecadores, agora e na hora de nossa morte. Amém.
0: Ave Maria, cheia de graça, o Senhor é convosco. Bendita sois vós entre as mulheres, e bendito o fruto do vosso ventre, Jesus.
2: Santa Maria, Mãe de Deus, rogai por nós, pecadores, agora e na hora de nossa morte. Amém.
0: Ave Maria, cheia de graça, o Senhor é convosco. Bendita sois vós entre as mulheres, e bendito o fruto do vosso ventre, Jesus.
2: Santa Maria, Mãe de Deus, rogai por nós, pecadores, agora e na hora de nossa morte. Amém.
0: Ave Maria, cheia de graça, o Senhor é convosco. Bendita sois vós entre as mulheres, e bendito o fruto do vosso ventre, Jesus.
2: Santa Maria, Mãe de Deus, rogai por nós, pecadores, agora e na hora de nossa morte. Amém.
0: Ave Maria, cheia de graça, o Senhor é convosco. Bendita sois vós entre as mulheres, e bendito o fruto do vosso ventre, Jesus.
2: Santa Maria, Mãe de Deus, rogai por nós, pecadores, agora e na hora de nossa morte. Amém.
0: Ave Maria, cheia de graça, o Senhor é convosco. Bendita sois vós entre as mulheres, e bendito o fruto do vosso ventre, Jesus.
2: Santa Maria, Mãe de Deus, rogai por nós, pecadores, agora e na hora de nossa morte. Amém.
0: Ave Maria, cheia de graça, o Senhor é convosco. Bendita sois vós entre as mulheres, e bendito o fruto do vosso ventre, Jesus.
2: Santa Maria, Mãe de Deus, rogai por nós, pecadores, agora e na hora de nossa morte. Amém.
0: Ave Maria, cheia de graça, o Senhor é convosco. Bendita sois vós entre as mulheres, e bendito o fruto do vosso ventre, Jesus.
2: Santa Maria, Mãe de Deus, rogai por nós, pecadores, agora e na hora de nossa morte. Amém.
0: Ave Maria, cheia de graça, o Senhor é convosco. Bendita sois vós entre as mulheres, e bendito o fruto do vosso ventre, Jesus.
2: Santa Maria, Mãe de Deus, rogai por nós, pecadores, agora e na hora de nossa morte. Amém.
0: Glória ao Pai, ao Filho e ao Espírito Santo.
2: Como era no princípio, agora e sempre. Amém.
0: Ó meu bom Jesus,
2: perdoai-nos, livrai-nos do fogo do inferno, e levai as almas todas para o céu, e socorrei principalmente as que mais precisarem.
0: Nossa Senhora de Fátima e São Francisco,
2: rogai por nós.
0: E no terceiro mistério doloroso, contemplamos
2: Jesus, coroado de espinhos. Pai nosso, que estais no céu, santificado seja o vosso nome. Venha a nós o vosso reino, seja feita a vossa vontade, assim na terra como no céu.
0: O pão nosso de cada dia nos dai hoje. Perdoai as nossas ofensas, assim como nós perdoamos a quem nos tem ofendido. E não nos deixeis cair em tentação, mas livrai-nos do mal. Amém.
2: Ave Maria, cheia de graça, o Senhor é convosco. Bendita sois vós entre as mulheres, e bendito é o fruto do vosso ventre, Jesus.
0: Santa Maria, Mãe de Deus, rogai por nós, pecadores, agora e na hora da nossa morte. Amém.
2: Ave Maria, cheia de graça, o Senhor é convosco. Bendita sois vós entre as mulheres, e bendito é o fruto do vosso ventre, Jesus.
0: Santa Maria, Mãe de Deus, rogai por nós, pecadores, agora e na hora da nossa morte. Amém.
2: Ave Maria, cheia de graça, o Senhor é convosco. Bendita sois vós entre as mulheres, e bendito é o fruto do vosso ventre, Jesus.
0: Santa Maria, Mãe de Deus, rogai por nós, pecadores, agora e na hora da nossa morte. Amém.
2: Ave Maria, cheia de graça, o Senhor é convosco. Bendita sois vós entre as mulheres, e bendito é o fruto do vosso ventre, Jesus.
0: Santa Maria, Mãe de Deus, rogai por nós, pecadores, agora e na hora da nossa morte. Amém.
2: Ave Maria, cheia de graça, o Senhor é convosco. Bendita sois vós entre as mulheres, e bendito é o fruto do vosso ventre, Jesus.
0: Santa Maria, Mãe de Deus, rogai por nós, pecadores, agora e na hora da nossa morte. Amém.
2: Ave Maria, cheia de graça, o Senhor é convosco. Bendita sois vós entre as mulheres, e bendito é o fruto do vosso ventre, Jesus.
0: Santa Maria, Mãe de Deus, rogai por nós, pecadores, agora e na hora de nossa morte. Amém.
2: Ave Maria, cheia de graça, o Senhor é convosco. Bendita sois vós entre as mulheres, e bendito é o fruto do vosso ventre, Jesus.
0: Santa Maria, Mãe de Deus, rogai por nós, pecadores, agora e na hora da nossa morte. Amém.
2: Ave Maria, cheia de graça, o Senhor é convosco. Bendita sois vós entre as mulheres, e bendito é o fruto do vosso ventre, Jesus.
0: Santa Maria, Mãe de Deus, rogai por nós, pecadores, agora e na hora da nossa morte. Amém.
2: Ave Maria, cheia de graça, o Senhor é convosco. Bendita sois vós entre as mulheres, e bendito é o fruto do vosso ventre, Jesus.
0: Santa Maria, Mãe de Deus, rogai por nós, pecadores, agora e na hora da nossa morte. Amém.
2: Ave Maria, cheia de graça, o Senhor é convosco. Bendita sois vós entre as mulheres, e bendito é o fruto do vosso ventre, Jesus.
0: Santa Maria, Mãe de Deus, rogai por nós, pecadores, agora e na hora da nossa morte. Amém.
2: Glória ao Pai, ao Filho e ao Espírito Santo.
0: Como era no princípio, agora e sempre. Amém.
2: Ó meu bom Jesus, perdoai-nos, livrai-nos do fogo do inferno, e levai as almas todas para o céu, e socorrei principalmente as que mais precisarem. Nossa Senhora de Fátima e São Francisco,
0: rogai por nós. E no quarto mistério doloroso, contemplamos
2: a subida de Jesus ao Calvário.
0: Pai nosso que estais no céu, santificado seja vosso nome. Venha a nós o vosso reino. Seja feita a vossa vontade, assim na terra como no céu.
2: O pão nosso de cada dia nos dai hoje. Perdoai as nossas ofensas, assim como nós perdoamos a quem nos tem ofendido. E não nos deixeis cair em tentação, mas livrai-nos do mal. Amém.
0: Ave Maria, cheia de graça, o Senhor é convosco. Bendita sois vós entre as mulheres, e bendito o fruto do vosso ventre, Jesus.
2: Santa Maria, Mãe de Deus, rogai por nós, pecadores, agora e na hora de nossa morte. Amém.
0: Ave Maria, cheia de graça, o Senhor é convosco. Bendita sois vós entre as mulheres, e bendito o fruto do vosso ventre, Jesus.
2: Santa Maria, Mãe de Deus, rogai por nós, pecadores, agora e na hora de nossa morte. Amém.
0: Ave Maria, cheia de graça, o Senhor é convosco. Bendita sois vós entre as mulheres, e bendito o fruto do vosso ventre, Jesus.
2: Santa Maria, Mãe de Deus, rogai por nós, pecadores, agora e na hora de nossa morte. Amém.
0: Ave Maria, cheia de graça, o Senhor é convosco. Bendita sois vós entre as mulheres, e bendito o fruto do vosso ventre, Jesus.
2: Santa Maria, Mãe de Deus, rogai por nós, pecadores, agora e na hora de nossa morte. Amém.
0: Ave Maria, cheia de graça, o Senhor é convosco. Bendita sois vós entre as mulheres, e bendito o fruto do vosso ventre, Jesus.
2: Santa Maria, Mãe de Deus, rogai por nós, pecadores, agora e na hora de nossa morte. Amém.
0: Ave Maria, cheia de graça, o Senhor é convosco. Bendita sois vós entre as mulheres, e bendito o fruto do vosso ventre, Jesus.
2: Santa Maria, Mãe de Deus, rogai por nós, pecadores, agora e na hora de nossa morte. Amém.
0: Ave Maria, cheia de graça, o Senhor é convosco. Bendita sois vós entre as mulheres, e bendito o fruto do vosso ventre, Jesus.
2: Santa Maria, Mãe de Deus, rogai por nós, pecadores, agora e na hora de nossa morte. Amém.
0: Ave Maria, cheia de graça, o Senhor é convosco. Bendita sois vós entre as mulheres, e bendito o fruto do vosso ventre, Jesus.
2: Santa Maria, Mãe de Deus, rogai por nós, pecadores, agora e na hora de nossa morte. Amém.
0: Ave Maria, cheia de graça, o Senhor é convosco. Bendita sois vós entre as mulheres, e bendito o fruto do vosso ventre, Jesus.
2: Santa Maria, Mãe de Deus, rogai por nós, pecadores, agora e na hora de nossa morte. Amém.
0: Ave Maria, cheia de graça, o Senhor é convosco. Bendita sois vós entre as mulheres, e bendito o fruto do vosso ventre, Jesus.
2: Santa Maria, Mãe de Deus, rogai por nós, pecadores, agora e na hora de nossa morte. Amém.
0: Glória ao Pai, ao Filho e ao Espírito Santo.
2: Como era no princípio, agora e sempre. Amém.
0: Ó meu bom Jesus,
2: perdoai-nos, livrai-nos do fogo do inferno. Levai as almas todas para o céu, e socorrei principalmente as que mais precisarem.
0: Nossa Senhora de Fátima e São Francisco,
2: rogai por nós.
0: Neste quinto mistério doloroso, contemplamos:
2: Jesus morre na cruz. Pai nosso que estais no céu, santificado seja o vosso nome. Venha a nós o vosso reino, seja feita a vossa vontade, assim na terra como no céu.
0: O pão nosso de cada dia nos dai hoje, perdoai as nossas ofensas, assim como nós perdoamos a quem nos tem ofendido. E não nos deixeis cair em tentação, mas livrai-nos do mal. Amém.
2: Ave Maria, cheia de graça, o Senhor é convosco. Bendita sois vós entre as mulheres, e bendito é o fruto do vosso ventre, Jesus.
0: Santa Maria, Mãe de Deus, rogai por nós, pecadores, agora e na hora da nossa morte. Amém.
2: Ave Maria, cheia de graça, o Senhor é convosco. Bendita sois vós entre as mulheres, e bendito é o fruto do vosso ventre, Jesus.
0: Santa Maria, Mãe de Deus, rogai por nós, pecadores, agora e na hora da nossa morte. Amém.
2: Ave Maria, cheia de graça, o Senhor é convosco. Bendita sois vós entre as mulheres, e bendito é o fruto do vosso ventre, Jesus.
0: Santa Maria, Mãe de Deus, rogai por nós, pecadores, agora e na hora da nossa morte. Amém.
2: Ave Maria, cheia de graça, o Senhor é convosco. Bendita sois vós entre as mulheres, e bendito é o fruto do vosso ventre, Jesus.
0: Santa Maria, Mãe de Deus, rogai por nós, pecadores, agora e na hora da nossa morte. Amém.
2: Ave Maria, cheia de graça, o Senhor é convosco. Bendita sois vós entre as mulheres, e bendito é o fruto do vosso ventre, Jesus.
0: Santa Maria, Mãe de Deus, rogai por nós, pecadores, agora e na hora da nossa morte. Amém.
2: Ave Maria, cheia de graça, o Senhor é convosco. Bendita sois vós entre as mulheres, e bendito é o fruto do vosso ventre, Jesus.
0: Santa Maria, Mãe de Deus, rogai por nós, pecadores, agora e na hora de nossa morte. Amém.
2: Ave Maria, cheia de graça, o Senhor é convosco. Bendita sois vós entre as mulheres, e bendito é o fruto do vosso ventre, Jesus.
0: Santa Maria, Mãe de Deus, rogai por nós, pecadores, agora e na hora da nossa morte. Amém.
2: Ave Maria, cheia de graça, o Senhor é convosco. Bendita sois vós entre as mulheres, e bendito é o fruto do vosso ventre, Jesus.
0: Santa Maria, Mãe de Deus, rogai por nós, pecadores, agora e na hora da nossa morte. Amém.
2: Ave Maria, cheia de graça, o Senhor é convosco. Bendita sois vós entre as mulheres, e bendito é o fruto do vosso ventre, Jesus.
0: Santa Maria, Mãe de Deus, rogai por nós, pecadores, agora e na hora da nossa morte. Amém.
2: Ave Maria, cheia de graça, o Senhor é convosco. Bendita sois vós entre as mulheres e bendito é o fruto do vosso ventre, Jesus.
0: Santa Maria, Mãe de Deus, rogai por nós, pecadores, agora e na hora da nossa morte. Amém.
2: Glória ao Pai, ao Filho e ao Espírito Santo.
0: Como era no princípio, agora e sempre. Amém.
2: Ó meu bom Jesus, perdoai-nos, livrai-nos do fogo do inferno. Elevai as almas todas para o céu e socorrei principalmente as que mais precisarem. Nossa Senhora de Fátima e São Francisco,
0: rogai por nós. Infinitas graças vos damos, soberana rainha, pelos benefícios que todos os dias recebemos de vossas mãos liberais. Dignai-vos agora e para sempre tomar-nos debaixo de vosso poderoso amparo, e para mais nos obrigar-nos, vos saudamos com uma salve rainha.
2: Salve rainha, mãe de misericórdia, vida, doçura, esperança nossa salve. A vós bradamos, degredados filhos de Eva, a vós suspirando, gemendo e chorando nesse vale de lágrimas. Eia, pois, advogada nossa, esses vossos olhos misericordiosos a nós volveis. E depois desse desterro, mostrai-nos Jesus, bendito o fruto do vosso ventre. Ó clemente, ó piedosa, ó doce sempre Virgem Maria,
0: rogai por nós, Santa Mãe de Deus,
2: para que sejamos dignos das promessas de Cristo.
0: Juntos rezamos o Santo Terço, que possamos ficar com as bênçãos de Deus e proteção de Nossa Senhora. Em nome do Pai, do Filho e do Espírito Santo. Amém. Paz e bem.
2: Santa alegria.
0: Louvado seja o nosso Senhor Jesus Cristo.
2: Para sempre seja louvado.
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0: 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Temperatura 7 graus.

0: 5:15. Temperatura 7 graus.
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0: 5:18. Temperatura 7 graus.

0: 5:35. Temperatura 7 graus.
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0: 5:38. Temperatura 7 graus.

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1: Cinco horas e 55 minutos. Temperatura 7 graus.
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138 dias desse ano, o tempo corre veloz. Antes e depois de Pentecostes, há uma mudança radical nos discípulos de Jesus com a vinda do Espírito Santo. Antes tinham dificuldade de entender a doutrina do Mestre, eram imediatistas, na hora da prisão abandonaram Jesus. Mesmo depois da ressurreição, trancaram as portas com medo dos judeus. Com o Pentecostes, eles deixam de ser pescadores, se tornam apóstolos. Deixam o cenáculo e partem para o mundo. Manhã de terça-feira, manhã 19 de maio, é o momento da espiritualidade. O Evangelho de hoje é de João 17:1. Jesus ergueu os olhos ao céu e disse: Pai, chegou a hora. Glorifica o teu Filho, para que teu Filho te glorifique a ti. E porque ele desce por poder sobre todo homem, ele dê a vida eterna a todos aqueles que lhe confiaste. Ora, a vida eterna é esta, que eles se conheçam a ti, o único Deus verdadeiro, e aquele que tu enviaste, Jesus Cristo. Eu te glorifiquei na terra, levei a termo a obra que me deste para fazer. Agora, Pai, glorifica-me junto de ti, com a glória que eu tinha junto de ti antes de o mundo existir. Manifestai o teu nome aos homens que tu me deste no meio do mundo. Eram teus e tu os confiaste a mim. Eles guardaram a tua palavra. Agora eles sabem de tudo quanto me deste vem de ti, pois deles as palavras que tu me deste, eles as acolheram e reconheceram verdadeiramente que eu saí de ti e acreditaram que tu me enviaste.

6:09, manhã de 19 de maio, manhã de terça-feira. Já vivemos 138 dias nesse ano, pela frente 227 dias. Hoje nós lembramos São Crispim de Viterbo, irmão leigo capuchinho. Passou a vida na simplicidade, santificou-se na caridade. Nasceu na Itália em 1380, morreu com 64 anos, Frei Crispim de Viterbo, São Crispim. A frase de hoje: a ordem é a primeira lei celestial. A frase de Alexandre Pope, em inglês: a ordem é a primeira lei celestial. Einstein dizia: quando faço uma descoberta, encontro Deus lá. Nós provamos a existência de Deus pelo mundo. É muito mais fácil provar a existência de Deus do que tentar negar a sua existência. O mundo saiu das mãos de Deus. A natureza é um grande templo onde nós podemos e devemos rezar a vida. O dia de hoje na história. O que aconteceu ao longo do tempo nessa data, 19 de maio? 1895, morre José Martí, líder da independência de Cuba. Morreu em combate. 1897, o escritor Oscar Wilde é condenado por homossexualismo. 1890, nasce Ho Chi Minh, estrategista da Indochina que derrotou a França e os Estados Unidos. 1994, morre Jacqueline Kennedy. Era esposa do John Kennedy assassinado, depois casou com o magnata grego Onassis. 2002, o Papa João Paulo II beatifica a Madre Paulina.

6:12, manhã de 19 de maio, manhã de terça-feira. Tempo bom em Garibaldi, teremos sol, diz a meteorologia. Temperatura 7 graus. Pequenos e grandes gestos. Há um provérbio popular que garante que é pelo dedo que se conhece o gigante. São pequenas coisas que mostram o caráter de uma pessoa. Na vida existem poucas oportunidades para sermos heróis, mas o dia a dia está marcado por pequenos gestos. Por exemplo, dê atenção às pessoas. Não importa que sejam ricos ou pobres, jovens ou velhas, conhecidos ou desconhecidas. Pelo sorriso, mostre que como são importantes. Segundo, mantenha o otimismo. Agradeça a Deus o dom da vida e veja somente as coisas boas em cada pessoa. Terceiro, cultive sempre o diálogo. Dialogar, antes de tudo, ouvir o que outra pessoa tem a dizer. Mesmo quando você tem a obrigação de discordar, faça isso com elegância. Quarto, seja amigo sincero e prestativo. Muitos querem ter bons amigos, mas há quem esqueça de ser amigo. Isso significa cordialidade, respeito e atenção. Quinto, mostre interesse pelos outros. Ninguém gosta daquele que coloca como o centro do mundo a si mesmo. Sexto, reconheça os próprios erros. Adão e Eva quiseram ser deuses negando o erro. Por isso foram expulsos do paraíso. Afinal, o ser humano deixa o direito de errar e admite o erro. Sétimo, não poupe elogios. Mas isso não significa bajulação. Em todas as pessoas há sempre algo a elogiar. Oitavo, aceite o diferente. O diferente te enriquece. Nono, solicite a opinião dos outros. Todos têm a sua verdade, seus pontos de vista. Por fim, cultive a gratuidade. As melhores coisas da vida não são pagas. A própria vida, o ar, o sol, a graça, a amizade. Faça o que puder para fazer feliz os demais. E você também será feliz.

Que o Senhor te abençoe e te faça feliz, que Ele te dê a paz. Que mais esse dia seja um dia marcado pela paz, pelo amor ao próximo. Em nome do Pai, do Filho e do Espírito Santo. Amém. A todos um bom dia.

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0: 6:29. Bom dia! Estamos iniciando o Conectado desta manhã de terça-feira, hoje dia 19 de maio. E aquele friozão que estava previsto veio, mas parece que não com tanta intensidade, mas está frio. Esta umidade relativa do ar é que deixa a gente com a sensação de ainda mais frio. Mas no termômetro não temos temperatura muito baixa, né, João? Bom dia.
1: Bom dia, Denise. Bom dia aos amigos ouvintes. Uma excelente terça-feira a todos. É, depende do que tu considera temperatura muito baixa, né? Para mim, 7 graus já tá baixo, né? 7 graus a temperatura agora. Para mim, podia estar uns 20 já agora, hein, Denise? Podia ser, né? Não, mas 20 não, 20 já é demais, 20 nesse horário seria demais também.
0: Mas na semana passada, nesta hora, a gente já falava de 2, 3, com aquela geadaça, né?
1: É verdade.
0: Mas tem muita umidade, então, a geada não se forma.
1: Bastante úmido. Mas brincadeira essa parte, a gente sempre faz a brincadeira do calor, mas o inverno é necessário, né? E o inverno está vindo quando tem que vir, né? Tomara que se mantenha assim ao longo de todo o inverno, que seja um inverno com as temperaturas baixas nesse período que também se faz necessário. Mas aquilo que você falava, devido à umidade, né? Talvez não a sensação térmica seja menor do que essa, mas nos termômetros nós temos 7 graus com promessa dessa umidade ir embora hoje ao longo do dia, né? Do sol brilhar nessa terça-feira. Vamos ter uma semana inteira aí de bastante frio, mas com o tempo seco, ao menos de acordo com a previsão. Hoje é para amanhecermos já com o sol brilhando, né? Eu tô achando que vamos ter algumas nuvens ainda menos no comecinho da manhã, mas daqui a pouco já vamos ter a certeza aí de como fica o tempo para essa terça-feira. O que é certo, sim, é que vai ser uma semana sem chuva, né, Denise? Então, sem chuva, com possibilidade de geadas, principalmente amanhã e quinta-feira, devido a mais essa onda de ar polar.
0: Eu estou recebendo, aliás, recebi ainda durante a semana o recado da Marilise, a Marilise do Betão, que para melhor identificar, ela que faz toucas para as pessoas, né? E ela faz toucas e doa. Uhum. Ela doa para casa dos idosos, casa de repouso aqui em Garibaldi. Ela já doou muitas toucas para a casa dos idosos em Caxias do Sul, do projeto Mão Amiga do Frei Jaime. Ela doa para os haitianos. Ontem mesmo ela fez uma touca e ela doou para um haitiano e ela disse que ele fez ela ir às lágrimas, porque ele disse: cabeça quentinha é tudo, né? E de fato, quando você tem a cabeça quentinha, a gente fica com o corpo quente. Então ela está pedindo, quem tem algumas lãs para doação, que depois ela confecciona e doa gratuitamente, pode deixar aí no 277 com o Betão no horário comercial, ou também se passar pela loja Sugestões e Presentes da Justina, pode deixar lá pago e que depois ela busca para fazer estas toucas. Quem tem restos de lã em casa também pode doar, ou que se quiser comprar e deixar lá na loja Sugestões e Presentes, que daí ela busca depois para fazer essas toucas, que ela doa com muito amor, um trabalho que ela executa de voluntária há vários anos.
1: Que belo gesto, né, Denise? Você até já fez uma matéria com ela, né, em outros invernos, mas é um gesto, olha, que tomara que seja de inspiração para outras pessoas, né? Para fazerem gestos semelhantes, né? A gente vê também a campanha do Agasalho agora, que é muito bacana. Ontem, uma diretora de uma escola me contou que eles também botaram a caixa da campanha do Agasalho, que o município está realizando lá na escola, e chegou uma mãe com uma carga enorme de agasalhos, que ela disse que ela fez uma campanha lá entre os vizinhos, entre os amigos, enfim, arrecadou muito agasalho e encheu a caixa lá na escola. Então, é bacana de ver esses gestos das pessoas, né? De pessoas que fazem essas doações, que têm esse desprendimento também para doar e que doam com o coração, né? E que não, por vezes, não estão descartando itens, estão fazendo doações de roupas, de materiais que usariam, né?
0: Verdade.
1: Imagina o capricho, por exemplo, dessas toucas, né?
0: E se faz tão necessárias. E a Marilice começou aqui em Garibaldi a arrecadação dos blisters para o Frei Jaime, né?
1: Isso.
0: E depois a campanha tomou um volume tão grande que quem encabeçou hoje, quem encabeça o recolhimento desses blisters é o Grupo Elas, né? Então, também parabéns nesse sentido para a Marilise por esses gestos de voluntariado que ela realiza aqui em Garibaldi. Bem, João, vamos falar dos destaques de hoje. Eu acho que vou deixar o espaço todo para o esporte, porque ontem o principal assunto foi a convocação da seleção, mas tu fala depois.
1: Falamos,
0: né,
1: depois, sim. Teve até jogador do Grêmio convocado, né?
0: Pois é, né? Tem jogador nosso, tem gaúcho lá na seleção.
1: É, embora o gaúcho de residência, né? Embora o Everton não seja gaúcho, tem jogador que foi revelado aqui em Garibaldi, né? O Ibanez, ele foi revelado aqui no estádio Alcides Santa Rosa, quando houve uma parceria entre a Associação Garibaldi, Age Garibaldi e o PRS Futebol. Na época o PRS atuava aqui em Garibaldi, então o Ibanez foi revelado aqui em Garibaldi. Ontem, depois de uma bela enrolação de quase uma hora, né, houve a convocação da seleção brasileira. A expectativa toda, né, em torno do nome do Neymar, que acabou sendo confirmado, né? Neymar vai para a Copa. E algumas surpresas, uma delas, o nome do Everton, né, goleiro do Grêmio, que nunca tinha sido convocado pelo Ancelotti, mas nos últimos dias começou a ganhar força o nome do Everton no lugar do Bento, né? O Bento, que andou falhando bastante e vinha falhando com frequência, e aquela falha no último minuto no jogo que poderia dar o título ao time do Cristiano Ronaldo, em que ele falhou feio, talvez tenha sido decisiva, né? Para ele não ir para a Copa do Mundo, né? Então, sai o Bento, entra o Everton, goleiro do Grêmio, que viu uma grande fase no Grêmio, né? Vive essa melhor fase com a camisa do Grêmio e, eu diria, até melhor fase desses últimos 2 anos, pelo menos, né? No último ano, com a camisa do Palmeiras, ele oscilou um pouco e ficou um tempo no banco devido à lesão, enfim. Agora recuperou a forma e, por exemplo, no último domingo, ele foi responsável direto pelo empate do Grêmio, né? Não tivesse o Everton participado de grandes defesas, o Grêmio teria perdido. Então, o Everton foi uma novidade, o garoto Rayan também foi novidade, né? Que se falava, mas não se tinha certeza. Então, o Ancelotti apostando bastante em garotos também, né? Além de alguns veteranos, mas ele faz uma seleção que mescla experiência com juventude, uma seleção que, claro, vai em busca do título em 2026, mas que já cria uma base interessante para 2030, né? Para daqui a 4 anos, para o próximo Mundial, inclusive com o Ancelotti, que já teve o seu contrato renovado. Mas logo mais no Espaço de Esportes nós vamos falar bastante também da convocação da seleção brasileira, Denise.
0: Hoje o principal destaque em todos os jornais, agora estava folhando de capa, traz também a seleção brasileira, os nomes que foram convocados para a seleção. Mas ontem, João, falando dos destaques locais, a gente viu muita movimentação na cidade no final da tarde, chegando muitos ônibus, né, trazendo agentes de turismo. Desta vez, eles participaram de uma mini FenaChamp, que foi no espaço da Peter Longo. Foram cerca de 800 agentes que vieram para cá para conhecer como a gente faz essa festa. E também contamos com 11 vinícolas ligadas à APEG, Associação dos Produtores de Espumante Garibaldi, que montaram rapidão assim os seus estandes para oferecer os seus produtos. E foi uma iniciativa do setor de turismo, né? Uma iniciativa privada para trazer eles para cá, porque o objetivo deles inicialmente era para ir para Bento, mas foi feito um esforço enorme para trazer eles para cá.
1: Isso é um encontro, né, da Cativa Operadora, que é uma operadora de agências de viagem, que está acontecendo em Bento Gonçalves, lá no Dallonder Grande Hotel. Bento Gonçalves captou esse evento para eles. E a princípio era para ficar o evento inteiro em Bento, mas graças a essa mobilização desses empreendedores do turismo se conseguiu que se conseguiu um espaço, né? Se conseguiu a noite da segunda-feira no cronograma, na agenda do encontro da Cativa Operadora, para que esse encontro acontecesse em Garibaldi, essa parte desse encontro, né? Então a dinâmica foi muito parecida com a dinâmica daquele outro encontro de operadores, né? Que foi em março, com a diferença que aquela vez a festa, digamos assim, foi no centro, no Mini Vintage, e dessa vez na Pertelongo para uma Mini Finachamp. Mas o número foi ainda maior nesse ano, né? No encontro do mês de março eram entre 500 e 600 agentes de viagem. Dessa vez o número passou de 800, né? 800 agentes da Cativa Operadora que vieram de ônibus, desse deslocamento de ônibus de Bento até a Pertelongo, onde eles foram recepcionados por esses profissionais da área do turismo aqui de Garibaldi, dos mais diversos setores. Foram recepcionados com espumantes das empresas associadas à PEG, são 11 empresas que fazem parte da PEG, com a gastronomia do Garibaldi Gastrô, né? O tradicional choripã do Rodrigo Belora, entre outros itens, massa, risotos, enfim. E também pelas nossas soberanas da Fenachamp, né? Que estiveram lá presentes para acolher a todos esses agentes, para mostrar o potencial de Garibaldi, para divulgar a Fenachamp também e divulgar as outras atrações do nosso município. Uma captação muito importante, com um detalhe também, outro detalhe, que o encontro do mês de março, aquele do Mini Vintage, a maior parte dos agentes eram agentes de agências de viagem do Norte e do Nordeste, então que montam pacotes fechados para roteiros até o Sul. A Cativa Operadora trabalha muito com agências de viagem do Sudeste e do Sul, que é um público que tem mais, não sei se facilidade o termo, mas que consegue...
0: São Paulo, que é onde que a gente
1: que
0: traz.
1: Consegue, por exemplo, Denise, pegar num final de semana e vir de avião ou de, até mesmo de carro, pega Paraná, Santa Catarina, que também tinham agências, né? Então eles, o deslocamento para eles é muito mais fácil aqui, né? As agências do Norte e do Nordeste, elas costumam montar então pacotes fechados, pacote de uma semana, que vai alguns dias para Gramado, outros dias para Bento e aí vem para Garibaldi. Esses grupos aí podem fazer viagens mais curtas e mais rápidas, vindo direto aqui para nossa região, né? Daí também a importância de mostrar todo o potencial de Garibaldi. Então foi um encontro muito interessante, muito importante, que foi alavancado por esses empresários aqui de Garibaldi, como tu disse, pela iniciativa privada, montado em 9 dias esse encontro, né? Eles conseguiram aprovação da Cativa Operadora em 9 dias e realizaram todo esse encontro em tempo recorde, uma mobilização enorme, inclusive com disponibilidade de trabalho voluntário, né? De todos esses empreendedores que têm os seus negócios, mas que dedicaram um pouco do seu tempo para poder comparecer e trabalhar para o turismo de Garibaldi, para Garibaldi ser um destino, né? Um destino em definitivo, não uma cidade de passagem.
0: Quando você encanta um agente, ele vende também com maior facilidade, né? Porque ele vivenciou essa experiência. Isso é muito importante. A experiência vivenciada por eles, de todo encantamento, ele certamente vai repassar aqueles que forem buscar a Cativa Turismo, né? Para fazer esses pacotes. Então, parabéns a todos que estiveram na organização deste evento. Que bom que Garibaldi está com esta união com Bento Gonçalves também, né? Porque Bento Gonçalves poderia se tornar mais egoísta e dizer, não, nós trouxemos e não vai para nenhuma outra cidade. Mas turismo se faz de forma regional, não se faz turismo de forma local, né? A gente observa Gramado, Canela, há uma união muito grande e nós aqui também precisamos ter essa união, até porque o Vale dos Vinhedos, que é uma das grandes atrações, tem parte de Garibaldi, tem parte de Bento, tem parte de Monte Belo do Sul, e são os municípios que têm se destacado nesta questão do turismo. Vamos falar também sobre o tradicionalismo. Ontem você trouxe o patrão e a diretora social do CTG Sentinela da Serra, que tem muitas atividades rolando neste ano. No mês de maio teve a posse da nova patronagem, né? O Roque Pianezola, que é o atual patrão, que tomou posse no dia 9, num jantar que aconteceu programado para comemorar os 45 anos da entidade, o jantar dos sócios. E ele, junto com a Vanessa, estiveram aqui para divulgar os eventos deste ano. Aqui um pouco já vem setembro, que é a Semana Farroupilha, depois tem rodeio, tem a Invernada Artística, que tem muita programação ainda neste primeiro semestre, e que depois a gente apresenta tudo isso. Agosto tem o Torneio de Inverno com o duelo Rei e Rainha, que já tem mais de 200 inscritos para esse evento. Então, a gente trouxe eles ontem e se fez uma relação de todos os eventos que vão acontecer neste ano. E a diretora social chamando atenção para, e fazendo também um convite para que novos integrantes façam parte da artística, que tem professor novo, tem muitas aulas interessantes, e que se inscrevam e façam parte da artística. Neste sábado vai ter o Chá das Mães lá no CTG e tem ingresso ainda à disposição.
1: Era isso que eu ia citar, Denise. Realmente, né, o CTG realiza pela segunda edição um chá em homenagem às mães, ali no CTG Sentinela da Serra. E uma coisa importante que a Vanessa ressaltou ontem, né, eu até questionei, é só para quem é do CTG, é só para os associados? Ela disse não. Todo mundo que gosta da cultura gaúcha, quem se identifica, pode participar desse chá, e vai ser uma oportunidade de conhecer mais o CTG. Né? A Vanessa e o patrão vieram para fazer esse convite também, como tu citaste, Denise, das pessoas conhecerem e se integrarem às invernadas, inclusive para invernada adulta. Tá? Não é só para invernada mirim, não, para gurizada, para as crianças. A invernada adulta também está com vagas. Eles estão passando por um processo de renovação, então estão em busca de novos integrantes, novas prendas, novos peões que queiram fazer parte do CTG. E não necessariamente apenas na invernada artística, na invernada campeira também tem espaço. A Vanessa disse, o importante é a pessoa ir até o CTG, e aí ela vai se identificar com o setor que ela mais gosta, né? Ela disse que tem gente que entra, tem crianças, tem jovens que entram para fazer parte da invernada artística e acabam participando da campeira. E tem gente que entra pensando na campeira e acaba fazendo parte da artística. Então são diversas opções para o pessoal integrar e fazer parte do CTG Sentinela da Serra. Tem vagas no nosso CTG e as nossas invernadas, a gente sabe o tamanho delas, né? O potencial delas, o quanto as nossas invernadas artísticas do nosso CTG são ricas em talentos, né? Em jovens talentos, em conquistas também, né? De troféus e rodeios artísticos aqui pela nossa região. Nós temos as nossas prendas aí que já conquistaram por diversas oportunidades os troféus da 11ª região tradicionalista. Já tivemos peões também se destacando. Então é um CTG que valoriza muito a parte artística. A gente vê isso pelos resultados dos últimos anos. E tem vaga, né? Tem vaga. E quem quiser fazer parte do CTG pode aproveitar e participar do chá e aí conhecer um pouco mais dessa estrutura. Os ingressos para o chá estão disponíveis com os integrantes do CTG Sentinela da Serra.
0: E um cardápio variado com doces e salgados, café e chá. Tem torta, pudim, sanduíche, enroladinho, pastel, coxinha, bolinha de queijo, empada, grosso, pizza, cuca, café com leite, café preto, chá. Então, uma delícia. Já vou falar então do valor. É R$45 o adulto e R$25 para as crianças. Então, como o João falou, as reservas podem ser feitas com os integrantes do CTG. Dá um toque aí para qualquer um que participa do CTG. E aí você pode já fazer a sua reserva de ingresso. 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
1: Lembrando, Denise, que nós temos Festival Colonial Italiano também, né? No próximo final de semana, já para o pessoal ir se organizando. Para quem deseja adquirir os seus ingressos, eles já estão disponíveis, já estão sendo comercializados, muita gente já adquirindo seus ingressos. Entre tantos eventos que nós teremos no final de semana, né? Se tem Festival Colonial Italiano, mas tem festa em Linha Vitória, enfim, a lista é grande nesse próximo final de semana. Mas como semana passada a gente já falou, né, sobre o festival, a gente reforça já nesta terça-feira que a 37ª edição do Festival Colonial Italiano acontece nesse próximo sábado e domingo. Uma história rica, né? Que começou há 45 anos, em 1981. O Festival Colonial surgiu como um evento de divulgação da primeira FENACHAMP, né? Um evento preparativo para a FENACHAMP. E hoje é referência quando a gente fala em gastronomia italiana.
0: Na área de segurança, João, nós temos um fato bastante dolorido, né? Que aconteceu em Nova Prata, pois a polícia suspeita que neto tenha assassinado avô a facadas em Nova Prata. Esta é uma ocorrência ainda que foi ainda no domingo, né? O corpo de João Juarez Vieira, de 63 anos, foi encontrado em decomposição dentro de casa e o principal suspeito teria sido o seu neto. Vieira teria sido atingido por golpes de faca, segundo a polícia. O caso é tratado como homicídio e o principal suspeito seria o neto de Vieira, um homem de 21 anos, que também morava na casa no bairro São João Bosco. A investigação indica que o crime teria acontecido há pelo menos 2 dias e o neto, que possui vasta ficha criminal, inclusive por tráfico de drogas. Que situação bem triste. Pois e ainda bem.
1: Perdão, Denise.
0: Diga.
1: Nova Prata, que esse ano tem se notabilizado por crimes bárbaros, né? É uma cidade relativamente tranquila, como é Garibaldi também, né? Mas teve aquele feminicídio, né? Lá em Nova Prata, da ex-vereadora, né? E que foi candidata a vice-prefeita. E agora, esse... Nossa, homicídio bárbaro, hein? Do neto que teria matado o avô. Que coisa, hein?
0: Que coisa.
1: Impressionante.
0: E morreu o Júlio Rodrigues, homem que interpretava o Papai Noel do Natal Luz de Gramado, né? Uma figura muito vista e que ele nos deixou ontem. A cremação está marcada para hoje em Porto Alegre. Ele ocupou a função por 20 anos e morreu aos 71 anos. Um fato também curioso na área de segurança. Vamos para os destaques de jornais que estão circulando por aqui. Iniciando por Zero Hora. capa de Zero Hora, né, João? Só podia ser Neymar e Weverton na lista de Ancelotti. Destaque da seleção. Outro destaque, empreendedorismo. Estado registra alta de quase 10% na abertura de empresas entre janeiro e abril. Centro-Americano aponta El Niño mais cedo e com risco maior de ser muito forte. Show essa notícia, né?
1: Pois é.
0: Deixa pra lá.
1: Gostaríamos que ela fosse fake, né, essa notícia.
0: Tomara que, mas ainda não aconteceu, ainda tem tempo, né, pra mudar esse cenário. Os entraves para ter carregadores de carros elétricos em condomínios, crescimento da venda dos veículos traz desafios técnicos, custos e alertas para moradores e síndicos diante de um tema ainda sem legislação. Mudanças precisam passar por assembleia. Suposta fraude em laudos transforma em pesadelo o sonho da casa própria. Famílias gaúchas relatam que ficaram sem as residências e endividadas depois que construtoras repassaram à Caixa Econômica Federal dados falsos sobre o avanço das obras. Que coisa! Fonte de 160 anos passa por revitalização, isso em Porto Alegre. Jornal Pioneiro. Serra se prepara para o frio com misto de otimismo e incerteza. Enquanto o Vale dos Vinhedos, em Bento, registra alta procura e a expectativa de ocupação acima de 80%, região das Hortênsias teme desempenho inferior ao do ano passado, apesar de campanha estadual. Neymar vai para a quarta Copa. Transtorno até outubro, acesso criado pela CSG ao bairro Nossa Senhora da Saúde causa lentidão em trecho entre Caxias e Flores da Cunha. Primeira consulta da restituição até sexta, Receita prevê pagamento de 9 milhões de contribuintes. Olhar sobre a periferia no Museu Municipal, fotografias à mostra foram produzidas durante oficina. Jornal Correio do Povo, rumos da dívida do Rio Grande do Sul com a União desafiam pré-candidatos ao Piratini. Petróleo em alta puxa a projeção da inflação para cima. Comissão vota hoje projeto das dívidas do agro. Obra de comporta altera trânsito no acesso ao centro. O João vai procurando aí uma matéria que teve um atentado nos Estados Unidos, né? Jornal do Comércio, Tecom Rio Grande vai investir 1,1 bi para ampliar a operação. Aporte da Wilson Sons elevará a capacidade do terminal e adequará a demanda logística. Ancelotti anuncia a seleção brasileira com Neymar para a disputa do Mundial. Relações Exteriores, Consulado da Itália inaugura sede própria em Porto Alegre. Regimento barra segunda indicação de Messias ao STF ainda em 2026. Lei de Diretrizes Orçamentárias do Rio Grande do Sul prevê déficit de 4 bilhões para 2027. Novo controle da Braskem pode destravar biorrefinaria no Rio Grande do Sul, entre outros destaques dos jornais que estão circulando por aqui. Localizou a notícia?
1: O atentado a tiros de ontem, Denise.
0: Exatamente.
1: Tivemos um atentado a tiros, mais um, né? Para variar, né? Infelizmente, muito comuns nos Estados Unidos os ataques a tiros. Ontem, 3 pessoas foram mortas num ataque a tiros numa mesquita nos Estados Unidos. O que tudo indica, a polícia trata esse como um crime de ódio, né? De ódio religioso. 2 homens foram encontrados mortos também dentro de um carro nas proximidades da mesquita. Suspeita-se que eles tenham sido os responsáveis por este atentado. Então, 3 pessoas acabando mortas e mais esses 2 que são suspeitos do atentado. É aquele debate, aquela incitação de ódio contra os muçulmanos, muitas vezes acabam resultando em situações como essa, né? Nessa mesquita, na cidade de San Diego, nos Estados Unidos, é que ocorreu ontem esse atentado.
0: E ainda dos destaques locais, a gente tem informação de que A vacina da dengue está liberada para profissionais da saúde, para demais profissionais de saúde. Foi liberada inicialmente, a imunização era destinada apenas aos profissionais da atenção primária de saúde, mas agora é para todos os profissionais da saúde esta vacina da dengue. Muitas pessoas têm solicitado a vacina da gripe para aquelas pessoas fora do grupo prioritário. Por enquanto é só para o grupo prioritário e as vacinas estão disponíveis nos postos de saúde. Novo lote chegou na sexta-feira aqui em Garibaldi. A Prefeitura de Garibaldi está reforçando o combate a loteamentos clandestinos. Nós temos aí também a primeira reunião realizada de organização da Semana da Pátria e do Desfile Cívico que aconteceu. A prefeitura que vem realizando melhorias viárias no interior e alargamento de ruas. Entre outros destaques, tem também o Mamães Entram em Quadra em Dia de Esporte e Confraternização em Garibaldi, que aconteceu no final de semana. Logo mais, os guris vão estar divulgando também este resultado. E quais os destaques do esporte, João?
1: No esporte, Denise, além da convocação da seleção brasileira, que a gente vai tratar logo mais aqui no nosso Conectado, nós também vamos falar de ACBF, porque hoje tem um senhor jogo de futsal, né? Simplesmente um encontro entre ACBF e Magnus, que medem forças hoje a partir das 7:30 da noite no Centro Municipal de Eventos Sérgio Luiz Guerra. Um grande encontro, duas equipes candidatas ao título da Liga Nacional e as duas equipes brasileiras que estarão na Libertadores da América de Futsal, que começa no próximo domingo. Tanto é que a Liga Nacional ajustou esse jogo para a terça-feira, já pensando na logística do Magnus, né? O Magnus veio e fica por aqui. Ele joga hoje contra a CBF e depois permanece hospedado aqui na Serra Gaúcha, já em preparação para a Libertadores. Um grande jogo de futsal hoje, claro que terá transmissão da tua rádio Garibaldi a partir das 6:30 da tarde. Então a gente vai falar bastante também desse encontro. Mais uma vez o retorno de Rodrigo a Carlos Barbosa, né? O Rodrigo Capita, de Rodrigo em Barbosa, ele que foi praticamente revelado pela CBF, né? Chegou em 2007 aqui, vindo de uma equipe semi-amadora de Campinas, e aqui em Carlos Barbosa se tornou o Rodrigo conhecido em todo o planeta do futsal. Também dupla Grenal é nosso assunto, hoje especialmente para o Grêmio, que joga amanhã pela Copa Sul-Americana, recebendo o Palestino na Arena do Grêmio, e a gente vai falar sobre esse jogo também, que pode dar ao Grêmio a liderança da competição, entre outros assuntos que a gente amplia, Denise, logo mais. Tem bastante temas hoje também no espaço de esportes do nosso Conectado.
0: Muito bem, então agora a gente vai ao intervalo e lá fora segue muita umidade, pontos de cerração, né? Uma manhã semelhante a ontem.
1: Eu tava com a expectativa no início de ver o sol, mas só se for mais tarde, né? Por enquanto ainda não, né? Tempo bastante fechado.
0: Pelo menos hoje de manhã deve ficar nesta situação.
1: É aqueles dias que tu, parece brincadeira que eu vou falar, que tu enxerga a umidade, né? Parece, né? Tu vê assim um dia que nem hoje, tu enxerga a umidade no ar, né?
0: A gente achava que hoje já ia ter um tempo um pouco mais aberto, né? Mas tá bem semelhante ao dia de ontem.
1: A turma, quem tá nos ouvindo vai ter que segurar um pouco para lavar a roupa, né? Talvez tinha muita dona de casa pensando em lavar roupa hoje para colocar no sol. Acho que vai ter que segurar, né?
0: Vai ter que secar ou perto do fogão. Ou na secadora mesmo.
1: Quem tiver secadora, vai apela pra secadora, né?
0: Não adianta. Isso aí.
1: Se bem que o fogão além vai estar ligado, né, Denise? Então,
0: não tem como. Não tem como ficar dentro de casa. O fogão, ele acaba secando a própria casa, a lareira, enfim.
1: Tudo de bom, né?
0: Já está aberta a temporada, né? Das lareiras, fogões e
1: tal. Tu fez o teu estoque de lenha, Denise?
0: Já.
1: Tá picadinha já a lenha?
0: Picadinha.
1: Ah, tá. A Denise já compra picada, né?
0: Mais ou menos, né?
1: Ah, mais ou menos? Tem quem racha lenha? Tá bom, então. Não consigo imaginar a Denise rachando lenha, mas tudo bem, né?
0: Já fiz isso, hoje não.
1: Ah, tá bom, então.
0: Mas sei fazer.
1: Claro, sei.
0: E tu?
1: Hã? Direto, né? Sempre, né? Sim, vou buscar meu estoque de lenha na Marcorama, eu racho a minha lenha, né?
0: Ah, muito bem, né? E é pra fogão a lenha.
1: Pra fogão a lenha, é fogão a lenha que eu tenho lá no meu apartamento. Aliás, tem que buscar esse ano ainda, não fui buscar o primeiro estoque de lenha
0: acendeu então, ainda não abriu a temporada.
1: Não sobra tempo desse, a gente tem sempre alguma atividade de noite e tal, quando veio, tá na hora de dormir e nem acendi o fogão. Né?
0: E tem que ficar em casa.

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0: Olá, bom dia. 7:12 nesta terça-feira. Terça-feira com a cara da segunda, né? Igual. Esse tempo fechado, a garoa, realmente umidade imperando, temperatura só mais baixa, João Paulo de Luca. Muito bom dia,
1: meu. É verdade. Bom dia, Delano. 7 graus, né?
0: É, ontem estávamos com 9, né? 7 graus e a sensação abaixo.
1: Yeah.
0: Olha, a sensação, sim, com a umidade, como é ruim, né?
1: A umidade que gruda, né?
0: Gruda.
1: A gente brinca, né? Eu até falei pra, brinquei com a Denise antes, parece que a gente tá vendo essa umidade no ar, né?
0: É verdade, ela é sólida.
1: É, isso aí.
0: Ela é sólida. Mas fazer o quê? Faz parte também, né?
1: Uhum.
0: Entendeu? É o preço de morarmos na Serra, né?
1: Isso aí, exatamente.
0: O preço de morarmos na Serra Gaúcha é esse inverno, encararmos o inverno. 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Vamos de Kátia Valente e a previsão do tempo.
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3: Olá pessoal, nesta terça-feira já é a massa de ar seco de origem polar que domina o tempo. Os ventos já voltaram a soprar do quadrante sul e a terça-feira amanheceu gelada, com geadas generalizadas pelo Rio Grande do Sul e inclusive com bastante frio aqui na Serra e Campos de Cima da Serra. Ao longo do dia de hoje vamos ter a presença do sol e as temperaturas sobem, mas é pouco. As máximas previstas vão oscilar entre 12 e 14 graus. Na quarta-feira, mais um dia com geadas generalizadas, ainda tem condições de temperaturas negativas nas áreas mais elevadas aqui da Serra. Ao longo do dia, vamos ter a presença do sol, pouca variação de nebulosidade, as temperaturas vão seguir baixas, ou seja, tarde bem cara de inverno mesmo, com máximas variando de 13 a 15 graus e vento soprando fraco ainda do quadrante sul. Na quinta-feira, as temperaturas sobem um pouquinho, não é muito não, pela manhã ainda faz bastante frio por aqui e à tarde também, mesmo com a presença do sol, segue bastante fria. Já para sexta-feira, os prognósticos indicam que a instabilidade retorna aqui para nossa região. Com a previsão do tempo, Kátia Valente.
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0: E vamos falar da PEC, do fim da escala 6x1, que entra em semana decisiva. Repórter Yuri Hudson.
4: A Câmara dos Deputados entra em uma semana decisiva para a proposta que prevê o fim da escala 6x1. O relator da PEC, deputado Léo Prates, deve apresentar na próxima quarta-feira a primeira versão do parecer que reduz a jornada semanal de 44 para 40 horas, com 2 dias de descanso e sem redução salarial. A discussão ganhou força diante da pressão do governo para aprovar a proposta ainda neste ano. O principal impasse agora envolve a transição da mudança e uma possível compensação econômica para empresas. O governo é contra qualquer tipo de benefício fiscal ao setor produtivo para bancar essa redução. O ministro da Secretaria-Geral da Presidência, Guilherme Boulos, criticou a ideia de uma espécie de transição ou compensação.
5: Teve uma bolsonarista que chegou a falar em 12 anos. Ah, redução da jornada vai reduzindo uma hora por ano para poder chegar, porque as grandes empresas têm que ter tempo para se adaptar. Engraçado isso, né? Porque quando é para aprovar privilégio para as grandes empresas, quando é para aprovar benefício para andar de cima, ninguém fala em transição. Passa a valer no dia seguinte.
4: Mas o relatório deve prever uma regra de transição para reduzir os impactos em setores como comércio, serviços e agronegócio. Parlamentares da base, no entanto, defendem mudanças mais rápidas. O deputado Rubens Pereira Júnior afirmou que o país precisa avançar imediatamente para enfrentar o aumento dos afastamentos por problemas ligados à saúde mental.
6: Em 1935, lá atrás, a OIT, Organização Internacional do Trabalho, já defendia 40 horas semanais. E no Brasil estava sendo implementado 48. Na Constituinte já se defendia 40 horas semanais. Ficou 44. Portanto, nós não podemos perder essa oportunidade de, dessa vez, garantir a aprovação da redução da jornada de trabalho.
4: A comissão especial ainda realiza audiências públicas nesta semana com representantes de trabalhadores e do setor produtivo. A expectativa é votar a proposta no plenário na próxima semana. Agência Rádio Web, de Brasília, Yuri Hudson.
0: Obrigado, Yuri, pelas informações. E vamos falar agora também do golpe, olha só, golpe do falso emprego que cresce e acende alerta. Repórter Décio Caramigo.
7: Uma mensagem no celular, uma vaga tentadora, salário alto, contratação rápida e a sensação de que a oportunidade apareceu na hora certa. Para muita gente em busca de recolocação profissional, parece o começo de uma nova fase. Mas, em alguns casos, é justamente aí que começa o golpe. A FEBRABAN, Federação Brasileira de Bancos, fez um alerta sobre o avanço das fraudes conhecidas como golpe do falso emprego, em que criminosos se passam por recrutadores e falsas agências para roubar dinheiro e dados pessoais das vítimas. Os contatos costumam acontecer por WhatsApp, e-mail ou redes sociais. Depois da falsa oferta, começam as armadilhas, cobrança de cursos rápidos, pedidos de pagamento para exames admissionais e solicitação de dados bancários e documentos pessoais. O diretor de serviços e segurança da FEBRABAN, Rafael Miele, explica quais cuidados podem ajudar a evitar esse tipo de golpe.
8: Fique atento a promessas fáceis demais, com altos salários e processos seletivos simplificados. Sempre pesquise a empresa nos canais oficiais. Nunca pague taxas antecipadas para participar de processos seletivos e evite enviar documentos ou assinaturas digitais sem ter certeza de que a vaga é legítima. Lembre-se, informação e atenção são sempre as melhores formas de se proteger.
7: A federação também orienta que os candidatos desconfiem de contatos recebidos sem que tenham se inscrito para a vaga. Outro ponto de atenção é verificar se o perfil do recrutador possui conexões reais e se o endereço de e-mail utilizado pertence de fato à empresa anunciada. Agência Rádio Web, produção e reportagem, Décio Caramigo.
0: Obrigado, Décio, pelas informações. 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Agora, 7h20, a gente vai para o intervalo e volta em seguida com mais Conectado.
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0: 7h27, conectado, voltando aqui na Garibaldi para Unimed Serra Gaúcha, cuidado, inovação e futuro. 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
0: 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E em março, Garibaldi realizou um mini vintage voltado a agentes de turismo. E ontem, segunda-feira, dia 18 de maio, Bento Gonçalves recebeu cerca de 800 agentes de viagens por meio de uma ação promovida pela Cativa Turismo, em parceria com o Turismo do Estado. A partir desta mobilização, o setor privado de Garibaldi articulou a vinda dos profissionais também aqui para o município. E conseguiu. Agentes participaram de uma mini FenaChamp realizada na Peterlongo na noite desta segunda-feira. Mariana Milani fala sobre a importância destes eventos e do que representa a Associação de Empreendedores aqui de Garibaldi. Vamos ouvir.
2: Na verdade, isso surgiu, né, a associação, quando nós fazemos parte de um grupo do Contur, né, o Conselho Municipal de Turismo, e a cada 4 anos a gente sempre tem que fazer a reavaliação do plano municipal, né, do turismo. E ele é sempre um plano municipal, ele é muito, muito amplo, e por muitas vezes a gente não consegue executar, justamente porque quando a gente coloca tudo dentro de um espaço, às vezes é complicado a gente conseguir fazer uma relação de prioridades e executar essas ações. E era uma discussão do próprio Contur, isso já faz 2 anos, nós compreendimos que a gente tinha que talvez pensar um pouquinho diferente a relação do plano, não que ele deixasse jamais de existir, até porque isso é obrigatório, né, é em lei, mas a gente entendesse qual o recorte que a gente poderia fazer desse plano por prioridades. E aí começou a se fazer um olhar, quem somos? Para onde vamos, como marca, temos uma marca de turismo de fato forte e estabelecida, para que a gente possa criar um storytelling em cima dela. Nossos roteiros, a forma que eles estão hoje, eles foram criados de uma forma que naquela época dava certo. Hoje, eles ainda comunicam para o turista da forma que eles têm que comunicar. Então, a gente começou a trazer para um ponto de discussão questões que mexiam de novo naquela feridinha daquilo que a gente achava que estava pronto, e na verdade a gente entendia que a gente tinha que fazer já o quê? Um novo olhar para o momento que a gente vive hoje do turismo. E aí, desse grupo do Contur, surgiu um grupo de 5 amigas, né? Amigas que ficamos mais amigas em virtude disso, né? Mas que são, dentro delas, 4 turismólogas. E uma que não é turismóloga, mas que hoje, né, entende uhum. bem sobre o turismo. E aí a gente começou a fazer um olhar junto com a própria Secretaria de Turismo, na época era a secretária Pauline. E aí a gente foi construindo até que a gente realmente se olhou e falou, não, nós precisamos ter uma associação voltada para o empreendedor. Para que a gente pudesse falar das nossas dores, CNPJ, dia a dia, aquilo que a gente vive, para trazer uma relação, às vezes, mais breve de resposta, né? Porque a gente sabe a importância que tem um setor público frente ao turismo, mas a gente sabe a importância que o setor privado tem também. Como juntar a força para que a relação público-privada, que ainda está numa construção, ainda é um sonho, mas a gente acredita fielmente que vai chegar o momento que isso vai acontecer, se una de tal forma que a coisa vai acontecer de forma mais natural, cada qual com as suas responsabilidades, né? A gente tem nas nossas questões, eu falo, nosso setor privado, a gente sempre foi muito mimado, inclusive, pelo setor público, que fez muito pela gente. Mas o turismo, ele precisa do setor privado também, fazendo ações como essa que a gente está fazendo na noite de hoje, abdicando do nosso trabalho, né? Sendo um tanto quanto voluntário para o destino, para a gente poder realmente chegar numa ação dessa dimensão. E aí surgiu a associação, ela está caminhando bem, eu falo assim, passos tranquilos, não passos largos. Eu acho que está vindo concomitantemente com outras associações no momento novo da APEG, do próprio Garibaldi Gastro. A gente vem de 2 anos de uma mudança muito grande, né, de realidade, de ação mesmo, e fazendo inclusive muita coisa muito legal. E eu acho que é aí que vai dar força, inclusive, para as 3 associações. Cada qual é independente entre si e tem o seu foco, que é prioritário, seja no desenvolvimento e no posicionamento do espumante, seja nós da gastronomia. Mas daqui a pouco, na Associação dos Empreendedores do Turismo, a gente vem como um guarda-chuva um pouco maior para abraçar todas essas relações. E aí já estamos em outras reuniões paralelas, trabalhando essa junção de forças. E a gente tem aí, né, Ricardo, Paty, acho que tem várias coisas legais que vão surgir e não vão demorar muito para a gente estar contando aqui para vocês.
0: É Mariana Milani, então essa mais uma bela iniciativa, né? A gente lembra do Mini Vintage, que foi um sucesso. E agora essa Mini Fenachamp num cenário, João Paulo De Luca, espetacular, que é a Vinícola Peter Longo.
3: É mais um cenário que só tem em Garibaldi,
0: né? Só aqui, né?
3: Só em Garibaldi tem o primeiro local onde foi feito o primeiro espumante do Brasil.
0: Que é lá.
3: Naquelas paredes. Entre aquelas paredes foi fabricado o primeiro espumante do Brasil, né?
0: Então os agentes agora conhecem a proposta do Vintage, no centro histórico também, que só tem aqui.
3: Isso.
0: Também tem agora essa Mini Fenachamp, a proposta da Fenachamp, e agora é fazer com que eles realmente levem a todo o Brasil essa ideia, né? E vendam essa ideia por todo o Brasil.
3: E até o pessoal pode estar imaginando, mas eles vão fazendo propaganda de um evento que acontece bem pontual. Não. Quando, tanto no Mini Vintage como ontem, à medida que eles voltavam aí pro hotel, eles recebiam um mimo, um doce, acho que era o brigadeiro de sagu, e aí ele vinha numa embalagem, nessa embalagem tinha um QR Code que eles escaneavam e nesse link tinha todos os roteiros de Garibaldi, né? Todos os contatos dos empreendedores, dos roteiros, das atrações. Então foi uma divulgação completa do destino Garibaldi, né? Se utilizou o Vintage na outra vez e a Fenachamp agora como um mote para
0: trazer esse pessoal.
3: Trazer, né? Eles, né? Mas o que foi divulgado foi o destino Garibaldi. Né?
0: Muito bom, muito bom. Agora 7:33, também o CTG Sentinela da Serra recebeu no último dia 9 de maio a posse do novo patrão Roque Pianessola durante o baile comemorativo aos 45 anos da entidade e também dos sócios. Nesta segunda-feira, ele esteve aqui na Rádio Garibaldi acompanhado da diretora social Vanessa Poleto Nunes para falar sobre os projetos e atividades da entidade tradicionalista. Pianessola agradeceu a todos que o apoiaram, participaram também do evento de posse, além de destacar o trabalho da patronagem na manutenção das tradições gaúchas em Garibaldi. Segundo ele, dirigir o CTG é um trabalho coletivo e o mandato da atual patronagem será de 2 anos. O patrão Roque fala do seu trabalho à frente, então, do Sentinela da Serra.
4: É um trabalho em conjunto. Agora nós vamos focar nos eventos que nós temos aí e tentando melhorar mais do que nós fizemos o ano passado, né?
3: Tem o Rodeio, que é uma grande marca de Garibaldi, Semana Farroupilha, né? Que já há alguns anos achou, digamos assim, o seu espaço, né? Muito bem delimitado aí na Praça da Martini. E a estrutura do CTG junto ao Parque da Fenachamp, imagino que é uma das melhores, deve ser, de todos os CTGs, né?
4: É.
3: Da nossa região, patrão.
4: Isso mesmo, De Luca. Hoje o Sentinela tá em segundo top da região, décimo no estado, né? É um, assim, ó, um número muito bom, dizer assim, ó, está nesses números que o Sentinela se encontra hoje, né? Não é fácil a nossa Sentinela da Serra, família Sentinela, a estar onde estamos hoje, né? Agradeço, dizer assim, ó, a patronagem e todos os sócios que colaboram e ajudam com o CTG, né? Agora, sábado que vem, nós já vamos ter o chá do Dia das Mães. Essa parte eu vou deixar para Vanessa falar. E depois já falamos da Semana Farroupilha, torneio de inverno e rodeio. E agora vamos dar sequência, né? Acabando ali, ó, o mês de maio, já estamos trabalhando em cima do torneio de inverno, né? O torneio de inverno que ele vai ocorrer de 7 a 9 de agosto, que já passamos as 200 inscrições.
3: Opa.
4: No duelo do Rei do Espumante e Rainha do Espumante. E o ano passado deu 306 inscrição, aí esse ano aqui já dá para ver também que vai ser um torneio muito grande, né? E depois, assim, ó, Semana Farroupilha e o rodeio, né?
3: Piscou, tá aí o rodeio também.
4: Tá aí, né? O rodeio.
3: Verdade. Obrigado, patrão, sucesso, meu amigo.
4: Muito obrigado pelo espaço que a Rádio Garibaldi sempre abre para o Sentinela da Serra.
0: A diretora Vanessa Poleto Nunes dá mais detalhes sobre a artística do CTG.
5: A Ciranda Estadual acontece agora no mês de maio, final de semana que vem, na cidade de Erechim. Então as prendas, as primeiras de suas regiões, se encontram na cidade de Erechim, porque a atual prenda do estado é de lá, e fazem a sua nova gestão, então, que tomará a frente nesse próximo ano. No mês de junho, então, 20, 21 e 27, na nossa região, que então sim, Nova Prata, nós estaremos lá com os nossos representantes na Ciranda Regional e Entreveiro Regional, né? Então, estamos assim na finaleira, ensaios, relatórios, preparação, finalizando algumas atividades, até nós finalizamos sábado a nossa ação social lá no Lar dos Idosos. Então, a gente fica atarefado, mas é um atarefado que a gente gosta disso, sim, né?
3: Um atarefado do bem, né?
5: Atarefado do bem.
3: Para esse concurso em Nova Prata, Vanessa, quem vai representar o nosso CTG Sentinela da Serra nas mais diversas categorias?
5: Nós temos, então, 5 representantes. Nós temos a prenda para Mirim, Laura Benini Chiapnotto. A nossa prenda Mirim, Melissa Andrighetti. A prenda juvenil, Heloísa D'Agostini Meneghetti. A prenda adulta, Canandra da Silva Nunes. E o representante da ala dos peões, né? O nosso primeiro peão da entidade, o João Pedro Flores Teixeira. Então, as 4 meninas participam da Ciranda Regional e o João, então, do Entreveiro Regional de Peões.
3: Belo time, né? Que vocês montaram,
5: belo,
3: né?
5: Time. Nós temos, assim, nós iniciamos ali, né, com representantes das 8 categorias, né, que nós levaríamos pro regional. Mas alguns, por diversos motivos, acabaram desistindo, né? Então, nós vamos com estes 5 para a fase regional.
3: Maravilha. E tem homenagem para as mães esse próximo
5: exatamente,
3: final de semana, Vanessa?
5: Exatamente. Nós temos, por 2 anos, a gente não conseguiu fazer esse tradicional chá das mães. Nós tínhamos feito há um tempo atrás. E devido às enchentes, devido ao ano passado às chuvas, também a gente acabou não conseguindo realizar, né, esse segundo chá das mães. Então, agora, esse ano, ele sai, graças a Deus. E ali é uma força-tarefa, né, do departamento artístico, que está mais à frente dessa atividade. Hoje nós temos a nossa diretora artística, Simone Piacentini, e ela está bem engajada com este trabalho, né, com este evento, e os demais departamentos todos auxiliando, né? Então, assim, vai ser uma tarde bem agradável. Nós vamos ter algumas apresentações, vai ter o tradicional chá, que é bem variado, assim, é uma mesa farta. Então, a partir das 15 horas no CTG, só conversar com qualquer integrante do departamento artístico, cultural, campeiro, enfim, todo mundo vai poder auxiliar. E ainda temos os ingressos disponíveis. Então, assim, ó, uma tarde bem agradável para as mães, tias, avós. Uma tarde acolhedora.
3: Para qualquer mãe, tia, avó ligada ao CTG, que faça parte do círculo de vocês, ou não necessariamente?
5: Não só necessariamente, né? As pessoas que se sentirem à vontade em conhecer um pouquinho do nosso trabalho, né? Claro que acabam sempre vindo aquelas, né, as mais já que conhecem um pouquinho o CTG Sentinela da Serra, mas todas as mães, tias, avós estão convidadas. Principalmente aquelas que não conhecem o nosso trabalho e vêm ali prestigiar conosco esse momento, que vai ser muito agradável.
0: Tá aí a Vanessa Poleto Nunes, diretora artística do CTG Sentinela da Serra, em entrevista ontem, junto com o patrão Roque Pianessola, aqui na Garibaldi. 7h40, para posto São Cristóvão, o posto completo, na Rota do Sol, próximo ao trevo da Alfândega, telefone é o 3462-1013. 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A gente vai para o intervalo e depois a gente fala da Guarda Municipal de Carlos Barbosa, que intensifica a orientação sobre o uso de veículos elétricos nas vias e ciclovias, e também crescem os atendimentos clínicos por doenças relacionadas ao frio aqui em Garibaldi. Em seguida.
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15: 7:47.
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0: 8h48, conectado, voltando aqui na Garibaldi para Unimed Serra Gaúcha, cuidado, inovação e futuro, também Corsan, nossa natureza, Movimento Rio Grande.
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0: E a Guarda Civil Municipal de Carlos Barbosa está promovendo ações de conscientização sobre o uso correto de bicicletas elétricas, patinetes, scooters e outros veículos autopropelidos no município. Iniciativa que ganhou força após a entrada em vigor da Resolução 996 do CONTRAN, válida desde 1º de janeiro, que estabelece regras para a circulação dos equipamentos. Em entrevista a Rádio Garibaldi, os agentes Mota e Zimmermann destacaram a preocupação com o aumento do número de usuários, principalmente menores de idade, circulando em ciclovias e vias urbanas sem equipamentos de segurança e muitas vezes em velocidade acima da permitida. Conforme a norma, a velocidade em ciclovias e ciclofaixas deve variar entre 6 e 10 quilômetros por hora. Vamos ouvir os agentes Mota e Zimmermann em entrevista aqui à Rádio Garibaldi.
2: É assim, Alexandre, o pessoal aí dentro da temática e dessa questão da segurança é preocupante sim, como tu bem colocaste, essa questão aí tem aumentado bastante, esse meio de transporte alternativo aí tem crescido bastante, não só em Barbosa, como toda a região, e automaticamente acaba preocupando também nós, da Guarda Municipal, a questão da segurança, né? Que é o que mais a gente priva, a segurança aí dos usuários aí. Então, claro que dá para andar em ciclovia e ciclofaixa, mas tem velocidade aí limitada. Então, e o pessoal está passando aí da média, o pessoal está que frequenta aí na ciclovia, que caminha, que corre. Então, o pessoal está com uma velocidade que se excede bastante o que estabelece a 996 do CONTRAN, que é a que dá as diretrizes aí, que ela limita a 6 km por hora e a velocidade desses veículos na ciclovia, na ciclofaixa, e o pessoal está andando bem acima da velocidade. Então isso preocupa um pouco, a gente está conscientizando bastante, o pessoal também na rua, onde tem muita dúvida sobre esse tipo de veículos, o pessoal vem até nós e nos pergunta sobre os procedimentos, então até quem já tem e quem está querendo adquirir um veículo. Então, a gente está sempre esclarecendo e tirando dúvidas do pessoal aí que pretende tirar e levando nas escolas aí, instruindo aí os alunos aí que, como não tem limite de idade para o autopropelido, que é esse que vai a uma capacidade máxima de até 1000 watts, então ele não tem, tu não precisa de CNH, tu não precisa de documentação, né, emplacamento desses veículos aí que são limitados até 1000 watts. Então, a gente está procurando orientar principalmente na questão da segurança, que é o que preocupa, então, e está crescendo bastante aqui em Barbosa, então a gente está orientando bastante os usuários sobre isso.
3: E além da ciclovia, né, meu irmão, a gente se depara no dia a dia, a gente que caminha por aí vê também esse pessoal utilizando as vias normais, né, dividindo espaço com veículos daqui a pouco mais pesado, caminhões, né, e também correndo algum risco.
2: Claro, claro, isso aí também, a gente também procura também sempre, porque tem regra, a 996 também estabelece regra para se usar as vias aí urbanas aí até 40 km por hora, então eles têm que transitar no lado direito do veículo, no sentido do fluxo da via. Então, eles também têm essa limitação em que eles têm que cumprir essas regras, determinadas regras. Então, tu não pode sair andando de qualquer jeito nas vias urbanas. Aí, tu tem que sempre prezar pela segurança, né? Não só tua, como os demais usuários, porque tu acaba sendo... Não, é quase uma motocicleta, então, tipo, acontece bastante acidente com motocicleta e com ciclovia também, com esse ciclomotor e os autopropelidos também não vai ser diferente. Então, tem que ter uma atenção redobrada e seguir também as regras de circulação, né, desses autopropelidos que está estabelecido na 996.
3: Uso de equipamentos. A gente vê muitos aí, né, circulando sem uso de capacete. Qual é a orientação?
2: A orientação sempre fica, né? Como ele não é um...
3: Porque hoje, para ti pilotar uma bike, uma bicicleta, tu tem que estar equipado, né?
2: Exatamente isso, né? Como a segurança é uma prioridade sempre, a gente sempre recomenda. Por mais que esse é até 1000 watts, então ele não é obrigatório, mas é uma recomendação que a gente frisa muito e cobra muito. e pedem para o pessoal se conscientizar e usar o capacete, principalmente o capacete, que é um item de extremamente, extrema importância tu tá com o capacete, porque a motocicleta tu usa, esse aí tu tá muito vulnerável em cima daquele, qualquer queda pode ser fatal, então que tu tenha consciência. E claro, é um meio de transporte alternativo, mas tu tem que ter a consciência que tu tá ali, é a tua vida, é o risco que tu tá correndo, então é o mínimo que se, a gente pede, frisa e orienta para que se use o capacete sempre.
3: E qualquer pai responsável que precisar de uma ajuda aí pode buscar vocês para orientação.
2: Claro, com certeza, a Guarda Municipal sempre está à disposição aí para qualquer dúvida, que tiver qualquer dúvida, a gente sempre está frisando isso, se tiver uma dúvida quanto a esses veículos e qualquer coisa, a gente sempre está aqui, está na região central, tem os telefones da Guarda Municipal, tem as redes sociais da Guarda Municipal também, qualquer dúvida que tiver quanto a isso, pode procurar nós aí, que a gente vai procurar esclarecer sim e ajudar da melhor forma possível.
3: Perfeito. Obrigado pela gentileza, parabéns por vocês estarem preocupados, né, com a segurança da comunidade, enfim, aí do cidadão barbosense.
2: Imagina, nós agradecemos, eu agradeço aí a Guarda Municipal sempre tendo um espaço com vocês aí, a gente conseguir esclarecer e levar informação aí para o contribuinte e conseguir contribuir de alguma forma aí para a segurança do barbosense.
3: Mota, da mesma forma, né? Há algum registro, Mota, de algum acidente verificado com o uso desses equipamentos aqui em Barbosa que tu possa ter conhecimento?
4: Aqui em Carlos Barbosa, não, a gente não teve nenhum registro ainda com esses equipamentos elétricos, né? Nem com a bicicleta elétrica e nem com as scooter elétricas, que são essas parecidas, né, com o ciclomotor, que circulam aí na região e aqui em Carlos Barbosa. A gente não tem conhecimento, né, de nenhum sinistro de trânsito até agora. Mas a preocupação é que esses veículos vêm aumentando na cidade, né? No dia a dia aí tá, todo mês tem muita venda desses equipamentos, então a preocupação nossa é sobre a segurança e até a segurança até dos pedestres, né? Porque ele é um veículo bem silencioso, que circula na via, aqui nas vias urbanas, né? Então, tem que respeitar a faixa de pedestre, né? Chegar, parar na faixa também, porque ele é responsável também pelo pedestre.
0: Tá aí, então, a Guarda Municipal de Carlos Barbosa, os agentes Mota e Zimmermann. E aqui em Garibaldi crescem os atendimentos clínicos por doenças relacionadas ao frio. Os bombeiros têm registrado crescimento de chamadas de atendimentos clínicos por pacientes com problemas relacionados a doenças respiratórias. Informação do subcomandante dos bombeiros Daniel Borsoi em sua participação às segundas-feiras no Conectado. Foram 20 atendimentos relacionados à falta de ar devido à influenza e outras doenças respiratórias. Vamos ouvir o subcomandante Daniel Borsoi.
5: Exatamente, nós tivemos aí nesse final de semana 20 atendimentos clínicos, né? No total foram então 22 atendimentos, sendo esses dois acidentes e mais 20 atendimentos clínicos de rotina. A gente sabe que agora é um período onde tem bastante umidade, né? Tá começando frio, né? E pessoas mais de idade, mais idosas, até propriamente a meia idade, aí o pessoal começa a ter um esforço respiratório um pouco pior, né? Então a gente acaba sendo acionado por um problema clínico ali desse paciente e acaba indo até o local, né, fazer essa avaliação, sendo necessário, posterior a gente conduz ao PAN ou até propriamente para o hospital, né? Então a gente sabe que é um período bastante frio, né? Agora vai começar o frio e a pessoa sente mais, né, esse problema respiratório. E sem contar, né, se a pessoa não se agasalha corretamente, né, que às vezes a gente tem o calor, logo após vem o frio, e aí a gente acaba pegando uma gripe, né, e aí que se torna um pouco mais dificultoso na parte respiratória, né. Com gripe a gente sabe que a gente sente um pouco mais de problemas respiratórios. Então, a gente sempre é acionado, né? E, claro, a gente vai até o local, faz essa avaliação nesse paciente e acaba sendo, conduzindo, então, ele até o hospital.
6: Semana passada, a gente fazia matéria com o Dr. Bruno Ristelato, com a doutora Luciana, também, a respeito do aumento das doenças respiratórias. Interessante esse dado que você traz. Para vocês também, de bombeiros e SAMU, também, essa época implica um aumento no número de atendimentos clínicos.
5: É, exatamente, sim. Para nós também, esse número acaba sempre aumentando, né, Deluca? Porque, como eu falei, é um período que aonde a pessoa sente mais, né? Então, o cara tem que se agasalhar bem, né? A pessoa tem que se agasalhar bem, né? Se cuidar, até propriamente nós tivemos a vacina aí da gripe, o pessoal que pode fazer a vacina, né? É um risco que acaba tendo a menos, né, fazendo essa vacina, né? Então, para nós sim também aumenta e claro, e acaba sendo conduzido aí para as casas de saúde e superlotando as casas de saúde. Este final de semana, tanto no PAN como no próprio hospital, nós estávamos aqui de plantão e estavam superlotados, né? Não havendo quase mais leitos, né, para atender pacientes. Claro, eles não vão deixar de atender, né? Mas a gente sempre deixa esse alerta aí, pro quanto mais o pessoal se cuidar, né, menos riscos irão ter, né, e menos riscos também eles irão ter de ir para o hospital.
0: Aí o subcomandante dos bombeiros de Garibaldi, Daniel Borsoi. 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A gente vai para o intervalo, informe da rede e volta daqui a pouco com mais Conectado.
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9: 8 horas. 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A Polícia Civil e o Instituto Geral de Perícias concluíram por volta das 10 horas da noite desta segunda-feira a reconstituição da ação da Brigada Militar, que terminou na madrugada de 15 de janeiro desse ano com a morte do agricultor Marcos Nornberg, em Pelotas. A etapa foi realizada com base na versão apresentada pela família e integra a fase final do inquérito conduzido pela Delegacia de Homicídios e Proteção à Pessoa. Os trabalhos começaram por volta das 8 horas da noite no sítio da família, às margens da BR-392, na zona rural de Pelotas. Antes disso, a viúva de Marcos prestou depoimento à Polícia Civil no final da tarde. A expectativa da Polícia Civil é finalizar o inquérito nos próximos dias. Marcos Nornberg, de 48 anos, morreu baleado dentro de casa durante uma ação da Brigada Militar realizada em janeiro. Segundo a investigação, policiais buscavam suspeitos ligados a roubos de veículos e acreditavam que o sítio da família poderia estar sendo utilizado por criminosos. Até o fim de abril, o Brasil registrava 11.542 adolescentes e jovens cumprindo medidas socioeducativas de restrição e privação de liberdade, segundo o Conselho Nacional de Justiça. Os dados sobre o sistema socioeducativo ganham relevância em meio à retomada, hoje, terça, na Comissão de Constituição e Justiça da Câmara dos Deputados, do debate sobre a redução da maioridade penal de 18 para 16 anos em crimes hediondos. Apresentada em 2015 pelo então deputado Gonzaga Patriota e relatada pelo coronel Assis, a proposta é tema recorrente no legislativo e voltou ao centro do debate após ser retirada da PEC da Segurança Pública para tramitação separada. Ser feliz sem motivo é a mais autêntica forma de felicidade. 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Os corpos de mais dois mergulhadores italianos que morreram em um acidente de mergulho nas Maldivas foram recuperados nesta terça-feira. A informação foi noticiada pela mídia estatal do país, que também informou que os esforços para resgatar os restos mortais dos últimos dois continuam e devem ser encerrados amanhã, quarta-feira. Segundo o porta-voz do governo das Maldivas, eles foram tirados da caverna onde estavam presos e trazidos a uma profundidade de 30 metros pela equipe especializada de mergulhadores finlandeses, que chegou ao país para reforçar o socorro e conseguiu localizar os corpos dos quatro italianos que seguiam desaparecidos no dia de ontem. 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

0: Conectado, voltando aqui na Garibaldi. 7 graus a temperatura se mantendo, né? Essa manhã fria aqui em Garibaldi, na região da Serra. Olha, em tempo encoberto, às vezes uma garoa, muita umidade no ar. É nosso inverno. Nosso inverno dando as caras já no outono. Começando a esfriar já na estação do outono. 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
0: Unidade Móvel da Rádio Garibaldi, que está no bairro São Francisco, acompanhando as obras realizadas no banhado para prevenir alagamentos. João Paulo De Luca, mais uma vez, bom dia.
2: Alô, Delano, bom dia para ti, bom dia para o Luiz, bom dia para os amigos ouvintes que nos acompanham nesta manhã fria de terça-feira. Hoje a nossa unidade móvel veio até o bairro São Francisco. Estou aqui na Avenida Rota do Sol, que é uma via que corta toda a extensão aqui do São Francisco, mas eu vim para a área de baixada aqui da Avenida Rota do Sol, nesse trecho aqui que é de pista, digamos, simples, porque ela, Rota do Sol, de certa forma, sim, é uma avenida, né, com canteiro centrais na boa parte dela, e nesse trecho aqui é o único trecho que ela tá mais estreita, que é onde ela passa ao lado do banhado, o famoso banhado do São Francisco. E esse banhado é o nosso assunto com a nossa unidade móvel, porque nós temos falado bastante, né, Delano, todos nós aqui da rádio, o Luiz Henrique também, inclusive com o Léo Augusto, sobre a possibilidade de um El Niño mais intenso nos próximos meses, e por consequência os municípios acabam já tendo que se preparar para possíveis obras de contenção de alguns alagamentos, enfim. E aqui, essa região aqui da Rota do Sol, a gente sabe, né, o quanto ela é impactada com o transbordamento do banhado do São Francisco, com um problema histórico das casas aqui da Baixada, né? Eu já fiz matéria por aqui, você também, eu sei que já fez matérias aqui nessa Baixada, ao lado do banhado, de transbordamento do banhado em outras épocas de muita chuva. E recentemente a prefeitura fez uma obra que divulgou essa semana, inclusive uma obra que foi feita por aqui, uma espécie de contenção do banhado, se elevou bastante aí a altura do banhado, ficou uma grande represa, digamos assim, para evitar um transbordamento maior do banhado. Mas a gente vai entender um pouquinho sobre essa obra. Inclusive estávamos aqui nos preparando para entrar no ar com a unidade móvel. Chegou por aqui também o secretário de Serviços Urbanos, o Miguel Bonadimã. Eu vou aproveitar a presença do secretário aqui, que veio conferir essa obra, para pegar uma palavrinha também, secretário, e você vai poder explicar um pouco mais o que foi feito aqui no São Francisco. Uma obra grande, né, de contenção desse espaço, secretário. Bom dia.
3: Bom dia, De Luca. Bom dia, ouvintes. Sim, foi feita uma obra, já que as previsões também indicam que vamos ter bastante chuva, né? O El Niño vem de novo. E aqui era um local que nós tínhamos muito problema, né? Alagava isso aqui e a água, ela passava por cima dessa tubulação e alagava todas essas casas aqui nessa redondeza aqui. Então, o que a gente fez? A gente fez um dique, né? Uma espécie de uma contenção. A gente fez uma barreira aqui que vai ajudar, por exemplo, quando tiver uma chuva muito forte durante um período curto, a água vai ficar retida aqui por um tempo e depois vai escoar pela tubulação que existe aqui.
2: Uhum. É uma obra grande, né? Acho que foi preciso um bastante tempo de máquinas por aqui, né, secretário?
3: É uma obra de grande porte. A gente ficou aqui uns 3 a 4 dias trazendo material para levantar, fazer essa contenção. E o pessoal da prefeitura também fazendo tubulações auxiliares aqui, aquela que desce aqui na Avenida Rota do Sol, para que não tivesse problema também de, por exemplo, da tubulação ficar obstruída, né? Então a gente fez todo um trabalho em conjunto com a nossa, com o pessoal do parque de máquinas e os terceirizados.
2: Que era um problema também aqui, né, secretário, em épocas de chuva, não apenas o transbordamento do banhado, mas a obstrução de muitos bueiros por aqui, né?
3: Sim. Sim, aqui nós temos a tubulação, nós estamos bem em cima dela aqui. e ela seguidamente ficava obstruída porque descia muito material desse mato aí, galhos e sujeira, e acabava obstruindo a boca do tubo, né? Então agora não vai mais ter esse problema.
2: Essa elevação aqui em torno mais ou menos de 1 metro, até um pouco mais do que isso, eu imagino, mas se a gente pegar toda a extensão aqui da onde foi feita essa elevação, a capacidade de represamento me parece bem grande, né?
3: Eu diria que a capacidade ela quase que triplicou, porque antes era raso isso aqui, né? Agora nós temos 1 metro acima do nível, então é muita água que vai poder ficar aqui. Lembrando que a gente fez isso também no bairro Chacras, né? Atrás do posto de saúde, fizemos o mesmo trabalho, e estamos vendo outros pontos também na cidade que a gente possa fazer isso para dar mais segurança para a população.
2: É, até porque, pelo que você fala, realmente o El Niño vem aí, né, secretário?
3: Vem aí, e a gente está se prevenindo para isso.
2: Tá certo. Obrigado, secretário. Um abraço.
3: Eu que agradeço, um bom dia a todos.
2: Tá aí, Delano, a participação do secretário Miguel Bonadimante, aproveitou que ele estava passando por aqui para pegar essa palavra. Então, em resumo, Delano, tu conhece também aqui o banhado, né, do São Francisco. O banhado, ele ficava no mesmo nível da calçada, praticamente, né? Agora a prefeitura trouxe esse material e levou em mais de 1 metro a altura dele. Então, essa água fica represada aqui no banhado e depois, né, vai escoando aqui por entre a tubulação. E só um último comentário, tô falando contigo, com os ouvintes, tô observando a água que está aqui, né? Água preta, né? Sinal de que sim, ainda temos esgoto que entra aqui no banhado de São Francisco. Isso é sabido por todos, mas a gente vê pela própria coloração da água também. Delano, essa foi minha primeira participação com a nossa Unidade Móvel nesta manhã de terça. Eu volto a qualquer momento com mais informações. Até mais.
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0: 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Segurança contigo, Denise. Bom dia.
4: Bom dia, Delano. Bom dia, Luiz Henrique. Vamos falar das ocorrências próximo da gente. Ontem aconteceu um incêndio veicular em Garibaldi, foi por volta das 9h20, em que os bombeiros voluntários de Garibaldi foram acionados para atendimento a incêndio em veículo na rua Antônio Mânica. Na chegada da equipe, foi constatado que havia fogo na parte do motor. A equipe fez o combate das chamas, utilizando cerca de 500 litros de água. Não houve feridos. Em Bento Gonçalves, Brigada Militar prende duplas por disparo em via pública e porte ilegal de arma de fogo em Bento Gonçalves. Na noite de ontem, uma equipe da Brigada Militar prendeu 2 homens de 18 e 36 anos por disparo em via pública e porte ilegal de arma de fogo no bairro Licor Sul. As equipes tomaram ciência de que os tripulantes de um veículo Honda Civic haviam efetuado disparo de arma de fogo no bairro Progresso, vindo a localizar o referido, apreendendo uma pistola calibre 9mm com uma munição. Diante dos fatos, o veículo foi removido ao guincho, credenciado e a dupla presa e conduzida, juntamente com material, a DPPA para o registro da ocorrência. A ocorrência foi atendida por policiais militares do 43º BPM. E agora vamos saber a situação das estradas na região de Veranópolis com Mário Vivan.
5: O trânsito segue tranquilo nas principais rodovias da região de Veranópolis nesta terça-feira, sem registro de acidentes. Na BR-470, o fluxo é moderado na Serra das Antas, onde o sistema de comboio permanece em operação para garantir a segurança nos pontos onde seguem as obras. Os condutores também devem redobrar a atenção devido à presença de neblina em alguns trechos da serra, o que reduz a visibilidade, principalmente nas primeiras horas do dia e no início da noite. A recomendação é manter velocidade reduzida, faróis acesos e distância segura entre os veículos. Da tua Rádio Veranense de Veranópolis, Mário Vivan.
4: Obrigada, Mário, pelas informações. Apresentamos assim as notícias na área de segurança e mobilidade urbana.
0: Obrigado, Denise. 8h21, intervalo. A gente volta em seguida com o clima, com o que está bombando nas redes, também com o dia de hoje na história aqui no Conectado.
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8: 8:22, 8:22, 7 graus é a temperatura e terça é dia de conversar com a Oral Unique. É por isso que lá já está João Paulo De Luca, que vai trocar uma ideia com o doutor Matheus Francischini. João Paulo, seja bem-vindo novamente à programação.
2: Alô, Luiz, estamos voltando na programação da Garibaldi, agora voltando para falar da nossa saúde bucal, né? Terça-feira é dia de visitarmos o doutor Matheus aqui na Hora Única de Garibaldi, a clínica já recebendo os pacientes desta manhã, já quentinha, o ar ligado em todos os ambientes aqui, aquecido e cheio de muito trabalho também. Muita gente já está por aqui hoje, Luiz, com o objetivo de voltar a sorrir, de voltar a ter qualidade de vida. E o período é esse. Período de visitar aqui a Hora Única, de fazer o seu agendamento e voltar a sorrir e ter qualidade, até porque está chegando festa junina, doutor Matheus, e o pessoal quer ter dentição boa, eu quero ter um dente bom para comer aquele amendoim, pinhão, que convenhamos, é bom demais, né, doutor? Bom dia.
9: Bom dia, De Luca, bom dia, queridos ouvintes aí, Luiz, na rádio. É verdade, né? Nesse momento agora, e todos, né? Aqui nossa cultura, ela é envolta da cozinha, né? A gente sempre tem uma questão da gastronomia como nossa companheira, a família reunida ao redor da cozinha, sempre beliscando um pinhão nessa época agora, e depois em outras épocas, outros alimentos. E é importante a gente estar com a dentição em dia, né? E a Hora Única está aqui para entregar algo diferente, né? Isso é importante as pessoas entenderem. Não aquela odontologia antiga, que entregava trabalhos mais ou menos medíocres, uma experiência ruim para os pacientes, né? Onde os pacientes tinham muita dor, os dentistas eram truculentos. Essa é a verdade, né? Eu nasci de uma família de dentistas, já sou há 20 anos formado, escutei muitas histórias, escuto todos os dias aqui. Então a gente se propõe como bandeira número um, talvez, entregar uma odontologia diferente, né? Mais delicada, mais embasada cientificamente, com tecnologia, com carinho humano, né? Entregando o nosso coração aqui para os nossos pacientes, que na verdade, mais do que dente, tem um ser humano por trás que merece ser respeitado. Então, a Hora Única preza muito por isso, por uma odontologia amiga, mão no ombro, que a gente consiga entregar um trabalho de excelência, que essa é minha obrigação, né? Os dentes perfeitos, eu acho que a gente tem que entregar muito mais do que isso, né? Os pacientes saírem daqui com a sensação que valeu a pena, que foram bem tratados e que esse sorriso perdure durante muito tempo, porque esse é um assunto importante de hoje, De Luca. A gente faz as revisões aqui com a gente. Nossos pacientes têm direito a cada 6 meses a um exame radiográfico, a uma consulta de revisão, que não tem custo. Para quê? Qual é o objetivo dessa consulta? Fazer com que a gente mantenha nossos dentes saudáveis para o resto da vida, né? Se houver qualquer situação, ela é pequena, fácil de resolver. Então a gente resolve o que tem que ser resolvido, mas depois faz a manutenção desse sorriso ad eterno aí, se os pacientes assim quiserem, claro, né? Mas eles têm à disposição essa consulta de revisão. Então é mais um detalhe da Hora Única que entrega muitos diferenciais, muitas experiências bacanas aqui na clínica, sempre de portas abertas, não fechamos ao meio-dia, como sempre, com a mesma vontade todos os dias de fazer uma boa odontologia.
2: Sem dúvida. Esse acompanhamento pós-intervenção sempre é muito importante também, né, doutor? 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Como a gente tem sempre falado todas as terças aqui, cada caso é um caso, né, doutor?
9: Já está nosso nome, nosso DNA, é Hora Única, né? Todos os pacientes são únicos, todos os pacientes são tratados personalizadamente. A gente tem um laboratório de prótese aqui dentro da clínica, né, De Luca, que faz com que a gente faça os dentes personalizados para cada tipo de rosto, para cada tipo de pele, para cada tamanho de arcada. Isso personaliza o atendimento, deixa com certeza o nosso trabalho mais único, né, individualizado para cada ser humano. 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
10: Maravilha. Doutor Matheus, obrigado pela participação, um grande abraço, bom trabalho.
9: Um grande abraço a todos, excelente e abençoada semana a todos e fiquem todos com Deus.
10: Doutor Matheus Francischini conversando com a gente, então, Luiz, para falar sobre odontologia, para falar sobre o trabalho, o atendimento de qualidade aqui da Hora Única na Avenida Independência. Eu volto daqui a pouco, Luiz, aí dos estúdios, para a gente falar de esporte. Até mais.
8: Feito então, João Paulo, que nos fala desde a Hora Única em Garibaldi. Agora 8h28.
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2: Olá pessoal, nesta terça-feira já é a massa de ar seco de origem polar que domina o tempo. Os ventos já voltaram a soprar do quadrante sul e a terça-feira amanheceu gelada, com geadas generalizadas pelo Rio Grande do Sul, inclusive com bastante frio aqui na Serra e Campos de Cima da Serra. Ao longo do dia de hoje vamos ter a presença do sol e as temperaturas sobem, mas é pouco. As máximas previstas vão oscilar entre 12 e 14 graus e meio. Na quarta-feira, mais um dia com geadas generalizadas, ainda tem condições de temperaturas negativas nas áreas mais elevadas aqui da Serra. Ao longo do dia, vamos ter a presença do sol, pouca variação de nebulosidade, as temperaturas vão seguir baixas, ou seja, tarde bem cara de inverno mesmo, com máximas variando de 13 a 15 graus e vento soprando fraco ainda do quadrante sul. Na quinta-feira, as temperaturas sobem um pouquinho, não é muito não, pela manhã ainda faz bastante frio por aqui e à tarde também, mesmo com a presença do sol, segue bastante fria. Já para sexta-feira, os prognósticos indicam que a instabilidade retorna aqui para nossa região. Com a previsão do tempo, Kátia Valente.
0: Obrigado, Kátia. 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
3: Olá, tô chegando por aqui com os assuntos que bombaram nas redes nas últimas horas. E os fãs da eterna rainha da sofrência, Marília Mendonça, ficaram emocionados após uma homenagem especial feita por Alok, um dos maiores DJs do mundo, durante a sua apresentação na pecuária de Goiânia, no último final de semana. Durante o show, drones iluminaram o céu, formando o rosto da artista, enquanto o DJ tocava Estrelinha, um dos grandes sucessos da cantora, levando o público a se emocionar. Além da imagem de Marília, os drones também desenharam símbolos marcantes da sua trajetória, como a logo do projeto Todos os Cantos, de 2019, além de botas, violão, chapéu e a frase Para Sempre Marília. E outro assunto que está bombando nas redes é que o Whindersson Nunes foi marcado por um verdadeiro telefone sem fio no final de semana, o que obrigou a vir a público e se explicar. Após falar em uma entrevista para Maia Massafera que teria gastado 40 milhões de reais em um ano, inclusive em drogas, o humorista usou seu canal no YouTube para esclarecer a confusão. O piauiense negou ter torrado a fortuna em entorpecentes e explicou que a declaração foi tirada da proporção nas redes sociais. Não tem tempo hábil para se gastar 40 milhões de reais em droga. Só se eu tiver 3 clones, um para beber, um para fumar e outro para cheirar. E tudo enquanto eu trabalho, ironizou o humorista. A confusão começou porque na conversa original com Maia, o Whindersson revelou que já teria faturado mais de 40 milhões de reais em um único ano. Na ocasião, ele pontuou que gastou o dinheiro com entorpecentes, com gente que presta e também com gente que não presta. O objetivo do comediante, segundo ele mesmo, era fazer um alerta sincero sobre os perigos que atingem quem enriquece de forma meteórica. Mas a internet acabou focando apenas nos excessos. Eu sou a Thay Pereira e esse foi o Bombando nas Redes de hoje. Até mais, paz e bem.
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4: 19 de maio, dia do defensor público, dia mundial do físico e dia mundial da doença inflamatória do intestino. os aniversariantes do dia. O cantor e compositor britânico Sam Smith.

0: os fatos do dia. Em 1925, nasceu nos Estados Unidos Malcolm X, líder revolucionário que defendia a igualdade dos negros. Ele foi assassinado em 1965, aos 39 anos. Em 2002, a religiosa Madre Paulina foi canonizada pelo Papa João Paulo II. A primeira santa do Brasil teve dois milagres reconhecidos pelo Vaticano. 2017. Morreu aos 62 anos o cantor, compositor e radialista Kid Vinil. Ele ficou famoso no rock brasileiro nos anos 80 com a banda Magazine. Mário Vivan, para a tua rádio.
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0: 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Intervalo, voltamos daqui a pouco para falar de esporte.
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2: 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João Paulo De Luca, Luiz Henrique Guarnieri aqui comigo para falar de esporte. Hoje tem um jogaço da CBF e também a notícia, né, que está permeando o debate não só esportivo, mas todas as mesas de bar do Brasil, que é a convocação da seleção brasileira para a Copa do Mundo.
4: É, são os grandes assuntos de hoje, né, que nós temos aqui no espaço de esportes, mas começamos então pela equipe da CBF, que hoje 19h30 faz um baita confronto contra o Magnus, um jogo que pode se repetir na Libertadores América, pode se repetir na semana que vem, né? Na primeira fase não, porque nas primeira fase já temos os jogos definidos, mas...
5: É turno único?
4: Turno único, mas talvez nas quartas de final, numa semifinal, por que não numa final, né? Será que dia 31 de maio teremos a CBF Magnus, hein?
5: Olha, sonhamos com isso.
4: É, exatamente.
5: Aliás, o torcedor da CBF talvez não sonhe com essa final, porque seria um adversário bem cabeludo para uma final de Libertadores.
4: Mas seria uma final interessante.
5: Com, né, certeza, mas queremos ver a CBF em quadra no dia 31.
4: Exatamente. Grande final da Libertadores, dia 31, né? Libertadores que começa no próximo domingo, dia 24.
5: João Paulo De Luca, a CBF Hepta e Brasil Hexa, tu fecha esse acordo?
4: Opa, agora, né? Agora. E Grêmio campeão da Sul-Americana.
5: Ah, não, aí já, aí a gente já entra em outro debate.
4: Ou vamos botar mais um Hexa aí, Luiz, da Copa do Brasil, do Grêmio.
5: Não, então, não, eu prefiro. Não? Aí se tratando, não fecha nessa. Aí se tratando de Copa do Brasil, eu prefiro o Bi.
4: Ah, também, né? Mas aí eu acho que, aí eu discordo de ti. Né?
5: Certo.
4: Mas a CBF hoje vai com força máxima, né? Pro jogo diante do Magnus, tem o time totalmente à disposição. Técnico Perifuentes, que aproveitou inclusive o jogo contra a BF para fazer uma espécie de treino de luxo, né? Digamos assim, quase com cara de amistoso, para dar ritmo, especialmente para alguns jogadores que vinham jogando pouco, né? O Otânia, um deles, o Meleca teve uma boa participação, fez um bom jogo contra o ABF, embora não tenha feito seu gol, mas colocou bola na trave, tem crescido também o garoto, né? E uma expectativa de ver como a CBF se comporta hoje em casa, né? Fora de casa, contra o adversário do mesmo nível, que foi o Joinville, a CBF fez frente. Acabou perdendo, mas perdendo nos detalhes, né? Mas tirando lições importantes do jogo da quinta-feira da semana passada. Para hoje, esse confronto, então, que opõe duas das equipes que são candidatas ao título, com a CBF podendo, inclusive, ultrapassar o Magnus, né, Luiz?
5: Não.
4: Ou não?
5: Não. A CBF não
4: CBF
5: pode.
4: Com 11, né?
5: Porque a CBF tem 11 pontos,
4: tá,
5: e o Magnus tem 15.
4: Eu estava imaginando a CBF com 12.
5: Mas a CBF pode reduzir muito a distância. Vale destacar, esse é o primeiro jogo da 7ª rodada da Liga Nacional. Todos os demais jogos acontecem no final de semana. Certamente esse foi antecipado devido à participação das duas equipes na Libertadores. A questão é, se a CBF vencer,
3: A CBF dorme na quinta colocação, ultrapassando momentaneamente o Campo Mourão e o Jaraguá. Iria a 14 pontos, pode perder novamente essas posições no desenrolar da rodada, mas a CBF, de início, pelo menos nesta noite, ganharia duas posições em caso de vitória contra o Magnus, ainda não ultrapassando o próprio Magnus, evidentemente, mas encurtando a distância para um ponto. E se a CBF perde, a CBF se mantém na sétima colocação, mas pode cair para a oitava ainda nesta rodada, porque neste momento a única equipe que pode ultrapassar a CBF ainda na sétima rodada é o Pato, que tem 9 pontos conquistados. Então a CBF nesta rodada pode ou ganhar duas posições ou perder uma. Isso nos cenários em que saia da sétima colocação.
4: Exatamente. Então vamos ver como que vai se desenrolar o jogo de hoje. Lembrando que a Rádio Garibaldi transmite, né, CBF e Magnus, 18h30 o nosso pré-jornada e às 19h30 bola rolando no Sérgio Luiz Guerra. E é noite... O ideal, claro, seria para lotar, né, o Centro Municipal de Eventos. Mas a gente sabe que tem muitas circunstâncias, durante a semana é sempre mais complicado, né? No final de semana.
2: Libertadores vindo aí.
4: É, tem a Libertadores vindo aí, o pessoal tá poupando um dinheirinho. Durante a semana, por exemplo, aquele público que vem de outras cidades tem mais dificuldades, né? O pessoal da região do Vale do Caí, que vem muito para cá, durante a semana é um pouco mais complicado, né? Devido à distância, devido aos horários, mas é para ter um belíssimo público.
3: Terça-feira de noite, que costuma ser um dia muito monótono para várias pessoas, tu ter um jogo como esse para acompanhar, tudo de bom.
4: Com certeza. 8h54, não vou dizer que é a última dança do Rodrigo Capita, porque ele vai estar novamente nessa quadra no final de semana pela Libertadores da América, né? Se for o último ano dele também, né?
2: Cada ano é a última. Essa da última dança o pessoal copiou do Michael Jordan, né? Depois que ele fez, todo mundo fala da última dança.
3: O Michael Jordan, ele banalizou esse termo, na verdade, porque agora o The Last Dance, ele tem vários empregos em diversos setores.
2: Quem não banalizou, não, o Michael Jordan lançou, né? Quem banalizou foram os demais que começaram a pegar.
4: Michael Jordan, que também, assim como o Rodrigo, anunciou que ia se aposentou e depois não se aposentou, né?
2: É, ele foi pro beisebol, né?
4: E depois voltou pro Wizards,
2: depois,
4: né?
3: Isso já com 40 anos de idade, na finaleira da carreira. Ele ficou uns anos parado antes de voltar pro Wizards, né?
4: Ficou.
3: Foi no início dos anos 2000.
4: Exatamente. Bom, temos que falar também da seleção brasileira, né? Da convocação do técnico Carlo Ancelotti.
2: Primeira coisa, quero que fique claro, depois vocês vão falar do futebol. Sem teatrinho, sem musiquinha, ficou chato aquilo lá demais, né?
4: Pegou muito mal.
2: Né? Ah, não faz aquilo. Festa é depois. Antes não, antes... convoca, vai pra coletiva e depois mesa redonda, é o que tem que ter.
4: Até porque a seleção brasileira não vive uma grande fase pra fazer teatrinho, né?
2: É.
4: Bom, algumas, podemos dizer, surpresas, o Everton do Grêmio é uma
3: talvez
4: delas.
3: Talvez a
4: né?
3: maior delas, o Everton, que é um jogador que certamente foi convocado muito pela experiência que ele tem com a seleção brasileira, é um goleiro campeão olímpico, é um goleiro que já esteve na última Copa do Mundo, mas que não tinha aparecido até então no ciclo do Ancelotti e que certamente pegou a vaga do Bento, que perdeu ali na finaleira, principalmente por conta dos acontecimentos recentes.
4: Eu acho que pesou isso, né? Pesou a boa fase do Everton também.
3: Certo.
4: Né? O Everton
3: com certeza.
4: Continuasse oscilando.
2: Tá pegando muito, né?
4: Eu acho que no momento um dos melhores goleiros do Brasil em atividade, né? Pela fase que ele vive, né? E isso, vivendo essa fase com toda a instabilidade do Grêmio,
3: certo.
4: Né? Que o Grêmio que
2: não era pro Grêmio
4: ainda,
2: tá pior, né?
4: Exatamente.
2: Sem o Everton era pro Grêmio tá pior.
4: Não fosse o Everton, o Grêmio teria perdido e perdido feio pro Bahia no domingo, né? Eu acho que o Raí também não deixa de ser uma surpresa, embora eu acho que foi acertada.
3: Uma grata surpresa.
4: Porque o Raí tá voando na Inglaterra, né? Tem jogadores jovens que chegam e fica na dúvida, né? Se eles conseguem se adaptar. O Raí chegou num time que quase não tem brasileiros e tá...
2: Mas falando em voar na Inglaterra, convoca o João Pedro e tira o Martinelli.
4: Exatamente.
2: O Martinelli é a reserva do Arsenal e o João Pedro fez uma grande temporada, né? Pelo Chelsea. Então vai João Pedro e tira o Martinelli.
4: Eu acho que esse foi o grande... Não sei se erro é o termo, mas na minha opinião, a grande falha do Ancelotti, né? Foi levar o Martinelli e não levar o João Pedro. Né?
3: O João Pedro de fora foi algo que me pegou de surpresa na hora, mas eu gostei do Hendrick.
4: Eu também.
3: Eu tinha minhas dúvidas se ele ia aí ou não, mas achei um acerto do Ancelotti levar o Hendrick.
4: Ele monta um time de uma mescla de uma gurizada com os experientes, né? Pra essa Copa, mas também pra essa gurizada já ir se adaptando pra daqui a 4 anos, né?
2: Até porque é ele, né?
4: Aquilo que foi. Exatamente.
2: Próximo ciclo é com ele.
4: Aquilo que foi feito, por exemplo, em 94 com o Ronaldo, né? com Ronaldo Nazário, que foi feito em 2002 com o Kaká, né? Em 94 o Ronaldo sequer jogou aquela Copa, né? É, só carregou café pro Romário, né? 2002 o Kaká até teve algumas entradinhas, mas pouquíssima coisa, poucos minutos.
2: Jogou contra a China, né?
4: Contra a China.
2: Ou contra Costa Rica.
4: E ele entrou na final, nos últimos minutos da final. É. Ele entrou também. Mas poucos minutos, mas já para ter um gosto de Copa do Mundo. E depois, em 2006 e 2010, o Kaká foi um dos grandes nomes do Brasil, né? Lembrando que ainda a maior parte dos jogadores, alguns deles, ainda tem compromissos, né? A Inglaterra tem mais duas rodadas da competição. Tem a final da Liga dos Campeões da Europa também, então tem diversos jogos. É. E esses jogadores agora vão se cuidar certamente para evitar alguma lesão. E os brasileiros que jogam aqui no Brasil
5: também. E pela
4: também, né?
5: Terceira Copa do Mundo consecutiva, teremos revelação de Garibaldi integrando o grupo da seleção brasileira. Porque depois de duas Copas com o técnico Tite no comando, agora nós temos o Roger Ibáñez, que iniciou a trajetória profissional dele aqui no PRS em 2016, sendo convocado para defender a seleção.
2: O Tite, que havia encerrado a carreira de jogador aqui e iniciado a de técnico, né? Foi o primeiro time, e o Roger Ibáñez também o primeiro time aqui em Garibaldi.
4: Exatamente. Uma pena, né? Que quando o Ibáñez estava aqui, era o Garibaldi essa parceria com o PRS, né?
2: Senão...
4: Se fosse só do Garibaldi...
2: Ganha um belo dinheiro aqui, né?
4: Estaria em outro patamar a Associação Garibaldi hoje.
2: É verdade.
4: Eu acho que é isso, né, gente? Até porque o nosso tempo está estourando, né?
2: Isso aí. Obrigado, João. Obrigado, valeu. Luiz. Daqui a pouco, temática com o De Luca. Eu, às 11, volto a conversar com vocês no debate. Até mais.
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2: Na microrregião de Veranópolis, em Nova Prata, a Brigada Militar prendeu na tarde de ontem, segunda-feira, o jovem de 21 anos, suspeito de matar o próprio avô no bairro São João Bosco. O homem, que tem antecedentes por tráfico de drogas e morava com a vítima, foi localizado no mesmo bairro onde o crime teria acontecido e foi conduzido à delegacia de polícia para depoimento. O corpo de João Juarez Vieira, de 63 anos, foi encontrado por um de seus filhos dentro de casa na noite de domingo. A vítima estava sobre a cama com ferimentos provocados por golpes de faca. De acordo com a Polícia Civil, a estimativa é de que o homicídio teria ocorrido pelo menos 2 dias antes da localização do corpo. O caso segue sob investigação. A polícia ouvirá testemunhas e aguarda o resultado da necropsia. Da tua rádio veranense de Veranópolis, Daniela Afonso.
3: E o técnico italiano Carlo Ancelotti revelou ontem a convocação dos jogadores que vão defender a seleção brasileira na Copa do Mundo de 2026. Dentre os 26 convocados, um zagueiro revelado no futebol de Garibaldi é uma das novidades da lista. Trata-se de Roger Ibáñez, atualmente no Al-Ahli da Arábia Saudita, que começou sua carreira profissional no PRS, projeto que esteve usando as dependências do estádio Alcides Santa Rosa em Garibaldi no ano de 2016. Com passagens por Fluminense, Atalanta e Roma, o jogador é uma das novidades da defesa da seleção que busca o hexacampeonato mundial. Da tua rádio Garibaldi, Luiz Henrique Guarnieri.
4: Um incêndio atingiu uma residência na rua São José, no centro de Esmeralda, nesta segunda-feira. O acionamento das equipes ocorreu por volta das 7 horas da noite. Conforme as informações repassadas, uma casa foi totalmente consumida pelas chamas. Não houve registro de feridos. A Sociedade Civil de Atendimento aos Bombeiros de Muitos Capões atuou no combate ao fogo até a chegada da guarnição de Vacaria. Equipes da Prefeitura e moradores da região também auxiliaram na ocorrência. As causas do incêndio ainda não foram confirmadas. Da tua Rádio Fátima de Vacaria, Luiz Barreto.
5: Em Soledade, uma mulher natural de Fontoura Xavier ficou ferida após uma colisão entre carro e caminhão na IRS 332. Segundo as informações do SAMU de Soledade, a colisão foi seguida de capotamento, onde o carro de passeio acabou caindo em um banhado. A mulher foi socorrida pela equipe de socorro e encaminhada até o Hospital de Caridade Frei Clemente, onde passa nesse momento por exames. Além do SAMU, a Brigada Militar também esteve atendendo a ocorrência. Da tua Rádio Cristal de Soledade, Kathleen Gox.
6: A campanha Maio Vermelho reforça a importância da prevenção e do diagnóstico precoce do câncer de boca, uma das doenças com maior incidência no Rio Grande do Sul. Em Lagoa Vermelha, a Secretaria de Saúde promoverá ações educativas e preventivas ao longo das próximas semanas. Entre as atividades, palestras em unidades de saúde, encontros com grupos da comunidade e um mutirão no dia 25 de maio em frente à Secretaria da Saúde, com a atendimento odontológico, exames preventivos e orientações. Da tua Rádio Cacique de Lagoa Vermelha, Rudimar Galvão.
7: Na região, destaque para o município de Casca, onde terá início nesta quarta-feira, 20 de maio, o

0: A Paula Rapkiewicz, de 32, foram mortas a tiros dentro de um veículo. Durante o julgamento, deverão ser ouvidas testemunhas de acusação e defesa, além dos interrogatórios dos acusados. Em abril desse ano, 3 homens apontados pelo Ministério Público como executores do crime foram condenados a penas que variam de 28 a 49 anos. Da tua rádio Alvorada de Marau, Ana Lúcia Jacomini.
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3: Temperatura.
4: Temperatura atual de 8 graus. Nós temos ainda uma manhã de instabilidade nesta terça-feira.
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4: A movimentação é tranquila nesta manhã de terça-feira em Garibaldi.
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4: Festival Colonial Italiano é neste final de semana, sábado à noite e domingo ao meio-dia, nos pavilhões da FENACHAMP.
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4: O dólar está cotado hoje ao valor de R$ 5,00, o euro 5,83, poupança rende hoje 0,50% e a nova poupança 0,60%.
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0: 9:15, 9:15, temperatura em 8 graus aqui nos estúdios da tua Rádio Garibaldi. Está no ar o Temática nesta terça-feira. Hoje é dia 19 de maio, 139 dias já se passaram desde o início do ano. Restam 226 dias para o término de 2026. A frase de hoje, a frase que abre o nosso programa, fica por conta de Santo Agostinho. Deus promete a todos e sempre o perdão, mas não garante a ninguém o dia de amanhã. O nosso Temática tem a parceria por aqui na nossa programação. E a equipe de trabalho formada pelos colegas Luiz Henrique Fontanive Guarneri, Eduardo Bacon da Silva e Henrique da Fonseca. A coordenação de jornalismo está a cargo da jornalista Denise Furlaneto da Campo. A gerência é de Delano Brandelli Pieta. A direção é do Frei Alceu Ferronato. Em nome de toda esta equipe, eu dou o meu bom dia e digo que hoje é terça, hoje é 19 de maio e o Temática está no ar.
1: Dê valor ao que você tem antes que seja tarde para isso. Estamos falando de bens materiais, sim, mas estamos falando principalmente do que não pode ser comprado: pessoas, sensações, sentimentos. Possivelmente você se consideraria cansado de ouvir este pensamento. Talvez esteja mesmo. Mas você já se deu conta da verdade que ele contém? Dê valor ao que você tem antes que seja tarde? Se sim, você é um felizardo, porque já aprendeu o que há de mais importante nessa vida, que é valorizar aquilo que se tem. E nesse contexto, estamos falando de bens materiais, sim, mas estamos falando principalmente daquilo que não pode ser comprado, que são os sentimentos, as sensações, as pessoas. É muito comum nos acostumarmos ao que temos e passar a olhar e a sentir tudo de forma mecânica, automática. Muito comum também é olharmos demais para o futuro e atropelarmos o presente, com a nossa pressa sem freio e a nossa desatenção constante. Quantas oportunidades perdidas! Quanto desperdício de vida! Por mais que o futuro seja importante, saber viver o presente é extremamente necessário. E cada um deve saber aquilo que precisa valorizar, o que lhe é essencial e o que acarretaria em perda irreparável na sua vida. A autora Fabiola Simões sabiamente escreveu que é preciso se saber feliz. É preciso se lambuzar de alegria presente e ser grato pelo que se concretizou na vida. Todos já passamos por sustos que provam que a vida é feita de altos e baixos. Por isso, há que se ser feliz na varanda dos dias, quando ainda há luz, quando ainda há calor. Não deixar para depois o reconhecimento de nossas dádivas, presentes que querem ser desembrulhados agora, com a euforia de meninos na noite de Natal. Não deixe empoeirar os presentes que você recebe hoje. Não permita que a ferrugem do tempo estrague o brilho de suas realizações ao perceber tarde demais que abriu mão de suas maiores riquezas na ânsia de ser muito mais feliz. Tem gente que espera ser feliz no próximo ano, no próximo aniversário, na próxima primavera. Não percebe que a felicidade não obedece calendários nem floresce de acordo com as estações do ano? Assim sendo, e mesmo que isso pareça conselho repetido, valorize o que você tem. Valorize a rotina que te é indispensável, a companhia das pessoas. Valorize as pequenas coisas, os pequenos prazeres, a vida em todas as suas manifestações. Se preciso, redefina suas prioridades. Abra seus olhos, procure enxergar com a alma. Mas acima de tudo, valorize-se. Dar valor é diferente de conformar-se com o que te faz mal. Dar valor é diferente porque a felicidade deriva da valorização e, por consequência, da gratidão. Quer sentir-se mais feliz? Valorize o que você tem, antes que a vida te ensine a chorar pelo que você tinha e que agora já não te pertence mais. Até amanhã!

0: Agora são 9:21, 9:21. Nós temos aqui nos estúdios temperatura baixa, 8 graus. E olha só, em temperatura agora mais baixa do que hoje pela manhã, né? 8 graus nesse momento aqui nos estúdios da tua Rádio Garibaldi. Acompanhamos o espaço de editorial, a mensagem que abre o nosso programa para Elisa Boutique. 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Nós temos intervalo comercial agora, depois na volta tem o espaço de entrevistas do Temática de hoje, terça-feira, dia de repercutirmos a sessão da Câmara Municipal de Vereadores, os principais pontos abordados pelos vereadores em tribuna, desta vez com apenas 5 vereadores que optaram em se manifestar na tribuna da Câmara, e a gente acompanha os principais pontos falados por eles aqui no Temática. Mas hoje também tem entrevista sobre o Dia Nacional de Combate à Exploração Sexual de Crianças. Ontem, dia 18 de maio, foi o dia que marcou esta data, né? O 18 de maio, que historicamente tem essa marca. E a gente vai receber aqui nos estúdios a visita da secretária Josiele Alpida Silva, secretária de Assistência Social aqui de Garibaldi, juntamente com uma psicóloga e assistente social do CREAS, para falar sobre as ações que estão sendo realizadas neste mês de maio, que é o Maio Laranja, né? Maio Laranja, que é o mês dedicado ao combate ao abuso e à exploração de crianças e adolescentes. As ações que estão sendo realizadas em Garibaldi e casos que, infelizmente, nós temos aqui em Garibaldi, sim, às vezes mais até do que a gente imagina. São assuntos que a gente amplia por aqui, entre outros destaques que a gente trata aqui em 101.5 FM, e a gente conta com a parceria e com a audiência de todos vocês. Estamos combinados? Intervalo rapidinho, na sequência a gente volta para o espaço de entrevistas do Temática desta terça-feira. A gente volta já.
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0: 9:34, 9:34. Hoje preparamos uma trilha sonora diversificada, alguns grandes sucessos nacionais, começando por Paula Toller e o seu Kid de Abelha, com Como Eu Quero, clássico de 1984, para o programa que tem o apoio da Cooperativa Vinícola Garibaldi, há 95 anos cultivando a vida em harmonia. 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Ontem, gente, dia 18 de maio, foi o Dia Nacional de Combate ao Abuso e Exploração Sexual de Crianças e Adolescentes. Esta data integra, como um todo, o Maio Laranja, né, que faz esse lembrete também a todo o Brasil. E para falar sobre a data e falar sobre as ações, de que forma você também pode acompanhar possíveis situações que você identifique como casos de abuso, estamos recebendo aqui nos estúdios a secretária municipal de assistência social, Josiele Alp, a psicóloga Rukai Hassan e também a assistente social Diele da Silveira da Silva, para bater um papo com a gente sobre essas ações e essa data, né, que sempre não pode passar em branco, né, secretária? Bom dia, obrigado pela sua visita.
1: Bom dia, João. Bom dia a todos que nos ouvem neste momento. Ontem, então, dia 18 de maio, é o Dia Nacional de Combate ao Abuso e Exploração Sexual de Crianças e Adolescentes. Nós estivemos fazendo, então, uma ação no centro da cidade, ali na Sinaleira Panvel, Rodoviária, nas Redondezas, onde Conselho Tutelar, tivemos também a presença do delegado, nós ali da assistência e mais algumas pessoas, então, tivemos entregando, então, panfletos para as pessoas, para os veículos que estavam trafegando pelo espaço, para lembrar deste dia muito importante, pois realmente a nossa cidade, ela é muito bela, muito rica, enfim, de diversas formas, mas infelizmente existem casos, né, de abuso sexual. Uhum. Então é importantíssimo a gente estar fazendo esta campanha também para ser preventivo e também para que, se alguém até está sofrendo abuso, possa estar também entrando em contato, fazendo essa denúncia, ou algum vizinho, algum parente, algum amigo que saiba que alguém, às vezes até a criança relata para alguém, né, que está sofrendo, às vezes até de uma forma um pouquinho singela, daquele jeito mais infantil, mas se tiver, né, então, alguma dúvida, se alguém tiver conhecimento, então que possa estar fazendo essa denúncia. Esse é o nosso principal objetivo, então, com a campanha, estar orientando toda a população. Enfim, eu acho que é um assunto muito importante e de extrema relevância.
0: Até porque, né, secretária, para quem não está envolvido no tema, talvez possa ser um assunto mais quase como um tabu, né? Ou que não tem relato de ocorrência, a pessoa pode imaginar, não, mas aqui em Garibaldi não tem, aqui na nossa região não tem, isso é coisa de lá longe. Não, tem e tem situações bem perto, na nossa região como um todo também, né?
1: Sim, até comentando, assim, alguns casos que já... Eu estou há 3 anos, né, em frente, então, à pasta da assistência social. Durante esses 3 anos já passaram alguns casos pelo nosso conhecimento. Já tivemos desde bebê de 7 ou 8 meses que sofreu algum tipo de violência sexual, até também adolescentes, né? Então, para ver que acontecem em todas as faixas etárias, infelizmente, e a gente tem que ficar bem esperto e realmente lutar contra isso.
0: Com certeza. Deixa eu trazer duas profissionais que também estão mais próximas desse dia a dia, dessa rotina, que é a Rukai e a Diele. Começando pela Diele, te dando um bom dia e obrigado pela visita, Diele.
2: Bom dia a todos que estão nos escutando. Então, é importante essa data para a gente combater, então, a violência, né, e a exploração sexual das crianças e adolescentes. E é importante salientar que essa violência, ela está muito próxima da gente, né? Ela nem sempre ela vem da rua. Uhum. 67,9% dos casos de violência sexual contra criança e adolescente acontece dentro de casa, né?
0: 2/3.
2: Por vizinhos, por pai, padrasto, alguém de confiança da família, amigos, né? É muito importante que a gente fique de olhos abertos, né? Os responsáveis e qualquer pessoa da comunidade, né, que possa estar olhando para esse lado e qualquer observação diferente dessa criança possa realizar a denúncia, né? Uhum. É muito importante. As denúncias, tem canal de denúncia anônima, é importante as pessoas entenderem que elas não vão estar se expondo, mas que elas vão estar protegendo a criança. Porque quando a gente sabe de alguma coisa, ou a gente desconfia de alguma coisa e não faz nada, a gente está sendo conivente com essa situação, né? Uhum. É importante a gente entender também que pode conversar com as crianças sobre isso, né? É importante nós como responsáveis das crianças, conversar com elas, né? Com nosso filho, com nosso sobrinho, enfim, né? Com as crianças que nos rodeiam. A questão de quem pode tocar no corpo, né? As permissões, né? Os limites de cada ser humano, para que elas possam também saber como se proteger.
0: E até, Dieli, para saber o que é exatamente violência sexual, né? Porque às vezes a violência não é só o ato consumado, digamos assim, né? É muito... é muito mais ampla a questão da violência sexual, né?
2: Sim, é muito ampla. Na verdade, a violência sexual, ela começa desde quando é mostrado alguma foto, algum vídeo, enfim, uhum. né? A gente tem bastante vídeos na internet, isso também se configura enquanto violência. Quando há toque, seja ele de que maneira seja, nem sempre o ato é consumado, né? E aí, o abuso sexual, ele não é o estupro, né?
0: Sim.
2: São diferentes, né? O abuso sexual é o toque, é o mostrar, é as falas sexualizadas, né? O estupro é quando o ato já foi consumado. Mas o abuso sexual também traz danos, né? Enormes para a criança e o adolescente, né? Psicologicamente falando, né? Então é importante combater também o abuso. E quando a gente fala sobre o abuso, a gente combate o abuso. Então os pais responsáveis podem conversar com as suas crianças também sobre isso, né? Explicar o que pode, o que não pode. E sempre também incentivar as crianças a não ter segredo com adultos, né? Isso é uma das coisas bem importantes, porque quando um adulto te pede um segredo, normalmente não é normal, né? Isso é muito característico do abusador. Troca de presentes, pedir segredo e também coagir a criança, né? Dizer que vai fazer algum mal para os pais ou para as pessoas que ela ama. Então é importante a família conversar sobre isso com a criança, para que essa criança sofra algum tipo de coação, possa também estar falando sobre isso com seus pais.
0: Com certeza. Deixa eu trazer a Rucai também para nossa conversa, que já foi nossa colaboradora aqui. A Rucai já teve quadro aqui na rádio, né? Com muita alegria, a gente recebe de volta a Rucai. E eu já vou te dar o bom dia e já te emendar uma pergunta, porque vocês falavam de sinais, né? Para os pais que estão nos ouvindo, quais são alguns sinais que eles podem identificar no seu filho, na sua filha, no seu conhecido, Rucai? Bom dia.
3: Bom dia, João, bom dia aos ouvintes, bom dia a todo mundo que acompanha a Rádio Garibaldi. É sempre um prazer estar aqui de volta e sempre, como eu digo, né, trazer assuntos importantes e relevantes para a gente poder estar debatendo, para a gente poder estar discutindo aqui. Enfim, né, acho que como tu comentavas no início, é extremamente importante a gente não olhar esse assunto como sendo um tabu. Porque quando a gente fala de abuso sexual, quando a gente fala de exploração sexual, a gente não consegue entender que isso está muito próximo, né? Como a gente trouxe os dados aqui, geralmente está muito perto de casa, se não dentro de casa. Então, os sinais, eles são bem importantes deles serem observados, né? Como a Jelly comentava, além dessa questão de você conversar com a sua criança, de você ensinar para o seu filho o que pode, o que não pode, aonde a gente pode tocar no corpo, de manter uma relação de confiança, que o seu filho saiba que ele possa lhe procurar se acontecer alguma coisa. Esses outros sinais que a gente sempre coloca para qualquer tipo de mudança de comportamento, tem que observar. Você tinha uma criança alegre, ela não tá mais alegre, começou a ficar tristonha, começou a se isolar, começou a ir mal na escola, as pessoas não dão bola para essa função de nota começou a cair, começou a se isolar na escola, começou a ficar triste, começou a ter algum comportamento ruim, falta de sono, a própria questão de começar a fazer xixi na cama, isso é, são pequenos sinais que conforme você conhece a sua criança, você percebe se tem uma mudança de comportamento. E aí que a gente não pode ter medo de falar, não pode ter medo de orientar, não pode ter medo de se abrir, muito pelo contrário, quanto mais a gente fala, quanto mais a gente explica e a gente estabelece essa relação de confiança, é que a gente consegue com que essa criança vá se abrir e ela vá ter em você um adulto de referência. A própria escola tem um papel fundamental de acabar percebendo algumas coisas, né? Quando a gente fala que a gente precisa levar informação para as escolas também, é disso que a gente está falando. Porque, bom, se o abuso ele está dentro de casa, como é que essa criança vai saber que o que ela está sofrendo não é uma coisa adequada?
0: Uhum.
3: Então, o papel dos educadores, o papel dos professores, da escola, da instituição como um todo, ele é fundamental. De poder observar justamente esses sinais, né? Você fica com essa criança, com esse adolescente o dia inteiro. Qualquer mudança de comportamento, a escola também acaba percebendo, acaba conseguindo chamar esses responsáveis, acaba conseguindo fazendo uma primeira leitura do que está acontecendo ali. E isso é muito importante.
0: Saber interpretar até esses recados que vêm das escolas, né? Uhum. Às vezes o professor diz, o fulano não está mais progredindo na escola, está mais isolado. Uhum. Saber fazer uma leitura desses sinais, né?
3: Exato, exatamente. A escola, ela é nossa parceira, né? A gente não tem que ter medo da escola, muito pelo contrário. A educação, ela tem sempre um papel fundamental nessa linha de frente quando a gente fala de criança e a gente fala de adolescente. Então, né, ao invés de ter o medo de ser chamado na escola, muito pelo contrário, de ir lá conversar, tentar entender e, obviamente, conversar com a sua criança, conversar com o seu adolescente, procurar atendimento especializado quando for o caso. A gente não pode ter medo, não pode tratar isso como um tabu. Ao contrário, quanto mais a gente fala, quanto mais a gente faz campanha, quanto mais a gente conscientiza, menos isso vai acontecendo, né?
0: Mas pode ser que aconteça. E aí nós temos uma rede aqui em Garibaldi. Eu queria que vocês falassem um pouquinho sobre essa rede de proteção de Eli e Rucaia que nós temos aqui em Garibaldi. De que forma os pais, os responsáveis podem entrar em contato e qual o caminho para esses pais?
3: Bom, acho que basicamente a gente tem três canais que são oficiais de denúncia, né? E o que a gente quer frisar aqui, o primeiro é o Disque 100, que é o atendimento nacional, sigiloso, gratuito. É um telefone, você não precisa nem se identificar se você não quiser, mas é um canal de denúncia que funciona. Então, o Disque 100, apesar de ser nacional, ele redireciona para a cidade, ele redireciona para os órgãos competentes. E, bom, se você não tiver esse problema, né, de ir fazer uma denúncia, nós temos o Conselho Tutelar, que é o órgão que protege as crianças e os adolescentes, e a Delegacia de Polícia. Uhum. Então, são os três canais oficiais que a gente tem as denúncias, né?
2: É importante frisar bem a questão do Disque 100, que apesar da gente estar falando da violência sexual contra as crianças e adolescentes, o Disque 100 ele é para qualquer tipo de violência contra a criança. Então, pode ser utilizado esse canal também. Lembrando novamente que ele é sigiloso, então as pessoas não precisam ter medo de denunciar, porque muitas pessoas acabam não denunciando por medo de represália, de alguma coisa que venha a acontecer consigo, né? Podem realizar por esse canal. Precisa ter alguns dados básicos, né? Como o nome da criança, de preferência o endereço, para que possa achar esse espaço, para que possa ser verificada essa denúncia, né? Eu saliento também que tu não precisa ter certeza do que está acontecendo. Se tu tiver uma pequena desconfiança, já pode realizar a denúncia, que vai ser verificado, né? Que caso a criança esteja realmente sofrendo algum tipo de violência, já vai poder ser trabalhado em cima disso. E lembrar que quando a gente não faz denúncia tendo algum tipo de desconfiança, a gente está sendo conivente com isso que está acontecendo, né? Então é importante fazer a denúncia, tem canais para isso, tem um canal específico que é sigiloso, então para que a gente possa realizar essa denúncia com tranquilidade.
0: Com certeza. Jelly, obrigado pela visita, bom trabalho para vocês e a gente espera que sempre, cada vez mais, a gente fique na informação, na prevenção, que não tenhamos que recorrer a esses canais, né?
2: Isso. É importante a gente sempre prevenir, né? Mas é importante também a gente realizar as denúncias quando a gente sabe ou desconfia de algo.
0: Com certeza. Obrigado, Jelly. Obrigado, Rucaia.
3: Muito obrigada. Espero que todos, né, tenham aproveitado um pouquinho da nossa conversa e qualquer coisa, não deixem de procurar os órgãos oficiais.
0: Sem dúvida. Secretária, comente, obrigado pela visita. Qualquer dúvida, o pessoal pode passar na Secretaria de Assistência Social, que você tem toda essa equipe para orientar, né? Que fica junto ao CRAS aqui na Júlio, né?
1: Isso, João. Nós estamos sempre disponíveis. Qualquer pessoa que precisar pode sim estar nos procurando, solicitando ou um agendamento ou até mesmo pode chegar, pedir para falar com a secretária, enfim, que eu vou estar recebendo. Às vezes a gente não consegue resolver a questão de imediato, mas a gente vai estar buscando uma forma de... No próximo horário disponível, enfim, junto com a equipe especializada no assunto, então a gente vai sim estar dando uma atenção e buscando a melhor forma de resolver o problema desse cidadão. Então a gente está sempre disponível, nós temos assistência social e habitação, sempre que a população precisar pode estar se direcionando até o CRAS, que nós estamos então disponíveis nos horários comerciais para estar recebendo a população.
0: Maravilha. Obrigado, secretária municipal de assistência social Josiele Alp, também a psicóloga Rucaia Hassan e assistente social Gelli da Silveira da Silva, conversando com a gente um pouquinho mais sobre o Dia Nacional de Combate ao Abuso e à Exploração Sexual de Crianças e Adolescentes, o 18 de maio, lembrado na data de ontem, mas o mês de maio como um todo, né? Tem a lembrança deste item tão importante que precisa ser conversado. 9:49, 9 graus a temperatura, intervalo, depois na volta tem mais destaques aqui no nosso temática, já na volta, iniciando também a nossa repercussão da sessão da Câmara Municipal de Vereadores.
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2: 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Iniciando agora também com a repercussão da sessão da Câmara Municipal de Vereadores. Ontem, 5 vereadores fizeram uso da palavra na tribuna. Vereador Gilberto Perim foi o primeiro deles. Ele falou sobre os trabalhos de obras que estão sendo executadas pelo município diante do prognóstico da meteorologia e com a chegada do El Niño, indicando muita chuva para a região.
3: No Borghetto, um projeto já pronto, indo para licitação, a questão da tubulação da onde alagou aquelas casas, né? E o trabalho que vem sendo feito no município de Garibaldi já pensando nessa prevenção. Começando lá pela a construção do dique, por favor, Magali, coloque as fotos, e a contenção lá na a Rota do Sol, que todo mundo sabe desse problema, desse banhadão que tem, que as águas aí elas invadem sempre a rua. Então vejam a contenção que está sendo feita, o arroio ali, o banhado sendo alargado com uma forte vala e na rua com uma forte contenção. E por trás disso, o nosso silencioso vice-prefeito, né, que trabalha sempre na surdina, mas sempre acompanhando as obras, veja aí o nosso vice Adriano Carniel, que é um grande fiscalizador, um grande acompanhador, que ele faz um grande acompanhamento nas obras, né, sempre trabalhando silencioso, mas com um trabalho muito forte. Segundo lugar, estivemos também lá no campo de futebol, em frente ao ginásio de esportes, na estação da FENACHAMP. A questão ali, além do campo de futebol, a obra muito importante que foi feita aí, a estação de tratamento. Nós sabemos, é uma realidade que o município tinha, de termos caixas de passagem, mas onde não era feito o tratamento de esgoto. Agora essa estação que está aí trabalhando a todo vapor, e dando essas condições aí de tratar. E o campo de futebol que ficou pronto, que agora está sendo dando um acabamento bem em frente ao ginásio de esportes, né? Que foi dado uma dignidade muito grande a esse bairro, né? Merecida, né? Com seu campo de futebol, com seu ginásio de esportes, a ampliação do posto de saúde, a creche no local, o colégio tendo um acompanhamento especial. Então, quando a gente sai a passar essas obras, meu caro Bruno, a gente volta muito satisfeito e vê que o município realmente tem uma atenção e uma atenção muito especial com esses bairros. Sem falar da pavimentação toda que foi feita nesse bairro. Saindo daí, outra estação de tratamento que nós visitamos, né? Lá na Dona Rashid, lá onde que também foi feita toda a pavimentação, e uma estação de tratamento também que está aí, né, trabalhando a todo vapor. Isso vai fazer com que diminua a entrada alta que hoje nós temos, que não podemos esquecer, de esgoto na nossa barragem. Então o município vem fazendo sim a sua parte. Esperamos que a Corsã, aliás, falar em Corsã, né, ela tem muita coisa para fazer na sua parte, que ainda a gente teve nos últimos 15 dias muita reclamação de falta d'água, né, meu presidente? Tanto lá hoje no bairro Chácaras, né? Semana passada aqui no bairro Champagne. Então, acho que está na hora de olhar com mais carinho, porque não dá para demitir agora, em 2026, falta de água, assim, presidente?
4: Obrigado, vereador Perim. Então está chegando também. Ali acima do Cairu também não está chegando, e algumas residências não está chegando. Então, temos sim que conversar com a Corsã, porque há uma reclamação forte daquelas pessoas que falta água seguidamente. Então, isso nós temos que cobrar da Corsã.
3: Obrigado, e sabemos, presidente, que o problema não é a falta d'água. Nós temos água sobrando em Garibaldi com vários poços artesianos. O grande problema está na distribuição. É na distribuição que se está falhando muito. Veja lá, no caso São Francisco, o município que participou com um reservatório gigante, né? toda a participação que o município tem em todas as partes, só que ali, hoje, né, que não é mais estatal, hoje é EGEA, né, empresa privada, que eu sempre fui a favor da privatização, porque eu acho que ao longo do prazo, eu sei que nós estamos num momento transitório, mas a longo prazo isso vai melhorar, como mudou a questão da CRT, né? Que uma vez a gente tinha que ficar mendigando o telefone por muitos anos e pagando caro, e hoje está aí o que está.
2: Este vereador Gilberto Perim, ele que também falou sobre a campanha do agasalho e solicitou que a doação seja de roupas quentes para todas as idades. Em a parte, o vereador Bruno disse que a grande pedida é para roupas de crianças, que há uma falta grande para roupas infantis. 9h59, vem aí Notícias da Hora. Na sequência, tem mais Câmara de Vereadores de Garibaldi. E ainda hoje, tem uma matéria especial com Rogério Loz, da Age Garibaldi, para falar sobre o Ibanez, revelado aqui em Garibaldi e que agora é jogador de Copa do Mundo. Próximo bloco.
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5: 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As novas regras para contratos de empréstimo consignado de aposentados e pensionistas do Instituto Nacional do Seguro Social passam a valer a partir desta terça-feira. Entre elas, a necessidade de validar a operação por biometria facial. Além disso, o limite máximo da renda, aposentadoria, pensão ou outro benefício do INSS, que pode ser comprometido com parcelas de empréstimo, também muda. O teto passa de 45% para 40% da renda. O empréstimo consignado é aquele em que a parcela é cobrada diretamente do benefício do INSS. Segundo o governo, as mudanças buscam dar mais segurança a essas modalidades de crédito. Entre as mudanças previstas pelo INSS estão a validação por meio da biometria facial. Prazo para pagar o empréstimo pode ser de até 108 parcelas mensais, 9 anos, antes era de até 96 parcelas. Margem consignável, ou seja, o percentual máximo de benefício que pode ser comprometido com o pagamento das parcelas de empréstimo, que cai de 45% para 40% do valor da aposentadoria, pensão ou outro benefício. Tudo parece impossível até que seja feito. 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A Receita Federal estima apreender cerca de 300 milhões de reais em mercadorias falsificadas, contrabandeadas ou sem nota fiscal em dois shoppings de comércio popular na região do Brás, em São Paulo, fechados nesta segunda-feira em uma mega operação. O Shopping 25 Brás e o Stunt, que juntos têm cerca de 2 mil lojas, estão entre as maiores da região e ficarão interditados por pelo menos 2 semanas para que os auditores possam averiguar os itens em situação irregular. Imagens registradas no primeiro dia da fiscalização mostram sacos plásticos com camisetas amarelas da seleção. Segundo a Receita Federal, proximidade da Copa do Mundo motivou a operação. Também foram encontradas falsificações de camisetas de clubes, artigos esportivos e calçados, além de cigarros eletrônicos e perfumes. Até o momento, ninguém foi preso. 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
5: Próxima edição às 11 horas.
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6: 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Seguimos com a nossa cobertura da Câmara Municipal de Vereadores, a sessão ordinária da noite de ontem. Vereador Gilva Flores, ele falou sobre o trevo da Havana, BR-470, que a mega loja que daqui a 18 dias estará com as suas portas abertas. Ele disse que tem uma área industrial nesta região, cujas empresas terão dificuldades de fazer o contorno da via. Diz que a situação ficou boa para moradores, mas para os empresários isso não ficou bom. E a CSG precisa oferecer uma solução. Ainda falou sobre o banhado do São Francisco, onde está sendo executada uma obra que nós inclusive citamos hoje pela manhã, né? Quando participamos com a nossa unidade móvel. Vamos ouvir então o vereador Gilva Flores.
7: Primeiro assunto que eu quero falar na tribuna de hoje. Semana passada, o vereador Leandro, nosso presidente, e o vereador Perim pautaram o trevo da Havan. Então, eles tiveram uma demanda bastante importante que também, em intermédio do nosso vice-prefeito Adriano Carnel, tiveram em Caxias e resolveram um problema gigante ali para os moradores próximos

0: o trevo da van, na lateral ali da van. Só que após esse momento surgiu um problema, vamos dizer assim, bastante, com bastante detalhe, né, Perim? Por favor, Cami, se puder nos mostrar o vídeo. Acontece o que? Ali nós estamos numa área industrial bastante grande e nós temos empresas que têm uma grande demanda de caminhões com plataformas gigantescas. E vai ser um problema, já está sendo um problema ali esse trevo de acesso aí para Garibaldina, Burgueto, porque esses caminhões não vão ter como escoar a sua produção. Então, os empresários aí dessa região de Garibaldina e Burgueto nos procuraram, me procurou. Eu prontamente chamei o vereador Gilberto Perim, que muito atencioso nos está trabalhando nessa causa, né, Perim, que está sendo muito preocupante. Porque esses caminhões grandes não vão ter como escoar sua produção, eles não vão conseguir fazer a volta, né? Então, ali foi depois, no dia seguinte, que conversamos com o vereador, o Leandro, também com o nosso vice-prefeito, que também está muito preocupado com isso. Então, eles contrataram um desses caminhões plataforma para fazer o teste. E dá para ver pelo vídeo, é nítido, que eles não vão conseguir fazer esse contorno na via, né? Então fica a nossa preocupação de como eles vão escoar aí a produção deles. Então quero deixar registrado aí esse momento que eu não sei o que vai ser feito agora. Eu acho que foi comunicado, né, Perinho, o pessoal.
1: Me permite, vereador? Sim. É, realmente, aquilo que nós comentamos naquela reunião da segunda-feira lá, do problema dos técnicos fazerem projeto dentro de quatro paredes sem conhecer a realidade local. Então, aí, por isso que se faz necessário, depois, essas mudanças, como teve aquela, como essa aqui, é realmente não conhecer a realidade local, fazer projetos em gabinete, depois tem esses problemas. Mas eu tenho certeza que a CSG, muito atenciosa, através do seu Paulo Negrini, que sempre foi muito atencioso, vai encontrar uma solução, porque tem que encontrar uma solução, não tem outra forma. Obrigado, vereador.
0: Obrigado, Gilberto Perim. Então, fica aqui o nosso registro aí, eu acho que também que vai ter alguma solução, vai ter, né? Então, fica meu registro aí e nós estamos muito preocupados com essas empresas aí que prestam um serviço, gera empregos, gera renda para o nosso município. Obrigado, Cami. Então, no meu segundo assunto que eu quero abordar, o nosso vereador Perim também falou sobre o banhado lá do São Francisco, que foi aberto uma vala, né? Foi feito uma, vamos dizer, uma trincheira para que os dias de chuva, né, seja escoado essa água aí para gerar menos preocupação ali para os moradores que moram ali na direita, né? Então, quero dar os parabéns, né? Essa demanda bastante pedida para os moradores, dar os parabéns aí para o nosso secretário Miguel Bonadiman, que ele é um cara que trabalha muito para a nossa cidade. Então fica meu registro aí do trabalho que vem exercendo e também no Chácaras ali atrás do posto de saúde ali onde que tem a pracinha, um trabalho que vem sendo feito aí do nosso secretário Miguel, preocupado com as demandas da nossa cidade.
2: Este foi o vereador Giovan Flores. E também agora tem o fala do vereador Douglas Cetolin. Ele falou sobre os eventos do final de semana, disse que todos foram de muito sucesso. Também falou que nesses eventos ele recebe muitas demandas e conversa com muitas pessoas a respeito de diversos pedidos. Comentou sobre a equipe da tribo que ajudou na organização do evento do Lions, a feijoada no bairro Alfândega. Também falou sobre a questão do lixo, disse que ainda precisa de algumas melhorias no recolhimento e para que a empresa não misture os lixos e fiscalize melhor estas situações. Vereador Douglas Cetolin.
3: Isso mostra que o nosso município, que a nossa cidade é pujante. As pessoas são fortes e todos os eventos aqui no nosso município, casa cheia. Na sexta-feira de noite, bingo do São Pedro, no São Francisco, lotado. Filó em Araújo, lotado também, casa cheia. Caminhada em prol no hospital no domingo de manhã. Jogos dos veteranos, diversos campos do município aqui em Garibaldi. Almoço no bairro Chácaras, no qual eu estive presente. Casa cheia, comida boa. E o bom de estar nesses eventos é encontrar as pessoas, conversar com elas, trocar ideias, ouvir as cobranças, as demandas. O vereador, o papel dele é fiscalizar, mas o papel do vereador também é estar na comunidade falando com as pessoas. traduzindo o que elas querem em trabalho. E é isso que eu faço. Sempre que possível, eu estou na maioria dos eventos aqui no município de Garibaldi. E vou continuar assim até o final do meu mandato. E teve também a feijoada do Lions. Agradecer a essa entidade muito forte. Mas aqui, Jovan, quero dar os parabéns na sociedade que eu faço parte, que é a Associação Tribo FC. No sábado de meio-dia, ou melhor, no sábado de manhã, a Associação Tribo FC esteve presente no Salão da Alfândega, ajudando na montagem das mesas, ajudando a espalhar talheres, pratos, copos, ajudando a entidade do Lions. Então aqui fica os meus parabéns à Associação Tribo FC, que sempre está disposta a ajudar as entidades do nosso município. Jane, agora coloca o vídeo do caminhão do lixo, por favor. É um assunto já debatido, um assunto complexo, mas um assunto não resolvido ainda no nosso município. A gente pode ver aqui no vídeo o container do seco e o container do orgânico. E o caminhão é o mesmo, né? Então o caminhão está jogando o orgânico e, pasmem, né, pessoal? Isso aí é inaceitável e inadmissível no nosso município. Ele vai jogar o seco também, no mesmo caminhão. Aí, alguns vereadores sobem aqui nessa tribuna culpando o povo de Garibaldi que não separa o lixo. Mas, pessoal, como é que a gente vai cobrar do nosso povo, Tressolde? Educação, se a própria empresa mistura o lixo. Mas sim, eu sou da opinião que o morador precisa, vereador Arnaldo, separar o lixo. E peço que separe. Mas peço sim que a empresa faça o seu trabalho. Que o poder público faça o seu trabalho. Está faltando fiscalização aqui no nosso município. Está faltando fiscal em diversas áreas do nosso município. Talvez o vice-prefeito Adriano Carniel possa fiscalizar isso aí também, já que ele trabalha na surdina. Mas esse tipo de trabalho eu acho que ele não está fazendo. Porque um assunto que já caiu de maduro continua a ter problemas aqui no nosso município. Então, vereador Gilberto, o senhor que gosta de falar tanto no vice-prefeito, que ele resolva esse problema de uma vez por todas.
2: Este é o vereador Douglas Cetolin. Eu falo agora da vereadora Luana Meneghetti. Ela falou sobre a causa animal e a abertura do edital do governo do estado para o município se inscrever e captar recursos. Disse que entrou com uma indicação para a farmácia solidária PET e solicita que a prefeitura se inscreva para receber recursos do estado nesta área. Sobre o frio, disse que os animais precisam de alimentos, mas também de proteção, abrigo e respeito. E o fundo da causa animal faria a diferença no município. Vamos ouvir então um trecho da vereadora Luana Meneghetti.
4: Estudos muito antigos já comprovam que agressores geralmente iniciam os seus atos de agressão contra animais, que são os alvos mais vulneráveis. Eles começam com animais para quê? Para testar, para se testar, para testar o seu entorno, para testar a comunidade, né? Testar os seus limites de controle, a sua insensibilidade, a sua dominação em cima de outro ser. E esse padrão evolui, na maioria dos casos. Evolui para mulheres, evolui para agressão em outras crianças. E, enfim, para o que a gente vem vendo acontecer aí nesse país. E, infelizmente, hoje, com essa rede social sem critério nenhum, a gente vê isso acontecendo em jogos online, inclusive. Onde adultos incentivam crianças a fazer isso. E crianças e adolescentes que sabem o que estão fazendo, fazem porque sabem que nada acontece com eles, porque a lei os protege. E nós, nós que estamos aqui, quando vemos isso acontecendo na nossa sociedade, quando a gente vê uma situação dessas acontecendo, o que, que a gente faz? Muitas vezes desvirtua o assunto, se utiliza de politicagem, como a gente viu acontecendo aqui nessa casa, né? Isso eu falo com propriedade, porque isso aconteceu aqui em Garibaldi. E a pessoa penalizada foi a pessoa que fez a denúncia. Então a gente precisa começar a abrir os olhos, pessoal. A abrir os olhos para a realidade, não só vir aqui falar. Quando acontece, a gente precisa saber enxergar o que está acontecendo, a gravidade da situação. Importante debater isso, vereador Douglas, de verdade. Jane, põe a primeira imagem da causa animal, por favor. Então, hoje foi aberto o edital do Estado para o repasse de recursos do Fundo da Causa Animal Estadual. Recursos importantíssimos para castrações, atendimentos veterinários, para colocar em prática, Jeová, aquele teu projeto muito bacana sobre os outdoor de maus tratos, né? Precisa recursos para fazer isso. Está aí uma boa oportunidade. Mas, infelizmente, Garibaldi hoje não está apto a receber este recurso. E isso precisa preocupar esta casa legislativa. Enquanto outros municípios avançam e conseguem investimentos para a causa animal, nesta cidade, mais uma vez, atrasados, vamos ficar de fora, justamente numa área que a demanda só aumenta, né? A gente vem crescendo diariamente. Por que que isso está acontecendo? Já fiz a indicação duas vezes do projeto de lei para criar o Fundo da Causa Animal Municipal e o Conselho Municipal. Por que que ele não está andando? Prefeito, cadê o projeto? Por que que ele não veio para essa casa ainda? Os protetores estão sobrecarregados, os pedidos de ajuda só aumentam. E eu acho, na minha humilde opinião, que perder a oportunidade de ganhar dinheiro... A gente não deveria perder, né, vereador Lívio? Temos o prazo para inscrição até dia 8 de junho, então ainda dá tempo. Se esse projeto vier para casa em regime de urgência, a gente consegue se inscrever no edital do Estado e receber esse recurso quanto antes. E eu espero que isso não fique parado, né, por politicagem, por favor.
2: E a vereadora Luana também falou sobre outro tema, o circuito de trilhas e montanhas que ocorreu no último final de semana, a etapa de Garibaldi realizada na comunidade de Marcorama.
4: A gente teve... No final de semana, no sábado, lá na nossa capital, Marcorama, o circuito Trilhas e Montanhas. Foi um evento de três modalidades, corrida longa, curta e caminhada. Vieram atletas de todas as regiões do estado. As corridas e caminhadas aconteceram pelo interior, passaram pelos parreirais, pelas lavouras, arroios, trilhas, no meio das matas. Enfim, foi um evento muito legal, lindíssimo. Um percurso muito elogiado pelos atletas, com quase 700 inscritos. 700 inscritos, pessoas de todo o estado. Então, eu quero parabenizar a comunidade de Marcorama e a Renata pela excelente organização, pelo envolvimento de todos. Veio muita gente aqui conhecer o nosso interior, a nossa capital, na verdade, né, Lívio? Foi um evento muito bacana, tomara que ele se repita mais vezes. Parabéns ao pessoal de Marcorama.
2: Esta vereadora Luana Meneghetti. E eu fecho então a nossa cobertura da Câmara com o vereador Lívio Bortolini, ele que parabenizou o secretário de Obras pelo alargamento da rua que liga a linha Araújo de Souza a São Roque Figueira de Melo. Em seguida, apresentou duas indicações de sua autoria. Indicação número 10/2026, que propõe medidas para a municipalização do trecho da estrada estadual localizada entre a Rota do Sol e o município de Coronel Pilar, dentro da jurisdição de Garibaldi. Já a indicação número 11/2026 solicita a conclusão da pavimentação da Alameda Emílio Sartori por meio de calçamento ou asfaltamento. Ele falou sobre estas duas indicações.
5: Também quero parabenizar a Secretaria de Obras pela abertura, pelo alargamento da rua que liga Araújo a São Roque. Está ficando uma obra espetacular. Só falta que uns dias asfaltar, porque a largura está grande. Tivemos lá no festival, na noite lá na Araújo, que nem o Douglas disse, muita gente, tive presente lá, comida muito boa, o vinho melhor ainda, mas parabéns para a comunidade toda da Araújo. Fiz duas indicações aqui, uma é na rua Alameda Emílio Sartori, onde está saindo vários loteamentos ali em cima, e bem caracterizados, bem planejados. E então tivemos junto com o executivo aí pedindo ou a continuação do calçamento ou asfaltamento da mesma. Aí tem vários moradores ali por dentro e está crescendo bastante ali em cima, no nessa parte de cima do Borghetto aí. Também pedi a municipalização do trecho compreendido no município de Garibaldi, entre a Rota do Sol com a divisa de com o município de Coronel Pilar. Assim, os moradores ali instalados, há necessidade de deixar 25 metros de distância, correspondente ao trecho estadual, mais 5 metros para a construção. Então vocês vão ver que dá um terreno na frente da casa dele, porque não pode usar, porque é parte do estado. Então pedi isso ao prefeito, o prefeito concordou. Os órgãos competentes irão conversar com o pessoal do estado, e aonde com certeza isso se dará um grande projeto ali nas localidades pelas construções. Tem um problema lá muito sério, é que agora tem que regularizar as construções que estão lá e não tem condições porque estão dentro do perímetro. Então pedimos ali dar uns 5.400 metros para ser municipalizado. Também falar sobre que Marcorama, a capital, né, Luana? As duas maiores pontes de Garibaldi estão em Marcorama. Uma na Costa Real, construída pelo Ambrósio Chisini, e a outra na gestão atual. Então, grandes obras estão sendo feitas aí, e é pelo município. Por isso que a municipalização também talvez ajude bastante a desenvolver aquela região ali, que tem tendência de crescer muito. Não é porque é a capital, mas poderemos ter o prefeito lá um dia, né?
2: Este o vereador Lívio Bortolini fechando a nossa cobertura da sessão da Câmara de Vereadores da noite de ontem. 10h29, intervalo. Na sequência, quem estará com a gente para conversar com o colega Luiz Henrique Guarnieri é Rogério Loz, da AG Garibaldi, para falar sobre a convocação da seleção. Sabe por quê? Porque o Ibanez, que foi convocado, foi revelado aqui em Garibaldi, aqui na AG. Os detalhes, né? Na sequência, nessa matéria especial de Luiz Henrique Guarnieri.
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2: 10h36, 10 horas com mais 36 minutos. Nós estamos voltando com mais temática, a parceria da loja Ponto Moderno, estofados com conforto, elegância e qualidade. 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E ainda com a gente a doutora Sofia Marasca Jongo, ela que é coloproctologista, médica responsável pelos problemas do intestino. O telefone, você sabe, né? 21 26 50 81. E agora eu vou chamar o colega Luiz Henrique Guarnieri, que está com convidado com ele aqui nos estúdios, Rogério Loss, para falar sobre a convocação do Ibanez, que foi revelado aqui pela Associação Garibaldi há 10 anos. Conta pra gente essa história, Luiz Henrique. Bom dia.
22: E a minha participação agora aqui na Rádio Garibaldi em 101.5 FM é para falar de esporte e para recuperar uma história e uma informação que deixou a todos nós muito entusiasmados no final da tarde de ontem, porque nós tivemos no Museu do Amanhã, no Rio de Janeiro, o técnico italiano Carlo Ancelotti convocando, de fato e direito, os 26 atletas que vão representar a seleção brasileira na Copa do Mundo, que se inicia logo mais. E dentre essa relação, um dos nomes chama atenção justamente por ter iniciado a sua trajetória profissional aqui em Garibaldi, ele que deu seus primeiros passos no futebol profissional aqui no PRS, projeto que ocupava as dependências do Alcides Santa Rosa entre 2016 e 2017. Falo do zagueiro Roger Ibanez, hoje no Al-Ahli da Arábia Saudita. E para falar um pouco com a gente sobre isso, para recuperar tudo isso, para a gente conversar sobre o assunto, está aqui nos estúdios da Rádio Garibaldi Rogério Loss, que era o gerente de futebol do PRS na época em que o Ibanez vestia a camisa desta equipe. Antes de mais nada, Rogério, eu gostaria de cumprimentar a tua participação aqui na Rádio Garibaldi e agradecer a tua disponibilidade, assim que chamado, prontamente atendeu a nossa solicitação.
23: Bom dia, Luiz, bom dia, ouvintes da rádio. Prazer estar aqui, principalmente num momento como esse, né? Tão feliz, né? De gratificante de saber, né, dentro da minha história no futebol, a gente participar de uma formação de um atleta de seleção brasileira e de Copa do Mundo. Então a gente está muito, muito feliz, né, e a gente fica à disposição aqui até para poder falar para vocês aí toda essa história de como começou aqui no PRS em 2016, quando a gente abriu essa parceria com a Associação Garibaldi Esportes, né, diante de umas melhorias no estádio, onde aconteceu essa fusão de 5 anos com o propósito de formação de atleta com investidores de Caxias do Sul.
22: Certo. Então fala um pouquinho sobre esse projeto do PRS. Tu fala, ele tinha já esse propósito de formação?
23: Já vinha, né? É o Players, né? Rio Grande do Sul. Esse é o PRS, com investidores de Caxias. Isso a gente já construiu em um ano, praticamente 2015, foi essa ideia de a gente trabalhar. Porque o AGE, na verdade, não tinha, financeiramente estava complicado de seguir na linha profissional, e a gente tinha que buscar alguma parceria diferente. Só que houve uma fusão, né, de PRS com a Associação Garibaldi, onde a PRS sim dominava, né, os contratos, a Federação Gaúcha, usando os espaços da associação que tinha concessão de uso com o município. A partir daí, né, se formou a PRS, né, ela teve a inauguração das dependências em agosto de 2016 e já jogamos a Copa RS em 2016. Foi o primeiro nosso campeonato, né? E Roger Ibanez, que é o nosso menino aí, destaque hoje, de seleção, ele veio numa escolinha de Capão da Canoa, né? Um projeto de sub-15, sub-17 de Capão da Canoa, ele tinha 17 anos, veio em avaliação, né? Junto com o treinador Júlio César Nunes, que era na época, e a gente acabou ficando com 5 ou 6 meninos de Capão, né? Nesse projeto. Um deles era o Rocha, e que foi, né, uma questão muito... é bem do futebol mesmo, as coisas foram acontecendo muito rápido, né? Em questão de 2 anos, ele se projetou para os juniores do Fluminense, né? Naquela época, em 2017 já, metade do ano de 2017, ele jogou 3 competições com a gente aqui. E em 2017 ele se projetou para o Fluminense. Foi uma avaliação também lá. O Fluminense vinha com problemas financeiros. Abel Braga acabou abraçando aquele projeto com o Fluminense. Usava muitos meninos da base. E quando o Roger foi para lá, a gente fez todos os exames médicos aqui, todos... para poder mandá-lo para lá, ele, em 2 semanas no máximo, o treinador já até isso ele comenta na entrevista dele, que ele era para ser volante e lá tinha muito volante, né? Então, eles precisavam de zagueiro. Ele acabou aceitando essa ideia do treinador do Fluminense. Ali ele se projetou, né? Em questão de 2 ou 3 jogos na Copa do Brasil, sub-20 e o Brasileirão sub-20, ele já foi chamado para o profissional junto com o Abel. Em questão de 2 meses, no máximo, entre Garibaldi e o Fluminense, ele já estava jogando Sul-Americana. Então, as coisas são para acontecer, é iluminado mesmo, é um guri do bem, um guri que não tinha vaidade, mas tinha um propósito, que se cuidava muito, muito aguerrido, né, de pavio curto, mas sempre querendo, né, buscar o melhor dele, o melhor do aperfeiçoamento dele, né? Então, isso acho que foi uma referência aí para muitos jogadores aí que se espelham em querer ser jogador, o Ibanez foi um deles aí, né, no momento que passou por aqui.
0: Eu até gostaria de pegar um pouco esse gancho da tua fala e pedir para te falar um pouco mais especificamente sobre o Ibanez. Como é que ele era no dia a dia, como é que ele era em termos de elenco, porque até mesmo, como tu cita aqui, ele era volante, ele virou zagueiro posteriormente.
23: Aqui ele chegou até como meia. Foram várias posições que ele jogava, mas todas as posições que ele atuava sempre com um perfil de aguerrido, de muita vontade, de muita posição física. É isso que ele é hoje, né? E as coisas foram acontecendo dessa forma. Com um investimento muito maior em 2016, a gente não conseguiu êxito, né? Fomos na Copa RS eliminados pelo Ipiranga de Erechim nas oitavas de final. E depois, no ano seguinte, o investidor teve problemas. Acho que na época que teve... Não sei se teve pandemia, se não me engano, 2019, foi... O 18, o investidor teve alguns problemas financeiros. E a gente acabou tendo que reduzir custos, né? Fiz uma proposta para a gente poder seguir, até senão a PRS não seguiria naquele momento, de que a gente reduzisse totalmente o número de atletas. Nós estávamos com 46 jogadores de todo o Brasil. Estava muito caro a logística. Acabamos ficando com 14 e eu propus de buscar 5 jogadores da cidade que corriam pelo Garibaldi, que eram, né, pessoas da minha confiança. Um foi o Baiano, goleiro.
0: Certo.
23: Regis, volante de Carlos Barbosa, lá do cabeleireiro hoje. Jajá, também de Barbosa. Eu sei que na época foram 5 que vieram para nos ajudar. E esse projeto deu certo. Com poucos deu certo. E Ibanez ali se projetou. Ganhamos do Grêmio 1-0 aqui, na Copa RS também, nos mata-mata. Perdemos lá. Mas aqui foi tinha Jean-Pierre, tinha Pepe, ali se projetou. E ali as coisas foram acontecendo. O dia a dia dele aqui em Garibaldi, ele morava no estádio, morava na casa, né? Tinha uma ajuda de custo de R$300 por mês. Mas um cara sempre que se cuidava muito no corpo, né? Cuidar alimentação, suplementação, academia... porque ele, todo jogo ele deixava tudo que tinha.
0: Jogador disciplinado.
23: Disciplinado, E era um projeto do PRS. Era ele e mais um jogador, João Paulo, que era um atacante também, que foi depois para um time do Rio de Janeiro, Volta Redonda. Eram os dois que eram projetos do PRS. Os demais eram, né, operários, né, como foi no futebol, né? Então, no momento que ele foi para o Fluminense, uma indicação tanto minha quanto do meu supervisor da PRS que trabalhava comigo, né, que era lá do Ceará. A gente montou essa ideia dele ir para o Rio de Janeiro. Então, aí ali as coisas foram acontecendo, como te falei. O Abel gostou puxou ele para alguns treinos do profissional. No Fluminense também, pouco tempo ele ficou, acho que um ano, no máximo um ano e meio, nem isso, acho, de ter, já se projetou para o futebol italiano, né? E as coisas foram de dois, três anos acontecendo muito rápido. Houve três ou quatro transições num período muito curto, né? É. De tempo. Então, hoje ele é um guri que chegou no auge do futebol. É um pouco afastado hoje o futebol dos Emirados, mas está em construção, está numa crescente também. Mas o que importa é que ele é um guri novo e eu acho que não foi chamado para a seleção por nada, porque muitas vezes a gente politicamente não se chama jogadores que jogam em poucos equipes de pouca expressão, mas isso tu tá vendo que hoje não tá sendo mais assim. Quem está bem realmente vai ser chamado, e uma convocação, né, uma oportunidade, ele mostrou que realmente é jogador de seleção e pode ajudar muito na Copa do Mundo.
0: E Rogério, agora outro assunto que é importante da gente tratar aqui. Vale destacar que o Roger Ibáñez, ele fica mais em evidência agora com essa convocação para a Copa do Mundo, mas é um jogador que já vinha prosperando e dando certo há muito tempo. Jogador que passou por grandes equipes do futebol brasileiro e europeu, tu comenta do Fluminense, ele também foi campeão da UEFA Conference League pela Roma, que é uma equipe gigante. Qual é a importância da vitrine de um atleta desse tamanho ter sido revelado aqui em Garibaldi poder contribuir para uma futura e possível volta do futebol profissional aqui para o município? Qual é a ligação que existe entre essas duas coisas?
23: Olha, eu falo na minha gestão hoje, já são 23 anos de clube, como supervisor, gerente, hoje presidente, um pouco de tudo que a gente já fez aí no Garibaldi. É uma referência fantástica na minha vida pessoal também, né? É gratificante você saber que você está... Teve esse momento aí, né, único de poder participar de um jogador de seleção brasileira que passou por aqui em Garibaldi, né, que conviveu aqui em Garibaldi, que foi um cidadão garibaldense por um pouco tempo, né, como um gurizão, enfim, na época com 18 anos, hoje está com 25, se não me engano. E então tem tudo para dar certo. Eu acho que vai trazer muitos investidores para cá. A gente já está conversando, eu já tenho uma matéria já também de alguns movimentos para ver se a cidade realmente gostaria que voltasse um profissional de verdade, um profissional sério, né, onde vem investimento de fora. Sabe que hoje a cidade ela não consegue oferecer suporte suficiente para a gente poder fazer uma grande equipe. Teria condições? Teria. Mas é um projeto a longo prazo que tem que ser construído talvez de uma outra forma, né? Então tem muitas coisas que vão vir pela frente aí. E isso, com esse chamado, com essa convocação, a gente só tem a ganhar com isso, né? E a gente espera colher grandes frutos aqui na frente.
0: Qual é que é o estágio atual dessas negociações, Rogério? Quão próxima essa volta está hoje? Eu não sei se já é possível ter um panorama preciso.
23: Nós conversamos muito com os investidores, até já tive uma conversa há um mês atrás, sobre a investimentos altíssimos em questão de estruturais, né? Em questão de estádios, questão de centro de treinamento, em questão de logística melhor, porque a cidade cresceu. Hoje o estádio ele se encontra num lugar mais movimentado do que antigamente, né? Hoje nós temos muitas moradias, nós temos um estádio de 1950, nós temos que melhorar a nossa estrutura. Só o poder público não vai conseguir fazer isso, a gente tem outras prioridades, a gente entende que a saúde é o principal, a educação, isso também defenderia se fosse do meu lado, né? Então, mas a gente tem que buscar investidores, que é o que mais vai nos trazer o sonho de isso acontecer. Então, está bem evoluído, todos os pontos já foram abordados, né? Tanto pelo futebol quanto federação, quanto a nossa parceria, quanto a AGE, quanto todos os movimentos. Aguardamos uma visita agora em junho, né? Essa comitiva americana está chegando agora em junho, para a gente poder, em três semanas no máximo, viabilizar todos os pontos e fazer as coisas já começar a acontecer.
0: Então, a ideia é que eles venham para cá já no próximo mês?
23: Já, agora na virada do mês de junho, né? Isso já... Já está acordado, né? Eles vêm em cinco pessoas, são três investidores e dois marketing, né? E mais a referência de todo esse quem vai encabeçar todo esse projeto, né? Que é um ex-jogador da dupla Grenal, né? A gente não coloca o nome ainda, até porque a gente quer realmente primeiro fazer isso acontecer, para depois a gente poder trazer a público, trazer para a comunidade, trazer para a imprensa quais são realmente as ideias, o projeto que vai acontecer aqui em Garibaldi.
0: Certo. E antes da gente finalizar, Jair, ainda tem contato com o Ibanez, conversa com ele, sabe como que ele está nos dias de hoje?
23: Muito pouco, Luiz. É um novo mundo, né? A gente teve momentos bons junto aqui. Eu confesso que até a Roma eu tive acesso. Depois ele subiu muito, muito de patamar, outras pessoas. Hoje já se fala em Sheik, se fala em outros... em outra história, outro momento, a gente entende, né? É como o caso do Tite também, que a gente tinha muita aproximação e acabou indo para outros mundos, né? E a gente, futebol é assim, e no momento, a gente sabe que no momento que ele puder estar de volta, em familiar ou de férias, a gente sabe que sempre vai estar sendo bem recebido, né? Isso é que importa. E é muito feliz, né? Onde a gente estava na expectativa, quando foi convocado, hoje também via o vídeo da família dele também, né? Quando estava na expectativa, hoje tu olha no Instagram, nas redes sociais, todo mundo gravou aquele momento, né? Do Everton também, né? Do Grêmio, na hora da convocação, e o choro, a alegria de vestir a camisa. Isso é importante, saber que muitos jogadores que estão na seleção vestem a camisa. Saiba o Ancelotti saber quem realmente tem que colocar que vai fazer isso acontecer, né? A gente tem, como ele falou, a vaidade e estrelismo para fora, né? Para fora do campo. Aqui dentro tem que ser seleção, né? Tem que correr pela seleção.
0: E o momento da convocação pegou especial assim pra ti?
23: Pegou. Eu fiquei mais na expectativa, acreditei mais quando, nada contra, né? A gente não quer que ninguém se lesione, né? Mas quando o Militão sentiu a lesão e aí eu vi que abriu um espaço, e aí eu realmente ficou só na expectativa de confirmação ontem, né? Da chamada, porque o Ibanez, ele pode ajudar muito na lateral direita. Ele foi bem, é um cara que fecha muito bem os espaços, tem muita posição física e ataca muito bem a bola. Isso que é importante, né? Na bola parada, nos escanteios, enfim, ele é um cara que vai ajudar muito, que tem muita coragem, né? Isso é uma referência boa dele, tanto de atacar como defender. Então ele é um cara que vai ajudar muito nesse sentido ali, né? Na linha de zaga ali, já que o Ancelotti gosta de jogar com uma linha de quatro zagueiros, né? Acho que vai ajudar muito ali nessa função.
0: Perfeito. Jair, muito obrigado pela tua participação aqui na Rádio Garibaldi. E parabéns, acima de tudo, porque iniciativas e acontecimentos como o de ontem mostram que o projeto vem rendendo frutos.
23: Vem rendendo, né? E não é porque é o Garibaldi, porque aqui no estádio as coisas também acontecem, né? Em qualquer espaço que tenha futebol, né, as coisas acontecem. Então, na humildade, a gente conquista. Estou muito feliz. Agora é só esperar chegar à Copa do Mundo e a gente torcer aí que todo mundo consiga.
0: Por que não um campeão do mundo sendo revelado aqui em Garibaldi?
23: Com certeza. É o que a gente espera agora, né? A gente vai torcer muito mais agora pela essa questão aí da convocação.
0: Ficamos na torcida pelo hexacampeonato. Recebemos Rogério Loza aqui nos estúdios da Rádio Garibaldi, gerente do PRS, entre os anos de 2016 e 2017, época em que Roger Ibanez, selecionável convocado por Ancelotti, deu seus primeiros passos no futebol profissional aqui no município de Garibaldi. Luiz Henrique Guarnieri, para a tua Rádio Garibaldi.
2: Feito, Luiz. Obrigado. Obrigado, Jeio, né? Que história, né? Poxa vida, que história. Nós tivemos nas últimas duas Copas o Tite, né? Que começou aqui, e agora o Ibanez, que também deu seus primeiros passos no futebol profissional aqui no Garibaldi, no PRS Garibaldi, né? Na época era PRS Garibaldi. 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Eu chamo o intervalo, depois tem notícias da hora e na sequência o debate desta terça-feira.
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7: 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O Supremo Tribunal Federal, STF, autorizou uma operação da Polícia Federal nesta terça-feira contra um perito criminal acusado de vazar para a imprensa dados sigilosos da investigação Compliance Zero, que apura suspeitas de fraudes financeiras ligadas ao Banco Master. Em nota, a corte confirmou que o relator do caso, o ministro André Mendonça, acolheu um pedido feito pela Polícia Federal para o cumprimento de 2 mandatos de busca e apreensão e medidas cautelares, entre elas a suspensão do exercício da função pública do policial federal investigado. Ainda segundo o STF, a investigação tem como objetivo apurar a conduta do agente público que, em tese, teria violado o dever funcional de resguardar informações sigilosas. 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Até o fim de abril, o Brasil registrava 11.542 adolescentes e jovens cumprindo medidas socioeducativas de restrição e privação de liberdade. Segundo o Conselho Nacional de Justiça, os dados sobre o sistema socioeducativo ganham relevância em meio à retomada nesta terça-feira na Comissão da Constituição e Justiça da Câmara dos Deputados, o debate sobre a redução da maioridade penal de 18 para 16 anos em crimes hediondos. Apresentada em 2015 pelo então deputado Gonzaga Patriota e relatada pelo coronel Assis, a proposta é tema recorrente no Legislativo e voltou ao centro do debate após ser retirada da PEC da Segurança Pública para tramitação separada. Hoje, adolescentes que cometem atos infracionais cumprem medidas socioeducativas e não penas de sistema prisional comum. Essas medidas incluem internação, a privação de liberdade como medida principal, internação provisória, custódia temporária antes da sentença, semiliberdade, regime parcial com saídas externas e internação sanção, punição de descumprimento de medida. 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
7: Próxima edição às 14h.
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0: E toda cara que, né, o João Paulo de Luque, que é fã do inverno.
1: Adoro. Adoro.
0: Temperatura neste momento, João?
1: Miseráveis 10 graus.
0: Nós começamos com 8, com 7. Aí fomos a 8, baixou para 7 de novo. Exatamente. Agora 10 graus, né? É, então vamos nos preparar. Vai piorar, tá, gente?
1: Aí, na verdade.
0: Vocês acham que tá ruim? Vai
1: não,
0: piorar.
1: Na verdade, falta mais de um mês pro inverno.
0: É, não é inverno.
1: Pro começo do inverno.
0: Estamos no outono, só para avisar.
1: Mais
0: pessoal.
1: De um mês pro começo do inverno, hein?
0: É. Hoje, mesa lotada aqui, que bom, né? Toda a turma da terça-feira. Ricardo Reck, muito bom dia.
2: Bom dia, aos colegas, bom dia aos ouvintes. Vamos em frente, né? Com frio, sem frio, temos que seguir.
0: Simone Rosanelli Quias, bom dia.
3: Bom dia, a todos vocês, os nossos ouvintes.
0: Frei Rodrigo Antunes, muito bom dia.
4: Paz e bem.
0: Agasalhado, né?
4: Bem quentinho. Feio, mas quentinho.
0: Benito Rosa, muito bom dia.
5: Bom dia a todos, a todas. Bom dia a todos.
0: Que maravilha.
5: A todos, não é pra dizer a todas, né? Professora.
3: Pode ser, pode botar todas
5: não,
3: também.
5: Alguém disse outro dia, não.
3: É que o todos.
5: Quer dizer, todos é todos, turcos. Sim. Todas. Elas.
0: Todos. Não, mas pode.
3: Generaliza.
0: Todos e todas, tá?
3: Pode.
0: Todos.
3: Pode.
5: Isso é coisa de política. A todas e todos.
0: É, bem como.
5: É. Quando sopram os ventos da mudança, alguns constroem muros e outros constroem moinhos de vento.
3: Opa!
5: Essa frase do provérbio chinês.
0: Uhum.
5: Boa, né?
4: Boa, boa.
5: Falando
4: boa.
5: Em
4: como
5: ventos,
4: é que é de novo?
5: Quando sopram os ventos da mudança, alguns constroem muros e outros constroem moinhos de vento.
4: Justo.
0: Bem.
3: Muito bem.
5: Boa, né? O chinês, teve, aliás, tem vários ali pensadores que nos deixam mensagens lá de 1800 e me esqueço lá, né, cara?
3: Sim.
0: Ou antes.
5: Confúcio. Até antes. Confúcio.
4: Era chinês o Confúcio,
5: sim.
4: Né? É. Antigo.
5: Eu sempre pego essas frases aqui, coloco até na coluna do Portinho no Novo Tempo, sempre um pensamento assim. Para dar voz indireta para as pessoas que estão por aí também, sabe? As tribunas da vida e tal. E é bom para refletir em certas coisas que dizem.
3: Para quem entende, tudo bem, né? A gente confia no poder do leitor, né? Que vai compreender a mensagem.
0: Benito Rosa também muito agasalhado hoje, cuidando da garganta da voz, né?
5: Também, né?
0: A garganta
5: eu moro lá em cima, no
0: ar, tem um vento.
5: Lá, um vento que calariza lá, terrível, gente. Terrível. Quando tu desces aqui pro centro, já tu sente calor.
0: É verdade.
5: Lá em cima,
0: verdade.
4: Mas tem um lado bom, né? O senhor tá mais perto do céu.
5: Céu, né? Por isso que eu sempre rezo para ficar cada vez mais próximo.
4: Amém, Jesus.
5: Né?
4: Isso aí.
5: Mas isso é interessante. Essas reflexões, né, pra vida, eu acho que é muito interessante. Só que as pessoas hoje estão muito...
4: Não estão afim de reflexões, Benito?
5: Eu acho que o peso, né, desses acontecimentos do mundo inteiro deixa as pessoas muito preocupadas, né? Então, eu não
3: é
5: vou falar
3: disso. É que nem disse a Mônica
5: porque...
3: ontem, não precisa assistir duas vezes no dia notícias. Uma tá bom.
4: É um patrimônio a notícia.
5: Ultimamente, vai trocando o canal, só muda o canal, porque o tema é o mesmo.
3: Claro.
5: Em todos os canais. Então o cara não precisa mais nem assistir de novo à noite nos noticiários aí que tem pelo mundo inteiro, pelo
3: assistir
5: Brasil inteiro,
3: umas
5: porque tudo
3: mais
5: é
3: leves,
5: cópia
3: né?
5: Durante o dia, não tem nada de internet.
3: É.
5: As novelas hoje são tudo carregadas de traição, de morte, de ódio. Não.
3: Dá para assistir coisas mais leves, né? Deixa a gente melhor.
5: Sinceramente, gente. Uhum. Vamos olhar.
1: Eu, para me desestressar, Benito, devo assistir o jogo do Grêmio. E aí me estressa
5: bom,
1: mais.
5: Não,
1: né?
5: Ali tu quer sofrer como eu, como
4: uma van esperança.
5: Esperança. Não, aí que entra o livro na cabeceira da cama que eu acho que a gente podia. Eu, inclusive, que abandonei, voltar a ter na cabeceira da cama.
2: Benito, viu um story. De uma ex-aluna nossa, enfim, que uma bela profissional hoje no mercado e tal. E ela, segui ela e tal, e ela realmente andou desaparecida. E ela escreveu, né, disse assim, ó, voltando, ela disse, depois de 40 dias, longe das redes sociais, ela disse, recomendo. Ela disse, vocês não têm ideia de como a vida continua acontecendo... E continua acontecendo de forma muito interessante. Ela disse, fiz 40 dias...
0: Uma quarentena.
2: Uma quarentena, ela disse, recomendo para todo mundo. Ela
1: um detox.
2: Um detox. Né?
0: Que maravilha.
4: Sabe que, nesse sentido, alguns retiros da,

0: da igreja, né? Às vezes começa na sexta e vai até no domingo. E também é...
1: Semana passada foi assim, né?
0: Isso, ausentes de acesso a...
2: Perturbações eletrônicas.
0: Pega a gurizada ali, né? É um exercício para eles.
3: Desafio, hein?
0: Uhum. Porque pega nós adultos, né? A gente fica um dia sem mexer. É muito comum o nosso uso, tá muito no hábito. Então, às vezes, experiências religiosas, né? Também trazem esse... Essa dimensão até terapêutica, assim.
1: Na rádio, quem decidir ficar um dia é demitido. Um dia sem rede social. Fiquei sem ver.
4: Sim. Mas aí tem um objetivo.
3: Claro, porque a gente é muito dependente do trabalho, né?
1: Mas o trabalho está muito ligado.
4: Ligado. Sim, não tem
1: como. Muito ligado à internet.
4: Nem nós aqui, como participantes, a gente consulta. Mas para essas coisas positivas. E não para essas.
3: Sim. Tu sabes que ontem eu indo para aula e eu pensei, né? Que toda a minha aula estava dependendo de internet.
1: Que coisa,
3: eu pensei, se chegar na faculdade não tem internet...
2: Acabou a aula.
3: Eu vou ter que fazer uma reinvenção na hora, porque tudo eu tinha ali no computador. Então, para ver o quanto a gente é dependente, indo, sabe, para a faculdade a pé, caminhando assim e pensando...
1: Tomara que dê tudo certo.
3: É. Porque se acontecesse, eu tinha toda a minha aula ontem baseada precisando de internet.
2: Veja só. Faz uma prova surpresa.
4: Ontem a Lully disse até ali no banco, foi no Sicredi lá, dizendo, aí não deu. O pessoal lá deu uma pane lá no sistema. No banco Sicredi aí, da
3: ontem,
4: sim. O pessoal lá todo estava apavorado, os funcionários. A direção toda, porque caiu o sistema. Cara. Para tudo.
2: Pode ir para casa.
3: Para tudo, eu estava numa papelaria.
4: Não, imagina eles que
3: não
4: precisam cuidar das nossas contas, das transições. Uhum. Bom, isso é uma pandemia. Já pensou acontecer isso no mundo agora, nesse momento aqui?
1: É.
4: O tráfego aéreo, o trânsito.
3: Sim, tudo.
4: Os bancos, as empresas.
2: As entregas. É impressionante, né?
0: Está interligado, né?
1: Se tivermos ainda a energia elétrica, né? Ou nem, às vezes nem precisa por causa do gerador. Continua ouvindo rádio.
0: Exatamente.
4: É isso.
0: Independe.
1: A rádio e o radinho de pilha naqueles momentos das enchentes,
3: sim,
1: né? Foi por muitas vezes a única comunicação do pessoal isolado
4: foi
1: o radinho de pilha.
4: No socorro das pessoas.
1: Foi fundamental. Fundamental.
3: Falando em enchentes, eu não sei se são especulações, porque não consegui ler ainda num local que fosse realmente uma fonte segura, mas diz que a gente vai ter nova enchente agora, em setembro, outubro, por aí.
4: As prefeituras todas do estado, do país, estão em São Paulo, Rio, Belo Horizonte, aqui no Rio Grande do Sul, todos fazendo trabalhos para evitar possíveis inundações em pontos estratégicos.
1: Uma simulação, né? Que o João foi há pouco tempo em Bento Gonçalves.
3: Isso.
1: Defesa Civil do Estado, né?
3: Isso.
5: O que é certo é que vamos ter o El Niño, né?
3: Isso.
5: E o El Niño, para nós, é sinônimo de muita chuva, chuva
3: isso.
5: Acima da média.
4: E ele vem mais brabo agora. Sul, né?
5: A grande questão é o tamanho desse El Niño, né? Se é um super El Niño, se é um El Niño médio, mas a maior parte dos modelos meteorológicos indicam super El Niño, né?
3: Super El Niño.
5: Só que super El Niño também isolado não significa uma chuva como a de 2024, né?
3: Tá.
5: A chuva de maio de 2024 foi uma combinação de uma série de fatores, entre eles o El Niño.
4: As páginas dos jornais hoje indicam este ano aqui, ele bem mais forte, bem mais bravo.
5: Perigoso. Então, o que é certo é que provavelmente vamos ter, sim, enchentes.
3: Um forte El Niño
5: e vamos ter enchentes. Agora, tem que ver a dimensão delas, né? Se elas vão ser pontuais, se vão ser localizadas, mas há algumas questões, por exemplo, essa questão dos deslizamentos, né? Tem muitas áreas de terra, principalmente nas encostas, Serra das Antas, né? Que são áreas condenadas, né? Áreas de mata que estão com rachaduras embaixo do solo, então essa água vai se infiltrar e tem um risco desses deslizamentos,
3: mesmo,
5: né? Mas é um monitoramento que está sendo feito também, né? A questão do assoreamento dos rios é algo que preocupa, né?
3: Sim.
5: Porque os rios mudaram o seu curso, né?
3: Sim.
2: Sim.
5: Mas é uma situação que o pessoal está se preparando, né?
1: Tem uma queixa, e aí já vou aproveitar, de um muro que caiu aqui próximo ao São Lucas, correndo rumo ao Araripe, um muro que caiu durante as enchentes.
5: O muro de contenção do Marrecão, né?
1: E até hoje ele não foi consertado. Então, com a previsão de novas chuvas, pode acontecer, tem muita pedra e aí dá água subir nesse local. Ou até mesmo parte da parede ceder, porque ela está, agora perdeu as pedras e está direto na terra, né? Isso. E ela pode acabar não segurando. O pessoal está muito preocupado, pede para a prefeitura dar uma atenção especial para esse local. Fica descendo aqui em direção ao Araripe, próximo do Mercado São Lucas. Estou utilizando São Lucas como localização geográfica apenas, né? Então, uma atenção especial que o pessoal está pedindo, ouvinte aqui da Rádio Garibaldi.
5: Acho que uma obra bacana que foi feita hoje, que a gente foi fazer matéria hoje pela manhã lá no banhado do São Francisco, né? Se elevou bastante lá o banhado, que o banhado estava na altura da rua, né?
3: Isso.
5: Então, quando chovia, que ele enchia, ele ia por cima, acordava. Enfim, e o pessoal aumentou em um metro e meio a altura, então ficou um grande dique, realmente, né?
1: Vai segurar muita segurar. Água.
5: Eu acho que foi uma obra bem bacana, bem feita aí, agora vamos ver.
3: Necessária há muito tempo, né?
5: É. O banhado do São Francisco vira e mexe dava problema.
3: Uh-huh.
5: Né?
4: Foi tema também na Câmara ontem sobre esse assunto aí, o pessoal tá apontando, né? Situações assim de risco, muito forte, e a prefeitura tá atenta para isso aí, mas precisa ser feito, né? Tomar logo as providências.
3: Sim, não é só ser atento, né? Sim, agir, né?
4: Claro que sim.
0: É bom pecar pelo excesso, né?
3: Exato.
0: É bom pecar pelo excesso.
4: Não, acho que estamos bem atentos. Agora, esperamos que não aconteça nada disso aí, né?
3: Para.
4: Por favor. Porque a água, quando quer entrar, ela vem e adeus, né? Não tem como.
1: Diz fogo, morro acima e água, morro abaixo, ninguém segura. Né?
4: Bem lembrado. Essa é o jargão
1: antigo. Os antigos sempre falavam.
0: Mas vê que agora falando em desastres naturais, ou possibilidades de desastres naturais, né? E muitas vezes, né? O Delano também levantou, né? O rádio, por exemplo, né? Ele sobrevive, você faz mais útil, né? Em momentos como esse, por exemplo, né? Normalmente quando acontecem esses tipos de desastres naturais ou dificuldades, né? Locais, assim, a gente observa um comportamento interessante de ajuda, né? Um comportamento colaborativo entre as pessoas, né? Então não só entre aqueles que se conhecem, mas muitas vezes daqueles que nunca se viram na vida, né? Que se dispõe a ajudar. E aqui até um pouco em off aqui, né? Como a gente estava falando essa questão do comportamento colaborativo e da questão da comunicação entre as pessoas, né? Ou da disposição para a comunicação entre as pessoas. E por que que eu faço esse gancho, né? Porque não só na sala de aula como professor, né? Mas também a gente observa isso. Talvez seja uma das habilidades que vão ser mais valorizadas, né? Nesses tempos aí de inteligência artificial, onde principalmente os empregos, né? Intelectuais, os chamados empregos do colarinho branco, eles podem ser muito ameaçados, né? E talvez algumas habilidades emocionais, né? Algumas habilidades de comunicação, algumas habilidades de negociação, de relacionamento, elas possam fazer com que os profissionais se passem bem, né? Ou sobrevivam, entre aspas, né? Numa linguagem mais catastrófica, a substituição dos seus empregos, por exemplo, pela porque é o pavor do momento, né? Para além dos desastres naturais, o grande pavor mercadológico hoje é onde vai parar a inteligência artificial e a segurança das pessoas nas suas funções, né? Nos seus empregos, né? Então, tu tem visões mais catastróficas, né? Que diz assim, olha, 80%, 90% realmente vai ser afetado. Alguns líderes aí mundiais falam assim, bom, se a gente tiver, obviamente que vai ter formação também, ou geração de empregos, né? Mas talvez não na medida da perda, né? A perda muito mais, porque ela já está acontecendo, a perda, né? De algumas funções. Talvez caminhar para uma renda básica universal, porque sem emprego as pessoas vão consumir o quê, né? Então a gente chega numa encruzilhada. Talvez né, os programas de assistência via renda básica universal tenham que surgir. Quer dizer, há muita previsão, mas a Simone também, né? A gente estava conversando, né, Simone? A gente é muito partidário de que essa habilidade relacional de negociação, de colaboração, da inteligência emocional propriamente dita, ela vai ter que ser resgatada, né? Vai ter que vir com força, né, Simone?
3: Sim. As habilidades interpessoais, né? Intrapessoal também, muito, né? E viver em sociedade, parar um pouco com esse individualismo, porque as pessoas, em função também do seu próprio celular, estão sempre muito individualistas. Então, a gente percebe, assim, não só entre os alunos, mas comunidade em geral, essa falta de habilidade de negociação com o outro, né? Como isto está difícil, porque cada um pensa em si, somente, e ponto. E a questão da IA também, eu acredito que ela também surja nesse sentido, da gente ficar cada vez mais individualista. Sim, sim. Porque tu faz as tuas atividades ali e pronto, né?
1: E ela está transformando,
3: então,
1: né?
3: Isso. Então, recomendo muito leituras de Daniel Goleman, que fala muito sobre inteligência emocional, relações interpessoais, e que o nosso cérebro é um cérebro social e não é um cérebro digital. Ele fala muito nisso. Então, que a gente tem que resgatar mesmo essas relações interpessoais, né?
1: É.
3: Daí a gente percebe, às vezes, né, até em sala de aula, os alunos, ah, eu não quero fazer trabalho em grupo, eu não
5: como
3: quero
5: tem aumentado isso, fazer né?
3: Trabalho,
5: quero fazer sozinho.
3: É, quero fazer não quero sozinho. Fazer trabalho em grupo, eu quero fazer o meu, sabe? Então, a gente percebe isso nesses pequenos detalhes, né? Porque tu fazer trabalho em grupo, tu fazer trabalho em equipe, eu gosto mais, eu digo para eles, eu gosto mais de falar em equipe, porque grupo pode estar sentado junto e cada um fazer o seu, a gente só está em grupo. Mas em equipe, da gente discutir, chegar a um ponto de consenso, é algo bem difícil mesmo numa sociedade muito polarizada como estamos, né?
1: E o trabalho em grupo também, Simone, e eu vejo, pensando na época, minha época de escola, né? Nós tínhamos tempo para nos reunir.
3: Exato. Sim.
1: Coisa que não acontece agora.
3: Não.
1: Agora é aquele tempo, às vezes, de sala de aula.
3: Uhum.
1: Talvez tu decide alguma coisa aí, e aí tu tem que montar depois um quebra-cabeça, cada um a sua parte.
3: Isso.
1: E realmente, às vezes, fica um Frankenstein. Né?
3: Uhum.
4: Não surge aí uma competição oculta entre as pessoas?
5: Mas eu vou dar um exemplo.
4: Você é melhor que tu na busca da questão apresentada ou não?
3: Às vezes, tem alguns que dizem, ah, eu não confio nele, é capaz dele não fazer direito. Sim. Então, eu vou me garantir, vou fazer sozinho.
1: Verdade.
3: Tem essa parcela também.
4: Ou
3: né?
4: o egoísmo, então eu vou fazer da minha maneira.
3: Isso.
4: E não quero saber do outro.
3: Sim, porque quando tu trabalha em equipe, tu tem que debater,
5: né?
3: Tu tem que entrar em um
5: e
3: consenso.
5: Mão, né?
4: E achar o caminho.
3: Exato.
4: Conjunto.
3: E isso está difícil na nossa sociedade atual.
5: Tem duas coisas aqui nesse ponto, né? Por exemplo, a questão do trabalho em grupo ali, né? Uma coisa é tu dizer assim, ok, fazer em grupo me incomoda, porque realmente, assim, não tem muita paciência para negociar, não gosta de ceder, ou alguém vai carregar o grupo nas costas.
3: Uhum,
5: e outros...
3: Que também tem isso.
5: Isso é uma coisa, né? Se incomodar com a dinâmica. Outra coisa é, que é mais preocupante para mim, é não sentir falta de trabalhar em grupo.
3: É.
5: Porque aí eu acho que é um estágio mais avançado do individualismo, né? Assim, realmente não sinto falta de outras pessoas. E isso para mim é outro estágio. É uma coisa mais preocupante, né? E eu vou dar um exemplo, Benito. Na semana passada, por exemplo, nós estávamos em formação de professores após o intervalo, né? Foi uma semana toda em que os professores tinham, após o intervalo, reunião para discussão de práticas pedagógicas. E a orientação era que deixassem atividades para suas turmas, enfim, né? Para esse período, né?
1: Uhum.
5: Eu dou um exemplo. Deixei uma atividade para minha turma, onde eles tinham, pô, depois do intervalo, uma hora e meia ainda, né? Até terminar o fim da noite, né? E era uma atividade de dois grupos na turma. E eu disse, ó, vocês têm até... Aproveitem, vocês estão aqui, aproveitem o horário de aula para fazer, né? O que que eles fizeram? Foram embora e criaram dois grupos no WhatsApp. Uhum. Tu entende? É uma coisa que, sim, é isso que me chama a atenção.
1: Poderia ter definido lá
5: naquela
1: hora.
5: Poderia ter definido ali, que a gente sabe que é difícil
1: se encontrar
5: depois. Não leva nada para casa. Não, um grupo montou um grupo no WhatsApp e outro grupo montou, então vamos todo mundo embora para casa. Então, acho isso muito sintomático, assim, de que o prazer de estar com os colegas,
3: estar
5: não só por
3: junto,
5: uma finalidade,
3: né?
5: Utilitária, assim, nós temos tempo para terminar
3: pra
5: a tarefa.
3: Mas para conversar, mesmo que não
5: pra
3: tenha.
5: Para conversar, não quer nem falar do trabalho.
3: Isso,
5: vamos falar
3: de outra coisa.
5: O prazer de estar com os colegas é uma coisa que me chama muito a atenção, assim,
4: terrível,
5: e que para mim é um outro estágio, sabe, do individualismo.
4: Preocupa-se, eu...
5: E certamente não acontece só na minha turma, tá?
3: Sim.
0: Mas isso até vai um pouco contra a nossa natureza, né? Porque no início da espécie era por bando.
3: Sim, nós somos seres sociais, né?
1: Sim. Até pela força que o grupo tem, né?
0: É. Deixa eu ver, acho que era o Aristóteles que dizia, o humano é um zoon politikon. Seria o quê? Um animal político?
3: Sim.
0: E a política exige justamente essa articulação e a vivência em bando, né?
3: Não essa política partidária
0: que a gente fala,
3: né? A política social mesmo.
0: Social. E aí, cada vez mais, a gente está indo contra a natureza, no sentido de convívio, desse... Porque o grupo, a equipe, o bando se protege.
3: Claro.
0: Articula e se protege,
3: claro,
0: né?
3: Claro.
0: Quanto mais sozinho tu estás, mais vulnerável. Então, quanto mais sozinho, também tu tá vulnerável mentalmente, porque tu não escuta o diferente.
4: Né? Como é que é a frase que o senhor falou no começo dessa posição?
0: Zoon politikon. É uma expressão grega, eu acho.
4: Grega.
0: Animal político.
5: E o paradoxo foi que todos estão sozinhos, mas ao mesmo tempo em grupos. Mas em grupos,
3: sim,
5: em grupos no celular, né?
0: No celular. Sozinho no real, mas junto no virtual.
5: Exatamente.
1: É. E é eu estou aqui com o grupo do celular, olha só. O grupo do Reencontro Turma Teofânia. Eu estou mandando uma mensagem de voz aqui para a turma. Estou ao vivo aqui no debate na Garibaldi, galera. Olha só. A última mensagem foi Feliz Natal. Essa é a turma do debate aqui.
5: Tragicômico.
1: Da gente.
5: É tragicômico.
1: É. Então vamos reativar o grupo, marcar um encontro aí que faz tempo.
4: Pronto. Olha, pelo menos já teve.
1: Aproveitei, né? Aproveitei o tema.
4: O encaminhamento.
5: Reativar no presencial, né, Delano?
1: No presencial.
5: Não, no presencial.
1: Não, nem no
5: nem no virtual.
1: No virtual. Última. Feliz Natal, as últimas.
6: E aí a gente fica naquele dilema, né? Porque eu falei esses dias em casa também. Ah, mas tem uns grupos assim que não tem mais interação, faz 6 meses. Eu acho que eu vou sair desse grupo. E aí o que as pessoas. Não, fica aí, porque pode pegar mal. Não, mas ninguém tá falando nada aqui, faz 6 meses. Não, mas tem que ficar, porque é uma questão de.
1: Esse grupo do Teofânia é muito legal. É uma turma que a gente ficou junto do Santa Inês até o Teofânia.
3: Bacana.
1: Então é muito legal. Uma turma de amigos de infância. É muito legal a gente manter esse grupo ativo. Mas às vezes a falta de tempo é um vilão. Olha,
4: sabe de uma coisa que acontece comigo? Eu vou falar de mim, que eu acho que outras pessoas estão sentindo a mesma preguiça, até no digitar. Por exemplo, eu vou passar um parabéns para um de vocês. De
0: mandar áudio?
4: Não.
0: Não? Não.
4: Bota lá no feliz, aí já vem,
3: puxa.
4: Né?
3: Já
4: puxa lá tudo, não precisa nem escrever tudo, sabe? Não, ligar o microfone para gravar, pelo amor de Deus, não, demora muito, cara. É preguiça.
0: Mas digitar demora.
4: Sentimentos da perda de um familiar, sentimentos. Já tá lá, a todos os familiares.
1: Como depois que tu mandou um, ele já preenche.
4: Já,
1: né?
4: Preenche tudo. Quer dizer, isso virou até isso, virou preguiça.
6: Mas olha, se a gente traçar, né, Benito, uma cronologia dessas questões, né? Que a palavra é tempo, falta tempo, falta tempo, falta tempo. É interessante, né? Porque a gente começa lá na Revolução Industrial, você não, agora com a chegada das máquinas, então as máquinas vão fazer parte do trabalho e o homem vai ficar mais tranquilo. Né? Aí depois veio a era dos robôs. Não, então vamos botar os robôs, porque daí os robôs vão fazer mais trabalho e aí as pessoas vão ter mais tempo, né? Já que elas não vão ter tantas atividades assim, elas vão ter mais tempo para si. Então agora, depois veio a internet. Então agora nós vamos digitalizar os processos, porque daí as pessoas também vão ter mais tempo. Agora vem a inteligência artificial. Não, porque a inteligência artificial vai fazer todo o trabalho e aí as pessoas vão poder ter mais tempo. A única coisa que não está acontecendo é mais tempo, né?
1: É.
6: Então essa justificativa é bem furada, né?
0: Por isso
6: bem
0: furada. Que me parece assim que é disciplina.
6: É.
0: Porque é muito comum na nossa narrativa, e é natural, vinha a expressão, né? Ah, não fiz tal coisa, ou não visitei alguém, ou qualquer... Não aprendi um conteúdo novo por ausência de tempo, né? E sim, todos estamos cheios de conteúdo na vida. Mas muito do tempo é administrar. Então, sim, temos projetos, trabalho e tudo mais. Mas, tipo, tirar uma hora por semana para visitar alguém que a gente gosta. Não é carência de tempo, é administração dele, eu acho. Exemplo, mandar uma mensagem para um parente distante, sei lá. Não é ausência de tempo, é administração dele. Tem que, aí entra outra expressão, tirar tempo para algo, né? Então, acho que mais do que... A ausência de tempo é administração.
1: Pessoal sempre diz, né, Frei, e aqui é comum, né? Aí na hora de ir no velório, todo mundo consegue tempo. Quem conseguir tempo pra gente se visitar. A Mônica tem o café, né?
3: Sim.
1: Ela fala sempre do café. Ah, quando alguém, um amigo liga pra ti querendo um café, ele não quer tomar um café. Ele tá querendo aquele momento contigo, aquela meia horinha, aquela hora.
0: Que o café toma em casa.
4: E eu acho positivo da gente assim, ó. Pode ser que outros vão discordar. Essa mudança de escala 6x1x5x2, que o objetivo é aproximar mais os pais, dar mais tempo para as famílias se encontrar. E acho que esse é o grande objetivo desse plano.
6: Em tese é para dar tempo de qualidade, né?
4: Mas as pessoas vão fazer isso.
6: Pois é.
4: Ou será que quantas e quantos bares vão estar mais lotados do que...
1: Ah, é verdade.
3: Ou mesmo dentro de casa, né, Benito? A gente percebe assim que as crianças, elas não têm ausência de pais. Os pais estão presentes, só que eles estão ausentes afetivamente. Cada um está no seu celular. Então é a presença física que está ali, mas não há conexão.
4: Eu acho que a intenção é válida. Meu receio é que isso aconteça realmente, sim. essa aproximação maior, essa convivência maior na família, né?
0: Por isso que aqueles exemplos que o prof dava ali são muito, muito verdadeiros, né? Ao longo da evolução da humanidade foram surgindo coisas para sobrar tempo
6: para o ser humano.
0: É. Mas aí a gente vai colocando outras coisas para preencher o tempo que talvez sobraria. Então, eu tenho o costume
1: nunca
0: de dizer...
1: Nunca é suficiente.
0: Né? É, eu tenho o costume de dizer... É, eu, para mim, ouvir a frase... Ah, não fiz tal coisa, não visitei, sei lá, meu pai... Porque não deu tempo... Para mim é muleta, é desculpa. Uhum. É. A gente tem que tirar tempo, né?
4: Perfeito.
0: Claro, aí nesse tirar tempo é exigente, tem que administrar. Mas... Tempo temos.
6: O Benito levanta uma disciplina, né? Benito levanta uma questão assim... As pessoas vão usar isso para algo útil para si... Né? Ou daqui a pouco sobrando tempo, elas vão usar para mais trabalho.
0: É, preencher.
6: Para mais renda. É. Porque é o que tem acontecido, né? Com boas, com a internet, não. Já que tá sobrando tempo, vamos trazer mais trabalho pra gente. É.
3: Sim.
6: Né? Então nada diminuiu o tempo, pelo contrário, só aumentou a sobrecarga de trabalho, né? Então é uma reflexão importante, né? Essa pergunta muito pertinente do Benito, assim. O que, que a gente vai fazer?
0: Com ócio.
6: Você consegue fazer alguma coisa?
0: Com ócio.
4: Eu tenho a gente aqui na nossa região, a gente se visita seguida. Tem pessoas assim da família que a gente não vê há tempo, que não vem deixar visitar a gente, como eu também não fui. Eu acho que isso aí está esse tempo ali que o Frei falou. É?
0: E vê no velório.
1: É
0: daí,
1: verdade.
0: Né?
1: É verdade.
0: Porque daí no velório se tira tempo para ir.
4: Eu acho que isso aí tem que corrigir também.
5: Né? Geralmente no velório tem uma pessoa menos daquelas que teriam que se reunir, né?
4: É tomar atitude. Se eu confesso que está acontecendo isso, eu tenho que ir lá buscar a solução. A gente tem, é bom a gente dizer, localizar a sua falha. Reconhecendo a falha, a gente vai buscar do conserto.
3: E ao mesmo tempo as pessoas se importunam, porque uma vez a gente ligava para as pessoas, né? Agora tu manda um WhatsApp e tu diz, posso te ligar?
1: Uma vez ia na porta da casa batida.
3: Antes disso,
1: ia visitar direto.
3: Então tem todas essas evoluções que nós estamos passando realmente como seres humanos, que eu não sei se é tão benéfico e tão evolução mesmo.
4: Eu teria a confissão, na hora que eu vou na frente que o senhor está confessando, o senhor contar meu pecado, o senhor vai me dizer o que fazer. E me perdoar, lógico. Mas se depois eu sair daí e voltar, se eu não mudar, que adianta eu ir lá na frente do senhor e
0: adiantou confessar. Naquela ocasião, mas
4: dizer,
0: voltou assim, a repetir o erro.
4: Eu cumpri com a minha,
0: né,
4: obrigação religiosa, agora estou livre. Não, não é isso.
0: Justo. Né? Tem que ter o desejo intrínseco ali de melhorar, né?
6: Alívio imediato.
1: Assim, 11h35, a gente vai para o intervalo e volta em seguida com mais debate.
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0: 11:40, voltando com o debate nesta terça-feira, Benito Rosa, Frei Rodrigo Antunes, Simone Rosanelli Quies, Ricardo Reck, João Paulo De Luca, eu, Delano Pietro, que turma grande, hein? Bacana demais. Eu, Delano Pietro, e você em casa, nos fazendo companhia todas as manhãs. 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Gente, pessoal, curtindo muito a matéria do Roger Ibanez, nosso menino que começou aqui em Garibaldi e hoje disputa uma... está... foi convocado ontem para disputar uma Copa do Mundo, hein? Que maravilha! Começou aqui no antigo PRS.
1: Que tinha parceria com a Giga Garibaldi.
0: É, né? Depois foi para o Fluminense, do Fluminense para a Atalanta da Itália, da Atalanta para a Roma, um dos grandes da Itália, e hoje está no Awali e também na seleção brasileira, né? Olha, quem disse, né, que Garibaldi não...
2: Aliás, temos 3 ou 4 gaúchos, né, ali convocados na seleção.
0: É, tem o Alisson... Tem o Rafinha, que é torcedor colorado.
1: O Ibanez é
0: o
1: gaúcho.
0: O Ibanez, né? É de Canela.
1: Ele é de Canela, né? E o Everton, que joga aqui, né?
2: É.
1: Exatamente.
3: De gaúchos para por aí.
1: É, são três gaúchos.
3: Se não me engano, né?
1: Três gaúchos. É. Então, o Ibanez, o Rafinha e o Alisson.
3: Já fomos melhores, né?
2: É, o Alisson, que eu ouvi de Novo Hamburgo, esse de já Canela e o outro que não...
1: O Rafinha, acho que é de Porto Alegre, se não me engano. Né?
4: Agora, uma convocação que eu aplaudi, isso, o colorado. O goleiro do Grêmio.
0: Eu também. Nós esse fizemos cara, lobby aqui.
4: Esse cara é um exemplo de como ser um profissional, um goleiro. Ele lê a mente do atacante dos adversários, sabe? Ele tem uma...
0: Ele é muito bom goleiro.
4: Uma inteligência rápida que comanda os movimentos e ele... Olha, para fazer um gol nesse homem...
3: A desgraça dos companheiros de zaga é o sucesso dele, né?
4: Exatamente.
0: Está tendo trabalho, né?
3: Que aí ele precisa entrar em ação, né?
0: Graças, e aí ele tem que agradecer a ruindade dos que estão na frente dele. Do Grêmio. Isso aí. Ele foi convocado devido ao trabalho.
1: Foi consagrado.
0: Trabalhou demais.
3: Se expõe toda hora.
0: E Wagner Leonardo, e não sei mais quem, aí assim, ele tem que agradecer.
4: E vale até
1: pela análise da gestão de carreira, né, Ricardo? Porque lida com essa área mais corporativa, porque ele poderia estar tranquilo, não? Como reserva do Palmeiras, ganhando o dinheiro dele lá, consagrado. E quase no final da carreira resolveu se desafiar, né? Pra partir para um novo desafio profissional e agora virou goleiro da Copa do Mundo de novo, né? Quantas pessoas se acomodam, entre aspas, na sua zona de conforto?
4: Né? 40 anos ele tem, né?
0: 38.
3: É, quase.
1: 38.
4: Quase a minha idade, eu estou em forma ainda. Em forma de barril, batom.
3: Mas tu vê, olha que interessante, né? Isso que o De Luca também levantou, né? Tu vê que ali tu tem uma vontade realmente interna, né? De seguir em alta, né? De seguir em alta performance, de seguir... se dedicando e treinando, né? Que não é para todo mundo.
2: Não.
3: Né? Realmente, principalmente pelo lado financeiro, né? Tu vai pensar, essa turma realmente ganha muito bem, né? Ao longo da vida e poderia realmente estar ali na sombra, né? Como a gente diz. E se esforçando e treinando e realmente defendendo muito bem, né? E acho que é um acréscimo. Acho que a frase que define, por exemplo, a convocação do Everton é assim, é um cara que não precisa ser testado, né? A gente já sabe o que ele é capaz de fazer. Né? É um cara experiente, que já viveu esse ambiente de seleção, esse ambiente de Copa. Então, para o treinador, fico pensando na visão do treinador, né? Quer dizer, que legal também, assim, né? Porque é um atalho para o treinador.
4: A visão,
3: né?
4: É um grande atalho. Olha a visão de ser treinador aí. Né? Ele falava ontem, né? O que ele observa nos jogadores, né? E essa visão dele com relação ao goleiro aí do Grêmio. Everton, né?
0: O Everton.
4: Olha só, o homem, ele veio longe. Eu acho que a maneira dele, como ele convocou, ele mesmo disse, né? É uma série de fatores aí que, olha, até a convocação, até a Lourdes, você não vou falar do Neymar, ela estava com você. Tô falando, tá? Chata que ela é. Eu na hora eu tava meio assim, torto com ele, que eu achava ele às vezes meio
2: snob.
4: Mas
5: Tem que foi generoso dizendo às vezes.
4: Mas ele também foi vítima de uma violência no futebol que começou lá com lesões fortíssimas quando ele estava jogando lá na Itália, Espanha, não sei onde. Até mostraram os lances dele se machucando ontem, tá? Quando foi ferido aí por essa força medonha que o futebol às vezes proporciona, né? Ele superou isso aí com muita dor também. E o talento dele vai ser importante na... se a condição física dele estiver em dia.
5: Tomara.
4: Até como exemplo para os demais jogadores.
2: Até pensei ontem, a minha leitura, assim, enquanto leiga de futebol, né? Eu acredito que o Ancelotti também o convocou para dar uma acalmada nos ânimos da população.
3: Também. Mas é uma convocação política.
2: Mas eu também não sei se ele vai entrar em campo.
4: Também, eu também acho.
2: Eu, Simone, né? Que nem não, não, muito mas leiga.
0: Aí, mas se é assim, se ele se colocar minimamente em condições físicas, desculpa os outros jogadores, mas ele é muito melhor que os outros.
4: Sim, ele tem uma
5: categoria. A referência.
0: E eu não sou o maior fã do Neymar. Só que ele, tecnicamente, ele é acima dos jogadores.
3: A convocação do Neymar, ela me lembra uma coisa que é típica do ambiente do futebol, né? Que não existe muito em outras áreas, mas existe no ambiente do futebol, né? A gente convoca alguém baseado numa expectativa.
2: Exato.
3: E não numa realidade. O futebol, ele ainda se apega a essas questões mágicas que poderão acontecer... Né?
2: Essa foi a minha leitura.
3: Não pela realidade,
2: como
3: né?
2: leiga.
3: Dos fatos.
4: E a chance dele se recuperar perante ainda essas pessoas que a gente observou aqui, o comportamento dele às vezes deixa a gente assim triste, dizendo, pô, por que ele faz essas porcarias, essas besteiras? A chance dele responder positivamente à convocação. Mais uma vez, ele foi premiado com isso. Pelo seu talento, pelo seu exemplo e tudo mais. Agora, que ele corresponda se entrar nas quatro linhas, né? De repente ele não participe do time titular, mas no momento que ele entrar como titular, ele tem que corresponder a essa torcida que teve a grande, grande maioria a favor da sua convocação.
0: Foi o nome mais festejado,
5: né? No caso do Neymar, é pela expectativa. Exato. E pelo passado, né?
3: Sim, não pelo... Não pelo presente.
5: Não pelo presente.
4: Tem uma geração nova...
0: Pra que vemos o Ronaldo Fenômeno nessa.
1: Tu pode fazer um paralelo com a convocação do Ronaldo pro Felipão.
0: O Ronaldo, o pessoal não sabia se ele ia andar.
2: Tinha dúvida
0: se ele ia voltar a andar depois das lesões. E ele voltou e foi artilheiro e campeão do mundo.
1: E a diferença é que quando o Felipão convocou o Ronaldo pra Copa 2002, ele tava 2 anos sem jogar. Diferentemente do Neymar, que vinha...
5: Pelo menos, 2 anos ele estava sem jogar?
1: Ele ficou quase 2 anos, né? Devido à lesão dele no joelho. E foi convocado.
0: E decidiu a Copa.
4: Eu conversava lá em casa. Olha, por exemplo, o Pelé. Desculpe.
2: De Luca.
5: Esse aqui.
1: Eu sou De Luca.
2: Você quer uma confusão?
4: Olha o exemplo do Pelé. O Pelé foi e é ainda o melhor jogador, para mim, brasileiro.
1: Não, do mundo.
4: Eu quis falar só que internamente, né? Como é que é lá o argentino lá?
2: Maradona?
4: Não vamos deixar isso aqui. Tem uma volta no caixão.
1: Não vamos nem iniciar essa discussão.
2: Era a disputa dos dois.
4: Mas o Pelé, vocês viram o comportamento do Pelé, mesmo famoso, igual ao do Neymar, fora dos estádios?
5: Assim, distinta.
2: São muito diferentes.
4: Um homem equilibradíssimo.
2: Muito diferentes.
4: Outros também.
0: E é que agora tudo também que o Neymar faz vai pra rede social, né, Benito?
2: Na época não tinha outro, exato.
0: É difícil tu fazer. É instagramável.
1: É difícil tu comparar, porque são duas épocas diferentes.
2: Muito diferentes.
0: Ele gosta também, né?
4: Eu acho que ele tá botando muito flash pra ele mesmo, sabe?
0: Ele gosta também.
2: Mas eu tava comentando. Eu estava comentando com a minha filha que se eu estivesse na escola trabalhando com alunos, eu ia querer fazer um álbum. Porque essa galera tá muito louca com esse álbum.
5: Os intervalos é uma loucura de troca de figurinhas.
0: Essa do Pelé e da bondade que tu teve de colocar os brasileiros, uma vez perguntaram pra ele, né, que ele achava. Aí ele disse, primeiro me compararam com o Di Stefano, depois era o Cruyff, depois quem é melhor, Pelé ou Cruyff, depois quem é melhor, Pelé ou Maradona, agora quem é melhor, Pelé ou Messi. Ele disse, primeiro definam quem é o melhor deles e depois vocês
2: estombarem.
0: Sensacional.
5: Agora, ontem me chamou a atenção o Ancelotti, né? Porque dele foi no Jornal Nacional. É. Aí, acho que foi o Tadeu, não sei quem...
1: O Trali
5: pediu. Quando que o senhor fechou a lista, né? Da convocação. Aí ele disse que foi hoje pela manhã, de meio-dia. Uhum. Ontem de meio-dia, né? Aí eu lembrei da minha época de aula. Era pra entregar de tarde. Eu
0: não tinha. Tava lá de meio-dia almoçando e fazendo.
5: Aí eu pensei, temos algo semelhante.
4: Sapegues, Fernando.
5: Nos 46
0: hora, né? Mas me pareceu, ele, um italiano, né? De quatro costados lá, o Carlo Ancelotti. Aí eu me lembrei dos noninhos nossos aqui, né? Ele disse, aí ele lembrou os atacantes, agora que vai ficar bonito. Sensacional, né? Me lembrou os nossos noninhos.
3: E a pastinha ali, né?
0: Ali, firme, não larga.
5: Firme e forte.
0: Gente, olha só, tem uma notícia de pesar aqui, mudando completamente de assunto, né? Morreu o ex-vereador de Carlos Barbosa, Davi Bampi, aos 78 anos do PDT. Ele que exerceu 6 mandatos como parlamentar e ainda atuou por 2 anos como suplente. Ao longo de sua trajetória política, permaneceu por 26 anos no Legislativo, tendo presidido a Câmara de Vereadores de Carlos Barbosa em 5 ocasiões. Davi Bampi trabalhou intensamente em prol do município. Ele, natural de Caxias, ele se mudou para Carlos Barbosa aos 11 anos de idade, em busca de oportunidades de trabalho. Olha só, bem jovem, né? Iniciou a sua trajetória como empregado e posteriormente tornou-se empreendedor. Foi o primeiro proprietário da lancheria Original, estabelecimento que permanece em atividade até hoje e é considerado um ponto de encontro tradicional da comunidade. Mais tarde, fundou uma madeireira. Seu ingresso na política ocorreu após uma manifestação pública, ocasião em que foi convidado a candidatar-se a vereador. Defendia que o parlamentar deveria estar sempre ao lado do povo e não apenas atender aos interesses do executivo. Foi com essa postura que conquistou a confiança e o apoio da comunidade, conforme relato registrado no Memorial da Câmara de Vereadores. A Câmara de Vereadores lamenta a morte do ex-parlamentar, que atuou entre 1989 e 2008, além do período de 2013 a 2016. Presidiu o Legislativo em 95, 97, 99, 2002 e 2015. Então, mais informações sobre velório serão divulgadas posteriormente.
4: Ainda novo, né? Pela idade dele.
5: Sim. Novo. Uhum. É. Nossos sentimentos, né?
4: Então, esse sim.
5: 5 vezes presidente da Câmara?
0: 5 vezes. É um nome, né?
4: Daquela geração de vereadores assim. Exemplo, né? É coisa dele.
2: E olha só, com 11 anos saiu de Caxias para procurar emprego.
3: Parece um movimento inverso, né? Sai do grande centro e...
2: Isso, me chamou a atenção.
0: Aqui um outro ouvinte dizendo, independente das condições do Neymar, ele não ia ficar fora da Copa, porque a pressão das marcas não ia deixar.
4: Também.
2: É bem isso que a gente falou.
0: É um negócio.
2: É bem isso que falamos.
0: E, opinião minha, não deveriam ter feito teatrinho, musiquinha.
5: Ele foi em show sem sucesso.
4: Aquela apresentação inicial lá.
0: Se festeja títulos, né?
4: Foi do amadorismo aquela apresentação
0: inicial. Eu achei muito ruim.
5: Muito. Patrocinadores precisam desse espaço.
0: Muito ruim.
4: Sim, mas a qualidade.
2: Aqui o professor de marketing pode esclarecer para nós. Por quê?
1: Como diria o Chaves, era melhor ter ido ver o filme do Pelé.
4: Não, olha só.
0: Que lá o Brasil ganha.
1: Né? Lá o Brasil ganha.
4: A CBF não quis investir muito, mas o pouco que gastou também a qualidade péssima.
0: Eu não gostei nada. Não sei se eu sou antigo, eu sou antiquado também, né?
1: Não, eu acho que investiu muito, inclusive, porque montou todo um teatro de lona na frente do Museu do Amanhã, na área mais nobre do Rio de Janeiro, né?
4: E me parecia, desculpa, uma observação, que os dois apresentadores do casal estavam um pouco assim, tensos, nervosos, não estavam conseguindo...
0: E quem tava brabo era o Ancelotti esperando aquilo, filmava ele, tava com o cara assim, ó.
3: Quero anunciar pra casa.
1: Louco pra ir pra casa. Pra ir pra casa jantar.
4: Muita gente discursando.
1: Tomar um café com leite em casa, com a chinela de pano.
4: Uma, acho que era a esposa dele, assim, elas riam, como eu dizer, forçadas.
0: Mas
4: sabe?
0: Não era para ter acontecido.
4: Não era.
0: Foi fora de
2: foi
0: hora.
2: Foi às 20
0: né?
2: horas.
5: E eu achei interessante que teve até a apresentação de slides, né? Que teve
4: sim,
5: o cara passando os slides.
2: Sim,
5: né?
2: Começou. Sim, eu vi que ia dar 4h30, que ia ser. Mas eu achei que fosse um jornal nacional, alguma coisa assim, que
4: assim,
2: repetiu.
4: Digamos,
2: não, eu não assisti.
0: Conversas paralelas. Simone, termine seus. Imagina, eu estava imaginando o ouvinte em casa aqui tentando captar
2: entender.
0: Simone ou o Benito ali.
2: É.
4: Foi ele que me atingiu.
0: Vocês nunca falaram para os alunos?
2: Sim.
0: Olha a conversa paralela. Meu sonho.
4: Vou ter que pegar
0: a frente. Meu Deus do céu. É, mas foi. Eu achei fora de hora. Aqui.
5: Vamos ver o que acontece.
4: Quase
5: agora,
4: bem,
5: né?
4: Quase bem.
1: A Simone falou das figurinhas dela, no final de semana tem uma ação bem especial.
2: Eu vi hoje de manhã.
0: Da mais nova e da Garibaldi, o Luiz Henrique e o Henrique preparando junto com os nossos comentaristas agora do Na Torcida, né? O Lucas Alieve, o Paulo Franciscato Júnior, né? Estão preparando uma grande ação no próximo sábado em parceria com o Boulevard, com o Caetá.
2: Eu vi.
1: Mundo do Presente.
0: Mundo do Presente, né? E também vai estar por lá para fazer essa troca de figurinhas que é a febre. A Simone falou, né?
2: Uhum,
0: essa questão
2: febre.
0: Do álbum. Lá em casa também tá rolando um álbum.
2: É, a gurizada então, tá muito feliz com isso, né?
0: O pessoal tá se preparando.
1: Tem o 3 repetido do Messi, tá em tempo aí. Né?
0: Ah, é? Olha só.
1: Em parênteses aí. Tá.
3: Mas só vão trocar ou vão bater figurinha?
0: Ah, o bafo, né?
2: É.
3: Voltar para casa com as mãos roxas.
4: Vamos lá, o nosso álbum aqui dos debates com os personagens.
0: É, os personagens.
2: Vamos ver para conseguir a figurinha do Neymar, né?
0: Não tem. Não,
1: essa
0: né?
1: não tem.
0: Pior que não tem.
1: Não tem. Não tá no álbum.
2: Não
1: Neymar,
2: tá? Né? Olha só.
0: É, ele tava.
5: Sim, mas como é que vão fazer
2: mais pendente,
5: fora,
2: né?
5: Não mais, é.
0: Ele tava quase fora e tem que fechar antes, né? A Panini, mas... que é a que produz as figurinhas desde 1970, o álbum da Copa é da Panini, desde 70, ela acreditou que ele ia ficar fora da Copa.
5: Mas, por exemplo,
3: aí, tem os que estão lá que de repente vão se machucar e não vão jogar.
0: O Everton tá fora.
5: O Everton
1: tá fora. Não, por exemplo, no álbum tem o Rodrigo, que se machucou.
0: Se machucou.
1: Não,
0: tem 26 jogadores.
1: Tem,
3: não sei se o Estevão não tá
1: tem
3: lá.
1: Tem o Estevão, tem o Militão.
4: Eles vão ter que fotografar agora.
2: Ai, que pena, né?
1: Não, isso
3: mas
1: é um...
3: acontece com todas as seleções.
1: Sempre teve. Na Copa, no álbum da Copa de 2010, tem o Ronaldinho Gaúcho, que também não foi, né? Por exemplo. Quase sempre tem, em todas as seleções, né? Com um jogador que tá cotado foi... pra ir e não vai, ou vice-versa, né? Ou se machuca,
5: olha
1: né?
5: só.
0: Mas vai ser um belo de um evento.
2: Novidade tem... pra nós, né, Frei?
0: Tem muita coisa aí pra gente falar. O Na Torcida também, que é o novo programa de esportes, estreia no dia 1º. É um programa diferente de esportes, não vai ser aquele programa em cima de resultados, vai ser um programa de entretenimento e esporte e jornalismo, vai ser muito legal da gente acompanhar.
4: E sábado e domingo tem o Festival Colonial.
0: Tem o Festival Colonial, Benito, isso aí.
4: Tá bom.
0: Então, pessoal que se prepare, vai estar um friozinho espetacular para acompanhar o festival. E o sol vem entrando agora.
1: Inclusive, sobre o festival, quinta-feira de 21, os veteranos completam 55 anos em Benito.
4: É verdade.
1: Associação dos Veteranos, 21 de maio.
4: E a procura para sábado de noite está muito boa.
0: É, o sábado é fantástico.
4: Eu digo,
0: é
4: mais família e tal, mas também.
0: Mas também é legal, né?
4: Estão preparados para abrir 1.500 pessoas cada noite, né?
0: Bah.
4: Assim, almoço, nas duas datas, né? Mas a gente de fora, assim, muita gente.
0: O sagu, eu gostei do sagu quente com o creme.
4: Isso
0: me chamou muito a atenção.
2: Uma delícia.
5: Já eu é o inverso.
0: É?
5: Gosto do creme com o sagu.
0: É? Uma corzinha só. Uma corzinha só. Eu gosto.
4: Isso. Mordinha vai ter.
0: Eu gosto bastante. Gente, obrigado. Obrigado, Simone, Ricardo, Benito, Rodrigo. João Paulo de Luca.
1: Um abraço. Hoje tem a CBF.
0: Hoje tem a CBF, né? Que jogaço.
4: Que horas?
0: É, 7h30, a Rádio Garibaldi a partir das 6h30 abre a jornada. A CBF Magnus, um dos maiores clássicos do Brasil.
4: Eu vi vocês outro dia comentando que a CBF não ia usar os titulares, não sei o quê.
0: É, mas usou.
1: Não, os titulares era um jogo do Gauchão.
0: Acabou usando por causa do desgaste do dia anterior do Sub-20.
4: Mas vem título, acho, para a CBF.
0: Tomara.
2: E sábado vocês vão fazer a troca de figurinhas e nós estaremos lá no Boulevard também com a FISUL fazendo um trabalho de campanha ali sobre a violência contra a mulher. Nos encontraremos lá.
4: Estarei lá armado.
0: 11h59, fechando o debate desta terça-feira. Daqui a pouco no ponto com o informativo Tramontina. Debate volta amanhã.
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10: Irmãos e irmãs que nos acompanham através da tua Rádio Garibaldi, o informativo da Paróquia São Pedro, nosso cordial bom dia. Nesta terça-feira, às 18 horas, nós temos missa na Igreja Matriz. Às 15h20, grupo de oração no Rex Populi. Já na quarta-feira, às 16h15, mães que rezam pelos filhos na Igreja Matriz. Às 18h, missa na Igreja Matriz. 19h30, missa na comunidade São José do bairro São José. E o mesmo horário na comunidade São José de Costa Real. E às 19h30, curso bíblico na sala São Pedro do Rex Populi. Na quinta-feira, às 6h30 e às 18h, missa na Igreja dos Capuchinhos. 14h30, oração pelas vocações e doentes na Igreja Matriz. Já às 19h30, nós temos missa na comunidade São Roque do Borghetto e também na comunidade São Luís do Araripe, nesse mesmo horário. E às 19h30, curso bíblico na sala São Pedro do Rex Populi. E na sexta-feira, às 18 horas, missa na Igreja Matriz. E às 19h30, nós teremos a missa de Utreia do Cursílio, também na Igreja Matriz. Irmãos e irmãs, gostaria de refletir com vocês que, acolhidos por Deus em sua casa, nós somos convidados a seguir o testemunho, do apóstolo Paulo e anunciar o evangelho da salvação. Percebemos que Paulo, ele vislumbra algumas dificuldades na sua caminhada e na sua missão, mas ele está pronto para levar seu chamado e ministério até o fim. Percebemos, irmãos e irmãs, que o Filho glorifica o Pai, realizando a obra redentora que lhe foi confiada. O Pai glorifica Jesus, revelando sua filiação divina e o plano eterno da salvação, o que nos diz o Evangelho de hoje. E agora eu quero convidar você para nós rezarmos juntos. Ave Maria, cheia de graça, o Senhor é convosco. Bendita sois vós entre as mulheres, e bendito é o fruto do vosso ventre, Jesus. Santa Maria, Mãe de Deus, rogai por nós, pecadores, agora e na hora de nossa morte. Amém. Nossa Senhora de Fátima, rogai por nós. Abençoai, Senhor, as nossas pessoas e a comida que a vossa bondade nos concede, por Cristo nosso Senhor. Amém. Uma boa tarde, paz e bem.
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13: 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Nota de falecimento. Pais Horácio Gomes de Oliveira, in memoriam, e Arlinda Alves dos Santos, in memoriam. Esposa Cacilda Brizola de Oliveira. Filhos Paulo Brizola, in memoriam, Marli, Roselaine e Raquel. Netos, Wagner Júnior, Fagner, William, Jennifer, Jeane, João Felipe, Pedro Lucas, Ana Vitória e Lucas. Bisnetos, Augusto, Manuele, Vinícius, Rafael e Isabel.

0: e convite para enterro de João Ivo Santos de Oliveira, com a idade de 78 anos.
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Agora 12 horas com mais 11 minutos, meio-dia e 11, 12 graus é a temperatura atual aqui nos estúdios da Rádio Garibaldi. Nós estamos iniciando aqui no ponto, em 101.5 FM. Hoje, amanhã é de terça, dia 19 de maio. 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
1: Revelado em Garibaldi, zagueiro Roger Ibanez é convocado por Ancelotti e vai defender o Brasil na Copa do Mundo.
0: Guarda Municipal de Carlos Barbosa intensifica a orientação sobre o uso de veículos elétricos nas vias e ciclovias.
1: Inaugurada a nova sede do consulado italiano na capital.
0: Troca de figurinhas no Boulevard neste sábado.
1: Audi A3 Sedan roubado em Garibaldi foi localizado em Bento.
0: Prefeitura realiza intervenções nos bairros São Francisco e Chácaras para ampliar contenção de alagamentos.
1: Morre o ex-vereador de Barbosa, Davi Bampi.
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0: Morreu o ex-vereador de Carlos Barbosa, Davi Bampi, aos 78 anos do PDT, que exerceu 6 mandatos como parlamentar e ainda atuou por 2 anos como suplente. Ao longo de sua trajetória política, permaneceu por 26 anos no Legislativo, tendo presidido a Câmara de Vereadores em 5 ocasiões. Davi Bampi trabalhou intensamente em prol do município. Natural de Caxias, mudou-se para Carlos Barbosa aos 11 anos em busca de oportunidades de trabalho. Iniciou sua trajetória como empregado e, posteriormente, tornou-se empreendedor. Foi o primeiro proprietário da Lancheria Original, estabelecimento que permanece em atividade até hoje e é considerado um ponto de encontro tradicional da comunidade. Mais tarde, fundou uma madeireira. Seu ingresso na política ocorreu após uma manifestação pública, ocasião em que foi convidado a candidatar-se a vereador. Defendia que o parlamentar deveria estar presente ao lado do povo e não apenas atender aos interesses do executivo. Foi com essa postura que conquistou a confiança e o apoio da comunidade, conforme relato registrado no memorial da Câmara de Vereadores. A Câmara de Vereadores lamentou a morte do ex-parlamentar, que atuou entre 1989 e 2008, além do período de 2013 a 2016. Presidiu legislativos nos anos de 1995, 97 e 99, 2002 e 2015. Mais informações sobre o velório serão divulgados posteriormente.
1: E a Prefeitura de Garibaldi, por meio da Secretaria de Serviços Urbanos, realizou na última semana intervenções nos banhados localizados nos bairros São Francisco e Chácaras, com o objetivo de ampliar a capacidade de contenção das águas pluviais e minimizar riscos de alagamentos na região. A ação integra o conjunto de medidas voltadas ao enfrentamento de problemas históricos de drenagem e prevenção a eventos climáticos extremos, buscando oferecer mais segurança e proteção às famílias residentes nas áreas próximas ao local. A intervenção prevê execução de uma contenção com terra, transformando a área em um reservatório natural, capaz de absorver maior volume de água durante períodos de chuvas intensas. O sistema vai funcionar como uma estrutura de amortecimento, reduzindo a velocidade do avanço da água e dificultando o transbordamento para vias e residências do entorno. Conforme o secretário municipal de Serviços Urbanos, Miguel Bonadiman, esta medida busca ampliar a capacidade de retenção do banhado e reduzir impactos causados por chuvas de grandes intensidades.
3: Sim, foi feita uma obra, já que as previsões também indicam que vamos ter bastante chuva, né? O El Niño vem de novo. E aqui era um local que nós tínhamos muito problema, né? Alagava isso aqui e a água, ela passava por cima dessa tubulação e alagava todas essas casas aqui nessa redondeza aqui. Então, o que a gente fez? A gente fez um dique, né? Uma espécie de uma contenção. A gente fez uma barreira aqui que vai ajudar, por exemplo, quando tiver uma chuva muito forte durante um período curto, a água vai ficar retida aqui por um tempo e depois vai escoar pela tubulação que existe aqui.
4: Uhum. É uma obra grande, né? Acho que foi preciso bastante tempo de máquinas por aqui, né, secretário?
3: É uma obra de grande porte. A gente ficou aqui uns 3 a 4 dias trazendo material para levantar, fazer essa contenção. E o pessoal da prefeitura também fazendo tubulações auxiliares aqui, aquela que desce aqui na Avenida Rota do Sol, para que não tivesse problema também de, por exemplo, da tubulação ficar obstruída, né? Então a gente fez todo um trabalho em conjunto com a nossa, com o pessoal do Parque de Máquinas e os terceirizados.
4: Que era um problema também aqui na Secretaria em épocas de chuva, não apenas o transbordamento do banhado, mas a obstrução de muitos bueiros por aqui, né?
3: Sim, sim. Aqui nós temos a tubulação, nós estamos bem em cima dela aqui, e ela seguidamente ficava obstruída porque descia muito material desse mato aí, galhos e sujeira, e acabava obstruindo a boca do tubo, né? Então agora não vai mais ter esse problema.
4: Essa elevação aqui em torno mais ou menos de 1 metro, até um pouco mais do que isso, eu imagino, mas se a gente pegar toda a extensão aqui da onde foi feita essa elevação, a capacidade de represamento me parece bem grande, né?
3: Eu diria que a capacidade ela quase que triplicou, porque antes era raso isso aqui, né? Agora nós temos 1 metro acima do nível, então é muita água que vai poder ficar aqui. Lembrando que a gente fez isso também no bairro Chacras, né? Atrás do Posto de Saúde, fizemos o mesmo trabalho, e estamos vendo outros pontos também na cidade que a gente possa fazer isso para dar mais segurança para a população.
4: É, até porque, pelo que você fala, realmente o El Niño vem aí, né, secretário?
3: Vem aí, e a gente está se prevenindo para isso.
4: Tá certo. Obrigado, secretário. Um abraço.
3: Eu que agradeço, um bom dia a todos.
1: Esta demanda é antiga e está relacionada aos frequentes episódios de alagamento registrados na região durante eventos climáticos mais severos. As intervenções fazem parte do trabalho desenvolvido pelo município na área de drenagem urbana, que inclui estudos técnicos, videomonitoramentos e ações preventivas voltadas à melhoria da infraestrutura e à mitigação dos impactos causados por eventos climáticos.
0: Sedã roubado em Garibaldi foi localizado em Bento. Na tarde de ontem, uma equipe da Brigada Militar de Bento prendeu um homem de 20 anos por receptação no bairro Eucaliptos. As equipes tinham conhecimento de que um veículo Audi em situação de furto-roubo estaria circulando pela região de Bento com placas adulteradas. Durante a abordagem, foi constatado que o veículo era produto de roubo na cidade de Garibaldi. Diante dos fatos, o veículo foi removido ao guincho credenciado e o homem preso e conduzido a DP para o registro da ocorrência. A ocorrência foi atendida por policiais militares do 43º BPM.
1: E ocorreu na manhã de ontem a cerimônia de inauguração da nova sede do Consulado Geral da Itália em Porto Alegre. Localizada na Avenida Loureiro da Silva, a nova sede ocupa 3 andares e cerca de 1.500 metros quadrados na capital estadual. A iniciativa, que integra as celebrações dos 150 anos da imigração italiana no Rio Grande do Sul, representa um marco histórico para a comunidade de imigrantes italianos no estado, já que pela primeira vez em mais de um século de atuação no território gaúcho, o governo italiano passa a contar com um imóvel próprio na capital. O evento contou com a presença do governador do estado, Eduardo Leite, do secretário-geral do Ministério das Relações Exteriores da Itália, embaixador Ricardo Guariglia, do embaixador da Itália no Brasil, Alessandro Cortese, e do cônsul-geral da Itália no Rio Grande do Sul, Valério Caruso, além do bispo da Diocese de Caxias do Sul, Dom José Gislon. Da região, participaram do ato o empresário Clóvis Tramontina, esposa Eunice e a secretária de Turismo de Garibaldi, Lina Berto Furlaneto. Em sua fala, Eduardo Leite destacou a força histórica e cultural da comunidade italiana no Rio Grande do Sul e afirmou que a nova estrutura simboliza a confiança do governo da Itália na relação com o Estado gaúcho. Ao encerrar a cerimônia, o governador agradeceu o apoio recebido pela Itália durante as enchentes que atingiram o Rio Grande do Sul em 2024 e fez um reconhecimento à atuação do cônsul-geral Valério Caruso no fortalecimento das relações institucionais entre os dois territórios. Caruso, que esteve por diversas vezes em Garibaldi, inclusive no Vintage e no Festival do Grostoli, proferiu seu discurso em tom afetuoso e de despedida, já que seu mandato como cônsul está chegando ao fim. O governador disse que ele será um embaixador do Rio Grande do Sul pelo mundo.
0: A Guarda Civil Municipal de Carlos Barbosa está promovendo ações de conscientização sobre o uso correto de bicicletas elétricas, patinetes, scooters e outros veículos autopropelidos no município. A iniciativa ganhou força após a entrada em vigor da Resolução 996 do CONTRAN, válida desde 1º de janeiro, que estabelece regras para a circulação desses equipamentos. Em entrevista à Rádio Garibaldi, os agentes Mota e Zimmermann destacaram a preocupação com o aumento do número de usuários, principalmente menores de idade, circulando em ciclovias e vias urbanas sem equipamento de segurança e muitas vezes em velocidade acima da permitida. Conforme a norma, a velocidade em ciclovias e ciclofaixas deve variar entre 6 e 10 km por hora. A Guarda Municipal também informou que vem realizando palestras em escolas, especialmente para alunos do 6º ao 9º ano, reforçando orientações sobre segurança, responsabilidade dos pais e regras de circulação. Os agentes explicaram que veículos autopropelidos de até 1.000 watts não exigem CNH, emplacamento ou documentação, mas alertaram para a importância do uso de capacete e do respeito aos pedestres e demais usuários das vias.
5: É assim, Alexandre, o pessoal aí dentro da temática e dessa questão da segurança é preocupante sim, como tu bem colocaste, essa questão aí tem aumentado bastante, esse meio de transporte alternativo aí tem crescido bastante, não só em Barbosa, como toda a região, e automaticamente acaba preocupando também nós, da Guarda Municipal, a questão da segurança, né? Que é o que mais a gente priva, a segurança aí dos usuários aí. Então, claro que dá para andar em ciclovia e ciclofaixa, mas tem velocidade aí limitada. Então, e o pessoal está passando aí da média, o pessoal tá que frequenta aí na ciclovia, que caminha, que corre. Então, o pessoal está com uma velocidade que se excede bastante o que estabelece a 996 do CONTRAN, que é a que dá as diretrizes aí, que ela limita a 6 km por hora e a velocidade desses veículos na ciclovia, na ciclofaixa, e o pessoal está andando bem acima da velocidade. Então isso preocupa um pouco, a gente está conscientizando bastante, o pessoal também na rua, onde tem muita dúvida sobre esse tipo de veículos, o pessoal vem até nós e nos pergunta sobre os procedimentos, então até quem já tem e quem está querendo adquirir um veículo. Então a gente está sempre esclarecendo aí, tirando dúvida do pessoal aí que pretende tirar e levando nas escolas aí, instruindo aí os alunos aí que, como não tem limite de idade para o autopropelido, que é esse que vai a uma capacidade máxima de até 1.000 watts, então ele não tem, tu não precisa de CNH, tu não precisa de documentação, né, emplacamento desses veículos aí que são limitados até 1.000 watts. Então a gente está procurando orientar principalmente na questão da segurança, que é o que preocupa, então, e está crescendo bastante aqui em Barbosa, então a gente está orientando bastante os usuários sobre isso.
6: E além da ciclovia, né, meu irmão, a gente se depara no dia a dia, a gente que caminha por aí vê também esse pessoal utilizando as vias normais, né, dividindo espaço com veículos daqui a pouco mais pesados, caminhões, né, e também correndo algum risco.
5: Claro, claro, isso aí também, a gente também procura também sempre, porque tem regra, a 996 também estabelece regra para se usar as vias aí urbanas aí até 40 km por hora. Então eles têm que transitar no lado direito do veículo, no sentido do fluxo da via. Então eles também têm essa limitação em que eles têm que cumprir essas regras, determinadas regras. Então tu não pode sair andando de qualquer jeito nas vias urbanas. Aí tu tem que sempre prezar pela segurança, né? Não só tua, como os demais usuários, porque tu acaba sendo... Não, é quase uma motocicleta, então, tipo, acontece bastante acidente com motocicleta e com ciclovia também, com esse ciclomotor e os autopropelidos também não vai ser diferente. Então, tem que ter uma atenção redobrada e seguir também as regras de circulação, né, desses autopropelidos que está estabelecido na 996.
6: Uso de equipamentos. A gente vê muitos aí, né, circulando sem uso de capacete. Qual é a orientação?
5: A orientação sempre fica, né? Como ele não é um...
6: Porque hoje, para ti pilotar uma bike, uma bicicleta, tu tem que estar equipado, né?
5: Exatamente isso, né? Como a segurança é uma prioridade sempre, a gente sempre recomenda. Por mais que esse é até 1.000 watts, então ele não é obrigatório, mas é uma recomendação que a gente frisa muito e cobra muito e pede para o pessoal se conscientizar e usar o capacete, principalmente o capacete, que é um item de extrema importância tu tá com o capacete, porque a motocicleta tu usa, esse aí tu tá muito vulnerável em cima daquele, qualquer queda pode ser fatal, então que tu tenha consciência. E claro, é um meio de transporte alternativo, mas tu tem que ter a consciência que tu tá ali, é a tua vida, é o risco que tu tá correndo, então é o mínimo que a gente pede, frisa e orienta para que se use o capacete sempre.
6: E qualquer pai responsável que precisar de uma ajuda aí pode buscar vocês para orientação.
5: Claro, com certeza, a Guarda Municipal sempre está à disposição aí para qualquer dúvida, que tiver qualquer dúvida, a gente sempre está frisando isso, se tiver uma dúvida quanto a esses veículos e qualquer coisa, a gente sempre está aqui, está na região central, tem os telefones da Guarda Municipal, tem as redes sociais da Guarda Municipal também. Qualquer dúvida que tiver quanto a isso, pode procurar nós aí, que a gente vai procurar esclarecer sim e ajudar da melhor forma possível.
6: Perfeito. Obrigado pela gentileza, parabéns por vocês estarem preocupados, né, com a segurança da comunidade, enfim, aí do cidadão barbosense.
5: Agenda, nós agradecemos, eu agradeço a Guarda Municipal sempre tendo um espaço com vocês aí, a gente conseguir esclarecer e levar informação aí para o contribuinte e conseguir contribuir de alguma forma aí para a segurança do barbosense.
1: E a convocação da seleção brasileira para a Copa do Mundo de 2026 ganhou um capítulo especial para o município de Garibaldi. Entre os 26 nomes anunciados pelo técnico italiano Carlo Ancelotti, em cerimônia realizada no dia de ontem, estava o zagueiro gaúcho Roger Ibanez, que atualmente defende o Al-Ahli da Arábia Saudita. Natural de Canela, o jogador iniciou sua trajetória no futebol profissional em terras garibaldenses, tendo atuado pelo PRS entre 2016 e 2017. A passagem do jogador pela capital do espumante foi relembrada pelo ex-gerente do projeto, Rogério Loss, em entrevista concedida à Rádio Garibaldi. Segundo Rogério, o PRS surgiu a partir de uma parceria com a Associação Garibaldense de Esportes, a AGE, tendo como principal objetivo justamente a formação de atletas. Inicialmente atuando como volante e meia, Roger Ibanez chegou ao clube com 17 anos de idade, proveniente de um projeto esportivo de Capão da Canoa. Pouco tempo depois, transferiu-se para as categorias de base do Fluminense, onde acabou sendo transformado em zagueiro e iniciou uma ascensão meteórica no futebol nacional e internacional. Após se destacar pelo tricolor carioca, Ibanez chegou ao futebol europeu, defendendo equipes como Atalanta e Roma, clube pelo qual venceu a UEFA Conference League. No futebol saudita desde 2023, o jogador já conquistou em duas oportunidades a Liga dos Campeões da Ásia. Sua primeira convocação para a seleção brasileira principal aconteceu ainda em setembro de 2022, chamado à época pelo técnico Tite para dois amistosos contra Gana e Tunísia. A Copa do Mundo de 2026, entretanto, será a sua primeira competição oficial profissional vestindo a amarelinha. A apresentação dos jogadores convocados acontece no próximo dia 27 de maio, na Granja Comari. Antes da viagem para a América Central, a seleção brasileira terá ainda pela frente um amistoso contra o Panamá no Maracanã, a ser disputado em 31 de maio. A estreia do Brasil na Copa do Mundo está marcada para o dia 13 de junho, em duelo contra o Marrocos, no MetLife Stadium dos Estados Unidos. Vamos ouvir Rogério Loss.
7: Falar para vocês aí toda essa história de como começou aqui no PRS em 2016, quando a gente abriu essa parceria com a Associação Garibaldi Esportes, né? Diante de umas melhorias no estádio, onde aconteceu essa fusão de 5 anos com o propósito de formação de atleta com investidores de Caxias do Sul.
1: Certo. Então fala um pouquinho sobre esse projeto do PRS. Tu fala, ele tinha já esse propósito de formação?
7: Já vinha, né? É o Players, né? Rio Grande do Sul. Esse é o PRS, com investidores de Caxias. Isso a gente já construiu em um ano, praticamente 2015. Foi essa ideia de a gente trabalhar. Porque o AGE, na verdade, não tinha... Financeiramente estava complicado de seguir na linha profissional. E a gente tinha que buscar alguma parceria diferente. Houve uma fusão, né, de PRS com a Associação Garibaldi, onde a PRS sim dominava, né, os contratos, a Federação Gaúcha, usando os espaços da associação que tinha concessão de uso com o município. A partir daí, né, se formou a PRS, né, ela teve a inauguração das dependências em agosto de 2016 e já jogamos a Copa RS em 2016. Foi o primeiro nosso campeonato, né? E Roger Ibanez, que é o nosso menino aí de destaque hoje, de seleção, ele veio numa escolinha de Capão da Canoa, né? Um projeto de sub-15, sub-17 de Capão da Canoa, ele tinha 17 anos. Veio em avaliação, né? Junto com o treinador Júlio César Nunes, que era na época. E a gente acabou ficando com 5 ou 6 meninos de Capão, né? nesse projeto. Um deles era o Rocha, e que foi, né, uma questão muito... é bem do futebol mesmo, as coisas foram acontecendo muito rápido. Né? Em questão de 2 anos, ele se projetou para os juniores do Fluminense, né? Naquela época, em 2017 já, metade do ano de 2017, ele jogou 3 competições com a gente aqui. E em 2017 ele se projetou para o Fluminense. Foi uma avaliação também lá. O Fluminense vinha com problemas financeiros. Abel Braga acabou abraçando aquele projeto com o Fluminense. Usava muitos meninos da base. E quando o Roger foi para lá, a gente fez todos os exames médicos aqui, todos, para poder mandá-lo para lá. Ele, em 2 semanas no máximo, o treinador já até isso ele comenta na entrevista dele, que ele era para ser volante e lá tinha muito volante, né? Então eles precisavam de zagueiro. Ele acabou aceitando essa ideia do treinador do Fluminense. Ali ele se projetou, né? Em questão de 2 ou 3 jogos na Copa do Brasil, sub-20 e o Brasileirão sub-20, ele já foi chamado para o profissional junto com o Abel. E em questão de 2 meses no máximo entre Garibaldi e o Fluminense, ele já estava jogando Sul-Americana. Então as coisas são para acontecer, é iluminado mesmo, é um guri do bem, um guri que não tinha vaidade, mas tinha um propósito, que se cuidava muito, muito aguerrido, né, de pavio curto, mas sempre querendo, né, buscar o melhor dele, o melhor do aperfeiçoamento dele, né? Então isso acho que foi uma referência aí para muitos jogadores aí que se espelham em querer ser jogador. O Ibanez foi um deles aí, né, no momento que passou por aqui.
8: Eu até gostaria de pegar um pouco esse gancho da tua fala e pedir para te falar um pouco mais especificamente sobre Ibanez. Como é que ele era no dia a dia, como é que ele era em termos de elenco, porque até mesmo, como tu cita aqui, ele era volante, ele virou zagueiro posteriormente.
7: Aqui ele chegou até como meia. Foram várias posições que ele jogava, mas todas as posições que ele atuava sempre com um perfil de aguerrido, de muita vontade, de muita posição física. É isso que ele é hoje, né? E ali as coisas foram acontecendo. O dia a dia dele aqui em Garibaldi, ele morava no estádio, morava na casa, né? Tinha uma ajuda de custo de R$300 por mês. Mas um cara sempre que se cuidava muito no corpo, né? Cuidar alimentação, suplementação, academia. Porque ele, todo jogo ele deixava tudo que tinha.
8: Um jogador disciplinado.
7: Disciplinado, é. E era um projeto do PRS. Era ele e mais um jogador, João Paulo, que era um atacante também, que foi depois para um time do Rio de Janeiro, Volta Redonda. Eram os dois que eram projetos do PRS. Os demais eram, né, operários, né, como se fosse no futebol, né? Então, no momento que ele foi para o Fluminense, uma indicação tanto minha quanto do meu supervisor da PRS, que trabalhava comigo, né, que era lá do Ceará, a gente montou essa ideia dele ir para o Rio de Janeiro. Então, aí ali as coisas foram acontecendo, como te falei. O Abel gostou, puxou ele para alguns treinos do profissional. No Fluminense também, pouco tempo ele ficou, acho que um ano, no máximo um ano e meio, nem isso, acho, já se projetou para o futebol italiano, né? E as coisas foram de 2, 3 anos acontecendo muito rápido. Houve 3 ou 4 transições num período muito curto, né, desse tempo. Então, hoje ele é um guri que chegou no auge do futebol. É um pouco afastado hoje o futebol dos Emirados, mas está em construção, está numa crescente também. Mas o que importa é que ele é um guri novo, e eu acho que não foi chamado para a seleção por nada, porque muitas vezes a gente politicamente não se chama jogadores que jogam em poucos equipes de pouca expressão, mas isso tu tá vendo que hoje não tá sendo mais assim. Quem está bem realmente vai ser chamado, e uma convocação, né, uma oportunidade, ele mostrou que realmente é jogador de seleção e pode ajudar muito na Copa do Mundo.
8: A participação de Rogério Loss. E seguindo no clima de Copa do Mundo, a mais nova Garibaldi, a Rádio Garibaldi, movimentando as ações para o Mundial, realizam um ponto de troca de figurinhas do álbum da Copa do Mundo da FIFA de 2026. O movimento acontece neste sábado, dia 23 de maio, das 9 ao meio-dia, no Boulevard Garibaldi. Todos convidados para troca de figurinhas, distribuição de brindes das rádios, presença de parceiros e aquela energia única de Copa do Mundo. O convite é para todos, crianças, jovens e adultos, para que levem seus álbuns e figurinhas para fazer a troca. 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Agora 12:37, intervalo, e em seguida retornamos com mais informações aqui no Ponto, em 101.5 FM.
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0: Agora são 12 horas com mais 41 minutos, meio-dia e 41, 12 graus é a temperatura atual aqui nos estúdios da Rádio Garibaldi. Nós estamos iniciando de volta aqui no ponto em 101.5 FM, hoje terça, dia 19 de maio. 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Agora é hora de Kátia Valente, é hora de previsão do tempo.
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2: Olá pessoal, nesta terça-feira já é a massa de ar seco de origem polar que domina o tempo. Os ventos já voltaram a soprar do quadrante sul e a terça-feira amanheceu gelada, com geadas generalizadas pelo Rio Grande do Sul e inclusive com bastante frio aqui na Serra e Campos de Cima da Serra. Ao longo do dia de hoje vamos ter a presença do sol e as temperaturas sobem, mas é pouco. As máximas previstas vão oscilar entre 12 e 14 graus. Na quarta-feira, mais um dia com geadas generalizadas, ainda tem condições de temperaturas negativas nas áreas mais elevadas aqui da serra. Ao longo do dia, vamos ter a presença do sol, pouca variação de nebulosidade, as temperaturas vão seguir baixas, ou seja, a tarde bem cara de inverno mesmo, com máximas variando de 13 a 15 graus e vento soprando fraco ainda do quadrante sul. Na quinta-feira, as temperaturas sobem um pouquinho, não é muito não, pela manhã ainda faz bastante frio por aqui e à tarde também, mesmo com a presença do sol, segue bastante fria. Já para sexta-feira, os prognósticos indicam que a instabilidade retorna aqui para nossa região. Com a previsão do tempo, Kátia Valente.
0: Obrigado, Kátia, pelas informações do tempo. 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
0: E eu já começo as informações do esporte da manhã desta terça-feira, falando sobre futsal, falando sobre a ACBF, que enfrenta hoje o Magnus a partir das 19h30 no Centro Municipal de Eventos Sérgio Luiz Guerra, pela sétima rodada da Liga Nacional de Futsal. Duelo que é o último compromisso da ACBF antes da disputa da Copa Libertadores da América, competição esta que também contará com a própria presença do Magnus. A CBF neste momento é sétima colocada com 11 pontos conquistados, o Magnus é quarto colocado com 15 pontos conquistados. E estas equipes que duelam esta noite, então, posteriormente, voltam as suas atenções para a competição continental. Este jogo terá transmissão da tua Rádio Garibaldi, pré-jornada abrindo uma hora antes da partida, assim como toda a temporada do cinquentenário da CBF, que você acompanha por aqui. Depois deste duelo, a sétima rodada da Liga Nacional de Futsal só volta a figurar na próxima sexta, com o jogo entre São José e Tubarão. Falando do calendário do futebol, hoje nós temos competições sul-americanas, inclusive com equipes brasileiras em campo. Pela Taça Libertadores, o Fluminense enfrenta o Bolívar às 19 horas e às 21 horas. O Always Ready recebe o Mirassol na Bolívia às 21h30. Também tem Boca e Cruzeiro na Bombonera. Já pela Copa Sul-Americana, às 21h30, o São Paulo recebe o Millonarios no Morumbis, com foco para os gremistas, principalmente para o jogo das 19 horas, Montevideo, City Torque e Deportivo Riestra, jogo do grupo do Grêmio, jogo que interessa ao Grêmio, Grêmio que joga amanhã contra o Palestino na Arena, também pela quinta rodada da primeira fase da Copa Sul-Americana. Mas só para completar a minha participação no bloco de esportes da manhã desta terça-feira, eu falo também sobre seleção brasileira, porque o técnico Carlo Ancelotti finalmente anunciou no dia de ontem a lista de convocados da seleção para a Copa do Mundo de 2026. O grande ênfase foi para a convocação de Neymar, que está convocado e vai disputar seu quarto Mundial na carreira. A lista completa conta com os seguintes nomes: goleiros, Alisson do Liverpool, Ederson do Fenerbahçe e o Everton do Grêmio. Defensores: Alexandro do Flamengo, Bremer da Juventus, Danilo do Flamengo, Douglas Santos do Zenit, Gabriel Magalhães do Arsenal, Roger Ibanez do Al-Ahly, Léo Pereira do Flamengo, Marquinhos do PSG e Wesley da Roma. Meio-campistas: Bruno Guimarães do Newcastle, Casemiro do Manchester United, Danilo Santos do Botafogo, Fabinho do Al-Ittihad e Lucas Paquetá do Flamengo. E atacantes: Endrick do Lyon, Gabriel Martinelli do Arsenal, Igor Thiago do Brentford, Luiz Henrique do Zenit, Matheus Cunha do Manchester United, Neymar do Santos, Rafinha do Barcelona, Rayan do Barnemouth e Vinícius Júnior do Real Madrid. Os 26 convocados por Carlo Ancelotti que vão para a briga pelo Hexa em Copa do Mundo, que inicia no próximo mês de junho, disputada pela primeira vez na história em 3 países diferentes: México, Canadá e Estados Unidos. A estreia do Brasil na Copa do Mundo acontece no dia 13 de junho, às 19 horas, horário de Brasília, contra o Marrocos. Ainda na primeira fase, a seleção enfrenta o Haiti na Filadélfia e a Escócia em Miami. Estas foram as informações do esporte da manhã desta terça-feira.
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1: 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E o cronograma da paróquia São Pedro para esta terça-feira. Às 15h, às 20h, grupo de oração no Rex Populi. E às 18h, missa na Igreja Matriz. Agora vamos para a mensagem das paróquias de Carlos Barbosa e depois Marco Rama e Coronel Pilar.

programa das paróquias Mãe de Deus e Mãe das Graças de Carlos Barbosa. Semana de Pentecostes. A fé da igreja nos convida a amar a igreja e receber o Espírito Santo. Santo Agostinho nos diz: certamente nós também recebemos o Espírito Santo, se amamos a igreja, se estamos unidos no amor e se nos alegramos na fé. Acreditem, nós teremos o Espírito Santo na mesma medida em que amarmos a igreja de Cristo e vivermos na alegria. Não virai, Senhor, vossa face, pois desejo ouvir vossa voz e inserir-vos em meu ser. Vem, Espírito Santo, vem habitar em nossas casas e nossas famílias. Vem morar, porque toda casa tem que ser um candelabro que ilumina toda a vida de nossas famílias. Ave Maria, cheia de graça, o Senhor é convosco. Bendita sois vós entre as mulheres e bendito é o fruto do vosso ventre, Jesus. Santa Maria, Mãe de Deus, rogai por nós, pecadores, agora e na hora de nossa morte. Amém. Meu irmão, minha irmã, cada gesto realizado sempre em união perfeita com Jesus, a Virgem Maria nos ajuda para assim rezar, trabalhar e perceber que essa união alcançou seu apogeu no Calvário. Aqui Maria une-se ao Filho no martírio do coração e na oferenda de sua vida ao Pai para a salvação da humanidade. É muito bonito essa realidade que Maria nos ensina, estarmos sempre unidos a Jesus. Podemos todos nos perguntar: recordamos-nos de Jesus só quando algo não funciona e temos necessidades, ou a nossa relação é constante, uma amizade profunda, mesmo quando se trata de o seguir pelo caminho da cruz? Peçamos ao Senhor que nos conceda a sua graça, a sua força, a fim de que a nossa vida e na existência de cada comunidade eclesial se reflita o modelo de Maria, Mãe da Igreja. Programação da Paróquia Mãe de Deus e Mãe das Graças, nesta terça-feira, 18 horas, Missa da Igreja Matriz Mãe de Deus, 19 horas, Terço dos Homens em Arco Verde. Amanhã, quarta-feira, 18 horas, Missa na Igreja Matriz, Nossa Senhora, Mãe de Deus. Oração. Aquele que se dirige a vós de coisa nenhuma que nele se realize, vos informa, porque nem o coração fechado esconde ao vosso olhar, nem a dureza dos homens repele a vossa mão. Que a mão de Deus esteja sobre todos, pela intercessão da Virgem Maria, Mãe de Caravaggio, em nome do Pai, do Filho e do Espírito Santo. Amém.

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1: Abençoa, Senhor, a minha também.
2: Boa tarde, meu irmão, boa tarde, minha irmã, boa tarde a todos que nos acompanham pela tua Rádio Garibaldi em mais um boletim das paróquias São Marcos e São Lourenço. Hoje é dia 19 de maio, estamos na sétima semana da Páscoa. Logo chegamos à festa de Pentecostes, da descida do Espírito Santo sobre a igreja iniciante, e é o mesmo Espírito que nos envia em missão hoje. O Evangelho desse dia é de João, capítulo 17, versículos 1 a 11a. Vejam, concluímos o grande sermão, ou a grande oração de Jesus da despedida, fomos vários dias conversando, refletindo, meditando sobre toda essa oração, esse sermão, e hoje começamos a ler, meditar a chamada oração sacerdotal. João escreve seu evangelho de forma um pouco diferente que os outros três evangelistas, e ele coloca muito essa grandes orações, meditações de Jesus, especialmente junto com os seus, com os que estão mais próximos. E é, então, como dissemos, estamos iniciando hoje, com o evangelho de hoje, a oração, chamada oração sacerdotal. E o que Jesus pede nesta grande oração, que é uma grande oração que Jesus está fazendo? Ele centraliza a sua oração, digamos assim, em dois pontos que um complementa o outro, um se une com o outro. Então, Jesus está pedindo sobretudo o amor e a unidade dos seus. E também são os sinais que atraem as pessoas, o mundo, para a fé, para seguirem o caminho de Jesus. Quem vai atrair pessoas a seguirem Jesus de verdade é o testemunho que a gente dá de amor, e por isso mesmo de unidade, de sermos um. Não somos uniformes, isso aí, não somos iguais. Cada um de nós temos características diferentes, qualidades, dons diferentes. Isso é dom de Deus, Deus que nos faz assim. Mas todas essas qualidades, dons que nós recebemos da graça de Deus, devem ser colocados a serviço de Deus. Isso é, pelo amor a serviço das pessoas, da comunidade, para que se crie, né, esse espírito de reino de Deus no meio de nós. E a oração começa justamente dizendo assim: Pai, chegou a hora, glorifica o teu filho. O que Jesus está dizendo? Está chegando a hora dele entrar na glória, quer dizer, é a hora da paixão, da morte, mas da ressurreição. Veja que toda Páscoa é celebrar essa realidade, né, que Jesus passa: paixão, morte e ressurreição, que é o caminho, né, que ele abre o céu para todos nós. Então, Jesus pede muito pelos seus, reza, insiste. É uma oração toda voltada nesse sentido, né, que os seus, isto é, todos aqueles que aderem a Jesus, precisam estar muito forte unidos para superar tantos desafios no meio deste mundo que não segue Jesus, que não estão com Jesus. Por isso, matam Jesus e também matam muita gente que segue Jesus. Esse é o caminho que temos que seguir. Vamos em frente, Pai, ajuda-nos. Lembramos então que amanhã, dia 20, às 19 horas, temos missa na comunidade São Francisco Xavier. E já nos preparamos para o próximo final de semana, na grande celebração de Pentecostes, a nossa coleta, a coleta da Igreja do Rio Grande do Sul, para ajudarmos a missão de Moçambique. Obrigado pela sua companhia. Fiquem com a tua Rádio Garibaldi. A todos uma excelente tarde. Fique com as bênçãos do Deus da vida, que é Pai, Filho e Espírito Santo. Amém. Boa tarde.

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7: 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Tempo bom, tarde com sol, 13 graus a temperatura nesta terça-feira, 19 de maio. 1:06, então tá, né? Vamos vestir essa camiseta? Tua Rádio Garibaldi, porque a convocação já está valendo.
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7: E você faz parte desse time.

0: Em alta na tua rádio Garibaldi, Sugar Sugar, aqui na programação. Também teve Don't Look Back e começou com Tears for Fears, Advice for the Young and Hurt. 13 graus, temperatura em alta até as 5 da tarde. Daqui a pouquinho vou trazer informação do clima, que a temperatura vai declinar novamente. Se prepare!
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0: Em alta, Ney Lisboa, Verão em Calcutá, também passou por aqui o Raul Seixas e Rádio Táxi. 13 graus, temperatura, padaria Pomvale, Independência 599, também na esquina da Borges com a Dante Grossi, proporcionando até as 5 em alta na programação da 101.5, a tua Rádio Garibaldi.
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0: Em alta na programação. Alerta Metsu de que um reforço de ar polar vai chegar ao sul do Brasil entre amanhã e a quinta-feira, dias 20 e 21. Este novo pulso de ar gelado possui trajetória marítima e avança pelo Oceano Atlântico a leste da Argentina, somando-se à massa de ar frio que já havia derrubado as temperaturas no início da semana. Nesta terça-feira, o Rio Grande do Sul registrou a menor temperatura do ano de 2026, menos 4,8 em Pinheiro Machado, além de marcas negativas na Argentina e também no Uruguai. Vamos tirar o casaco do armário. Em alta na programação, 13 graus. O bom tá lagartiano, né? Solito. Bom demais.
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0: Pause aqui na programação da tua Rádio Garibaldi. Vem aí a primeira edição da Tarde Notícias na rede. 13 graus temperatura. 7 minutos agora faltando para as 14h. 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
6: 2 horas, notícias da hora. 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Um homem foi preso após alvejar viaturas do 15º Batalhão de Polícia Militar na madrugada desta terça-feira em Canoas, na região metropolitana. Ele atirou contra viaturas e tentou fugir em um carro, mas acabou colidindo. O caso ocorreu na rua Florianópolis, no bairro Matias Velho, pelas 2 horas e 52. Ali, o motorista de um Fiat Siena fugiu na tentativa de abordagem, mas foi perseguido por guarnições. Havia mandado de busca e apreensão do veículo. Após troca de tiros, o fugitivo bateu contra um poste na esquina com a rua Maria Isabel. Ele teve ferimentos, sendo encaminhado ao Hospital Nossa Senhora das Graças, onde permanece sob custódia. O senador e candidato à presidência, Flávio Bolsonaro, se encontrou com o ex-dono do Banco Master, Daniel Vorcaro, após a prisão do banqueiro. Em pronunciamento realizado nesta terça-feira, Flávio admitiu a reunião que ocorreu ainda em 2025. Segundo Flávio, no encontro ele buscava uma palavra final de Vorcaro a respeito do apoio para a continuidade do filme Dark Horse, que conta a história de Jair Bolsonaro. Havia uma grande chance do filme ser encerrado e isso seria uma catástrofe, foi o que comentou. Se você não conseguir honrar, não teria problema porque eu iria atrás de outros investidores, disse ao explicar parte da conversa com o banqueiro. Não coloque limites em seus sonhos, coloque fé. 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A falta de testes específicos para detectar a variante do ebola está atrasando a resposta ao surto que avança no leste da República Democrática do Congo, afirmou nesta terça-feira a representante da Organização Mundial da Saúde no país, Aniância. Segundo a OMS, já foram registrados mais de 500 casos suspeitos e ao menos 130 mortes suspeitas ligadas ao surto, que também se espalhou para Uganda, onde 2 casos confirmados foram identificados. De acordo com Ânsia, a região afetada consegue realizar apenas 6 testes por hora para identificar a cepa, uma variante rara do ebola para a qual não existem vacinas ou tratamentos aprovados. 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
4: É legal, tinha anunciado o nosso Em Alta até as 5, mas hoje nós temos compromisso com a Liga Nacional de Futsal, né? A CBF e Magnus. 19h30, desde o Centro Municipal de Eventos, Sérgio Luiz Guerra. Então, já mudamos os planos. Em alta até as 4h30, depois tem Tia Pro, chega as galdeiradas com o patrão Roberto Antônio Ferrante. E na sequência, a récita do Santo Terço, porque a gente entrega pro Delano Brandelli Pita e João Paulo de Luca. Estarei aqui no plantão esportivo.

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1: Essa não é uma história. Coitado.
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8: É nóis! Aqui na programação da tua Rádio Garibaldi, na tarde com sol aqui na região de Garibaldi, na Serra do Estado do Rio Grande do Sul. 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Lembrando que hoje tem jogo da CBF, 19:30. Olha aqui, ó, bombando nas redes. Um apartamento em Santa Catarina. Deixa eu ver a cidade aqui mais precisamente, né? Pessoal dos protetores dos animais encontrou 400 gatos. Foi no centro de Concórdia. Já pensou? 400 felinos.
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8: Pobre dos bichanos, né? 400 gatinhos em um apartamento no centro de Concórdia, Santa Catarina. Que coisa, hein? Eita, mundo! 17 faltando para as 3. Essa é a tua Rádio Garibaldi. Eu sou o Barejão.

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2: Em alta na tarde da terça-feira, segunda edição da Tarde Notícias na tua rede. Antes, porém, tem Kid Abelha.

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3: 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Um caminhão tombou nesta terça-feira no quilômetro 21 da BR-448, em Porto Alegre. O caso aconteceu na alça de acesso da rodovia em direção ao centro histórico da capital gaúcha. O veículo transportava carga de madeira. O acidente foi registrado por volta da 1:30 da tarde, mas o trecho segue bloqueado nos dois sentidos. Segundo a Polícia Rodoviária Federal, o motorista sofreu ferimentos leves, sendo encaminhado ao Hospital Cristo Redentor. Condutores que se deslocam para Porto Alegre precisam fazer o desvio na BR-116, ou utilizar vias alternativas pelo bairro Humaitá, na Zona Norte. As causas do acidente seguem desconhecidas. A Advocacia Geral da União defendeu suspender e declarar a lei da dosimetria inconstitucional. A manifestação encaminhada ao STF foi assinada em nome do presidente Luiz Inácio Lula da Silva. A lei da dosimetria foi promulgada pelo presidente do Senado, Davi Alcolumbre, em 8 de maio, após o Congresso derrubar o veto presidencial ao texto. A norma permite a redução de penas de condenados pelos ataques de 8 de janeiro de 2023, incluindo a pena do ex-presidente Jair Bolsonaro, condenado a 27 anos e 3 meses de prisão no julgamento da trama golpista. Quem cultiva a gratidão é capaz de realizar sonhos que parecem inalcançáveis. 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O secretário de Estado dos Estados Unidos, Marco Rubio, afirmou nesta terça-feira que a Organização Mundial da Saúde, órgão da ONU, do qual o presidente Donald Trump retirou os Estados Unidos, demorou para identificar o surto mortal de ebola. Questionado por jornalistas sobre como os Estados Unidos vão responder ao avanço da doença, Rubio disse que a liderança da resposta ficará, obviamente, com o Centro de Controle e Prevenção de Doenças dos Estados Unidos e com a Organização Mundial da Saúde. A OMS afirmou que avalia o uso de vacinas candidatas e tratamentos já disponíveis para conter a epidemia de ebola na República Democrática do Congo. A doença, ausente há 14 anos, já está associada a 131 mortes. 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
7: E para você uma excelente tarde, obrigado pelo carinho, pela companhia, mais uma tarde aqui na programação da tua Rádio Garibaldi. Abração para Jadiana, tá com a gente aqui desde Carlos Barbosa. Hoje tem laranja em quadra, né, Jadi? Também a Ieda já programada, preparada para o jogo de logo mais 19:30 com transmissão pela tua Rádio Garibaldi em 101.5. E pelos canais Facebook da tua Rádio Garibaldi, canal do YouTube também. 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Boa tarde, a tua Rádio Garibaldi. Para quem tá com a gente também, né, Dona Lisane, ó, produção a milhão. É por aí o caminho, 14 graus, temperatura, tempo bom na serra pra você. Beijão do Balejão!

0: Bandas internacionais importadas pela tua Rádio Garibaldi, a rádio do teu tempo, Starships. George Benson também passou por aqui. E o George Harrison. 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

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Secretaria de Meio Ambiente e Bem-Estar Animal. O container de resíduos volumosos estará a partir de hoje e permanecerá até o dia 24 de maio na rua Buarque de Macedo, número 10.715, em frente a Bonoto Bonés, no bairro Garibaldina. 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

0: Sorriso Maroto na tua rádio Garibaldi. Raça Negra, só pra contrariar. Momento do pagode. 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A temperatura tá cravada, né? Não mexeu, não subiu, não baixou. Tá estática, 14 graus, tem sol, o tempo tá bom.
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6: 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Tava faltando você aqui, Ieda Botega. Hoje tem laranja. A CBF Magnus pela Liga Nacional, 7ª rodada. E tudo sendo contado aqui pela tua Rádio Garibaldi, a rádio do teu tempo. Lá no Facebook, canal do YouTube, nossas plataformas informativas. Delano Brandelli Peta, João Paulo de Luca e eu, Balejão, aqui na base, na estação. Fazendo esse costado, né? Como diz a nossa base aqui. Na tua Rádio Garibaldi, a rádio do teu tempo. 19h30. Estaremos por aqui, né? Hoje, o Em Alta, até às 4h30. Depois tem Tia Prochega e na sequência tem a récita do Santo Terço. É momento bailão aqui na tua Rádio Garibaldi.

0: Esse é o momento do bailão. E como é bom aqui na tua Rádio Garibaldi, Mercosul, 1:15 da manhã, madrugada, aquela coisa toda. É. Perdeu o sono.
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0: 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Em 14 graus, temperatura 5 minutos, agora faltando para as 4. Tem aí mais uma edição de notícias na tua rádio. Até as 4:30 tem em alta na programação, por aqui em 101.5.

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7: 4 horas, notícias da hora. O processo de transição de linhas da Unesul Transportes para as viações Planalto e Ouro e Prata iniciaram nesta segunda-feira. A mudança ocorre de forma gradual ao longo do mês de maio e atinge linhas intermunicipais, interestaduais e uma rota internacional na região sul do Brasil, sobretudo no Rio Grande do Sul. Segundo as empresas, a transição não trará impactos aos passageiros. Todos os horários e itinerários seguem mantidos e as passagens já adquiridas continuam válidas normalmente. O processo é acompanhado pela Agência Nacional de Transportes Terrestres, pelo Departamento Autônomo de Estradas de Rodagem e pela Fundação Estadual de Planejamento Metropolitano e Regional. A Panini precisará atualizar as figurinhas do álbum da Copa do Mundo de 2026 após o anúncio oficial dos convocados para a seleção brasileira na última segunda-feira. Em nota, a empresa confirmou que lançará um pacote de atualização com novas figurinhas, mas não deu mais detalhes. Na véspera, o técnico Carlo Ancelotti anunciou os 26 convocados para representar o Brasil na Copa do Mundo deste ano. Entre eles, Neymar Júnior, Igor Thiago, Rayan, Bremer e Hendrick, e outros 8 jogadores que não estão no álbum. Não coloque limites em seus sonhos, coloque fé. 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A polícia britânica anunciou nesta terça-feira que está investigando 2 denúncias separadas de violência sexual contra menores que teriam ocorrido nas décadas de 1980 e 1990, relacionadas ao criminoso sexual condenado Jeffrey Epstein. Essas investigações surgem meses depois de um Departamento de Justiça dos Estados Unidos ter divulgado documentos referentes ao financista que foi encontrado morto em sua cela em 2019, informou a polícia de Surrey em um comunicado. Uma das investigações diz respeito a incidentes ocorridos no sudoeste de Londres e Berkshire, oeste de Londres, entre meados da década de 1990 e 2000, afirmou a polícia. 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
7: Próxima edição às 5 horas.
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18: Trecho do testamento de São Francisco de Assis: recorrer à mesa do Senhor. E se acaso não nos pagarem pelo trabalho, vamos recorrer à mesa do Senhor e pedir esmola de porta em porta. Somos uma ordem mendicante, ou seja, quando necessário, vamos recorrer às esmolas e à ajuda do povo de Deus. E a vergonha de fazer isso, Frei? Este é um exercício para experimentarmos da caridade dos corações e também reconhecermos que sou frágil. pequeno. Não consegui, preciso de ajuda. Sejamos corajosos para pedir ao Senhor do que precisamos. Seja um franciscano, seja uma franciscana, paz e bem.
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1: 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Vem aí o bloco das importadas internacionais.
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1: E vai ficando por aqui hoje em alta. Amanhã a gente retorna a partir da 1 da tarde aqui na tua Rádio Garibaldi, a rádio do teu tempo, com mais uma edição. Amanhã é quarta-feira, 20 de maio, aniversário da minha pequena Pietra Luísa. Eita, minha filha, mais um aninho, né? Em seguidinha, Roberto Antônio Ferrante te aproxega na programação hoje, diferenciada porque nós temos compromisso com o esporte, com a CBF recebendo o Cachorrão, 19:30, Centro Municipal de Eventos, Sérgio Luiz Guerra em Carlos Barbosa. Em seguidinha, Roberto Antônio Ferrante, beijão, abração do Balejão, até amanhã.

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0: Bom, meus amigos, 16 horas e 33 minutos. O quê? Tô invadindo de novo! De novo! Não, peraí. É, tem a hora da música, galera. Tem o Tia Prochega. Tem o Em Alta com o Flávio Antônio Balejo. Flávio não foi embora, não. Tá no costado por aqui. Daí, Flávio, tudo certo?
1: Boa tarde. Tudo na paz.
0: Aê.
1: Estamos por aqui, né? Não podemos ir embora, não.
0: Mas tá bombando esse Em Alta, hein? Coisa boa, quanta audiência, quanta gente ligada, é zap pra cá, é zap pra lá, pode continuar ainda, hein? 54991185011. Hoje um pouco mais cedo, né, Flávio?
1: Estranho, né, Beto?
0: É, estranho. Eu também estranho aqui, né? Eu também, ó. Então, um calorzinho mais gostoso aqui, deu sol que bate no vidro, tá, né?
1: Barbaridade.
0: Esta é a novela do Flávio Antônio Balejo. Te dou um presente o dia que tu quer a trilha acertar.
1: Eu vou acertar.
0: Vou te dar um presente, rapaz. Tá pesado, ó. O te popo do garrafão de vinho.
1: Falar
0: que eu ganhei
1: nisso,
0: ontem.
1: Nós temos que acertar nosso, né, nossa aposta aí.
0: Tu perdeu.
1: Mas era 6 horas pra mais ou pra menos.
0: Não vem com essa.
1: Não vem com essa, Leão. Fazendo gracinha.
0: Não.
1: Né?
0: 6 e 7, eu anotei aqui, o Ancelotti começou a divulgar os convocados, tá? Até lá ele foi enrolando, Balejo, tu perdeu.
1: Tá bom, perdi, eu vou pagar, quando não sei, mas vou pagar.
0: O dia, quando será o dia da minha sorte? Flavião, qual é a temperatura agora, hein?
1: Olha, Beto, agora tá em 13.
0: 13 graus?
1: 13 graus.
0: Rapaz, que eu tô nem, e com sol fica bonito,
1: chegou,
0: né?
1: Chegou em 14 e meio.
0: Não subiu muito, não.
1: Ficou.
0: Mas
1: ele
0: fica. Vai continuar frio, hein?
1: Vai
0: continuar frio. Isso é bom, Flávio.
1: Vai continuar. Segundo a Denise, vai ficar frio.
0: A Denise, sim.
1: E a Denise não erra, né?
0: Não, a Denise é 10. É nossa coordenadora. É a nossa chefa. É a nossa chefa. Quer dizer, o Dudu, a nossa chefa.
1: É.
0: Tudo certo, Denise? Aqui é tudo humano, não adianta, né? A gente dá risada, a gente brinca, a gente se diverte e toca castelhana pros nossos ouvintes também, com os nativos. Sim, bora, porque faz frio na cidade e no interior também. Toca aí.

0: Muito bem, faz o melhor pra música galéria, o crioulo dos pampas, é o nego bom não se mistura, diz ele, não, 13 graus é a temperatura, olha aí, agora são 16 horas com mais 44 minutos, 16 para 5. Estranho mesmo, viu, Valejo? Mas vamos lá, pessoal. 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Bom também, mas que lindo de ver. Alô, alô, turma que tá na audiência, pessoal, obrigado pela turma dos taxistas aí que nos dão essa carona tão preciosa, né? Edivaldo, aí da Império Imóveis, aí Edivaldo, como é que tá, meu guri? Tudo certinho? Tá vendo terreno tudo lá pro interior, né? Coisa linda de ver. Então tá bem bom, né? E assim vai. Alô, Jones, aí da Flores Tintas também, tá na audiência. Bom, brigadão aí pela carona também, né? Tá aí, ó. Vamos combinar o seguinte, meu caro Flávio. Tem o Pitola tá numa indecisão lá em Tamandaré. Ele disse que tem 20 mulheres. Uma delas ele vai casar. Então, é o que ele mandou falar. A ordem é essa do Teixeirinha. Então, deixa assim, deixa que o Teixeirinha cantar a ordem essa. O que ele vai cantar, eu não sei. E depois tem aquela dos filhos do Rio Grande, né? Isso. Chegaram os de bombacha. E depois tem notícias da hora? É isso?
1: É, falta 11 minutinhos ainda.
0: Então, manda brasa aí. Essas duas depois nós volta.
1: Simbora.

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2: Atenção, moçada, chegaram os de bombar.

0: Eia, olha os de bombacha, Balejo. É, já botou a bombacha preta ou aquela branca ou aquela azul? Tu tem 10 bombachas lá, rapaz?
1: É, monte.
0: Meu chapéu de aba larga. Eita,
1: nós. Branca, preta.
0: Azul, rosa. Azul,
1: rosa.
0: Ouf. É, de tudo um pouco. Rosa vestido da prenda, rapaz. É da dona Luzane, né?
1: Lisane.
0: Lisane. É, dona Lisane. Não vai me deixar o Balejo botar a bombacha rosa, que é um gaúcho disfarçado, viu? É um gaúcho de apartamento, como diz aquele, o João Luiz Correa, né? Mas tá bom, gente, bem rapidinho aqui. Vamos lembrando, vem notícias da hora ali, né? Bem. 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Só quero lembrar aqui, pessoal, enquanto vamos aguardando aí a chegada das notícias da hora. Tá chegando já? Posso passar pra ti? Vamos, então vamos lá. Notícias da hora, depois a gente volta, porque tá sendo lançado ali em Bento Gonçalves amanhã, hein? Tem lançamento na Esponqueado Chevrolet. Já falo sobre isso.

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4: Cinco horas, notícias da hora. Vamos às informações da central de conteúdo da tua rádio.
5: Na região, destaque para Passo Fundo, onde o alojamento feminino 2 do presídio regional foi interditado pela vara de execuções criminais devido à superlotação e às condições consideradas inadequadas para as apenadas. A decisão ocorreu após inspeção do grupo de monitoramento e fiscalização do sistema prisional. Conforme o levantamento, 33 mulheres ocupavam um espaço projetado para 12 pessoas. Entre os problemas apontados estão excesso de ocupação, dificuldades no abastecimento de água e condições precárias de estrutura. Com a medida, o ingresso de novas detentas na unidade fica suspenso até que o número de presas seja reduzido ao limite estabelecido judicialmente. Mulheres detidas na região devem ser encaminhadas para outros estabelecimentos prisionais. Da tua rádio Alvorada de Marau, Ana Lúcia Jacomini.
6: A Secretaria Municipal do Meio Ambiente e Sustentabilidade apresentou na manhã desta segunda-feira a Semana Municipal do Meio Ambiente 2026, que neste ano terá como tema a campanha Atitude de Respeito. Durante o encontro foram compartilhadas as ações previstas na programação, que vai ocorrer de 8 a 15 de junho, dentro da Semana de Caxias, com foco na conscientização sobre separação correta de resíduos, descarte adequado e corresponsabilidade ambiental. A campanha busca informar, sensibilizar e mobilizar a comunidade para atitudes sustentáveis no dia a dia. Entre as atividades previstas na Semana do Meio Ambiente deste ano estão Blitz Educativa, Cine Ambiental, Flash Mob Artístico, Quiz em Empresas, palestras em instituições de ensino superior, distribuição de mudas, campanha urbana e iluminação verde, envolvendo diferentes públicos e espaços da cidade. Da tua rádio São Francisco de Caxias do Sul, Luan Varela.
7: Em Soledade, nesta quarta-feira, a Corsan realizará plantão para orientar sobre as obras de esgoto no bairro Expedicionário. O plantão acontece no período da tarde, entre as 14h30 e as 18h30, em frente à Escola Júlia Lopes de Almeida, na Avenida Júlio de Castilhos. Durante o plantão, os moradores poderão tirar dúvidas sobre as etapas das obras, o processo de ligação à rede após a conclusão dos trabalhos, a forma de cobrança, tarifas e a importância do esgotamento sanitário para a saúde pública e o desenvolvimento das cidades. Da Rádio Cristal de Soledade, Glauber Silveira.
8: A Catedral Nossa Senhora da Oliveira completou nesta terça-feira, dia 19 de maio, 107 anos da realização da primeira missa. A data relembra um dos principais marcos históricos e religiosos da região dos Campos de Cima da Serra, ocorrido no dia 19 de maio de 1919, antes mesmo da celebração inaugural, que aconteceu no dia 8 de setembro de 1919. O padre Cláudio da Catedral destacou a importância histórica e espiritual do momento. Segundo ele, a primeira missa representou uma plataforma de lançamento para a ação pastoral e para o crescimento da comunidade católica na região. Da tua Rádio Fátima de Vacaria, Júlia Rodrigues.
9: Em Veranópolis, o prazo para o pagamento do IPTU 2026 em cota única encerrou na última semana, com a arrecadação superior a 6 milhões e 200 mil reais. Conforme dados preliminares da Secretaria de Finanças, mais de 13.400 imóveis realizaram o pagamento do imposto de forma à vista, o que representa mais de 70% dos imóveis cadastrados no município. Quem não efetuou o pagamento em cota única será incluído automaticamente no parcelamento, que poderá ser feito em até 6 vezes, com parcela mínima de R$100. Os novos carnês serão enviados ao longo do mês de junho e a primeira parcela vence no dia 15 de julho. Da tua Rádio Veranense de Veranópolis, Alessandra Bernardi.
10: E os fãs de futsal têm um grande jogo para acompanhar logo mais a partir das 19h30 em Carlos Barbosa. A CBF e Magnus se enfrentam pela 7ª rodada da Liga Nacional de Futsal. As duas equipes fazem uma espécie de prévia da participação das duas na Copa Libertadores da América de Futsal, que inicia no próximo domingo em Carlos Barbosa. O jogo também marca mais um retorno de Rodrigo Capita à quadra em Carlos Barbosa, de onde foi revelado para o futsal. A Rádio Garibaldi inicia a transmissão da partida a partir das 18h30. Da tua Rádio Garibaldi, João Paulo de Luca.
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3: Bom também, 5h15, 5 horas mais 15 minutinhos. 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
11: 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Fechou. Vamos embora? Vamos tocar um chamamé, depois vamos encerrar o programa, Flávio? É, porque logo mais, 6h40, vamos iniciar o nosso Santo Terço, em virtude que hoje tem a CBF Magnus em Carlos Barbosa, né?
12: Exatamente, CBF 7h30 da noite, enfrenta o Magnus pela Liga Nacional, sétima rodada começando hoje, um jogo único. E as equipes que vão estar representando o Brasil na Libertadores.
11: Olha só, bacana, hein?
12: É um baita teste, hein?
11: Lotar o ginásio de Carlos Barbosa logo mais.
12: Já sei que o Murilo não joga hoje.
11: Murilo não joga. Não. Bah, é uma baixa, né?
12: É uma baixa.
11: Tá jogando bem esse Murilo, hein?
12: Foi muito bem na última partida.
11: Foi muito bem. É isso aí. Bom, gente, aqui, ó. 18h30, Jornada Esportiva aqui na Garibaldi, com Delano Pradelli Pieta, João Paulo de Luca e Luiz Henrique.
12: Eu estarei aqui.
11: Ah, você? Você é o Flávio aqui. Antônio Balejo. Luiz
12: Henrique tem compromisso hoje, daí o Balejão vai estar aqui comandando a máquina.
11: Balejão na máquina
12: Eu tô fazendo meu scout aqui, ó.
11: João de Luca.
12: É tudo que eu vou trazer pro nosso ouvinte ficar sabendo aí. Tem Libertadores, tem Municipal de Garibaldi, tem até Bocha também aí.
11: Então tá bom, então tá bom. E vamos lá para Mato Grosso, quem tá lá ouvindo a gente falar,
12: João? Mato Grosso, o pessoal que tá no Mato Grosso, né? Deixa eu buscar aqui esse pessoal que tá.
11: Alô, seu Monega!
12: Está nos dando o prazer da companhia aqui na programação da tua Rádio Garibaldi. A distância hoje não existe mais, né?
11: Não, a Rádio Garibaldi, Alexa, enfim.
12: Volmir Monegatti.
11: Ô, Volmir!
12: Boa tarde, gente, tudo bem?
11: Bem.
12: Volmir Monegatti, direto de Cuiabá. Ô, Cuiabá, Mato Grosso, capital do calor, mas hoje... friozinho.
11: Puxa, aqui você tá
12: frio pra ele lá, imagina aqui.
11: Aqui 13, mano.
12: 17 graus lá, ó.
11: 4 a menos aqui, hein?
12: Acompanhando o programa. Grande abraço.
11: Também.
12: Volmir Monegatti.
11: Grande, Volmir. Um abraço pro Vitório, pra turma da Rovima. Tudo de bom pra vocês.
12: Também um abraço aqui pra Cleonice Cagliari.
11: Opa!
12: Né? Boa tarde. Já estou em casa. Quero uma música boa, que nem essas que vocês estão tocando aí na programação. E ela diz: ó, a tua filha, Balejo, a Pietra Luísa, amanhã completando aniversário, amanhã é dia 20,
11: 11 aninhos da Pietra. Aninhos.
12: Boa. E ela diz: nós, dia 21, 49 anos de casados.
11: Ô, Cleonice Cagliari. Maravilha, maravilha. Então, já abraçando antecipadamente essa turminha linda, com aquele chamamé que você vai tocar agora,
12: Flávio.
11: Manda ver. Começa com a bicharada lá do Fortunato Agostini, lá do sítio do Fortunato. Aê, Fortunato, um abraço e vamos de música.

0: você, Tchamamé, muito bom. Pessoal, agora faltando, ó, não, 5h28, né? 5h28, temperatura, continua 13 graus, Flávio?
1: 12.
0: 12, cai mais um? 12 Ai. Graus. Tchê, que, ó, o friozinho lá fora chamou uma sopinha de capelete, hein? Então, ó.
1: É capelete, né?
0: É capelete, não é capelete. É. Nem capete.
1: Nem capete.
0: 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É ou não é, seu Ismael? 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Ok. Ok, ok, ok. 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Meus amigos, muito obrigado pela parceria. Eu só quero chegar aqui antes também, antes eu quero mandar um parabéns, porque hoje 19. Eu só quero lembrar aqui também que no dia 24, agora domingo, tem o encontro da família Antonietti em San Roque de Castro, hein? É isso aí, seu Gilmar Antonietti. É domingo, hein? 10 horas vai ter missa, depois ao meio-dia almoço com convivência familiar. Muito bem, seu Gilmar Antonietti. E só para fechar aqui, eu quero também lembrar. Tô trocando aqui. Eu quero mandar um parabéns. Eu preciso mandar um parabéns pra essa prendinha que é hoje a Bianca Gracioli, 3 aninhos. Ô, prendinha linda! Parabéns lá de Vila Rica, né? Os pais, o Vando e a Karina, os avós, o Zeferir e a dona Lourdes, o Valério e a Ana, o vô e a avó, né? A Sidônia e o Adam, que são os dindos. Valeu, prendinha Bianca, parabéns, muitos anos de vida. 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

0: 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Ok! Obrigado, Flávio.
1: Beleza, beleza, beleza.
0: Já antecipamos o terço, hein? Isso. Pessoal que vai rezar o terço, tem as três primeiras ainda livres, a quarta e quinta ficou com o Antônio, lá da comunidade de Linha Vitória, tá, Antônio Spader? Então, antecipamos um pouco aqui, vamos rezar com todos vocês, desejando já um bom final de tarde e até daqui a pouco mais. Aquele abraço e fica com o Fred Gross, é isso?
1: Isso.
0: Canta o quê?
1: Ele canta Baile Campeiro.
0: É isso. Pra fechar, grande abraço e amanhã a gente volta no horário normal, o Teapro Chega. Manda ver.
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9: 19 para 6.
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0: 12 minutos faltando para as 18 horas. Aqui nos encontramos um pouco mais cedo, gente. No Santo Terço de Nossa Senhora de Caravaggio. Momento de oração, momento de elevar nosso pensamento a Deus. Muita gente está voltando do serviço ou já encerrando suas atividades. Outros lá em casa também, a partir de agora, com o radinho 101.5 FM. Ou quem está através do aplicativo, tua rádio. A oração não tem distância. Qualquer canto desse planeta, onde estiver uma internet, ou Alexa, ou aplicativo, podemos juntos rezar esse Santo Terço. Como sempre digo, vamos convidando mais pessoas a se somar a este grande grupo de devotos, porque mais gente que reza, que está conosco, mais bênçãos recebemos. E são em abundância. Tenho certeza disso. Então, como é bonito a gente poder rezar, como na própria liturgia de hoje, no Evangelho do dia, como que Jesus chamou os apóstolos e disse, olha, tudo que eu passei veio do Pai. Vocês estão sabendo de tudo. Eu vou junto ao Pai, mas o Espírito Santo vai guiar vocês. Vai guiar para que vocês possam ser testemunhos de minha palavra. E assim, falando em línguas diferentes, falando e vivendo, o Divino Espírito Santo segue até nos dias de hoje, cada vez mais esta fé proliferando. Esta fé abundante que deve permanecer conosco. Porque Jesus, quando esteve aqui na terra, ele falou tudo aquilo que o Pai fez com que ele soubesse. Ele não escondeu nada da gente. E mais, o amor dele é tão infinito pelo ser humano, por nós, que deu sua vida por nós. Então, por mais difícil que seja o nosso desafio, pela situação que cada um está passando, tanto problema de trabalho, de situações financeiras, saúde, aguardando ansiosamente resultados de exames, ou cirurgias marcadas, tudo isso se transforma em algo bom se acreditarmos. A cirurgia será bem sucedida, os exames terão bons resultados, o trabalho vamos encontrar, a parte financeira vamos ter a inteligência e o dom do Espírito Santo de cuidar para poder também irmos bem. E assim a gente vence, assim a gente caminha e a Mãe de Caravaggio, aquela que a gente reza, pede a intercessão, uma devoção grande à Mãe de Caravaggio. Linha Vitória agora, sábado e domingo. Linha Caravaggio, Coronel Pilar, dia 26, terça-feira. Lá no próprio santuário. Enfim, as comunidades que celebram a Mãe de Caravaggio. É a nossa padroeira da diocese, inclusive. Então, por isso que vamos envolvidos na fé, com muita proteção da querida mãe, que não abandona a gente. É a Mãe de Jesus, Filho de Deus e os nossos santos protetores. Vamos nos unir. Temos a primeira e a terceira dezena livre. A segunda que vai rezar é Inês, e a quarta e a quinta ficou com Antônio Spader, da Comunidade Linha Vitória. Então, eu peço para que vocês queiram ligar 3464-7508 para a primeira e a terceira dezena. Fiquem à vontade. Vamos rezar juntos? Flávio Antônio está aqui. Nós todos estamos aqui, vocês estão aí. Em nome de todos que conosco reza esse Santo Terço, vamos pedir, em nome do Pai, do Filho e do Espírito Santo. Amém. Quem já chegou conosco?
1: Janete.
0: A Janete. Janete, eu convido você, convido a todos os ouvintes para iniciarmos esse nosso Santo Terço. Creio em Deus Pai,
2: Todo-Poderoso, Criador do céu e da terra.
0: Em Jesus Cristo, seu único Filho, nosso Senhor, que foi concebido pelo poder do Espírito Santo, nasceu da Virgem Maria, padeceu sobre Pôncio Pilatos, foi crucificado, morto e sepultado, desceu à mansão dos mortos, ressuscitou ao terceiro dia, subiu ao céu, está sentado à direita de Deus Pai Todo-Poderoso, onde há de vir julgar os vivos e os mortos. Creio no Espírito Santo, na Santa Igreja Católica,
1: na comunhão dos santos, na remissão dos pecados, na ressurreição da carne, na vida eterna. Amém.
0: Pai nosso que estais no céu, santificado seja o vosso nome, venha a nós o vosso reino, seja feita a vossa vontade, assim na terra como no céu.
2: O pão nosso de cada dia nos dai hoje, perdoai as nossas ofensas, assim como nós perdoamos a quem nos tem ofendido, e não nos deixeis cair na tentação, mas livrai-nos do mal. Amém.
0: É o Pai Nosso e as três Ave Marias, a Santíssima Trindade. Ave Maria, cheia de graça, o Senhor é convosco. Bendita sois vós entre as mulheres e bendito o fruto do vosso ventre, Jesus.
2: Santa Maria, Mãe de Deus, rogai por nós, pecadores, agora e na hora da nossa morte. Amém.
0: Ave Maria, cheia de graça, o Senhor é convosco. Bendita sois vós entre as mulheres e bendito o fruto do vosso ventre, Jesus.
2: Santa Maria, Mãe de Deus, rogai por nós, pecadores, agora e na hora da nossa morte. Amém.
0: Ave Maria, cheia de graça, o Senhor é convosco. Bendita sois vós entre as mulheres e bendito o fruto do vosso ventre, Jesus.
2: Santa Maria, Mãe de Deus, rogai por nós, pecadores, agora e na hora da nossa morte. Amém.
0: Glória ao Pai, ao Filho e ao Espírito Santo.
2: Assim como era no princípio e agora e sempre. Amém.
0: Nossa Senhora de Caravaggio,
2: rogai por todos nós.
0: Divino Pai Eterno,
2: abençoai-nos.
0: Tudo bom, Janete?
2: Tudo bem, Roberto.
0: Vamos pedir para quem essa primeira dezena?
2: Eu agradeço a Deus pelo dom da vida. Eu peço saúde pela minha saúde, pela saúde de toda a minha família.
0: Tá.
2: Por todos que precisam de orações, por todos os doentes, acamados, por todos, para vocês da rádio, para todos que estão precisando de orações.
0: Amém.
2: Chama para a mãezinha de Caravaggio, que interceda junto a Deus Pai.
0: Tá.
2: Pela paz no mundo, uhum, por todos os falecidos da minha família, para as almas do purgatório. E todos que estão rezando o Santo Terço conosco.
0: Amém.
2: Que Deus e Nossa Senhora sempre nos abençoe.
0: Amém. Não podemos esquecer também do diácono, que será ordenado sacerdote no dia 8 de agosto, né?
2: Sim, o meu primo Vome, sábado, nós vamos para Caravaggio. Uhum. Que ele recebeu, como é que se diz, uma coisa assim, sabe? Eu me lembro mais bem, uhum, certo agora. E eu fui junto com ele, foi muito lindo.
0: Amém.
2: Muito emocionante, muito bonito.
0: E dia 8 de agosto, né?
2: Dia 8 de agosto, às 10 horas, na Igreja Matriz de Carlos Barbosa.
0: Que seja abençoado.
2: Ordenado diácono.
0: Amém. Então vamos...
2: Muito lindo.
0: É isso aí. Então vamos unir a essas intenções. Aqui nós, cada um de nós está com o nosso pedido pelo 54991185111. Você quer colocar lá o pedido, o Flávio vai trazer pra gente. Vamos iniciar o primeiro mistério doloroso. Onde contemplamos?
3: A agonia de Jesus no Horto das Oliveiras.
0: Pai nosso que está no céu, santificado seja o vosso nome. Venha a nós o vosso reino, seja feita a vossa vontade, assim na terra como no céu.
2: O pão nosso de cada dia nos dai hoje, perdoai as nossas ofensas, assim como nós perdoamos a quem nos tem ofendido. E não nos deixeis cair na tentação, mas livrai-nos do mal. Amém.
0: Ave Maria, cheia de graça, o Senhor é convosco. Bendita sois vós entre as mulheres, e bendito o fruto do vosso ventre, Jesus.
2: Santa Maria, Mãe de Deus, rogai por nós, pecadores, agora e na hora da nossa morte. Amém.
0: Ave Maria, cheia de graça, o Senhor é convosco. Bendita sois vós entre as mulheres, e bendito o fruto do vosso ventre, Jesus.
2: Santa Maria, Mãe de Deus, rogai por nós, pecadores, agora e na hora da nossa morte. Amém.
0: Ave Maria, cheia de graça, o Senhor é convosco. Bendita sois vós entre as mulheres, e bendito o fruto do vosso ventre, Jesus.
2: Santa Maria, Mãe de Deus, rogai por nós, pecadores, agora e na hora da nossa morte. Amém.
0: Ave Maria, cheia de graça, o Senhor é convosco. Bendita sois vós entre as mulheres, e bendito o fruto do vosso ventre, Jesus.
2: Santa Maria, Mãe de Deus, rogai por nós, pecadores, agora e na hora da nossa morte. Amém.
0: Ave Maria, cheia de graça, o Senhor é convosco. Bendita sois vós entre as mulheres, e bendito o fruto do vosso ventre, Jesus.
2: Santa Maria, Mãe de Deus, rogai por nós, pecadores, agora e na hora da nossa morte. Amém.
0: Ave Maria, cheia de graça, o Senhor é convosco. Bendita sois vós entre as mulheres, e bendito o fruto do vosso ventre, Jesus.
2: Santa Maria, Mãe de Deus, rogai por nós, pecadores, agora e na hora da nossa morte. Amém.
0: Ave Maria, cheia de graça, o Senhor é convosco. Bendita sois vós entre as mulheres. É bendito o fruto do vosso ventre, Jesus.
2: Santa Maria, Mãe de Deus, rogai por nós, pecadores, agora e na hora da nossa morte. Amém.
0: Ave Maria, cheia de graça, o Senhor é convosco. Bendita sois vós entre as mulheres. É bendito o fruto do vosso ventre, Jesus.
2: Santa Maria, Mãe de Deus, rogai por nós, pecadores, agora e na hora da nossa morte. Amém.
0: Ave Maria, cheia de graça, o Senhor é convosco. Bendita sois vós entre as mulheres. É bendito o fruto do vosso ventre, Jesus.
2: Santa Maria, Mãe de Deus, rogai por nós, pecadores, agora e na hora da nossa morte. Amém.
0: Ave Maria, cheia de graça, o Senhor é convosco. Bendita sois vós entre as mulheres. É bendito o fruto do vosso ventre, Jesus.
2: Santa Maria, Mãe de Deus, rogai por nós, pecadores, agora e na hora da nossa morte. Amém.
0: Glória ao Pai, ao Filho e ao Espírito Santo.
2: Como era no princípio e agora e sempre. Amém.
0: Ó meu bom Jesus,
2: perdoai-nos, livrai-nos do fogo do inferno, levai as almas todas para o céu e socorrei principalmente as que mais precisarem.
0: Nossa Senhora de Caravaggio,
2: rogai por todos nós.
0: Divino Pai Eterno,
2: abençoai-nos.
0: Obrigado, Janete, por conosco rezar o Santo Terço. Que a paz de Jesus e o amor da Mãe continue sempre com você, com a família. Paz e bem!
2: Paz e bem igualmente para todos vocês. Uma boa noite e fiquem com Deus.
0: Para todos nós. Amém. Amém. Liberado agora para a Inês. A Inês que vai conosco rezar este segundo mistério. E também pelo 54991185111. Mas vou com a Inês antes. Boa noite. Boa tarde, Inês.
4: Boa tarde, Roberto.
0: Para quem você vai rezar esse segundo mistério?
4: Para mim, meu marido, para meus irmãos, afilhados, sobrinhos, a minha madrinha tia Assunta e para vocês.
0: Obrigado.
4: Para a APA e para todos os freis e freiras e médicos, e os bombeiros, para todos.
0: Amém. Rezamos para todos eles. Eu só peço que você baixe só um pouquinho o volume do rádio depois, Inês, para não dar microfonia, né? Tá.
4: E a minha madrinha tia Assunta, tio Dionísio também.
0: Que sejam abençoados, né, Inês?
4: Sim. E também eu queria, assim, para a minha saúde, a saúde de todos.
0: Isso.
4: E que é principal.
0: Que a Nossa Senhora possa abençoar vocês, você e o Gilmar. Então vamos, Flávio, alguma intenção lá no 54991185111?
3: Berna reza para agradecer a Nosso Senhor Jesus Cristo e Nossa Amém. Senhora Mãe Maria, que a cirurgia, Roberto, do tio Santo
0: Martson,
3: ocorreu bem.
0: Amém!
3: Vamos aguardar que ele se recupere bem também.
0: Vamos continuar rezando por ele para a recuperação agora.
3: E reza pela sua família também. Também quem está conosco, boa noite, rezo agradecendo pelos 35 anos de casados, gratidão a Deus.
0: Amém.
3: Pela minha família, pela família que tenho. Marli Salete Conte, Roberto.
0: Amém, a Marli, o esposo, que Nossa Senhora de Caravaggio ilumine o caminho de vocês para muitos e muitos anos de paz e exemplos de vida. Unimos a estas intenções a que cada um traz no seu coração, aos que estão aqui nesta urna, também pedimos bênção e proteção, alívio da dor, coragem, força, a todos esses pedidos que estão aqui, que possam ser alcançadas as graças o mais depressa possível, segundo a sua vontade, Deus Pai. Nossa Senhora, querida Mãe Maria, nesse segundo mistério doloroso, onde contemplamos
3: a flagelação de Nosso Senhor Jesus Cristo.
0: Pai nosso que está no céu, santificado seja o vosso nome. Venha a nós o vosso reino, seja feita a vossa vontade, assim na terra como no céu.
4: O pão nosso de cada dia nos dai hoje. Perdoai as nossas ofensas, assim como nós perdoamos a quem nos tem ofendido. E não nos deixeis cair em tentação, mas livrai dos males. Amém.
0: Ave Maria, cheia de graça, o Senhor é convosco. Bendito sois vós entre as mulheres e bendito o fruto do vosso ventre, Jesus.
4: Santa Maria, Mãe de Deus, e rogai por nós, pecadores, agora na hora de nossa morte. Amém.
0: Ave Maria, cheia de graça, o Senhor é convosco. Bendita sois vós entre as mulheres e bendito o fruto do vosso ventre, Jesus.
4: Santa Maria, Mãe de Deus, e rogai por nós, pecadores, agora na hora de nossa morte. Amém.
0: Ave Maria, cheia de graça, o Senhor é convosco. Bendita sois vós entre as mulheres e bendito o fruto do vosso ventre, Jesus.
4: Santa Maria, Mãe de Deus, rogai por nós, pecadores, agora na hora de nossa morte. Amém.
0: Ave Maria, cheia de graça, o Senhor é convosco. Bendita sois vós entre as mulheres. E bendito é o fruto do vosso ventre, Jesus.
4: Santa Maria, Mãe de Deus, rogai por nós, pecadores, agora na hora de nossa morte. Amém.
0: Ave Maria, cheia de graça, o Senhor é convosco. Bendita sois vós entre as mulheres. E bendito é o fruto do vosso ventre, Jesus.
4: Santa Maria, Mãe de Deus, rogai por nós, pecadores, agora na hora de nossa morte. Amém.
0: Ave Maria, cheia de graça, o Senhor é convosco. Bendita sois vós entre as mulheres. E bendito é o fruto do vosso ventre, Jesus.
4: Santa Maria, Mãe de Deus, rogai por nós, pecadores, agora na hora de nossa morte. Amém.
0: Ave Maria, cheia de graça, o Senhor é convosco. Bendita sois vós entre as mulheres. E bendito é o fruto do vosso ventre, Jesus.
4: Santa Maria, Mãe de Deus, rogai por nós, pecadores, agora na hora de nossa morte. Amém.
0: Ave Maria, cheia de graça, o Senhor é convosco. Bendita sois vós entre as mulheres. E bendito é o fruto do vosso ventre, Jesus.
4: Santa Maria, Mãe de Deus, rogai por nós, pecadores, agora na hora de nossa morte. Amém.
0: Ave Maria, cheia de graça, o Senhor é convosco. Bendita sois vós entre as mulheres. E bendito é o fruto do vosso ventre, Jesus.
4: Santa Maria, Mãe de Deus, rogai por nós, pecadores, agora na hora de nossa morte. Amém.
0: Ave Maria, cheia de graça, o Senhor é convosco. Bendita sois vós entre as mulheres. E bendito é o fruto do vosso ventre, Jesus.
4: Santa Maria, Mãe de Deus, rogai por nós, pecadores, agora na hora de nossa morte. Amém.
0: Glória ao Pai, ao Filho, ao Espírito Santo.
4: Como era no princípio, agora e sempre. Amém.
0: Ó meu bom Jesus,
4: perdoai e livrai do fogo do inferno, levai as almas todas para o céu e socorrei principalmente quem mais precisarem.
0: Nossa Senhora de Caravaggio,
4: rogai por nós.
0: Divino Pai Eterno,
4: abençoai-nos.
0: Obrigado, Inês, por rezar com a gente. Que a paz de Jesus e o amor da mãe permaneça com você, com o Gilmar, com a família. Paz e bem.
4: Eu que agradeço. Paz e bem. Uma boa noite.
0: Boa noite. Irmãos e irmãs, vamos continuar rezando, tá liberado o terceiro mistério para quem quer colocar suas intenções, 3464-7508. Você pode ligar, a única dezena, a quarta e a quinta dezena, o Antônio vai rezar com a gente, então essa terceira dezena tá liberado para você que pode ligar agora e vai colocar as suas intenções, fiquem à vontade. Alguma intenção lá no painel, Flávio?
3: Não, Roberto, até agora só temos essas duas intenções.
0: Isso, então vai no telefone, já tem mais ouvintes para colocar também aqui. Eu quero rezar pela Bianca, a Bianca Andreola, a Bianca que está, Gracioli, que a Bianca está hoje trocando de anos. 3 aninhos da Bianca, que o anjo da guarda te proteja, Bianca. Boa noite.
5: Boa noite, Roberto.
0: Tudo bom, Maria?
5: Sim, graças a Deus, com esse friozinho, mas tá tudo bem.
0: Amém. Vamos rezar por quem?
5: Nós queremos agradecer sempre pelo dia de hoje, pela saúde, pela nossa saúde, pelo aniversário de falecimento da Juliana, desde o Rodrigo, que é o marido dela, e por todas da minha família, vivos e falecidos também, por vocês aí da rádio.
0: Obrigado.
5: Pelos três também, que sempre são tão queridos, né? Uhum. Com a gente, com toda a população de Garibaldi. Pelo Papa também, que ele também, a gente não pode esquecer dele. Nosso bispo, Dom José. E todas as pessoas que estão ouvindo e rezando com a gente.
0: Amém. A ti, Maria, ao seu Orlando. Vamos com fé a rezar a nossa mãezinha de Caravaggio, pedir a sua intercessão a seu filho Jesus por todos nós nesse terceiro mistério doloroso, onde contemplamos
3: a coroação de espinhos de nosso Senhor.
0: Pai nosso que estais no céu, santificado seja vosso nome, venha a nós o vosso reino, seja feita a vossa vontade assim na terra como no céu.
1: O pão nosso de cada dia nos dai hoje, perdoai as nossas ofensas, assim como nós perdoamos a quem nos tem ofendido, e não nos deixeis cair em tentação, mas livrai-nos do mal.
0: Ave Maria, cheia de graça, o Senhor é convosco. Bendita sois vós entre as mulheres, e bendito o fruto do vosso ventre, Jesus.
1: Santa Maria, Mãe de Deus, rogai por nós, pecadores, agora e na hora de nossa morte. Amém.
0: Ave Maria, cheia de graça, o Senhor é convosco. Bendita sois vós entre as mulheres. E bendito o fruto do vosso ventre, Jesus.
1: Santa Maria, Mãe de Deus, rogai
6: nós, pecadores, agora e na hora de nossa morte. Amém.
0: Ave Maria, cheia de graça, o Senhor é convosco. Bendita sois vós entre as mulheres, e bendito o fruto do vosso ventre, Jesus.
6: Santa Maria, Mãe de Deus, rogai por nós, pecadores, agora e na hora de nossa morte. Amém.
0: Ave Maria, cheia de graça, o Senhor é convosco. Bendita sois vós entre as mulheres, e bendito o fruto do vosso ventre, Jesus.
6: Santa Maria, Mãe de Deus, rogai por nós, pecadores, agora e na hora de nossa morte. Amém.
0: Ave Maria, cheia de graça, o Senhor é convosco. Bendita sois vós entre as mulheres, e bendito o fruto do vosso ventre, Jesus.
6: Santa Maria, Mãe de Deus, rogai por nós, pecadores, agora e na hora de nossa morte. Amém.
0: Ave Maria, cheia de graça, o Senhor é convosco. Bendita sois vós entre as mulheres, e bendito o fruto do vosso ventre, Jesus.
6: Santa Maria, Mãe de Deus, rogai por nós, pecadores, agora e na hora de nossa morte. Amém.
0: Ave Maria, cheia de graça, o Senhor é convosco. Bendita sois vós entre as mulheres, e bendito o fruto do vosso ventre, Jesus.
6: Santa Maria, Mãe de Deus, rogai por nós, pecadores, agora e na hora de nossa morte. Amém.
0: Ave Maria, cheia de graça, o Senhor é convosco. Bendita sois vós entre as mulheres, e bendito o fruto do vosso ventre, Jesus.
6: Santa Maria, Mãe de Deus, rogai por nós, pecadores, agora e na hora de nossa morte. Amém.
0: Ave Maria, cheia de graça, o Senhor é convosco. Bendita sois vós entre as mulheres, e bendito o fruto do vosso ventre, Jesus.
6: Santa Maria, Mãe de Deus, rogai por nós, pecadores, agora e na hora de nossa morte. Amém.
0: Ave Maria, cheia de graça, o Senhor é convosco. Bendita sois vós entre as mulheres, e bendito o fruto do vosso ventre, Jesus.
6: Santa Maria, Mãe de Deus, rogai por nós, pecadores, agora e na hora de nossa morte. Amém.
0: Glória ao Pai, ao Filho, ao Espírito Santo.
6: Como era no princípio, agora e sempre. Amém.
0: Ó meu bom Jesus,
6: perdoai-nos, livrai-nos do fogo do inferno, levai as almas todas para o céu, e socorrei principalmente os que mais precisarem.
0: Nossa Senhora de Caravaggio,
6: rogai por nós.
0: Divino Pai Eterno,
6: abençoai.
0: Orlando, Maria, obrigado a vocês por conosco estar rezando esse santo terço, e que a paz de Jesus e o amor da mãe permaneça com a família. Paz e bem.
7: Paz e bem. Muito obrigada e uma boa noite.
0: Boa noite. O Antônio Spader agora ficou de rezar esta quarta dezena. Então vamos trazer presente com o Antônio. Juntamente com a nossos ouvintes. Vamos aqui rezar. É da linha Vitória, Flávio?
8: Tá, depois a gente vê, tá?
0: Tá bem. Gente, a gente pede aqui por todos.
8: Luiz
0: Gildo Fopa. Vamos rezar pelo seu aniversário. O Luiz, que está hoje trocando de ano. 53 anos de vida matrimonial, é isso? O seu Luiz e a esposa, 53 anos de casados. Que Deus abençoe vocês. Que a mãe de Caravaggio esteja presente na vida. É da linha Vitória agora, tá, pessoal? É, linha Vitória. É da linha Vitória? Não. Então.
8: Já está marcada, querida.
0: Amanhã a gente foi marcado com o Antônio. Se o Antônio pode ligar, então, 3464-7508, Antônio. Veja se é o Antônio agora. Todo mundo quer rezar, eu fico feliz com isso. Muitas bênçãos que estão sendo derramadas neste momento. Então, estamos aguardando a agenda, que foi o Antônio. Que, enquanto isso, vamos aguardar para que ele coloque também as suas intenções. É para juntos podermos rezar. Que bom! Chegou o Antônio agora. Antônio, bastante concorrido o terço. Que alegria, que bom que tem tanta gente que quer rezar. Eu fico muito feliz com isso, e a mãezinha de Caravaggio também. Boa noite, Antônio.
9: Boa noite.
0: Já passando quase das 6, né? Passando das 6. Antônio, para quem vamos rezar esse quarto mistério?
9: Eu queria, com uma intenção, pela saúde de toda a minha família, dos membros da comunidade, de modo especial sobre todos os festeiros e aquelas pessoas que estão, assim, ajudando na organização da nossa festa.
0: Amém. O Antônio é ministro da Eucaristia, né, Antônio?
9: Sim.
0: Amém. Então vamos unir essas suas intenções, depois a gente fala de outras, né? No quinto mistério. Enquanto isso, aguardamos através do 54991185111, também para daqui a pouco o Flávio colocar essas mais intenções. Vamos pedir com fé, com confiança, neste quarto mistério. O Flávio está fazendo um monte de coisa ao mesmo tempo, né, Flávio? Então, é possível, Flávio? Quarto mistério doloroso? Então tá. Vamos juntos então rezar, gente. Vamos rezar então. Pai nosso que está no céu, santificado seja o vosso nome. Venha a nós o vosso reino, seja feita a vossa vontade, assim na terra como no céu.
9: O pão nosso de cada dia nos dai hoje, perdoai as nossas ofensas, assim como nós perdoamos a quem nos tem ofendido. E não nos deixeis cair em tentação, mas livrai-nos do mal. Amém.
0: Ave Maria, cheia de graça, o Senhor é convosco. Bendita sois vós entre as mulheres, e bendito o fruto do vosso ventre, Jesus.
9: Santa Maria, Mãe de Deus, rogai por nós, mais? Pecadores, agora e na hora da nossa morte. Amém.
0: Ave Maria, cheia de graça, o Senhor é convosco. Bendita sois vós entre as mulheres, e bendito o fruto do vosso ventre, Jesus.
9: Santa Maria, Mãe de Deus, rogai por nós, pecadores, agora e na hora da nossa morte. Amém.
0: Ave Maria, cheia de graça, o Senhor é convosco. Bendita sois vós entre as mulheres, e bendito o fruto do vosso ventre, Jesus.
9: Santa Maria, Mãe de Deus, rogai por nós, pecadores, agora e na hora da nossa morte. Amém.
0: Ave Maria, cheia de graça, o Senhor é convosco. Bendita sois vós entre as mulheres, e bendito o fruto do vosso ventre, Jesus.
9: Santa Maria, Mãe de Deus, rogai por nós, pecadores, agora e na hora da nossa morte. Amém.
0: Ave Maria, cheia de graça, o Senhor é convosco. Bendita sois vós entre as mulheres, e bendito o fruto do vosso ventre, Jesus.
9: Santa Maria, Mãe de Deus, rogai por nós, pecadores, agora e na hora da nossa morte. Amém.
0: Ave Maria, cheia de graça, o Senhor é convosco. Bendita sois vós entre as mulheres, e bendito o fruto do vosso ventre, Jesus.
9: Santa Maria, Mãe de Deus, rogai por nós, pecadores, agora e na hora da nossa morte. Amém.
0: Ave Maria, cheia de graça, o Senhor é convosco. Bendita sois vós entre as mulheres, e bendito é o fruto do vosso ventre, Jesus.
9: Santa Maria, Mãe de Deus, rogai por nós, pecadores, agora e na hora da nossa morte. Amém.
0: Ave Maria, cheia de graça, o Senhor é convosco. Bendita sois vós entre as mulheres, e bendito é o fruto do vosso ventre, Jesus.
9: Santa Maria, Mãe de Deus, rogai por nós, pecadores, agora e na hora da nossa morte. Amém.
0: Ave Maria, cheia de graça, o Senhor é convosco. Bendita sois vós entre as mulheres, e bendito o fruto do vosso ventre, Jesus.
9: Santa Maria, Mãe de Deus, rogai por nós, pecadores, agora e na hora da nossa morte. Amém.
0: Ave Maria, cheia de graça, o Senhor é convosco. Bendita sois vós entre as mulheres, e bendito o fruto do vosso ventre, Jesus.
9: Santa Maria, Mãe de Deus, rogai por nós, pecadores, agora e na hora da nossa morte. Amém.
0: Glória ao Pai, ao Filho, ao Espírito Santo.
9: Como era no princípio, agora e sempre. Amém.
0: Ó meu bom Jesus.
9: Perdoai-nos, livrai-nos do fogo e do inferno, levai as almas todas para o céu e socorrei principalmente as que mais precisarem.
0: Nossa Senhora de Caravaggio,
9: rogai por nós.
0: Divino Pai eterno,
9: abençoai.
0: Vamos rezar a quinta dezena, Antônio. Mais alguma intenção que você queira colocar? Fique à vontade, Antônio.
9: Eu gostaria de rezar também pelas vocações, pelas almas do purgatório e por todas aquelas pessoas que estão necessitadas da nossa oração.
0: Amém. Eu quero rezar pelo teu pai, o José, também, por toda a contribuição que ele deu a essa festa, anos e anos, na batalha, e também do bem que ele faz com o seu conhecimento em ervas. Então, rezamos por ele, que ele esteja sendo abençoado pela mãe de Caravaggio, com todos os nossos ouvintes. Eu peço, Flávio, aqui tem algumas mensagens ainda para encerrar. Flávio, diga.
3: Sim, então a Marli com a gente, ela reza agradecendo os 35 anos de casados, gratidão a Deus.
0: Amém.
3: Pela família que ela tem. Também está rezando conosco a Helena, ela reza pela paz do mundo, pelo bem de seus filhos, seus familiares, seus irmãos, pais, irmãos falecidos, a nós da Rádio Garibaldi.
0: Obrigado.
3: E quem está rezando o terço conosco. Também conosco Samuel, ele está rezando e parabenizando o seu sogro, o Olir, Cireza, que está completando 90 anos.
0: Amém! Um abraço, seja abençoado, Samuel, seu Lira.
3: A Fabiane, a Júlia e também a Helena. Também quem está rezando conosco, Roberto, a Venilde, também está rezando pela saúde de todos os seus familiares.
0: Amém. Confiantes nestas intenções, a querida mãe, vamos juntos pedir nesse quinto mistério doloroso, onde contemplamos
3: a crucificação e morte de nosso Senhor Jesus Cristo.
0: Pai nosso que estais no céu, santificado seja o vosso nome. Venha a nós o vosso reino, seja feita a vossa vontade, assim na terra como no céu.
9: O pão nosso de cada dia nos dai hoje, perdoai as nossas ofensas, assim como nós perdoamos a quem nos tem ofendido, e não nos deixeis cair em tentação, mas livrai-nos do mal. Amém.
0: Ave Maria, cheia de graça, o Senhor é convosco, bendita sois vós entre as mulheres, e bendito o fruto do vosso ventre, Jesus.
9: Santa Maria, Mãe de Deus, rogai por nós, pecadores, agora e na hora da nossa morte. Amém.
0: Ave Maria, cheia de graça, o Senhor é convosco, bendita sois vós entre as mulheres, e bendito o fruto do vosso ventre, Jesus.
9: Santa Maria, Mãe de Deus, rogai por nós, pecadores, agora e na hora da nossa morte. Amém.
0: Ave Maria, cheia de graça, o Senhor é convosco, bendita sois vós entre as mulheres, e bendito o fruto do vosso ventre, Jesus.
9: Santa Maria, Mãe de Deus, rogai por nós, pecadores, agora e na hora da nossa morte. Amém.
0: Ave Maria, cheia de graça, o Senhor é convosco, bendita sois vós entre as mulheres, e bendito o fruto do vosso ventre, Jesus.
9: Santa Maria, Mãe de Deus, rogai por nós, pecadores, agora e na hora da nossa morte. Amém.
0: Ave Maria, cheia de graça, o Senhor é convosco, bendita sois vós entre as mulheres, e bendito o fruto do vosso ventre, Jesus.
9: Santa Maria, Mãe de Deus, rogai por nós, pecadores, agora e na hora da nossa morte. Amém.
0: Ave Maria, cheia de graça, o Senhor é convosco, bendita sois vós entre as mulheres, e bendito o fruto do vosso ventre, Jesus.
9: Santa Maria, Mãe de Deus, rogai por nós, pecadores, agora e na hora da nossa morte. Amém.
0: Ave Maria, cheia de graça, o Senhor é convosco, bendita sois vós entre as mulheres, e bendito o fruto do vosso ventre, Jesus.
9: Santa Maria, Mãe de Deus, rogai por nós, pecadores, agora e na hora da nossa morte. Amém.
0: Ave Maria, cheia de graça, o Senhor é convosco, bendita sois vós entre as mulheres, e bendito o fruto do vosso ventre, Jesus.
9: Santa Maria, Mãe de Deus, rogai por nós, pecadores, agora e na hora da nossa morte. Amém.
0: Ave Maria, cheia de graça, o Senhor é convosco, bendita sois vós entre as mulheres, e bendito o fruto do vosso ventre, Jesus.
9: Santa Maria, Mãe de Deus, rogai por nós, pecadores, agora e na hora da nossa morte. Amém.
0: Ave Maria, cheia de graça, o Senhor é convosco, bendita sois vós entre as mulheres, e bendito o fruto do vosso ventre, Jesus.
9: Santa Maria, Mãe de Deus, rogai por nós, pecadores, agora e na hora da nossa morte. Amém.
0: Glória ao Pai, ao Filho e ao Espírito Santo.
9: Como era no princípio, agora e sempre. Amém.
0: Ó meu bom Jesus,
9: perdoai-nos, livrai-nos do fogo do inferno, levai as almas todas para o céu e socorrei principalmente as que mais precisarem.
0: Nossa Senhora de Caravaggio,
9: rogai por nós.
0: Divino Pai Eterno,
9: abençoai.
0: Antônio, rezamos juntos a Salve Rainha. Salve Rainha,
9: Mãe de misericórdia, vida, doçura e
0: esperança nossa, salve. A vós bradamos, degredados filhos de Eva, a vós suspirando, gemendo, chorando neste vale de lágrimas. Eia, pois, a advogada nossa, esses vossos olhos misericordiosos a nós volveis. E depois desse desterro, mostrai-nos Jesus, bendito o fruto do vosso ventre. Ó clemente, ó piedosa, ó doce sempre Virgem Maria. Rogai por nós, Santa Mãe de Deus, uma boa festa nos 70 anos da aparição da Linha Vitória, Antônio, para toda a comunidade. Obrigado por rezar conosco, que a mãezinha de Caravaggio olhe por todos. Paz e bem.
9: Obrigado, paz e bem, uma boa noite.
0: Boa noite. Para encerrar, então, domingo, a missa às 10:30 da manhã, transmitida pelo Facebook Rádio Garibaldi, a missa festiva. Sábado, 15 horas também, ambas procissões saindo 2:15 no sábado do Poço São Cristóvão e domingo de manhã às 9:45 para a grande festa da Linha Vitória. Linha Caravaggio Coronel Pilar, festa terça-feira, dia 26. Também lá tem sexta-feira encerramento da novena, gente. Depois no domingo, na terça-feira, a grande festa. Vamos agradecendo a todos que rezaram conosco. Obrigado, Flávio. Obrigado, Vintes. Que tenham todos uma boa noite. Paz e bem.
3: Paz e bem, Santa Alegria.
0: Louvado seja nosso Senhor Jesus Cristo.
3: Para sempre seja louvado.
0: Sua bênção, Frei Rogério.
10: Que a vossa bênção maternal, ó Nossa Senhora de Fátima, acompanhe a cada um de nós, agora e sempre. Amém. Que o Senhor te abençoe e te guarde. Amém. Que Ele te mostre a sua face e te conceda a sua graça. Amém. Que Ele volte para ti o seu rosto e te dê a paz. Amém. Que o Senhor te abençoe. Em nome do Pai, do Filho e do Espírito Santo. Amém. Paz e bem. Salve Maria. Uma boa noite a todos.
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2: Tudo bem? Muito, muito, mas muito boa tarde para você, torcedor, que assim como nós é fã de futsal. São 6 horas com mais 36 minutos, 6:36, e o microfone da tua Rádio Garibaldi está sendo aberto neste final de tarde, início de noite, desde a quadra do Centro Municipal de Eventos Sérgio Luiz Guerra. Porque hoje é dia de jogão. Hoje é noite de jogão, é noite de um dos grandes clássicos do futsal brasileiro. É noite de 7 títulos de Liga Nacional em quadra. A CBF Magnus medindo forças. Um dos grandes jogos, sem dúvida, desta primeira fase da Liga Nacional. Por diversos fatores. Um deles, pelo fato de que as duas equipes são candidatas ao título, montaram elencos para isso. São duas equipes que estão brigando pelo título da Liga, estão brigando pela ponta da tabela. E também, além disso, e o mais importante, nesse momento, ao menos o mais importante para o torcedor laranja, são duas equipes que a partir do próximo domingo buscam a América, buscam o sonho de reconquistar a América. O Magnus busca o tricampeonato da América. A CBF busca ser, de forma isolada, a maior campeã desta competição, vai em busca do seu 7º título. Ingredientes não faltam para um dos grandes jogos desta primeira fase. Um aperitivo de muito luxo para a Liga, para a Libertadores América nesta noite de Liga Nacional de Futsal. É jogão de bola e é jogão que você confere, claro, aqui em 101.5 FM, também no Facebook, aqui na tua Rádio Garibaldi, a Rádio do Futsal. Estamos aqui ao lado do colega Delano Brandelli Pieta. Nós temos lá na mesa de áudio, no plantão, Flávio Antônio Balejo, todos nós tendo a coordenação de jornalismo a cargo da jornalista Denise Furlaneto da Campo, a gerência de Delano Brandelli Pieta e a direção do Frei Alceu Ferronato. Em nome de toda esta equipe, eu dou o meu boa noite, digo muito, muito, mas muito boa sorte à CBF. Seja bem-vindo, torcedor. Esse é o futsal da Garibaldi. 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Rádio Garibaldi, a rádio do futsal. Futsal para contar todos os destaques, todas as emoções desse grande jogo entre a CBF e Magnus. É jogo grande, é jogo que todo jogador gosta de jogar e é jogo que todo narrador e repórter gosta de transmitir. Não é isso, Delano Brandelli Pieta? Boa noite, meu amigo.
3: Boa noite, João Paulo De Luca. Boa noite, Flávio Antônio Balejo. Boa noite a você, torcedor da CBF, ouvinte da Garibaldi. É jogo gigante, né? E esse é o jogo que realmente, tanto o jogador, quanto comissão técnica, quanto torcida, e não podia deixar de ser, quanto nós, né? Narradores, repórteres, comentaristas, plantões esportivos, gostamos de fazer. Jogo gigante com personagens grandiosos. Tem o Rodrigo, né? Que tem uma história imensa na CBF e também no Magnus. Está fazendo provavelmente a sua última temporada como jogador profissional. É uma prévia da Libertadores da América. São as duas equipes brasileiras que a partir do próximo domingo vão estar aqui nesse ginásio, aqui no Centro Municipal de Eventos Sérgio Luiz Guerra, disputando com as maiores forças do continente o título de maior time de futsal da América. Então, olha, não falta ingrediente, né, para a gente colocar nesta grande panela que vai ser, olha, vai pegar fogo, vai ser uma panela de pressão, essa CBF Magnus logo mais.
2: Olha, pro torcedor mais saudosista, Delano, a CBF Magnus fizeram um dos maiores jogos da história desse ginásio, que foi a semifinal de 2015 da Liga Nacional, um histórico 7-5 para a CBF no tempo normal. E depois um 3-1 para a CBF na prorrogação, no tempo extra, classificando a CBF para a grande final. Mas foi um jogo, olha, repleto de muitos e muitos ingredientes.
3: Pessoal, claro, o Magnus era favorito, lembra, João?
2: Sim.
3: É, favoritíssimo,
2: né? Magnus do Falcão, né?
3: Do Falcão, favoritíssimo. Era o querido, lógico, né? Com o Falcão, o ingrediente Falcão tinha esse apelo muito forte. O pessoal queria muito o Magnus na final, mas acabou dando a CBF, né?
2: E um Magnus, que na verdade na época nem era Magnus ainda, era o Brasil Quirim, né?
3: Era o Projeto Falcão, né?
2: Projeto Falcão, que era o Brasil Quirim, que foi campeão da Liga no ano anterior. Ele tinha, além do Falcão e do Rodrigo, tinha Betão.
3: Que timaço.
2: Não sei se tu lembra, Delano, desse jogo, mas se tu não lembrar, eu assisti esses dias no YouTube os melhores lances. Tem um passe do Betão nesse jogo para um gol do Leandro Lina, eu acho, mas o passe do Betão é qualquer coisa de outro planeta. Impressionante. Assiste lá que é o passe do Betão impressionante. Aí tinha Dieguinho, tinha Cisso, Thiago no gol. Bom, aí era uma seleção que tinha, né?
3: Na história da CBF, eu coloco o Betão na posição de pivô só depois do Choco, hein? Logo depois, assim, ó, logo depois do Choco, que o Choco é o maior de todos, né?
2: Sim.
3: Não tem outro pivô do tamanho do Choco na história da CBF, mas logo depois do Choco vem o Betão.
2: É verdade.
3: É.
2: Eu concordo
3: com você. Uma categoria
2: também
3: imensa, aquela perna esquerda que funcionava de uma forma, né? Eu acho o Betão, ele era menos artilheiro que o Choco, mas era mais um jogador, fazia aquela função de pivô. O que ele consagrou de jogador, que jogou com ele, né? Fazendo aquela função de pivô. Era um pivôzaço o Betão, né?
4: Porque ele pifava pra galera,
3: pifava, né? Demais,
4: né? É um baita jogo, né? Agora há pouco também a Liga Nacional até divulgou no, na sua página, eu tava procurando aqui, Delano, enquanto você falava, mas não tava achando. Algumas estatísticas desse duelo entre a CBF e Magnus e o que... Aqui, achei agora. Então, o que eu posso adiantar? O equilíbrio desse confronto entre a CBF e Magnus. Foram 14 jogos na história, lembrando que o Magnus foi fundado em 2014, né? Então, de 2014 para cá, 14 jogos. Olha só o equilíbrio, dando 7 vitórias da CBF, 6 do Magnus e um empate. Nossa. 41 gols marcados para a CBF, 38 para o Magnus. Em Carlos Barbosa, bom, aí não tem equilíbrio nenhum. Em Carlos Barbosa, são 7 jogos com 5 vitórias da CBF, uma apenas do Magnus e um empate por aqui. Fora de casa, em Sorocaba, aí assim a vantagem é muito maior para o Magnus, com 5 vitórias da equipe da casa e 2 da ACBF. Maiores goleadas... um 6-2 da CBF em cima do Magnus em 2015, e não o jogo da semifinal, mas na primeira fase. E o Magnus, a maior vitória, nós transmitimos esse jogo, Adelano, que foi 5-1 sobre a CBF em 2024. Você vai lembrar daquele jogo lá em Sorocaba, né? Em que fez uma partida muito superior à equipe do Magnus na comparação com a CBF. Mas são muitos os ingredientes para esse grande jogo. Entre eles, né, a questão do Rodrigo, né, não tenha dúvida que esse é um ingrediente extra, tanto é que tá lá o Rodrigo ainda que não conseguiu entrar na quadra aqui do Sérgio Luiz Guerra, vai bater foto com a torcida, tinha os guris da base da CBF, estavam lá esperando, enfim, mas se a gente conseguir, daqui a pouco a gente fala também com o Rodrigo. Enquanto isso, eu vou até a Rua Júlio de Castilhos, lá em Garibaldi, para falar com o colega Flávio Antônio Balejo, que também já transmitiu diversos confrontos entre a CBF e Magnus. O que é certo, né, Balejo? É que vem por aí um grande jogo de futsal, né, meu amigo? Boa noite.
5: Muito boa noite, João Paulo. Boa noite, Delano Brandelli Peta, torcedor da CBF, ouvinte da tua rádio Garibaldi. Pois é, João Paulo, é um aperitivo, né? Pelo menos é um esquenta, como se tem dito nos últimos dias aí, para a Libertadores, começa no próximo final de semana. Aliás, eu vou trazer aqui na sequência também os jogos que começam a primeira rodada domingo, depois tem jogo na segunda e também na terça-feira, iniciando às 10 da manhã e seguindo até às 8 horas da noite. Lembrando também que a equipe da CBF terá os seus compromissos nesta fase, todos eles iniciando às 20 horas. A Liga Nacional, que apresentou o fechamento da sexta rodada, ontem, segunda-feira, quando a equipe do Minas recebeu a equipe do Atlântico e foi derrotada em casa, a equipe mineira, lá em Belo Horizonte, o Atlântico fez 3-2 na equipe do Minas. A sétima rodada que começa hoje, jogo único entre a CBF e Magnus. Na sexta-feira nós teremos rodada às 19 horas entre São José e Tubarão. São José recebendo o Tubarão. No sábado nós teremos os seguintes compromissos: o Cascavel recebe às 5 da tarde a equipe do Joinville, o Jaraguá recebe às 18 horas a equipe do Pato, o Atlântico recebe no Caldeirão do Galo a equipe do Corinthians às 18 horas e 30 minutos, às 19 também de sábado. Nós teremos o Praia Clube, líder da competição, recebendo a equipe do Marreco. No domingo tem rodada única, às 11 horas da manhã, o Campo Mourão recebe a equipe do Umuarama. E para fechar a sétima rodada, na segunda-feira, dia 25, às 20 horas, a equipe do Santo André Intelli recebe a equipe do Minas, fechando a sétima rodada da Liga Nacional de Futsal, que tem como líder a equipe do Praia Clube com 16 pontos. Na segunda colocação, Joinville aparece com 15. O Atlântico, com a vitória, subiu para a terceira posição, tem 15 pontos. Magnus, no G4, tem 15 pontos. Jaraguá, quinto colocado, com 13. Campo Mourão, sexto colocado, com 11 pontos. Também com 11, porém, na sétima colocação está a equipe da CBF. Pato é o oitavo com 9 pontos. Cascavel é nono colocado com 7 pontos. Com 5 pontos aparece a equipe do Moarama na 10ª posição. Na 11ª colocação está o Tubarão com 4 pontos. O Corinthians é 12º com 4. Santo André Intelli, 13º com 4. Com 3 pontos está o Marreco na 14ª colocação. Na 15ª posição está o Minas com 2 pontos. E na lanterna, a equipe do São José, 16ª colocada, apenas 1 ponto, João Paulo.
4: Surpreende essa colocação do Corinthians, né, Balejo, que tu fala aí, né, na 12ª colocação, Corinthians, apenas 4 pontos conquistados, e o que surpreende mais ainda é que desses 4 pontos, 3 foram conquistados em cima do Magnus, né, em cima do Magnus. A única derrota do Magnus na Liga Nacional foi para a equipe do Corinthians, no Clássico Paulista. Então, no Clássico, o Magnus acabou sendo derrotado, mas fora isso, que campanha baixa ainda, Lano, que faz o Corinthians, hein? Ainda nesse momento, pleiteando, namorando a zona de rebaixamento.
3: Tem esse resultado, né? Só contra o Magnus,
4: né? Só a única vitória, né?
3: E o Magnus, ao contrário, né? É uma equipe que vem crescendo, já pegou o Joinville, né? E conseguiu vencer a equipe do Joinville, foi a primeira equipe, né?
4: Isso.
3: Quem tirou a invencibilidade da até então imbatível equipe do Joinville, venceu bem, né?
4: Foi só quem tirou pontos do Joinville, foi o Magnus,
3: equipe,
4: né?
3: Então é uma equipe, olha, que há muito tempo vem com essa base. A gente olha para os jogadores, né? Deco, Lucas Gomes, Rodrigo, Leandro Lino, Pepita, jogadores que vêm há muito tempo jogando juntos, né, João? São grandes jogadores, a gente sabe da capacidade, né, do grupo, do Magnus e do técnico Ricardinho.
4: Esse ano agregou o Wagner, né, que foi artilheiro da
3: pegou
4: Liga.
3: Pegou do Atlântico, né?
4: O artilheiro da Liga do ano passado, o Wagner, então foi realmente um acréscimo importante de qualidade, e o Magnus sempre franco favorito. Já vem de longa data também o trabalho com o Ricardinho, né? Ricardinho, que se aposentou como jogador no Magnus, no ano seguinte já assumiu a função de técnico e conquistou inúmeros títulos, entre eles a Liga de 2020. Até hoje, o único campeão invicto de Liga Nacional, o Magnus, naquele ano de 2020. Segundo título dos dois que o Magnus teve, o primeiro
3: sobrando,
4: ainda.
3: Sobrando, né?
4: Foi em 2020, foi impressionante. Embora sempre, né, vai ser feita a ressalva que 2020...
3: Sem torcida, né?
4: Sempre vai ficar esse asterisco, né? Nós vamos ficar pensando, bah, mas se tivesse torcida, como teria sido, né?
3: Mas aí era só futsal, né? Venceu a melhor equipe daquele ano.
4: Exatamente,
3: Não teve interferência externa.
4: Não.
3: Era só dentro de quadra.
4: Não tira os méritos nenhum, né, da equipe do Magnus. Jogadores agora do Magnus fazendo o seu trabalho de aquecimento, né? Enquanto a CBF também, aliás, tem que ser feito bastante aquecimento devido ao frio que faz aqui no ginásio.
3: 9 graus agora.
4: 9 graus. Tu sabe que nós estávamos aí na cabine, né, Delano, e a gente falava, eu achava que ia ser mais frio e tal, mas aqui embaixo já está
3: na quadra,
4: mais frio.
3: Na quadra aí é sacanagem.
4: Aqui já está bem mais frio.
3: E esse lado onde tu tá, João, que é o lado que tem o estacionamento, a pedreira, a famosa pedreira aqui do lado do Sérgio Luiz Guerra, é muito frio. É muito frio.
4: Quem já esteve aqui sabe como é que funciona, o que eu vou descrever agora, mas parece que o frio ele vem de baixo, né?
3: Exato.
4: Parece que o frio brota do chão, né? Então,
3: exatamente.
4: Eu sinto o frio subindo por aqui, né? Então é uma outra sensação por aqui, mas é assim que vai ser. E aliás,
3: tem todo inverno pela frente.
4: Inverno pela frente e uma Libertadores da América que nós vamos ter pela frente, provavelmente disputada sobre baixas temperaturas. Eu ia tentar chegar no Rodrigo, mas ele já iniciou o trabalho de aquecimento.
3: Tá atrasado, inclusive.
4: Ficou lá na resenha com a turma, né? Então não vai ser possível. Mas enquanto isso, Delano, eu vou me movimentar por aqui para falar com um rapaz aqui que gostava de jogar jogos como esse, hein? Jogo grande por aqui. Enquanto ele tá degustando a pipoquinha, deixa eu subir aqui, já que ele tá tranquilo. Vou sentar do lado dele, né? Sentado é o mesmo preço, né? Paulo Sérgio Lira Góes. Se tinha um jogo como esse...
3: Manda um abraço pro meu amigo Fininho.
4: Delano tá te mandando um abraço lá na cabine. Um jogo como esse deve dar aquela coceirinha, né, Fininho? Que era aquele jogo que tu gostava de jogar, né? Boa tarde, boa noite, meu amigo.
6: Boa noite, Delano, De Luca, ouvintes da Rádio Garibaldi, bom te ver.
4: Balejo tá lá nos estúdios, inclusive.
6: Grande Balejo. Esse trio aí é fantástico.
4: Dava jogo, hein?
6: Qualquer coisa eu completo, hein? Não, mas falando sério, realmente... É um jogo grande, né? É um jogo que você pode fazer de tudo que tem que fazer e deixar tudo ali dentro da quadra hoje, né? Porque a Libertadores só começa domingo, né? Apesar da gente ter vindo uma derrota que é difícil jogar lá em Joinville, jogo grande, detalhes, né? E a CBF até um certo momento fez um bom jogo, tava jogando de igual para igual e aquilo que eu falei, detalhe. E o jogo de hoje é guerra, guerra no bom sentido da palavra. Jogo grande, jogo que dá confiança, é um jogo que futuramente, próximo, a gente pode se enfrentar na final da Libertadores, que é esse, essa é a ideia, a CBF tá na final, né? E claro, é como tu falou, né? Dá saudade, dá aquela vontade, se pudesse voltar no tempo aí, eu particularmente gostava desse tipo de jogo, jogo grande, né? Que é jogo de time que chega, que tá brigando pelas primeiras cabeças ali, né? Mas esperamos que a CBF possa fazer um bom jogo e que saia com a vitória hoje.
4: Como é que é a preparação para um jogo como esse, como um clássico, para aquele jogo que lota o ginásio? Tu fazia um ritual diferenciado, te preparava de forma diferente ou só deixava acontecer?
6: Olha, Deluca, eu como a gente tem uma sequência de jogos também, né? Às vezes dois jogos na semana, como aconteceu, jogou quinta-feira, já chegou aqui, né? Eu não vi a hora de voltar a treinar, preparar, escutar o professor, né? Ver mais ou menos o que a gente errou no jogo contra o Joinville, né? Olhar mais ou menos alguns atletas, eu procurava ver as peças que eu ia enfrentar, né? Algumas características, porque às vezes o vídeo, ele tem até um certo ponto, uma importância, sabe? Mas cada jogo é um jogo. O que ele fez no jogo passado, ele não vai fazer hoje. É um jogo diferente, é um jogo grande, tem muita coisa que num jogo como esse não acontece aquilo que você treinou, aquilo que o treinador pede. Então eu procurava me preparar dessa maneira, ver quem que eu ia enfrentar, as peças que eu tinha, né, que enfrentar no mano a mano, principalmente na marcação. E claro, um dia, dois dias antes ali, tinha concentração, não tinha. Ficava tranquilo em casa. Ou quando tinha concentração, ligava pra Mônica, tá tudo bem, o Pedro, tua mãe, teu pai, minha família e tal. E focava no jogo. Então é mais ou menos isso aí, não foge. Porque hoje, cara, hoje você tem que estar na ponta dos cacos. Tem que entrar ali, comer os tacos. Hoje é guerra, incendiar jogo, no bom sentido da palavra. Não pode deixar os caras virem aqui e querer mandar, né? Se tiver que rasgar, tem que rasgar os caras. Não na maldade, mas tem que chegar junto, tiver que tomar amarelo, tumulto. É jogo grande, é jogo que a CBF vai ter que mostrar do início o que quer. Então eu tenho certeza que vai ser um grande jogo e a gente espera que a CBF saia vitoriosa.
4: O que que tu tá achando no momento do time, Fino? Nos parece aí um time em franca evolução, né?
6: Vem melhorando, a gente vem acompanhando desde a apresentação, as competições que foram disputadas, são jogadores que têm qualidade, apesar de algumas lesões. Agora a gente perdeu o Murilo para o jogo de hoje, eu acho que para a Libertadores eu creio que ele vá, né? Mas algumas peças que vieram a dedo, está começando a render, e é aquilo, né? Fazer o que o Peri pede, né? Perder um treinador que tem uma marcação muito forte. E a qualidade do jogador individual tem que deixar ele colocar para fora, deixar com liberdade, claro, com responsabilidade. É o que eu falo pros meninos. Cara, vocês têm que se divertir com responsabilidade. Futsal é isso. Jogo de mano a mano, jogo de um para um, achar pivô. A gente tem um baita de um pivô que é o Vilela. E a gente tem jogador de qualidade. Então é isso aí. Tá evoluindo, como tu falou. E eu tenho certeza que a gente vai chegar no momento importante pra gente poder levantar esses canecos.
4: E a vida do professor Fininho lá no Sub-17, como é que tá?
6: Tá tudo certo, tô gostando, tô feliz, né? Tô ali no Sub-17, tô junto com o Sandro no Sub-20, né? Todos os dias. A gente viveu aqui, né, Deluca? Então, são quase 24 anos como atleta profissional. Eu gosto de estar ali, me sinto bem. Inclusive domingo a gente foi a Bento, né? Com o Sub-15 e o Sub-17, vencemos fora de casa. Então a molecada tá obediente, né? Deixando ele jogar fácil, deixando jogar à vontade, com responsabilidade, dando alguns toques que precisa, né? Que é só no dia a dia, na parte de prática, que a gente consegue mostrar para eles e para eles conseguirem enxergar como que é o futsal. E quanto mais simples tu jogar isso aqui, mais fácil fica.
4: Maravilha. Abraço, bom jogo, meu amigo.
6: Obrigado, bom trabalho para vocês. Sempre um prazer falar com vocês.
4: Aí, Paulo Sérgio Lira Góes, o maior de todos,
3: maior a vestir de todos.
4: A camiseta laranja, sem sombra de dúvidas, e se tornou, entre outros motivos, o maior de todos, porque em jogo grande como esse, Delano, não tinha pra ninguém, né?
3: Não tinha
4: pra ninguém. O que esse homem fazia em jogo grande, contra a UBA, principalmente,
3: o que,
4: né?
3: O que diga a UBA, que diga Playas de Castelon, né? Que digam os grandes adversários da época, Fininho, na hora do vamos ver, passava por cima. Passava por cima. Aquela canhota dele funcionando, tanto achando passes, quando dando aqueles tiros certeiros, né? Como chutava o Fininho, né?
4: Não, impressionante.
3: Um dos grandes chutadores de média distância da sua época, de todos os tempos do futsal, mas era um cracaço, né? Cracaço. E ouvir ele falar, a gente sente ainda, né? Aquela volúpia de vencedor, né, João?
4: Isso.
3: Como ele gostaria de estar ali, né? E que bom que tá, a CBF tem esse pessoal por perto. A gente vê o Pablo, vê o Choco, vê o próprio Maninho que tá por aqui, né? Campeões de liga, o pessoal que ganhou aqui com a CBF e continua por perto. Isso faz um bem danado pro clube.
4: Com certeza.
3: E esse pessoal vencedor por perto.
4: Servir de inspiração até pra...
3: Exatamente.
4: Pra toda essa geração que tá vindo por aí, né? Que bom. Bom, o Fininho até falou da questão do Murilo, né? O Murilo, ele é desfalque pro jogo de hoje. Quem acompanhou a nossa transmissão vai ouvir, vai lembrar que nós falamos na quinta-feira, né? Que no domingo, aliás, que o Murilo sentiu um desconforto e hoje ele ficou de fora da relação.
3: João,
4: oi.
3: Contra a BF.
4: É.
3: Poxa.
4: Exatamente.
3: É, assim, ó. Correu um risco, a CBF correu um risco, né? Botar titulares num jogo que pouco valia muito pouco, né? Aquele jogo contra a ABF, Associação Brasil, eles tomaram 9, podiam ter tomado 20 no domingo, né?
4: Foi 9 em ritmo de treino.
3: É, né? Com a maior tranquilidade. E aí tu corre o risco, né? A gente não sabe, pelo menos o Murilo, tu perde ele pra hoje, que hoje é um jogo importante.
4: Isso.
3: Faz uma falta danada o Murilo pra ter colocado ele contra a ABF. Isso é, olha, com todo respeito, né? Mas é uma decisão muito errada, né?
4: Corre o risco de tu ter ele descontado para Libertadores, né? Naquilo que nós estávamos falando, isso...
3: No dia que a gente soube.
4: No dia, não. É. Não somos profetas do acontecido,
3: não,
4: né?
3: Não, falamos lá naquela hora.
4: A gente falou naquele dia de uma decisão, olha, surpreendente, né? Surpreendente da CBF de utilizar força máxima às vésperas do jogo de hoje e às vésperas da Libertadores América, né? É complicado. Mas enfim, né? Tá feito, esperamos que não seja nada de grave com o Murilo, isso a gente vai só saber mais adiante. Eu tô procurando o Felipe Naleri, mas ele tá lá dentro da quadra, né, no trabalho de preparação, a gente vai poder acompanhar e falar com ele um pouco mais na sequência. Flávio Antônio Balejo, vamos dar uma pausa no futsal, enquanto o pessoal faz o trabalho de aquecimento, e eu quero que você fale de Copa Libertadores da América e Copa Sul-Americana, porque o Grêmio joga amanhã pela Copa Sul-Americana. Aliás, o Grêmio, que agora somando Sul-Americana e Brasileirão, vai ter uma sequência de 4 jogos consecutivos em casa. Fala pra gente a agenda de hoje, de amanhã, enfim, de Libertadores e Copa Sul-Americana, meu amigo Balejo.
5: Pela Libertadores, em campo em seguidinha, o Fluminense vai enfrentar a equipe do Bolívar às 19 horas. Logo mais também. Essa partida pela Libertadores 2026. Também tem brasileiro em campo às 21 horas. O Always Riad enfrenta o Mirassol lá na casa do Always. E às 21h30 tem Boca Juniors e Cruzeiro. Também pela Sul-Americana tem brasileiro em campo. São Paulo recebe o Milionários às 21 horas e 30 minutos. Esse compromisso da equipe São Paulina também pela Sul-Americana de 2026. Nós também temos em destaque na nossa programação, além, claro, de falar sobre a questão da Libertadores, acompanhando, seguindo agora aqui e ao vivo acompanhando a equipe do Fluminense receber a equipe do Bolívar, isso mesmo, né? Por essa competição que é a Libertadores 2026, João.
4: Maravilha, obrigado, Balejo. Grêmio amanhã enfrentando a equipe do Palestino na Arena do Grêmio. Esse jogo vai ser às 7h30 da noite, aliás, perdão, 8 da noite desta quarta-feira, o encontro entre Grêmio e Palestino. Hoje tem o jogo do Montevideo City Torque contra o Deportivo Riestra. Se o Montevideo não vencer o jogo de hoje, aí o Grêmio amanhã, com uma vitória, ele assume a liderança do seu grupo. E aí, na última rodada, contra o próprio Montevideo, ele joga pelo empate para terminar em primeiro e aí se classificar de forma direta para as oitavas de final da Copa Sul-Americana. Aí ele vai ter uma fase a menos, né? Vai encurtar um pouco o seu caminho, aquilo que é tão necessário. Delano, fala um pouquinho também sobre Libertadores América. O torcedor está se perguntando, está se organizando, se planejando para os jogos. Importante lembrar, a competição começa no domingo às 10 horas da manhã. Teremos uma sequência de jogos no domingo, mas para o torcedor que está se planejando para assistir a CBF, os três jogos da primeira fase serão às 8 horas da noite, os três jogos da CBF.
3: O jogo, né? De fundo, né?
4: Sempre o jogo de fundo, tanto no domingo, como na segunda, como na terça-feira. E eu quero aproveitar e já passar, então, a rodada da Libertadores do domingo, porque domingo a tendência é de termos aí um público bastante presente durante todo o dia. No domingo, às 10 horas da manhã, o jogo que abre a Libertadores da América. Um jogo que poderia ser Libertadores de campo, dois campeões da Libertadores do campo, Nacional do Uruguai e Colo-Colo do Chile. Esse jogo às 10 da manhã. Ao meio-dia tem Cerro Porteño do Paraguai e Deportivo Leon Cali da Colômbia. Às 2 da tarde, esse Magnus, que está aqui em quadra hoje, enfrenta o Divino Niño do Equador. Às 6 horas da tarde... Às 4 horas da tarde, perdão, Centauros da Venezuela e Pantavalon do Peru. Às 6 horas da tarde, o segundo time de todos nós, Fantasmas Morales Moralitos.
3: Ah, tem que ser com a voz do Godinez.
4: Fantasmas Morales Moralitos! Enfrentando o Boca Juniors da Argentina. E às 8 da noite, aí, duelo de campeões da América, Peñarol e a CBF. Peñarol, o atual campeão.
3: Que jogaço, hein?
4: Baita jogo, hein?
3: Nossa, que baita jogo.
4: Que baita jogo. Peñarol, atual campeão. A CBF, a maior campeã da história. Então, vários ingredientes para a gente acompanhar por aqui. Na segunda-feira, dia 25, nós teremos 10 da manhã Deportivo Leon Cali e Nacional do Uruguai. Meio-dia, Cerro Porteño e Colo-Colo. 2 da tarde, Pantavalon e Magnus. Às 4 horas, Centauros e Divino Niño. Às 6 horas, Boca Juniors e Peñarol. Já imaginou esse jogo do campo ainda lá no Boca Juniors e Peñarol?
3: Também, hein?
4: Se fosse no campo, seriam 11 títulos Libertadores.
3: Não, e assim, e argentinos contra uruguaios, até bolinha de gude sai faísca, né?
4: É verdade. Não, eu tô imaginando.
3: A rivalidade imensa.
4: E esses dias o Luiz Henrique levantou um tema interessante. Será que não teremos torcedores por aqui de Boca, de Peñarol, de Nacional do Uruguai, hein?
3: Ah, é pertinho,
4: é,
3: né?
4: É pertinho, né?
3: E outra, né, João? A gente fala, o Brasil, porque a gente puxa a brasa pro nosso assado, né? A gente fala, Brasil e Argentina, o grande clássico da América do Sul é Argentina e Uruguai.
4: Sim.
3: É o clássico, a rivalidade, né? O clássico do Rio da Prata, lá pega fogo, né?
4: Rivalidade histórica, né?
3: Rivalidade histórica, então tu imagina um Boca e Peñarol que vai ser.
4: Delano, Carlos Gardel nasceu no Uruguai ou na Argentina, hein?
3: Os uruguaios dizem que no Uruguai.
4: Isso.
3: E os argentinos dizem que é na Argentina.
4: É, essa é a eterna.
3: Mas ele é uruguaio, né?
4: Uruguaio.
3: Uruguaio Carlos Gardel.
4: Boca e Peñarol, então, 6 da tarde, às 8 horas da noite. Fantasmas Morales Moralitos e a CBF na próxima segunda-feira. E para fechar, na terça-feira, fechar a primeira fase da Libertadores, né? 10 da manhã, Nacional do Uruguai e Cerro Porteño. Meio-dia, Colo-Colo e Deportivo Leon Cali. 2 da tarde, Magnus e Centauros. 4 horas, Divino Niño e Pantavalon. 6 horas, Peñarol e... Quer que eu faça de novo a voz, Delano?
3: Não, pode agora. Duas vezes está excelente.
4: Tá bom. Né?
3: Peñarol... No dia do jogo, sim.
4: Ah, tem que ser?
3: No dia do jogo.
4: Tá bom. Tá. 6 da tarde, da terça-feira, Peñarol e Fantasmas Morales Moralitos. E 8 da noite, simplesmente, a CBF e Boca Juniors se enfrentando. Curiosamente, a CBF e Boca já se enfrentaram nesta mesma quadra, né? Pelo Mundial de Clubes, lá no ano de 2012. Os duelos da primeira fase.
3: Bela lembrança, né?
4: Da Copa
3: de ótimas lembranças.
4: Opa, a CBF venceu por 3-0, se não me falha a memória, né? Se minha memória não me trair, foi 3-0.
3: Sem problema nenhum, né?
4: Ah, não, com certeza.
3: Era um outro momento também do futsal argentino, né, João?
4: Sim, sim. Era, na verdade, um futsal quase amador, não? Não vou dizer que era amador, mas era semi-amador, né? Aquele futsal argentino em 2012, 2011. Eu lembro que a CBF jogou a Libertadores em 2011 lá no Paraguai. Eu estive por lá e o time argentino era o Kimberley. E era um time quase amador, né? E aí o futsal argentino foi evoluindo numa velocidade impressionante até chegar ao título mundial em 2016, né? Um título que, na verdade, em 2016 foi quase uma zebra, né? Não estava no planejamento aquele título. Mas depois disso veio um baita de um trabalho. 2021 foi vice-campeão mundial, assim como 2024, né? Nos últimos três mundiais, nas últimas três Copas do Mundo do futsal, a CBF esteve nas finais dos três, né? Então, acho que só aí a gente já vê o tamanho do crescimento do futsal argentino. Bom, deixa eu ver aqui no meu reloginho agora, são 7:08, 7:08. Nós estamos com o nosso pré-jornada aqui na tua rádio Garibaldi, acompanhando a chegada do torcedor. Eu estava um pouco preocupado, Dano, com a presença do público, que estava um pouquinho incipiente, mas aos poucos o pessoal vem chegando.
3: O pessoal está vindo, né?
4: O pessoal está vindo, claro.
3: O pessoal está chegando.
4: É uma terça-feira, né? É um grande jogo, mas é um jogo num horário que, por vezes, muita gente não consegue. Aquilo que nós falávamos hoje pela manhã no Conectado, né? Torcedor que vem de outras cidades, por vezes, enfrenta dificuldade para se deslocar até aqui em Carlos Barbosa durante a semana, né? Mais fácil durante a semana, então tem uma série de ingredientes, né? E contribui para diminuir um pouquinho o público, para não ser exatamente o público que a gente gostaria. Eu vou pegar rapidinho uma palavrinha do presidente Clóvis Tramontina, enquanto vai passando por aqui. Vou pedir uma gentileza pro seu Clóvis. Que grande jogo, seu Clóvis. Esperamos, quem sabe, na final da Libertadores, esse mesmo jogo de 31, hein? Boa noite.
7: Boa noite. Isso pode ser a final da Libertadores. Vai ser um grande clássico, tá? Eu tava ouvindo hoje algumas opiniões até do Capita, né? Ele é considerado um dos maiores clássicos do Brasil. Então, vai ser um espetáculo aí. Vamos esperar um bom resultado.
4: Feliz com a fase do time. Apesar da derrota para o Joinville, foi um baita jogo lá em Santa Catarina, né?
7: Foi um baita jogo, né? Isso, ganhar e perder, isso faz parte do esporte. O importante é competir.
4: E a expectativa para a Libertadores, Clóvis?
7: Como?
4: A expectativa para a Libertadores.
7: Boa. Acho que nós vamos levantar o caneco.
4: Maravilha. Obrigado ao empresário Clóvis Tramontina. O presidente, né? O chefe, o presidente da CBF no ano do cinquentenário, seu Clóvis Tramontina passando por aqui também. Bom, eu vou encerrando por aqui o nosso pré-jornada, passando a bola para o Flávio Antônio Balejo, que vai dar o play na vinheta da nossa jornada esportiva, porque daqui a pouco o Delano comanda com escalações, com informações, com muito mais. Você não saia daí, porque em 30 segundos vem aí a jornada esportiva para esse grande jogo, para esse grande clássico entre a CBF e Magnus.
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3: Muito boa noite, amigos do esporte, boa noite, amigos do futsal. Noite de jogo gigante aqui no Sérgio Luiz Guerra, noite de CBF Magnus, duas das camisas mais pesadas desse esporte no Brasil e no mundo. Alguns dos melhores jogadores do esporte brasileiro aqui em quadra, uma rivalidade imensa, duas equipes que logo mais estarão disputando o título de campeã da América na próxima semana, a partir de domingo, aqui em Carlos Barbosa. Então tem muita coisa em jogo, sempre vai ter, olha, pode ser amistoso, pode ser jogo de torneio início, mas quando é jogo de liga, quando é jogo de Copa Libertadores, hoje liga, quem sabe a Libertadores logo aí adiante, a CBF Magnus ganha um peso e um tamanho descomunal. E você acompanha essa partidaça aqui no Sérgio Luiz Guerra, comigo, Delano Pieta, na narração, com João Paulo De Luca na reportagem, com Flávio Antônio Balejo no plantão esportivo e com você, claro, nos fazendo companhia aqui em 101.5 FM, na tua rádio Garibaldi, que é a rádio do futsal.
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3: 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João Paulo De Luca, o repórter da Garibaldi, com os destaques iniciais deste jogaço entre a CBF e Magnus. João Paulo De Luca, mais uma vez boa noite.
4: Mais uma vez boa noite, Delano, boa noite ao torcedor laranja, destaque para um dos grandes clássicos do futsal brasileiro, 5 títulos nacionais, 5 títulos de liga pelos lados da CBF, outros 2 pelos lados do Magnus. Em termos de Libertadores da América, são 8 títulos em quadra e tanto a CBF como o Magnus esperam colocar um título a mais de Libertadores no seu currículo ao término da noite do dia 31 de maio. São os 2 brasileiros que vão em busca da Libertadores, são os 2 brasileiros que são candidatos ao título da América, talvez ao lado do Boca e do Peñarol, e são 2 equipes que sonham com esse título. Acima de tudo, 2 dos grandes elencos do futsal brasileiro. A CBF motivada pela fase que vive a equipe, apesar da derrota diante do Joinville, a primeira na liga, vem numa crescente dentro da competição. E o Magnus, que até agora são apenas 1 derrota e é quarto colocado na tabela. CBF, em caso de vitória, encosta no Magnus. Tudo fica muito equilibrado em caso de um resultado positivo hoje. E aí, depois que terminar o apito de hoje, bom, aí, Delano, é só Libertadores. Tanto a CBF como o Magnus vão pensar em Libertadores da América, Delano.
3: 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Vamos começar com os artistas, com quem vai fazer o espetáculo acontecer aqui no Sérgio Luiz Guerra, começando com a ACBF, o time do técnico Perifuentes De Luca.
4: Lembrando que a CBF hoje tem o desfalque do Murilo poupado devido a um desconforto muscular sofrido no jogo contra a ABF pela Série Ouro. A CBF, que vem com Pedro Bianchini, camiseta de número 22, Luiz Elbeck com a 8 nas alas, Bernardo Marcola com a 11, William Bolt, hoje capitão da equipe, com a 10. Na frente, o pivôzão Vilela com a 19. Repetindo, Pedro Bianchini 22, Luiz 8, Marcola 11, William Bolt 10 e Vilela 19. O banco tem o goleiro Ângelo com a 1, tem JK com a 6, Juninho é o 7, Barbosinha 9, Renan Fogaça 14, Meleca 15, Schaefer 18, o menino prodígio Vitinho tem a 23, Otanha joga com a 25, time banco da CBF do técnico Perifuentes, a informação de Tramontina.
3: 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E a equipe visitante, o Magnus de Sorocaba, De Luca.
4: Escalado o Magnus, que vem à quadra com o goleiro André Deco. Ele tem a camiseta de número 2. André Deco é o goleiro com a 2. Lucas Gomes tem a 4. Joãozinho 7. Dieguinho 11. E Cauê 25. André Deco 2, Lucas Gomes 4, Joãozinho 7, Dieguinho 11, Cauê 25. No banco, Leandro é o goleiro com a 1, Carlinhos tem a 5, Pepita tem a 8, um campeão do mundo veste a 10, Leandro Lino,
2: 14. Bom, esse dispensa apresentações. Rodrigo Hardi Araújo, Rodrigo Capita tem a 14. 20, Wagner, ex-Atlântico. 28, Caio. 77, Bruno. Ricardinho é o técnico da equipe do Magnus. 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

0: para a Libertadores, professor?
1: A gente aí está com o departamento médico, ele fez o exame essa madrugada e vamos trabalhar dia a dia, né? E a gente vai fazer um tratamento intenso.
0: Maravilha, obrigado ao técnico Perio Fuentes. Senti um pouco de pessimismo ainda lá no, na voz.
2: Pois é, ele largou pro departamento. É que, João, bota na cabeça de um técnico, né? Tu tem uma Libertadores da América e de repente tu perde o teu jogador, o teu capitão, né? Para um jogo importante como esse, e tem essa questão da Libertadores, né? Que é o que importa, é a Liga que importa, é a Libertadores que importa. Aí num jogo pela Série Ouro, numa estreia de Série Ouro,
0: estreia, né?
2: Poxa vida, né? Contra um adversário pra lá de frágil, né?
0: Exatamente.
2: Pra lá de frágil.
0: Complicado. E sendo que o Murilo vinha num franco crescimento, né?
2: É.
0: O Murilo vinha evoluindo jogo a jogo.
2: Decidindo partidas, né?
0: Exatamente. E aí num jogo que talvez se exige mais dele, que é o caso da BF, que é um jogo muito mais truncado, né?
2: Jogo
0: muito
2: físico,
0: mais,
2: né?
0: Muito mais físico, né? Pode ter ocorrido essa lesão. Esperamos que não, né? Esperamos que não. A gente vai conferir isso daqui a pouco.
2: João, belo público, hein?
0: Olha, melhorou demais o público, hein?
2: É.
0: Belíssimo público, realmente.
2: Mais de 1000 pessoas. Eu tô jogando umas 1200 pessoas.
0: Ali. Ah, por aí.
2: Por aí, né?
0: Concordo contigo, Adelano. Vai ser por aí mesmo. Adelano, vou ver o Schaefer por aqui.
2: Vai lá.
0: Enquanto ele cumprimenta o pessoal. Para falar desse jogo, Schaefer, jogo que todo jogador gosta de jogar, um clássico, né? Boa noite.
3: Ah, boa noite, todo mundo que tá acompanhando. Com certeza, né? Já entra um pouco no clima da Libertadores, né? Um esquenta, que essa semana já começa, contra o adversário que vai estar presente na Libertadores. Mas, cara, foco total na Liga Nacional, que a gente quer nos colocar lá em cima, a gente sabe como. É um jogo de 6 pontos, né? Mas, igual você falou, um jogo que todo mundo quer jogar, independente do jogo, na verdade, quem tá na CBF tem que querer jogar, né, cara? Essa torcida que tá acompanhando esse ano, tá vindo no ginásio, mas que seja um bom jogo e a gente possa se preparar pra Libertadores.
0: Obrigado ao Schaefer. Deixa eu ver se eu consigo pegar mais alguém aqui. Pegar o Juninho, que tá por aqui também. Juninho, pra falar desse jogo, o que dá pra esperar desse grande clássico? Boa noite.
4: Boa noite. É um grande jogo. É um clássico, como você disse. A gente espera um grande jogo. E da nossa parte, ser eficiente, competir. E se Deus quiser sair daqui hoje com a vitória, que nos coloca de novo lá na parte de cima da tabela, que é isso que a gente espera. Então é fazer um grande jogo hoje concentrado para ir em busca dos nossos objetivos.
0: Ser eficiente, competir, é o que diz o Juninho aqui no banco de reservas da CBF. A foto com o quinteto inicial, como é de praxe na liga agora, já foi feita, tanto da CBF como do Magnus. E agora, Adelano, é só aguardar a bola rolar aqui na quadra do Sérgio Luiz Guerra.
2: Maravilha. Vai ter um minuto de silêncio, né?
0: É, muito provavelmente uma homenagem
2: Davi Pump,
0: ao,
2: né,
0: vereador Davi Pump, exatamente.
2: 5 vezes presidente da Câmara de Vereadores de Carlos Barbosa, que nos deixou aos 78 anos.

0: Tá aí, respeitadíssimo minuto de silêncio, né?
1: É uma merecida homenagem.
0: Merecida homenagem, né?
1: Uma grande personalidade, uma grande figura da comunidade que tem Carlos Barbosa, que partiu hoje aos 78 anos.
0: Saída para a equipe do Magnus, o Cauê tá no círculo central, pivô também de referência, assim como o Vilela, né? Jogador também de tamanho, de imposição física, mas também de categoria. O Cauê joga muita bola.
1: Baita jogador que já vem para mais uma temporada no Magnus, né? Fazendo já fez uma grande temporada no passado e esse ano vem ainda mais experiente o Cauê. E é grande o Cauê também. É. O duelo vai ser interessante dos pivôs aí, Cauê e Vilela, hein?
0: É verdade. Tudo pronto, arbitragem vai autorizar o início de partida, saída para o Magnus, que está à esquerda das cabines de imprensa. Começa a partida, boa sorte para a CBF, boa sorte para o time laranja. Lá vem bola para a equipe do Magnus, a CBF já marcando em cima, já dificultando a saída de bola da equipe de Sorocaba. Aí o Luiz divide com o Dieguinho, a bola...

0: A partida, por último, no Luiz. Lateral para a equipe do Magnus. A CBF foi para cima, mas o Magnus conseguiu se livrar. Olha a bola chegando, a bola vem para o lado, vem aí para o Lucas Gomes. Lucas Gomes para Dieguinho, domina, trabalha, a perna canhota, que passe. Olha a bola chegando, bateu em cima da marcação, escanteio para a equipe do Magnus. Mas que passe do Dieguinho, hein, Deluca?
1: É, passe primoroso do Dieguinho, buscando o Lucas Gomes pelo lado esquerdo. Ele fez o chute cruzado, a bola desviou no Luiz, foi pra fora, escanteio, Magnus.
0: Lá vem escanteio pra equipe de Sorocaba, batido, bateu no Vilela. Voltou para Lucas Gomes, ajeita pra Dieguinho, Dieguinho trabalhando com a canhota, toca por cima. Cauê faz o domínio, não deixa ela sair, voltou para Dieguinho. Dieguinho trabalhando com a canhota, voltando, Lucas Gomes mais atrás. Toca de lado para Joãozinho, Joãozinho tentou escapar da marcação dupla. Conseguiu o passe, aí o William Bolt faz o corte. Aí passou por ela... Aí o Bolt se perdeu, ela veio por cima, né? Difícil de localizar a bola, acabou saindo o passe do Marcola. Direto para fora, lateral para a equipe de Sorocaba. A bola para Cauê. Cauê divide contra o Luiz. A bola vem para Lucas Gomes. Dieguinho agora toca o passe direto para fora. Aí o Dieguinho agora tentou forçar pro Cauê direto para fora. Lateral a CBF, 1 minuto de jogo.
1: Forçou demais aí o passe, o Cauê, a bola foi direto para fora. O William Bolt já cobrou o lateral.
0: Aí o Vilela escapou, não deixou ela sair, voltou agora. A equipe de Sorocaba consegue o domínio. Grande jogada do Dieguinho. Acabou tirando do Bolt, toca mais atrás para Lucas Gomes. Deixou de lado para Cauê. Cauê acabou dividindo, perdendo a bola pro Luiz. Volta para ele. A bola agora com o Dieguinho mais atrás, trabalha, canhota nela. A bola com o Joãozinho. Joãozinho aqui pela direita contra o Marcola. A bola deixou o Lucas Gomes, deixou para Dieguinho. Dieguinho para Cauê. Cauê vai dominando, vai no meio de quadra, trocando passes. Equipe do Magnus. Lá vem a equipe do Magnus com ela. Dieguinho mais uma vez trabalha, perna canhota. A CBF sobe a marcação. Isso mesmo, aí o Luiz faz o corte. Que pena que foi para as mãos do André Deco, né?
1: É, o corte foi bom. Né? Faltava alguém lá na frente para apanhar esse passe, né? Esse corte barra passe. A bola acabou indo para fora. É lateral agora na quadra de defesa da ACBF.
0: E a Império Laranja fazendo barulho, né?
1: É, chegou. A torcida chega sempre no, em cima da hora, como é de praxe da Império Laranja. Mas esse barulho, essa charanga já dá um charme, já dá um gás a mais no ginásio.
0: Né? Exatamente. Lá vem bola para a equipe da CBF. A bola com o Marcola vai conduzindo, tenta o passe, corta Lucas Gomes, lateral para a equipe laranja, já cobrado. William Bolt recebe aqui na esquerda, ajeita a bola, toca do outro lado para Vilela, tenta receber, olha lá, ai, ai, ai. Na hora do passe, de voltar o passe, o Vilela já tinha saído da posição, ela foi direto para fora. Direto para fora, lateral para a equipe do Magnus. A bola com o Dieguinho, Dieguinho para Lucas Gomes, trabalhando a equipe do Magnus. Lucas Gomes toca para André Deco, que dá um bico na bola. Antes de qualquer tipo de pressão, se livrou o Deco, hein?
1: Fez o simples o André Deco, né? Tava apertado, mandou um balão para frente, né? Um bico para frente, direto. A bola atravessou toda a quadra, foi nas mãos de Pedro Bianchini, que já fez a reposição.
0: Aí a bola do Bianchini, o Vilela reclamou agora, diz muito alta, né? É. Ele quer mais do pé para poder conseguir fazer o domínio. A bola chega com a equipe do Magnus, o Dieguinho com ela, vai passando, passou pelo Marcola, tocou de lado para Joãozinho, Joãozinho tentou escapar, de novo para Dieguinho aqui na direita, tentou o passe, bateu no Marcola, tem lateral para a equipe do Magnus cobrar aqui pela direita, quadra de defesa. É. 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Lateral para a equipe do Magnus, lá pela esquerda. Já cobrado, Lucas Gomes domina, não tá valendo nada disso, né?
1: É, mandou repetir a cobrança. O Messi é bastante criterioso, detalhista, embora agora foi o Flávio que mandou cobrar de novo, né? São dois árbitros bem detalhistas.
0: É, qualquer centímetro pro lado tá valendo, né? Vamos ver aí o Vilela. Vilela para o William Bolt, tentou o primeiro chute, explode na marcação. Acabou sentindo o jogador do Sorocaba, hein?
1: É, teve um braço
0: Cauê, né?
1: do Bolt em cima do Cauê, mas foi só uma trombada, né? Normal. Mas qualquer braço nesse frio, né, Delano? Por mais que o jogador esteja meio quente ainda, mas nesse frio tu sente o dobro, né?
0: É verdade. É verdade.
1: E o William Bolt não perde viagem também.
0: Ah, né? O Bolt não entra pra fazer carinho, né? Olha a bola batida, explodiu na defesa. É escanteio para a CBF. O Deco tentou sair rapidamente, mas escanteio laranja lá pela direita.
1: Se a arbitragem desse reposição para o Magnus, por favor, né? Claramente o desvio no chute do Marcola foi para fora. William Bolt cobra o escanteio.
0: Aí Bolt na cobrança, a bola chega no Marcola. Marcola tocou para Vilela, pode ser agora o gol da CBF. Tô sentindo que vai sair. A bola com o Marcola. Marcola tocou para Vilela. Vilela domina, vai para cima do Lucas Gomes. Que duelo, hein? Vilela e Lucas Gomes. Aí Vilela com ela domina, puxou na perna esquerda, travou na direita. Aí a direita não é tão boa quanto a esquerda, né?
1: É, a esquerda desarmou a direita, na verdade, né? Aquele lancezinho quando a outra perna só dá um toquezinho de leve, então acabou furando o Vilela, mas tentou a jogada individual, pivôzão da CBF, vem o Magnus.
0: E vem a equipe do Magnus, a bola agora com o Dieguinho toca, Lucas Gomes domina, tocou para Cauê, Cauê fez o domínio, trabalhou como pivô, tentou o passe, acabou errando, Lucas Gomes volta, faz o domínio, a equipe do Magnus chegando, olha só, vai entrando, tira Luiz. Era a bola pro Cauê, hein? Dieguinho procurando o Cauê dentro da área.
1: O Bolt deu uma titubeada, ele foi para fazer o corte, não alcançou, daí ela veio pro Dieguinho, o passe pro Cauê cortado pelo Luiz, Magnus vem de novo.
0: Olha o Magnus de novo chegando, Joãozinho tocou pra Cauê, fechou a porta, Vilela. Aí tira agora Luiz de qualquer maneira. Tem, olha o Magnus, das duas últimas estocadas levou perigo, hein?
1: É muito, uma equipe muito rápida e troca passes de forma muito rápida também, né? Dieguinho e Cauê levando perigo. A CBF agora já trocou todo o seu quarteto. O Magnus já também troca todos os seus quatro jogadores de linha.
0: Lá vem bola para a equipe do Magnus. Lateral aqui pela direita. Bola com o Dieguinho. Dieguinho vai com ela. Tocou para Cauê. Fez o domínio. Tocou por cima. Fez o corte, Schaefer. Schaefer tocou na corrida do Meleca. Pode ser agora para fora. Escapou rapidinho no contra-ataque a CBF, por pouco não marcou o primeiro, tem escanteio de Lucas.
1: Só não marcou porque a bola desviou no Lucas Gomes, jogada de extrema velocidade entre Schaefer e Meleca, escanteio já cobrado.
0: Meleca tocou para Schaefer, de novo a CBF chegando com Juninho, aciona Pedro Bianchini trabalhando com os pés, o goleirão laranja, lá vai Pedro Bianchini, tentou por cima o toque. Barbosinha tentou intervir, a bola sobrou de cabeça, vai para as mãos do André Deco que faz a defesa. André Deco com ela, toca para o camisa número 20, que é o Wagner, recém-contratado, artilheiro da última liga pelo Atlântico, um grande reforço para a equipe do Magnus. A bola sobrou, Schaefer no pé de ferro ganha, lá vem Meleca, tocou no meio, fez o corte o Bruno Andrade. Olha, estava chegando muito bem a CBF. A bola com o Wagner. Wagner acabou levando para o meio. Quase perdeu a bola. Chega de novo com Carlinhos. Carlinhos toca de novo para Rodrigo. Rodrigo para Carlinhos. Está chegando a equipe do Magnus. Corta a equipe da CBF. Juninho em dois tempos faz o corte. A bola sobrou para Barbosinha. E aí a falta do Rodrigo em cima de Roberto Barbosa.
1: Acabou sendo calçado por baixo o Barbosinha na chegada do Rodrigo. Ele acabou cometendo a falta marcada para cobrança do Meleca. Primeira falta da partida cometida pelo Rodrigo Capita, ex da CBF.
0: Aí Meleca, Meleca na cobrança da falta. Tocou para Schaefer mais atrás. Schaefer sai jogando com Juninho lá pela direita. Juninho que parece que tá começando a entrar, né? No jogo de novo, hein, Deluca?
1: Tá se encaixando de novo, tá arriscando os chutes mais, né? Tá tendo
0: dribles, chutes, né?
1: Exatamente, tá começando a ser aquele Juninho que a gente já conhece.
0: Exatamente, puxou aqui pela direita pro meio. Juninho para Schaefer, lá vai Schaefer, tentou passar pela marcação. Fechou a porta aí o time do Magnus. Meleca, um bico na bola. Não quis saber de brincadeira. O Meleca tem lateral pra equipe de Sorocaba.
1: O Meleca acertou quase todo mundo aí no banco do Magnus. Quase que ele acertou o tablet aí do analista do Magnus, né? Mas é isso aí, jogo sério.
0: Ia perder os dados, né?
1: É, mandar bico pra fora, tá certo, Meleca?
0: Aí Rodrigo dá um passe. Aí o Schaefer marcando. Ficou brabo o Bruno Andrade, hein?
1: E deu falta, hein? Deu falta o Messa. Não...
0: Eu achei que os dois jogadores se enrolaram aí,
1: né? O Peri foi a loucura, porque a falta foi a meio metro de onde estava o técnico Peri. Ele foi a loucura com essa marcação. Falta marcada, boa oportunidade agora para a equipe do Magnus.
0: Achei uma disputa normal, hein, Deluca?
1: Concordo contigo, Dando. Para mim não houve nada. Para mim não houve nada, mas a arbitragem acabou dando. E aí gerando um lance de muito perigo. O Rodrigo Capita provavelmente que vai pro chute.
0: É, e bem para a perna direita do Rodrigo aí, né? Tá ele e o Wagner, mas o Wagner é mais com a canhota, ele vai provavelmente só sair da jogada, né? O
1: Wagner vai dar aquele migué, né? Só pra enganar um pouquinho da barreira, né?
0: É.
1: Entrou o Otan aí pra marcação, tem o Luiz, tem o Chifre, tem três fixos agora pra ajudar na marcação, na orientação aí do Pedro Bianchini.
0: É. Aí é aquela situação, a mesma do Fininho e do Choco na final contra o Inter, né?
2: O canhoto
0: vai ter que deixar pro destro.
1: Eu lembrei exatamente o mesmo lance, Leandro. Eu ia comentar exatamente o mesmo lance.
0: Muito parecido até a posição da falta.
1: É isso aí. No terceiro gol da CBF, marcado pelo Choco.
0: É o 3-3. Arbitragem autoriza e o Wagner saiu dela, deixou para Rodrigo, partiu para a bola, uma bomba, Pedro Bianchini, vai nela e faz a defesa, escanteio Magnus De Luca.
1: O Luiz estava mais à frente na barreira, o Otan um pouco mais para trás, o Rodrigo conseguiu ver uma brecha por entre os dois, né? Ela veio, o Bianchini fez a defesa.
0: Olha a bola, sobrou agora para contra-ataque da CBF, o William Bolt com ela, tentou passar, não passa pela marcação, tem uma marcação dupla em cima do Bolt. Aí a falta feita pelo Otanha no meio da quadra em cima do Carlinhos.
1: É, falta marcada, né? Falta marcada e cometida pelo Otanha. Dessa vez não há dúvida, né? Matou o contra-ataque, o Otanha, né? Para não gerar um lance de maior perigo, acabou cometendo a falta. Wagner cobra a quadra de defesa do Magnus. 0-0 para Viajutor.
0: 13:43, faltando para terminar a primeira etapa. A bola com a equipe laranja. Lá vai Schaefer, escapando pela direita. Grande jogada, tocou para Meleca. Meleca por cima. Olha lá, corta de cabeça. Barbosinha para fora. Para fora, Barbosinha. Ele recebeu um presente do Bruno Andrade e quase abriu o placar aqui no Sérgio Luiz Guerra, De Luca.
1: Uma assistência com açúcar do Bruno Andrade pro Barbosinha. Eu acho que o Bruno imaginava que o André Deco estava por lá, daí recuou de cabeça. Só que quem estava por lá é o Barbosinha. Ele pegou de primeira, a bola subiu, quase o primeiro.
0: De novo a CBF, Barbosinha, defesa do Deco. Tá trocando passes a CBF, melhorou bastante o time laranja.
1: É o momento é da CBF, né? O Magnus levou um pouco mais de perigo com o primeiro quarteto. A CBF cresce em volume de jogo agora com o segundo quarteto, um quarteto mais rápido, né? O jogo bastante equilibrado, é um baita jogo de futsal aqui na quadra do Sérgio Luiz Guerra para um grande público. Eu acho que Delano passa fácil das 1.200,
0: né? Eu acho que sim.
1: Já depois podemos falar em 1.500, hein?
0: Tem muita gente, né? Que bom, bacana demais. A bola com o Juninho, Juninho toca para a Meleca, tentando sair de trás a equipe laranja. Aí Juninho, o passe, rasgou para Barbosinha, aí o Bruno Andrade fez o corte. Mas o Barbosinha, ele dominou e ela escapou um pouquinho dele, por isso que o Bruno fez o corte, senão era o gol da CBF, hein, De Luca?
1: Por isso que o Barbosinha, ele acabou dominando e vindo para trás, né? Se ela viesse exatamente no pé, ele conseguia fazer o giro para frente e concluir a gol. Deu espaço pro desarme do Magnus, lateral já cobrado pela CBF.
0: Vai para cima, Meleca, vai para cima! Só mais você contra o Wagner. Aí, Meleca tocou do outro lado para Juninho, Juninho encara a marcação do Carlinhos, puxou pro meio, saiu de um, de dois, o passe pro Schaefer, voltou para Juninho, bateu no meio da defesa. Aí o Carlinhos tentando sair com a bola, acabou perdendo, errou o passe, lá vem a equipe laranja, recupera Carlinhos. Aí a bola ficou, Bruno Andrade, grande bola do Meleca. No tempo certo, Meleca, é isso que o Fininho falou. Não dá espaço, não deixar se criar, né, De Luca?
1: Chegar firme, chegar duro, como chegou o Meleca, duro e na bola e ganhando lateral, hein? Belo desarme do camisa 15 da CBF.
0: De novo a equipe laranja, a bola com o Juninho, abriu para Meleca, Meleca encara, a marcação toca de lado, Schaefer aciona agora Pedro Bianchini. Bianchini vai trabalhando, perna direita, tocou para Barbosinha, Barbosinha voltou para Meleca, tudo pelo lado esquerdo, trouxe para o meio Meleca, voltou para canhota aqui com Barbosinha. Barbosinha tocou para Schaefer, Schaefer faz o domínio, tira da marcação, Schaefer de novo com ela, Meleca recebe agora lá pela direita, Schaefer tentou o chute, ficou no meio do caminho. Juninho volta, domina, a bola ainda é da CBF. A bola com o Juninho, Juninho faz o toque para Barbosinha, abriu na perna direita, bateu em cima da defesa. A CBF tá chegando, De Luca.
1: Tá chegando, tá ganhando em volume, a bola pro Barbosinha tá entrando, agora o passe do Schaefer pro Barbosinha, ele fez o giro, Carlinhos fez o corte, Meleca cobra o lateral.
0: Lateral cobrado, a bola chegou para Juninho, Juninho trabalhando perna, canhota, vem para Barbosinha, volta para Juninho, Juninho deixou para Meleca, começa tudo de novo, que bola do Barbosinha. Aí o Meleca partiu para cima, contra dois, contra três, conseguiu um lateral, Meleca. O Meleca causou, parecia um filme de terror na defesa aí do Magnus, De Luca. Olha a bola chegando, aí não conseguiu o domínio. Meleca causa terror na defesa, né?
1: Ele fez um strike, foram três jogadores do Magnus que trombaram, entre eles, os três, né? Graças à jogada do Meleca. E agora teve uma falta marcada pelo Wagner aqui na quadra de defesa. Curiosidade sobre o Magnus Delano, a maioria dos jogadores está com a blusa térmica de manga comprida por baixo, tem jogador de luva. Um dos poucos que está de manga curta, Rodrigo, né?
0: Acho que acostumadíssimo,
1: né? Acostumado com o frio de Carlos Barbosa e dessa quadra, né?
0: Exatamente. A bola com Bolt. Bolt para a Barbosinha. Recebe a marcação do Rodrigo. Se livrou da marcação. A bola voltou para o William Bolt. Vem a bola para Marcola. Marcola lá pela direita. Encara o Rodrigo. Marcola vai para cima. Puxou na perna direita. O chute, a batida. André Deco faz a defesa. O Marcola não tem medo de cara feia, Deluca.
1: Não tem medo nem que seja o Rodrigo Capito lá na frente, foi pra cima, pedalou, puxou pra perna direita, fez o chute cruzado, boa defesa do André Deco em dois tempos. O momento é melhor da CBF, tanto é que o Ricardinho já troca o seu quarteto.
0: É, já começou a trocar a equipe do Magnus. A bola com o William Bolt, acabou perdendo o Bolt, olha a bola no meio do caminho para Pepita. Pepita ajeitou, perdeu a bola Pepita, perdeu uma grande chance o Pepita. E tome contra-ataque da CBF, olha lá chegando o gol, André Deco, Barbosinha, gol! Gol! Da CBF! Roberto Barbosa, o primeiro lance do Bolt, a defesa do Deco, mas aí ela sobrou no pé do artilheiro, ele que tá voltando a ser aquele Barbosinha dos gols importantes, aquele Barbosinha, artilheiro das duas últimas temporadas, e aí ele, inapelável, chutou pro fundo das redes, fazendo 1 a CBF, 0 Magnus Deluca.
1: Ele está voltando, senhoras e senhores, Barbosinha está de volta à velha forma, sendo decisivo nos momentos decisivos. Contra-ataque fulminante, puxado pelo Marcola, que achou o William Bolt livre. Um chute cruzado, uma defesa milagrosa de André Deco, mas no rebote não tinha o que fazer. Barbosinha chutou para o fundo da rede. Golaço da CBF, faz por merecer a vantagem. A equipe laranja sai na frente. Olha o lance.
0: Olha o lance, a batida, Pedro Bianchini! Que defesaça! A bola do Joãozinho, ele cara a cara, ele chutou na saída do Bianchini, que fez uma defesa monstruosa, salvando a CBF, escanteio Magnus.
1: Sensacional Bianchini, hein? Joãozinho vem cobrindo o Bianchini que fez a defesa, escanteio Magnus.
0: A bola chega, olha lá o Lucas Gomes. Tocou lá na BR, né? Chutou lá na BR. A bola aí, olha lá, Marcola tentou escapar, agora o Cauê é mais forte. Aí tira de qualquer maneira, o Schaefer tem lateral para a equipe do Magnus. Faltando 9:26, a CBF 1-0. A bola com Pepita, Pepita vai trabalhando, deixou para André Deco. Trabalha a perna canhota, deixou Lucas Gomes. Lucas Gomes tentou o lançamento, a bola ficou com a CBF. William Bolt recolhe, começa tudo de novo. A bola com Marcola aqui na esquerda. Marcola abriu, puxou na perna na direita, vai tentar o trabalho, aí voltou para William Bolt. William Bolt tocou para Vilela, Vilela para Bolt, a CBF troca passes, abre a defesa do Magnus, olha lá a batida e uma defesaça, do André Deco no chute do Vilela, Deluca.
1: Não sei o que foi mais espetacular nessa jogada, se foi o passe do Bolt, a pegada de primeira do Vilela ou a defesaça monstruosa do André Deco. Defesa espetacular no chute a queima-roupa do Vilela, um milagre de André Deco que impede o segundo gol da CBF.
0: Jogo grande, Deluca, jogo grande. A bola vem com a equipe do Magnus lá pela esquerda. Tentou o lance, olha lá, batida, Bianchini, o gol. Gol do Magnus Cauê. O Bianchini que vinha gigante acabou... Um chute despretensioso passando por ele. E aí sobrou livre, leve e solto para Cauê empatar a partida aqui no Sérgio Luiz Guerra. O gol mais fácil da carreira do Cauê. 1-1, tudo igual.
1: Pois é, um balde de água fria dele numa CBF que vinha com grande volume e se aproximava mais a CBF do segundo gol do que o Magnus do empate. Mas o futsal é isso, é o detalhe. E o detalhe foi o chute cruzado do Pedro Bianchini, como você disse, quase do Joãozinho, quase despretensioso. Pedro Bianchini defendeu apenas parcialmente, ela passou por baixo do braço dele e em cima da linha o Cauê só colocou para o fundo do gol vazio. O Magnus dá sua resposta imediata nesse grande jogo de futsal, tudo igual 1-1.
0: Olha a CBF, Luiz, quase o segundo da CBF. A CBF já mostrando que não sentiu, hein, Deluca?
1: Não pode mostrar que sentiu nada e mostrou que segue em busca do seu segundo gol. A CBF, chegada boa do Luiz agora, chute de bico cruzado, André Deco observou, ela passou pertinho. O jogo é um grande jogo de futsal, 1-1.
0: Lá vem de novo a CBF, Marcola tirou, tocou pra Bolt, a bola vem, Marcola podia ter chutado, Marcola, abriu tudo, Marcola podia ter chutado no gol, de Luca.
1: Demorou demais, uma eternidade, quis dar um drible a mais, o Marcola tinha o gol à sua frente, deu espaço pra marcação crescer e perdeu grande oportunidade, camisa 11 da CBF.
0: Lá vem bola para Vilela, recupera a bola Lucas Gomes, tocou para Deco, perna direita nela, tira, a bola fica com Pedro Bianchini, Bianchini vai avançando, vai trabalhando, perna direita, abriu, que passe do Bianchini pro Luiz, aí tava fora do gol Bianchini, hein? Arriscou o passe, hein?
1: Se arriscou porque ele deu tempo do André Deco se antecipar e ele fez o chute por cima, pra sorte da CBF, pegou errado na bola o André Deco. Olha o Vilela.
0: Bola pra Vilela, girou perna direita, escanteio a CBF. Bateu na defesa e foi pra linha de fundo. Tem escanteio laranja lá pela direita. A CBF, olha, não sentiu gol em nada ainda, Lucas.
1: Nada. Joga como se ainda estivesse ganhando. E o Vilela agradeceu o Bianchini pelo passe, porque dessa vez ele conseguiu girar, né? Pra fazer a conclusão, escanteio pro Bolt cobrar.
0: Olha a bola com Marcola, tocou de cabeça direto pra fora. Muito longe, tem tempo.
1: Tem tempo. O tempo foi pedido pelo técnico Ricardinho, que vai ajeitar sua equipe. Acabou tendo um gol quase ocasional a equipe do Magnus. O Ricardinho sabe que vai ter que ajeitar um pouco sua equipe, a marcação, né? Porque a bola tá entrando no pivô da CBF sempre, né? Seja o Barbosinha ou seja o Vilela, a bola tá entrando. E aí o Ricardinho vai tentar ajustar essa marcação no placar de 1-1 aqui em Carlos Barbosa.
0: 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Que grande público, Deluca.
1: Olha, baita público, hein? E o público que chegou quase, digamos, em cima da hora, né, Delano? Porque era por volta de umas 7 horas da noite, faltava meia hora pro jogo. E o público era muito tímido. Eu ficava olhando para as arquibancadas enquanto estávamos no pré-jornada e pensando, poxa vida, será que não vai aumentar esse público, hein? Mas para uma terça-feira à noite, para 6, 7 graus de temperatura, né? Pelo horário do jogo, olha...
0: Excelente, né?
1: Baita público, realmente.
0: O Libertadores logo aí, né?
1: Isso, exatamente.
0: Que vai ser uma maratona de jogos, né, Deluca?
1: Não, é um baita público. É realmente um baita público aqui no Sérgio Luiz Guerra.
0: Tempo pedido, a CBF está conversando. Teria que fazer um gol logo, né, Deluca?
1: Ah, precisa, né? Para dar a resposta imediata, né? Para dar logo essa resposta ao gol do Magnus. Mas a resposta está vindo com o volume de jogo, né? A CBF crescendo em termos de volume. Aliás, nem crescendo, se mantendo, né? Porque o gol foi quase ocasional. Eu acho que... Será que chamamos de falha do Bianchini ainda, Lando?
0: É, foi.
1: Foi, né?
0: Foi. Porque ainda foi... mais o Bianchini. Matatas... Só falha quem tá lá, né?
1: Tem crédito, né?
0: Tem crédito. Olha a bola chegando. A bola roubada agora pelo William Bolt. Volta para Dieguinho. Dieguinho domina. Vai voltando. Volta para André Deco. André Deco domina. Tocou de lado. A bola ficou agora para a equipe da... do Magnus, né?
1: Do Magnus.
0: Bateu por último no Luiz.
1: Foi o Luiz que fez o corte, colocou a bola para fora. Ela foi bem em frente ao banco da equipe da CBF. Dieguinho cobra o lateral.
0: Bola agora com Lucas Gomes. Lucas Gomes tocou de lado. Lá vem a equipe do Magnus. André Deco acionado. Vai trabalhando, vai conduzindo ela. Abriu na perna esquerda, fez o lançamento. Dieguinho dominou fora da quadra já, né? Caio Morari, um amigo Caio Morari, mandou uma foto antes, João Paulo de Luca, de uma fila imensa de carros tentando chegar aqui no ginásio.
1: Olha que interessante, hein?
0: É, obrigado aí ao Caio Morari, que já está agora à esquerda aqui da cabine assistindo a partida. Olha a bola com Vilela. Passou pelo primeiro, não passou pelo segundo. Ele escorregou, né, Deluca?
1: Escorregou.
0: Na hora do giro, ele escorregou.
1: Quando ele se equilibrou para tentar o chute, acabou escorregando. Uma pena, senão teria uma boa chance o Vilela lá na frente.
0: Bola para a equipe laranja, bola da CBF. Juninho lá pela direita, vai para cima da marcação. Marcação era do Caio, a bola ficou com Meleca. Grande jogada, Meleca no meio do caminho. Tinha a marcação do Magnus, recupera a bola a equipe laranja. A bola com a CBF de novo, a bola com o Luiz aqui pela esquerda. Luiz para Meleca, Meleca tá muito a fim de jogo. Muito a fim de jogo esse menino chamado Meleca, Adriel ou Meleca?
1: Não tem medo de ir pra cima, não tem medo de cara feio Meleca, não importa quem tá na marcação dele, ele vai pra cima, sempre faz o seu salseiro, já cobrou lateral Meleca.
0: Bola chegando pro Luiz, Luiz toca para Vilela, Vilela faz o domínio lá pela esquerda, vai pra cima do Caio, lá vai Vilela, vamos lá Vilela, só mais você. Vilela com ela, vai se aproximando da área, a marcação mantendo distância, sabe que se der o corpo, ele gira. A bola com o Luiz, pegou mal na bola, passou por cima do gol do Decos, 1-1 aqui na partida.
1: É, foi bom a jogada de pivô do Vilela, esperou a passagem, a movimentação do game, ela veio pro Luiz que pegou errado.
0: Olha a bola com o Magnus, Pedro Bianchini, salvando a CBF na hora do Bruno, o Bruno Andrade estava chegando para fazer mais uma vez, Bianchini salva.
1: Providencial a chegada do Bianchini, cresceu para cima dele, até se arriscou na entrada da área o Bianchini, mas conseguiu fazer o corte lateral Magnus.
0: Aí o Caio faz o passe, aciona novamente o goleiro André Deco, que faz o passe por cima, Caio deu de cabeça no meio do caminho, Vilela se livra da marcação, lá vai Vilela, pode ser, que grande bola, pode ser mais um André Deco! Que defesaça no chute do Juninho, que passe do Vilela, Vilela de novo com a bola chega para Luiz, Luiz para Juninho, vai para cima Juninho, vai para cima, isso mesmo, Juninho com ela, tocou no meio, a bola chegando, tira a defesa do Magnus, agora a bola com o Dieguinho domina, tem perigo no lance, a equipe com o André Deco, deu um passe no pé do Caio, lateral para a CBF, se assustou a equipe do Magnus, hein?
1: É, chutou errado, se livrou errado da bola o André Deco, mas agora tirando esse lance, Delano, não há dúvidas, André Deco, o nome do jogo até agora, né?
0: É salvando a equipe do Magnus, né?
1: Exatamente.
0: Olha Luiz com a bola, Luiz toca para Meleca, Meleca domina, volta a bola com o Luiz, Luiz no centro de quadra, toca para Juninho lá na direita, tocou para Vilela, Vilela contra a marcação, ele contra a marcação do Rodrigo, que duelo, a bola batida agora pelo Luiz, bateu pra fora, que duelaço, hein, Vilela e Rodrigo, hein?
1: É, por enquanto o Vilela levando melhor, né, mas é um duelo em que tudo pode acontecer, né, duelo de gigantes, Vilela e Rodrigo, agora o Vilela fez o giro, quase conseguiu achar o passe lá na frente pra CBF, placar é 1-1, faltando 4:29 pro final do primeiro tempo.
0: 1-1, mas com a CBF melhor, hein, Deluca?
1: Melhor, melhor. Quem merece vencer esse primeiro tempo é a CBF, né? O André Deco fez pelo menos 3 grandes milagres, né?
0: É. A bola com o Rodrigo Hardy Araújo. Lá pela esquerda, cobrou lateral para Deco. Deco tentou o passe, passe forte demais. O Bruno nem, quando tentou dominar, já tinha saído, né?
1: Sim, ele dominou até fora da quadra, né? Ele estava do lado dos jogadores reservas da CBF. O Bruno, quando tentou domínio, lateral já cobrado pelo Meleca.
0: Peri não para, né? Peri Fuentes não para. Ah. A bola com o Juninho, que bola. Bola para Meleca, vai para cima. Passou como quis. Aí Barbosinha para fora. O que o Meleca tá fazendo hoje é uma barbaridade, João Paulo Deluca.
1: Olha, Delano, já vou dizer agora para a CBF, renova logo o contrato desse moleque, hein? Já garante o contrato de 2 anos, porque o Meleca tá jogando demais e certamente vai chamar a atenção não só do Brasil, mas de clubes de fora, né?
0: Joga muita bola. Olha a bola com o Juninho, Juninho para Meleca. Meleca dominou, trabalhou perna direita, tocou de lado, a bola com o Schaefer. Schaefer tirou o Caio, tentou por cima, agora longe demais. Longe demais o passe do Schaefer. A bola fica com o André Deco trabalhando perna canhota, toca para Wagner. Wagner agora de esquerda, tocou para Dieguinho, Dieguinho voltou bola, a bola com Caio, Caio para Rodrigo, Rodrigo dá o corpo, protege a bola, chamou a falta e aí o Schaefer fez a falta.
1: Falta cometida pelo Schaefer, levou uma encarada agora do Rodrigo, a falta marcada é a segunda da CBF na partida e dessa vez a falta clara, né? Nenhuma dúvida, tá por lá o Wagner para fazer a cobrança.
0: Daí é para ele mesmo.
1: É para ele, com a canhota, né? Com a canhota para fazer um chute cruzado. Tem o Caio por um lado, tem o Rodrigo dentro da área, tem lá pelo outro lado o Carlinhos que vai tentar o chute, enfim, lance de bastante perigo agora a favor da equipe do Magnus.
0: Vai ser autorizado, senhor Flávio Fernandes, árbitro do lado da bola, vai autorizar o Wagner. Momento de perigo para a equipe do Magno. Se segurar, a CBF tem que se segurar. Olha o Wagner com ela, partiu perna canhota, uma bomba em cima do Barbosinha. Lateral para a equipe do Magnus. Barbosinha deve estar doendo essa bola.
1: Né? Ah, no frio ainda mais, né? No frio ainda mais. E agora o Messa chamou lá Rodrigo e Schaefer para conversar com os dois. Diz que deu, né? Diz que tá de olho nos dois. Mais um duelo interessante também, Schaefer e Rodrigo.
0: Daí nenhum vai aliviar, né? Ah, conhecendo a personalidade dos dois.
1: Com certeza.
0: Nenhum vai baixar guarda aí, né? Olha a bola agora com o Wagner, a batida, Pedro Bianchini. Um foguete do Wagner e o Bianchini estava lá para fazer grande defesa.
1: E tinha muita gente na frente do Bianchini, né? Por isso uma defesa de extrema dificuldade. Quando ele viu, a bola estava em cima dele e fez a defesa do Bianchini.
0: Olha o Caio tocou a bola com o Pepita, direto para fora. Agora a bola com o Bianchini, tocou para Barbosinha com ela. Tirou a defesa do Magnus, voltou o Barbosinha, fez o domínio. Tentou tirar, cavou um lateral o Barbosinha. Foi esperto o Barbosinha. Inteligentíssimo Roberto Barbosa.
1: E foi bem também inteligente. Gente, na jogada anterior, o Bianchini, que fez a defesa rápida e já acionou o Barbosinha na corrida. O André Deco estava fora do gol, quase que o Bianchini consegue encobri-lo.
0: Aí Meleca tocou para Juninho lá na direita, Juninho contra o Capita, vai Juninho, vai com você. Puxou pro meio, tentou passe, o passe entrou para Meleca dominou de costas, girou, pisou nela, tocou para Roberto Barbosa, o Barbosinha com ela, aí contra a defesa do Magnus, bateu por último no Barbosinha, lateral já cobrado, a bola chega para Caio tocou para Rodrigo inverte tudo, tocou para Wagner aqui na direita, foi para cima da marcação, grande Meleca, roubada de bola com o Meleca, partiu para ela, olha lá, perna canhota. Conseguiu um lateral, Meleca, mas tá jogando uma barbaridade o Meleca.
1: Desarme perfeito na bola do Meleca e faltou opção de passe na frente, né? Porque o contra-ataque era bom. Olha o lance.
0: Olha a Meleca, Juninho, a batida direto pra fora. Faltando 2:29, segue 1-1, De Luca.
1: E é um baita jogo, né? Um baita jogo de futsal. E aquilo que a gente falava agora há pouco, eu sigo afirmando. CBF melhor que o Magnus na partida. Se tem alguém que merecia vencer, era a CBF.
0: Olha a bola do Rodrigo pro Cauê. Tem a reposição para a CBF. A bola para Schaefer. Schaefer lá na defesa, sai jogando com o Juninho. Juninho toca para Barbosinha. E o Barbosinha se enrolou com o Rodrigo, né? Não conseguiu arrancar para fazer o domínio de bola, né?
1: É, exatamente. O Juninho já deu o tapa lá na esquerda, imaginando a movimentação do Barbosinha, mas o Rodrigo conseguiu conter o pivô da CBF, por isso, lateral de graça para a equipe do Magnus.
0: Bola para Deco, 2 minutos faltando para terminar o primeiro tempo. Deco por cima, Schaefer tira de cabeça. Vai lá de novo ele contra o Cauê, tá marcado o quê? Lateral para a equipe do Magnus.
1: Lateral, a bola já tinha saído quando o Schaefer fez o corte, lateral para cobrança do Carlinhos.
0: Carlinhos na cobrança, tocou para Rodrigo, armou na perna direita, um bico! Pedro Bianchini, gigante, faz a defesa.
1: E ele tinha na frente dele o Cauê, tinha o Schaefer, tinha muita gente na frente. E aí, o chute do Rodrigo, a gente não precisa nem falar da qualidade, né? Quando ele viu, a bola estava em cima dele, mais uma defesaça do Bianchini, escanteio para o Carlinhos fazer a cobrança. Agora tem o Rodoboy aqui,
0: Rodoboy, né?
1: Fazer a secagem, né? E o Messi está sinalizando alguma coisa aí, não sei o que ele está sinalizando aí com o braço aberto, sinalizou o número 5 aí. Não sei o que ele sinalizou. Faltas não é, né? Porque
0: pois é.
1: Tem só 3 faltas.
0: 3-2, né? É. Em faltas. Escanteio cobrado, a bola chegando pro Wagner. Agora pegou na orelha da bola. Ele que bate muito bem na bola. Deu na orelha o Wagner. A bola com Juninho. Juninho para Schaefer. Voltou para Juninho na direita. Cortou. Schaefer dominou. A bola agora para Barbosinha. Barbosinha tirou a marcação do Cauê. Voltou para Marcola. Marcola agora com ela. Pisou. Pensou agora o passe. O passe entrou no Barbosinha. Barbosinha para Schaefer. Schaefer abriu perna direita. Uma bomba direto para fora. Mas tá jogando a CBF, hein?
1: Tá jogando. Enfrentando de igual para igual e sendo superior ao Magnus nesse primeiro tempo. Agora o Schaefer fazendo uma jogada de pivô, como ele sabe fazer, né? Pegou muito embaixo na bola. Olha a Barbosinha.
0: Olha a Barbosinha, batida. Wagner interrompe a trajetória da bola. A bola é com Pedro Bianchini. Bianchini agora perna direita, tocou para Schaefer. Schaefer vai dominando. O passe agora para Juninho lá na direita, cortou em diagonal. Lá vai Juninho, pode bater daí. Acabou travando o Juninho. Podia ter batido o Juninho. A bola com o Cauê, agora para a equipe do Magnus. Magnus tenta sair para o ataque, a bola volta para André Deco. Deco com a bola, vai chutar perna canhota direto para fora. Apenas observou a trajetória Pedro Bianchini, faltando 54 segundos.
1: É, e o André Deco gosta de sair jogando, é uma arma dele, mas no primeiro tempo não fez isso, né? Não saiu da área praticamente, agora um chute de longe, despretensioso. Ela foi direto para fora, a CBF ainda tenta nesse finalzinho de primeiro tempo.
0: Bola para a equipe do Magnus, Rodrigo. Para cobrança de lateral lá na quadra de defesa. O que, que aconteceu aí, Daniel?
1: O Cauê tomou uma trombada com o Bolt na...
0: Se sentiu mal aí?
1: Na boca do estômago, né? Quando falta o ar, né?
0: Ah, tem que dar uma saída.
1: É, né? Aí não conseguiu respirar, então saiu o Cauê.
0: Bola chegando, olha lá, tentou o giro Bruno Andrade, a bola vai direto para fora. Tem reposição para a CBF. William Bolt com ela, tentou passe e conseguiu um lateral aí o Bolt. 40 segundos.
1: 40 segundos, a CBF ainda tenta nesse finalzinho de primeiro tempo.
0: Bola para a equipe do Magnus, olha lá, Carlinhos tirou a marcação, a bola vai chegando, tira a equipe da CBF, conseguiu um lateral aí o Vilela, cavou um lateral o Vilela, a bola chega com o Schaefer vai dominando, toca de lado para Marcola de novo para Schaefer toca para Vilela tem o William Bolt, é para ele o passe, o Bolt tentou agora para a corrida do Vilela, apostou corrida, falta. Falta, não marcou nada, Marco? Marcou, né?
1: Marcou.
0: Mas foi muito falta, né?
1: Marcou.
0: E falta. Valia um cartão, merecia um cartão nessa bola, hein?
1: É, marcou. Falta clara, né? Falta clara cometida pelo jogador do Magnus. Faltando 19 segundos. E como o Peri tem um pedido de tempo, né? Pediu tempo o Peri para orientar os seus jogadores, fazer uma jogada ensaiada. Naquele que pode ser talvez o último lance de ataque.
0: Podia sair o gol, hein?
1: É, eu acho que sim, né? Para ir pro intervalo ganhando, né? E quem sabe, hein, a CBF tem boas jogadas de bola parada, fez pelo menos dois gols contra a BF, claro que o adversário é diferente, mas contra a BF duas jogadas ensaiadas de falta que resultaram em gol. Então tá lá na prancheta agora o técnico Peri Fuentes.
0: Tá o Sandrinho, né?
1: Sandrinho tá lá também, né? Sandrinho que é o cara das bolas paradas, dando a sua orientação aí.
0: Vamos lá, tem a CBF com 19 segundos. Podendo, quem sabe, fazer esse 2-1 e ir para o intervalo com a vantagem no placar. Seria bom demais, né? Para essa grande torcida que está, olha, fazendo uma festa fantástica aqui no Sérgio Luiz Guerra. Tem muita gente aqui no Sérgio Luiz Guerra.
1: Será que não está perto dos 2 mil ainda?
0: Olha, João Paulo De Luca, eu estou vendo. Agora saiu um pouco do pessoal, que tem o pessoal na lancheria, né?
1: Certo.
0: Tem muita gente aí na lancheria.
1: O pessoal foi adiantar um pouquinho?
0: Ah, o pessoal que foi para a loja da CBF, né?
1: Isso.
0: Então tem muita coisa aí para... O pessoal que saiu um pouquinho antes, porque sabe que depois vai ser uma loucura, né?
1: Ah, no intervalo não tem como, né?
0: É.
1: Por isso é bom garantir agora, né?
0: Vamos lá, vai ter cobrança de falta laranja. William Bolt tá na bola, mas tem o Juninho que pode pegar daí, hein? Juninho tá se posicionando.
1: E entrou o Renan Fogaça também pra tentar pegar um chute de canhota lá.
0: É, que bate bem na bola. Olha a bola com o William Bolt. William Bolt na cobrança vai ser autorizado. A arbitragem diz, espera o apito.
1: E
0: agora vai conversar com o Vilela e com o Rodrigo.
1: Estavam,
0: né?
1: Os dois se agarrando lá na área, né? E o Messi gosta do showzinho dele também, né? Sabe que todas as câmeras estão apontando para ele, então gosta de aparecer um pouquinho o Messi.
0: Vamos lá, agora sim. Falta cobrada, a batida do Fogaça no meio do caminho, fez o corte. A bola para a equipe do Magnus com Wagner. Wagner tentou armar na perna esquerda. Fogaça fez o corte, tem lateral para a equipe da CBF, bateu por último no Wagner.
1: É, lateral para a CBF, vamos ver se a CBF consegue ainda...
0: 9 segundos.
1: 9 segundos, último ataque.
0: A bola batida nas mãos do André Deco, 5 segundos, aí o Deco faz o lançamento, Pedro Bianchini subiu, soltou Bianchini. Que medo dessa jogada, mas o Wagner caiu na perna direita do Wagner, foi pra fora, terminou o primeiro tempo, 1-1, De Luca.
1: Nem o Wagner esperava, eu acho isso, né? Por isso que ele acabou soltando. Barbosinha, esse primeiro tempo.
2: Cara, um primeiro tempo bom, bem equilibrado, né? Aproveitamos ali as oportunidades que tivemos. Cara, focar pro segundo tempo aí, porque a gente sabe que é um jogo que seja de detalhe, duas grandes equipes, então vamos voltar ao segundo tempo aí melhor ainda.
1: Beleza, Barbosinha, William Bolt, esse primeiro tempo.
3: No primeiro tempo igual, né? As duas equipes se propondo o jogo. Tivemos algumas oportunidades, a gente tem que aproveitar mais. Eu acredito que a gente está bem. Só aproveitar um pouquinho mais essas oportunidades para que a gente consiga sair daqui com a vitória.
1: Maravilha. William Bolt, hoje capitão da CBF. Só tem ainda o Juninho para passar por aqui. Está concedendo entrevista para LNF TV. Depois a gente vai tentar ouvir uma palavra do Juninho também. Os demais jogadores todos indo pro vestiário. Está passando o Ângelo. Está passando também Pedro Bianchini, né? Dá para ouvir o Pedro Bianchini também. Bianchini, tua avaliação desse primeiro tempo?
4: Acho que a gente tem que se impor um pouquinho mais, né? Finalizar um pouquinho mais, acertar o gol. Acabei sendo infeliz ali numa bola, acho que deu na trave, passou nas minhas costas, enfim. Passou agora, a gente já entrou no jogo de novo. Agora é fazer o gol e sair com a vitória, que é isso que importa, que a Libertadores está chegando também. Mas passa muito por esse jogo.
1: Maravilha. Pedro Bianchini falando. Falta ainda o Juninho, vou aguardar mais um minutinho para pegar a palavra do Juninho, que está falando por aqui para avaliar esse primeiro tempo. E esse empate da CBF, por enquanto, o placar de 1-1.
5: É um primeiro tempo difícil, equilibrado, né? Acho que nós tivemos ali mais oportunidades, né, de concluir em gol. Mas a nossa equipe está de parabéns. Nós cometemos uma falha ali, eles acabaram fazendo gol. Mas agora é corrigir nossos erros no segundo tempo, não abaixar a cabeça, porque a gente tem potencial para voltar para o segundo tempo e buscar essa vitória.
1: Tá aí o Juninho falando por aqui. O último homem a ir para o vestiário. Agora na quadra teremos só o Ângelo para fazer o trabalho de aquecimento com o Guaíba. No mais, portas fechadas aqui no vestiário laranja.
0: 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Vamos até os estúdios com Flávio Antônio Balejo. Show de informações contigo, Balejo.
6: Muito bem, Delano, Brandelli, Peta, intervalo de partida, um para a CBF, um também para o Magnus, em partida válida pela 7ª rodada da Liga Nacional de Futsal. E se esquenta, né? E que esquenta estamos tendo no Centro Municipal de Eventos, com o torcedor presente também, apoiando a equipe laranja. A Libertadores começa já a partir do próximo domingo, em Carlos Barbosa. Pela Libertadores, no campo, quinta rodada, nesta terça-feira, Fluminense vai empatando com o Bolívar em 1-1. Logo mais às 21h, Always, Riad e Mirassol. E às 21h30 tem Boca Juniors e Cruzeiro pela Libertadores. A Sul-Americana também hoje, às 21h30, São Paulo vai à Colômbia encarar o Milionários no estádio El Campín, em Bogotá. Além desse adversário, a equipe também terá que superar a altitude de 2.640 metros acima do nível do mar. Repito que começou o segundo tempo agora, 7h40 de bola rolando no Maracanã, Fluminense 1, empatando neste compromisso com a equipe do Bolívar pelo placar de 1-1. Assim, o Fluminense vai se despedindo, vai deixando a Libertadores, até porque a equipe do Fluminense precisaria vitória, né? O Fluminense vai sendo eliminado da Libertadores no Maracanã, precisando da vitória, apenas da vitória para seguir com chances de classificação para as oitavas de final. Falando ainda sobre Sul-Americana, nós teremos a quinta rodada do Grupo F hoje, o City Torque e Deportivo Riestra estão jogando nesse momento. Amanhã nós teremos às 21h Grêmio e Palestino. Na tabela de classificação, o City Torque lidera com 9 pontos, o Grêmio é segundo com 7 pontos, o Deportivo Riestra é terceiro colocado com 4 pontos e na quarta colocação está o Palestino com 2 pontos na tabela. A sexta rodada, na terça-feira, dia 26, às 19h, tem Grêmio e City Torque e às 19h, mesmo horário, o Palestino recebe a equipe do Deportivo Riestra. Outros brasileiros também, nós temos o São Paulo logo mais em campo às 21h30, enfrentando a equipe do Milionários. Amanhã, 19h, tem Santos e São Lourenço. 19h também Olímpia e Vasco. 21h, Independente Petroleiro e Botafogo. 21h30, o River Plate recebe a equipe do Bragantino. E na quinta-feira, às 19h, o Atlético Mineiro recebe a equipe do Cienciano. Vamos falar ainda de futsal, porque a equipe da CBF está participando da Taça Farroupilha e vai disputar a final diante do Vélez Camaquã. As decisões ocorrem nos dias 23 e 30 de maio, com o primeiro compromisso sendo realizado aqui na cidade de Carlos Barbosa. Ainda falando de futsal, nós temos a Liga Silver, ou seja, a segundona, coisa que o Luiz não gosta de tratar muito assim, mas a sexta rodada já teve partida realizada. A sexta rodada teve no domingo, às 17h, São Lourenço 7, Balsas 1. Na terça-feira, nós teremos hoje acontecendo Vasco e Vélez Camaquã. Na terça-feira, ainda no mesmo horário, agora está sendo realizada a partida Sport e Joaçaba. Na terça-feira ainda, 21h, logo mais, Dracena recebe a equipe do Chopinzinho. Na quarta-feira, às 20h, o Lages recebe a equipe do São Caetano. Também na rodada, sexta rodada da Liga Silver, 19h da próxima quinta-feira, tem Concórdia e Apodi. O Blumenau joga na quinta-feira, às 20h, recebe a equipe do São Miguel. O América joga na sexta-feira, 19h, recebe a equipe do Juventude. Deixa eu trazer, antes de voltar com os colegas lá em Carlos Barbosa, a classificação da Liga Silver. Vélez lidera com 13 pontos, o Dracena é segundo com 12, também com 12 na terceira posição o São Lourenço, Chopinzinho é quarto colocado com 10, também com 10 o São Caetano com quinto colocado, na sexta posição o Vasco com 9 pontos, Joaçaba sétimo colocado 9, Apodi oitavo colocado com 8, o América está na nona posição com 8, com 7 pontos está o Blumenau na décima posição, 11º Sport com 4, Balsas 12º com 4, São Miguel 13º, 3 pontos, Lages tem 14 pontos e é o terceiro colocado, na penúltima posição Juventude 15º colocado com 2 e na lanterna apenas 1 ponto, 16º a equipe do Concórdia. Aí, portanto, as informações que a gente tem que repassar para os nossos ouvintes aqui na programação da tua Rádio Garibaldi. Vamos voltar com o pessoal em Carlos Barbosa?
0: Maravilha, Balejo, maravilha. Liga Silver, que é o nome que João Paulo De Luca mais gosta, né?
1: Adoro.
0: De uma competição.
1: Adoro.
0: Liga Silver.
6: Ou a Adoro. Segundona.
0: É a segundona.
6: É a segundona.
0: Né? É a segundona.
1: Liga, se é essa...
0: Se... Essa é a liga, o que estão jogando hoje é a Liga Nacional e a outra é a segundona.
1: Né? Ou Gold, né? Então...
0: É. Não, Gold é demais.
1: E hoje, então, nessa linha, hoje é Match Day, então, Delano.
0: É verdade.
1: Match Day.
0: É verdade.
1: Delano, tem uma informação Manda. Bacana aqui sobre... A quadra do Ginásio Municipal de Esportes, as equipes que vão treinar na quadra do Ginásio Municipal de Esportes nas vésperas da Libertadores, tá? Porque em dias de jogos o pessoal acaba não treinando porque não tem
0: pois
1: como,
0: é,
1: né?
0: Pois é.
1: Mas assim, ó, tem uma informação aqui. Na sexta-feira, dia 22, ou seja...
0: sexta agora, né?
1: Sexta agora, dessa semana, treinarão em Garibaldi... 4 equipes, o Deportivo Lyon Cali,
0: tá.
1: O Cerro Porteño, o tá. Boca Juniors
0: Opa,
1: e o Magnus.
0: Só. Olha só, hein, João?
1: Essas 4, além deles, também o pessoal da arbitragem da Conmebol estará fazendo o seu treinamento físico lá em Garibaldi. Tá? No sábado nós teremos 6 equipes, sábado dia 23... Teremos 6 equipes, o Deportivo Lyon Cali, o Centauros da Venezuela, o Nacional do Uruguai, o Magnus novamente, eles, os Fantasmas Morales Moralitos.
0: Olha só.
1: E a CBF.
0: Vai a Garibaldi.
1: A CBF vai a Garibaldi, por quê? Porque a quadra aqui, ela estará...
0: É da Conmebol, né?
1: Entregue a Conmebol, né?
0: Não
1: vai poder utilizar a quadra para fazer treinos. E os outros dias, né? As outras equipes, né? As outras equipes, elas treinam no ginásio da Tramontina, lá em Desvio Machado. Então, no treinamento na sexta-feira, no ginásio da Tramontina, lá em Desvio Machado, treinam o Divino Ninho, o Pantavalon, o Centauros, o Penharol e a própria CBF. E no sábado, treinam por lá Cerro Porteño, Pantavalon, Colo-Colo, Divino Ninho, Boca Juniors e Penharol. Então os treinamentos serão nessas duas quadras, do Ginásio Municipal de Esportes de Garibaldi e do Centro Esportivo da Tramontina, lá em Desvio Machado, sexta e sábado desta semana.
0: Maravilha, hein? Olha que oportunidade, né? Para toda a região essa Libertadores, hein, João?
1: Ah, gigante, né?
0: É, muito bom, né?
1: E os treinos começando a partir das 14h e seguindo até final do dia, início da noite lá em Garibaldi, né? Esse é o cronograma aí para as equipes, tanto na sexta como no sábado. Baita oportunidade para a gurizada também lá em Garibaldi, né? Poder ir acompanhar lá no ginásio. Então, grande oportunidade. O Magnus, por exemplo, os dois dias treinando em Garibaldi. Né?
0: Que legal, né? Que legal.
1: E o hotel da Londres Ski, então, que vai ser a sede do Magnus, como nós falamos, né? Até quinta-feira. O Magnus fica no Hotel Ibis, aqui em Carlos Barbosa, e de sexta-feira ele sai e vai se hospedar no da Londres Ski em Garibaldi. Estará por lá então a equipe do Magnus Futsal, que ainda não voltou do vestiário. Enquanto isso, a CBF vai voltando. Deixa eu pegar uma palavrinha do Paludo. Paludo, gostando desse primeiro tempo, Paludo, desse empate parcial? Boa noite.
7: Boa noite, muito bom. Jogo jogado, né, tirando em cima, jogadas rápidas. Nós fizemos 1-0 e deveríamos ter feito 2-0. Aí num descuido. Mas isso aí, time grande, né, como é o Magnus, como é a CBF, qualquer descuido, tu tá sujeito a tomar o gol. Mas foi um bom primeiro tempo e vai ser melhor ainda no segundo tempo.
1: Já no aquece, no clima para Libertadores, hein, Paludo?
7: Claro que sim, eu falava antes, né? Esse já é um jogo de pré-Libertadores e começou o clima. Viu o público, terça-feira de noite, 19h30, tem mais que 2.000 pessoas hoje aqui. Então esse é o clima da Libertadores. E vai ser assim e nós vamos buscar essa Libertadores.
1: Tô te vendo usando essa manta aqui, tô quase com frio. Essa manta aqui tem a venda aqui na loja da CBF?
7: Essa aqui ela foi feita por os conselheiros da CBF, uma ação da Sicredi, uma das nossas grandes patrocinadoras, que é personalizada. Mas eu acho que tem sim, eu não posso dar certeza, mas eu acho que tem sim, e é uma bela. Schaefer, tudo bom? É uma bela manta e ela te aquece. Mas se bem que com um jogo desse não precisa aquecer muito, né?
1: Ah, verdade.
7: Tá sempre aquecido.
1: Mas outros modelos de manta tem lá na loja que eu vi, né? Tem os parkas, também tem os casacos. Tá bonito o uniforme esse ano da CBF, né?
7: Deve ter. Tem todo o material. O pessoal tem que se equipar. Que o ginásio bonito é um ginásio vestido de laranja. Claro que hoje não dá, né? Com o frio disso aqui, 5 graus. Carlos Barbosa é isso. Mas a previsão para a semana que vem é tempo bom e um calorzinho um pouco melhor que hoje.
1: Maravilha, tá aí o conselheiro Hildo Paludo, Magnus voltando devagarzinho, né, aos poucos por aqui.
0: E caiu demais a temperatura ainda, Lucas.
1: Ah, eu tô com...
0: Fim da tarde, quando a gente chegou, né, que era umas 5h30, 6 horas, né, pra agora caiu muito a temperatura.
1: É, bastante, despencou, né, eu não sei quanto temos aí de temperatura, mas imagino em torno dos 5 graus por aí, né.
0: Vou olhar agora, só... Vamos ver quanto tem de temperatura. Deve estar complicado aqui.
1: Sensação térmica abaixo disso, né?
0: Tá marcando 8 agora, tava 9. 8. Mas, pá, olha, a sensação térmica tá lá embaixo. Né?
1: Sensação térmica no piso aqui.
0: Esse é o problema, né?
1: No piso pior ainda, né?
0: É.
1: No piso tá pior ainda. Mas vamos lá. Magnus voltando, deve voltar com o mesmo time que começou a partida, não? Porque tem o Pepita por aí também, né? Tem o Cauê, que tô vendo sem o colete.
0: Lucas Gomes.
1: Lucas Gomes. E tem o Dieguinho, né?
0: Joãozinho.
1: Joãozinho.
0: É.
1: Joãozinho, Lucas Gomes, Cauê.
0: Saiu o Dieguinho e entrou o
1: Pepita, né?
0: Pepita
1: que é um jogador que vale ouro, né?
0: É verdade. É verdade. Saída para a CBF, gente. Mais 20 minutos, um jogão de bola. Começa o segundo tempo. Vamos lá, CBF. Vamos lá, que jogou um belo primeiro tempo. Faltou só sair na frente, né? Ficar à frente do marcador. Esteve até por 1-0, mas depois se deu um empate. A bola agora com o Lucas Gomes, a bola com o Magnus. Olha lá, perdeu a bola. Pode ser agora a CBF. O Marcola bateu em cima do Pepita, mas a CBF mordeu lá em cima quase o segundo, De Luca.
1: É, perdeu a bola na sua quadra, na sua área, a equipe do Magnus. Vilela recuperou, passou para o Marcola. Demorou um pouquinho a mais o Marcola do tempo da marcação. Olha o lance.
0: A bola chegando, mais um lateral, latereio para a equipe da CBF. William Bolt, a batida. A bola chegando no Luiz. Luiz faz o domínio, volta tudo agora com Pedro Bianchini. Bianchini vai trabalhando perna direita. O passe de lado para Marcola. Marcola lá pela esquerda. Conduz, traz para o meio, para Bolt. Bolt achando o Vilela. Pode ser agora, tentou de calcanhar o Vilela. Tá abusado o Vilela, De Luca.
1: Ah, mas aí é demais, hein, Vilela. Para cima do André Deco, aí não dá, né? Mesmo assim, tentou de calcanhar o camisa 19 da CBF. Tranquilidade para a defesa do Magnus, que vem para cima.
0: Aí Joãozinho tentou o drible para cima da marcação do Marcola. Ficou no meio do caminho. Olha lá a batida do Pepita, Pedro Bianchini. Faz firme defesa, De Luca.
1: Sem dar rebote, Pedro Bianchini chutou forte o Pepita. Tranquilidade para o goleiro da CBF nesse comecinho de segundo tempo. O jogo começa dinâmico. Bola lá e cá. Também no início da etapa final.
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0: cabeça, volta para Joãozinho, a CBF marcando em cima, fechando a porta. Aí o Deco, Deco com a perna esquerda, tentou o lançamento de cabeça, tocou, ficou no meio do caminho, olha, chegando Magnus, a bola com Pepita e a defesa do Bianchini. Sai a bola com Marcola, Marcola vai conduzindo, traz em diagonal, errou o passe, recuperou Marcola. Aí sofreu uma falta, esperto Marcola, mas estava errando o lance. Teve que se esforçar para recuperar o Marcola.
1: Ele deu uma freada com o calcanhar para conseguir girar. E ainda que ele deu o giro, tomou rapa do Cauê. Foi esperto na sequência com o Marcola para consertar a jogada. Que ele mesmo quase gerou um contra-ataque do Magnus.
0: Olha a bola. Marcola cortou, fez o passe. A bola entrou no Vilela. Vilela desarmado. Volta a bola para ele. Aí a bola ficou com o William Bolt. O William Bolt toca para Marcola. Pediu falta. E o Vilela cortou no meio do caminho. O Pepita tem lateral para a CBF lá pela esquerda. O jogo começa, fica quente, De Luca.
1: Fica quente, eu queria chamar atenção pro Vilela. Delano, não parece que ele ficou mais de um mês fora, hein?
0: Impressionante o que joga de bola, né?
1: E olha, voltou, olha, já tá 100% o Vilela, hein? Impressionante.
0: Olha lá, Marcola partiu pra ela, bola pra Bolt. Jogada ensaiada da CBF, quase. Se não tem um pé do jogador do Magnus, ela entra no segundo pau. Olha, ia complicar a vida. Tem escanteio para a equipe da CBF.
1: Quem tava lá era o Luiz, né? Para aparecer na segunda trave. Corte feito, lateral já cobrado.
0: Olha a bola entrando. A bola com o Marcola. Tira a defesa do Magnus. Conserta tudo o Lucas Gomes lá de trás. Dá um bico na bola. Vai direto para as mãos do Pedro Bianchini. Sai jogando com o William Bolt. O William Bolt tentou o lançamento. Lucas Gomes quase perde a bola. Recupera de novo. Olha lá o Magnus chegando. Bianchini, voltou Joãozinho, tira Luiz, grande defesa agora do Bianchini depois do Luiz, a bola com Joãozinho com ela, passou pela marcação, olha a bola chegando pra fora, Lucas Gomes, momento de perigo da equipe do Magnus, De Luca.
1: É, agora em duas oportunidades o Magnus levou extremo em perigo e na troca de passes, envolvendo a marcação da CBF, o Magnus na sua troca de passes, primeiro uma intervenção importante do Pedro Bianchini e na sequência o chute cruzado foi pra fora, o jogo é lá e cá, não dá pra cravar nada, jogo de altíssimo nível, jogo com cara de Libertadores da América, 1-1 aqui na quadra do Sérgio Luiz Guerra para Galvanotec Embalagens.
0: 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A CBF chegando. Aí o Vilela tocou para Bolt, Bolt tocou. A bola ficou com Marcola contra 2. Marcola vai na luta. Foi bem agora o Marcola. Não achei que falta, hein?
1: Nada.
0: Achei que foram, tava todo mundo na bola disputando, hein?
1: Nada, não foi nada, Delano, não foi nada. Na pura raça do Marcola, mas a arbitragem acabou achando aí uma falta que não existiu, né? Primeira falta do segundo tempo cometida pelo Marcola.
0: Assim, ó, jogo grande precisa de arbitragem de jogo grande, né? Não dá verdade. Pra se assustar com qualquer lancezinho, né?
1: É verdade.
0: A bola com Deco.
1: Até porque nesse jogo os jogadores não pedem viagem.
0: Ah, não vão, né? Mas nada, não teve nada.
1: O árbitro...
0: Olha o Magnus chegando, Joãozinho pra Cauê. Cauê com ela. Grande bola do Marcola. Desarmou e já sai a CBF. A bola com Bolt, Bolt pra Vilela. Vilela cortou agora, voltou tudo. Lá Vilela aqui pelo lado direito. Vilela trabalhando, trabalha com a sua canhota. Vai pra cima da marcação, puxou na perna direita. Uma bomba pra fora. Ah, dá um espacinho, meio tijolo pro Vilela, um latifúndio, De Luca.
1: Ele chuta com a direita, com a esquerda, não tem problema. O jogador do Magnus fechou a perna esquerda dele e o Vilela puxou pra direita. Chute cruzado, passou perto do André Deco, mas foi pra fora. 1-1 aqui na quadra do Sérgio Luiz Guerra.
0: Aí o Bruno, Bruno toca a bola para Dieguinho, Dieguinho deixa, ficou mais atrás, agora lá vem a equipe do Magnus tentando sair pro jogo, ficou no meio do caminho, a bola batida, Pedro Bianchini faz grande defesa, a bola voltou para a equipe da CBF na trave! Era o Meleca, mais uma vez, um salseiro do Meleca lá pela esquerda. Uma bomba de perna canhota, merecia demais esse 2-1, o Meleca, De Luca.
1: O Meleca simplesmente não tomou conhecimento do Rodrigo Capita, pedalou pra cima dele, vai no lance.
0: Olha a Meleca de novo, tocou atrás pra Barbosinha, aí o Barbosinha pegou errado na bola. Mas o Meleca tá jogando o fino da bola, De Luca.
1: Repetindo então, o Meleca simplesmente não tomou

0: conhecimento do Rodrigo Capita, pedalou para cima dele, deixou o Rodrigo na saudade e carimbou o travessão do André Deco, hein? Seria um gol de placa do Meleca aqui em Carlos Barbosa, está jogando bola demais no camisa 15 da CBF.
1: Tenta sair pro jogo, lá vem a equipe do Magnus com ela, a bola passada pelo Carlinhos, foi direto para fora. Direto para fora, reposição para Pedro Bianchini. 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Bola para Juninho. Juninho vai para cima da marcação do Carlinhos, não quis saber, freou. Vai de novo, deixa mais atrás com Barbosinha. Barbosinha toca por cima. Meleca mata no peito, toca no chão. A bola agora com a CBF, a bola do Schaefer. Schaefer para Juninho. Juninho aqui pela direita, grande passe. Barbosinha para fora. O giro do Barbosinha, eu vi essa bola indo lá no ângulo de Luca, ela caprichosa saiu.
0: Quase que ela raspa a trave do André Deco, né? O giro do Barbosinha pegando de primeira, é difícil pegar de primeira essa bola, o Barbosinha conseguiu, ela passou muito perto e foi pra fora numa grande jogada do Barbosinha. Agora tem falta marcada pelo Meleca, quadra de ataque da CBF.
1: Também não sei se foi, hein?
0: Eu acho que essa foi, Delano.
1: É?
0: Eu acho que foi até desnecessário, jogada desnecessária do Meleca, acabou empurrando o jogador do Magnus.
1: Bola para a equipe do Magnus, Deco tentou a bola direto nas mãos do Pedro Bianchini. Bianchini vai sair jogando, dá uma olhada, tem Barbosinha lá na frente, é para ele a bola, Rodrigo faz o corte. Voltou a bola para Dieguinho, Dieguinho tentou girar, a bola é para a equipe do Magnus, bateu por último no Schaefer. 14-9, De Luca.
0: Jogadores do Magnus pressionando bastante a arbitragem, reclamando bastante da arbitragem nesse segundo tempo.
1: Bola para a equipe de Sorocaba. A bola ficou no meio do caminho, deixou sair o Meleca, lateral para a CBF. Aí Schaefer, Schaefer no domínio. Bola com Schaefer, passou pela marcação do primeiro, deixou para Meleca, Meleca achou Barbosinha, Barbosinha volta tudo com Juninho. Juninho, sou mais você, Juninho, vai com ela. A bola dele, com Meleca. Meleca pisou nela, voltou para Juninho, Juninho abre tudo para Schaefer, Schaefer tocou para Meleca, Meleca com ela, agora bateu no Dieguinho, lateral para a equipe laranja, lateral a CBF.
0: Ele tentou lançamento pro Barbosinha, né, o Meleca, o corte feito pelo Dieguinho, camisa 11 do Magnus, Schaefer cobra o lateral.
1: Mais uma vez a equipe laranja, a bola com Meleca, fugiu da marcação, tocou por cima, bateu na cabeça do Carlinhos, lateral a CBF. O Meleca estava tentando achar o Juninho, né?
0: É, e agora a bronca é do Meleca com a arbitragem. Não sei exatamente o que ele está pedindo o Meleca, mas ficou na bronca lá com o Ricardo Messa.
1: Aí Schaefer. Schaefer passa pela marcação. Aí tocou muito forte. Vai direto para as mãos do Deco. Aí a bola sai com o Dieguinho. Dieguinho trabalhando com a canhota. Tocou para Carlinhos. Carlinhos e Dieguinho. A bola chega no fundo, quadra. E aí a falta do Schaefer.
0: Com a camisa.
1: É. O Bruno dando a camisa aí pro Schaefer, quer levar pra casa, leva.
0: É, né? O Schaefer arrancou a camisa, né?
1: É o Bruno Azevedo, né?
0: Isso, Bruno Azevedo.
1: Bruno Andrade, perdão.
0: Isso. E a falta favorece a CBF, né?
1: E o Bruno toma uma vaia enorme do ginásio todo, né?
0: É, ele ficou na bronca porque o Bruno disse, olha, arrancou até minha camisa e eu que fiz a falta.
1: Ah, ele que tirou a camisa, é, né? Olha a bola do Rodrigo, uma bomba direto pra fora. Tem que cuidar o chute do Capita, né?
0: Ah, não pode deixar entrar, né? A gente já sabe.
1: Se ele bater, é complicado. Olha a bola da CBF, a bola com Meleca, Meleca para Schaefer, Schaefer tentou para Barbosinha, no meio do caminho, Carlinhos fez o corte, fez o giro, lá vem a equipe do Magnus, tirou, a bola ficou com Bruno tentou fazer o giro, dois da marcação, recupera a CBF, opa, tem agressão e tem só amarelo pro Bruno?
0: Ah, mas aí Delano, a CBF ia partir pro contra-ataque. Por que que ele...
1: E o capitão também, o Rodrigo, tomou o cartão amarelo. Deixa seguir a jogada, né?
0: Exatamente. Se
1: era 3-1, De Luca.
0: Se era pra parar a jogada, era pra dar vermelho, então, né? O único motivo pra parar a jogada. Senão não tem sentido tu parar pra dar um amarelo num contra-ataque, como tu disse, seria 3-1, né? E aí teve amarelo pro jogador do Magnus, não vi quem foi, se foi o Bruno.
1: O beneficiado foi o Magnus, quem fez a falta foi beneficiado.
0: Exatamente.
1: É simples.
0: Exatamente.
1: Mas que coisa.
0: Aí depois teve amarelo pro Rodrigo e amarelo também pro Ricardinho lá no banco.
1: Então, Bruno, Rodrigo e Ricardinho numa passada só, né?
0: Exatamente.
1: Mas quem foi beneficiado foi o Magno nessa jogada. 3 contra 1, era o 2 a 1, né,
0: Delo? Ah, mas aí é o árbitro que quer aparecer na câmera. Que tá
1: fraquíssimo
0: dando,
1: árbitro.
0: Pra dar amarelo pro Rodrigo, né?
1: Senhor Flávio Fernandes, muito fraco, né? E o Messa quer aparecer, né?
0: Exatamente.
1: A gente sabe. Aí, Meleca acabou perdendo para Rodrigo, passe errado do Rodrigo, vai lá Juninho, que bola, Barbosinha, batida, Deco faz a defesa, voltou para Rodrigo para Dieguinho tocou, Meleca no meio do caminho fez o corte, a bola para Barbosinha, foi forte demais a bola do Meleca, olha que lance, hein, da CBF.
0: Olha, o contra-ataque quase mortal da CBF, só não foi mortal porque a bola não foi pro fundo da rede. Mas, Delano, se a CBF não ganhar esse jogo, bota tudo na conta do André Deco, né? Mais uma grande defesa, outro grande goleiro. A CBF já enfrentou um goleiraço que foi o Matheus do Joinville na última quinta e agora um duelo especial de todos os jogadores da CBF contra o André Deco.
1: Exatamente. Reposição para a CBF, faltando 12 com 15. 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A bola aí com Pedro Bianchini, vai sair jogando o goleiraço da equipe laranja. A bola com Schaefer para Juninho. Juninho vai dominando, traz para o meio, pisa nela. Juninho contra Rodrigo. Vai para cima, Juninho. Vai para cima. Partiu Juninho. Passou pelo capitão. Falta. Falta do Rodrigo. Rodrigo já tem cartão amarelo, hein? Numa dessas, hein, Deluca? A bola agora com o Marcola. Marcola com
0: volto ela. Em um minuto.
1: Olha a bola agora com a equipe do Magnus. Tentou roubar Marcola. Recupera. Grande bola do Marcola. Lateral para a equipe do Magnus. Magnus com ela lá pela direita. Botou André Deco no jogo. André Deco vai trabalhando. Perna direita. Avançou. Se roubar, ia meio gol, hein? Roubar e é meio gol para a equipe laranja. A bola com Deco aqui na esquerda. Deco toca de lado para Carlinhos. Carlinhos deixou mais para Dieguinho. Dieguinho tentou de calcanhar para fora. Se apavorou a equipe do Magnus. A bola da CBF lateral lá pela esquerda. 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
0: De volta.
1: Bola para Vilela. Vilela tocou de calcanhar para Bolt. Marcou o quê? Lateral para a CBF.
0: Escanteio.
1: Né?
0: Escanteio para a CBF. Bruno quis ganhar no grito. O escanteio para a cobrança do William Bolt. Lateral de defesa. Está lá conversando agora bastante na resenha o Flávio Turani Fernandes, né? Ah, ele está parando por causa do Rodoboy, né?
1: É, tem Rodoboy agora.
0: Rodoboy ficando lá na quadra de defesa.
1: William Bolt na cobrança do escanteio, podia ser agora, hein? 11:26 faltando, tempo bom para um gol da CBF, hein?
0: Opa, sempre é bom. E...
1: sempre é bom, né?
0: Sempre é bom.
1: Olha a bola batida, Marcola pegou na orelha da bola, tira Cauê. A bola agora vai para cima, lá vem a equipe do Magnus. Vinha fez a cobertura, era o Pepita no contra-ataque. O Luiz fez a cobertura, a bola da CBF.
0: Por enquanto, partida impecável do Luiz.
1: Impecável. A bola com Vilela, partiu na perna esquerda, uma bomba. Bateu no Carlinho, saiu pela linha de lado, lateral para a equipe laranja. Lateral para a CBF.
0: Quadra de ataque da equipe laranja, o William Bolt está lá conversando com o Messa. Tá lá na resenha, o Messi sinaliza alguma coisa do tênis, que está um pouco úmida a quadra. Lateral para o Bolt cobrar.
1: Aí Bolt na cobrança. Vai tocar para quem? Tocou para Vilela, aqui na quadra de defesa. Vilela vai com ela, pisou, pediu para o William Bolt sair para o jogo. A bola chega no Pedro Bianchini. Bianchini vai avançando, vai trabalhando. Perna direita, tentou o passe entrou. Olha lá, Luiz, tira Deco de qualquer maneira. O Deco tentou aproveitar o Bianchini adiantado, né?
0: É, ele até tinha uma certa direção, mas a bola foi muito alta, né? Foi em direção ao gol, mas subiu demais. E um belo passe do Bianchini para o Luiz, hein? Encontrou o Luiz lá na frente.
1: Marcola trava, toca de lado pro Luiz pra Bolt trabalhando, tocou para Vilela vai com ela, faz o giro, ficou no meio do caminho, tocou pra Bolt pra Vilela, que passe, olha o Bolt, a defesa do Deco. Uma defesaça do Deco, mas de cinema a tabela do Vilela e do Bolt, escanteio a CBF.
0: Sensacional, pra mim a melhor defesa do jogo do André Deco, hein? Passe do Vilela, primoroso, Bolt deu aquela cavada para pegar de primeira, para surpreender o Deco. E ele deu um tapa na bola. Sensacional a defesa do André Deco.
1: Lá vai Bolt. Bolt na cobrança do

0: um passe muito forte, né? Uma bomba do Rodrigo dentro da área, para ele chutou para ver se a bola batia em alguém, não bateu em ninguém. Lateral já cobrado pelo William Bolt, 3-2 a CBF.
1: Olha a bola, Pedro Bianchini acabou chutando direto para fora. A bola com o André Deco, daqui a pouco tem mais, o Joãozinho vai entrar em seguida. A bola com o Dieguinho, Dieguinho contra Marcola, acabou passando pela marcação, voltou a bola, lá vem a equipe da CBF, lá vai Marcola, parou em cima da marcação, tentou o passe, acabou caindo, a bola vai direto para fora. É reposição para a equipe do Magnus, 2:57, Delucar.
0: 2:57, lateral para a equipe do Magnus, quem cobra é o Dieguinho, e já entrou novamente o Joãozinho como goleiro linha.
1: Bola para a equipe do Magno, se segura a CBF. A bola agora com o Lucas Gomes, bola para Dieguinho, Dieguinho domina, toca a bola para a Pepita, volta para Dieguinho, se segura a CBF. A bola com o Joãozinho, Joãozinho agora como goleiro linha, trabalhando, deixou para a Pepita, Pepita para Rodrigo, vai de pé em pé a bola do Magno, se segura a CBF. Tá esperando um erro da equipe do Magnus. A bola agora passada para Dieguinho, Dieguinho trabalha, perna canhota, voltou para a Pepita, Pepita trabalhando também com a canhota. Lucas Gomes para Pepita, Pepita e Lucas Gomes tabelam, bola fica, Dieguinho de volta, Dieguinho agora com a canhota, Lucas Gomes achando agora o Joãozinho aqui na esquerda, Joãozinho com ela, volta para o meio para Lucas Gomes, capitão Rodrigo, fundo quadra, essa bola não pode entrar, Pedro Bianchini, a bola batida, bateu na trave! Impressionante essa bola, João Paulo De Luca.
0: Impressionante mesmo. A trave às vezes ajuda a CBF também, né? Entrou a bola na segunda trave na equipe do, para a equipe do Magnus, e veio o rebote. O Dieguinho veio sem freio, mandou uma bomba. A bola explodiu na trave esquerda. Às vezes a sorte também ajuda a CBF. Foi o caso de agora. A trave salvando a CBF, 1:52 faltando para a CBF segurar essa vitória.
1: E a bola é laranja, bola para a CBF. Vilela aqui na direita, tocou para Meleca. Meleca encara a marcação do Rodrigo, voltou para Vilela. Vilela domina, perna canhota, aciona Pedro Bianchini, vai ter passe longo do Bianchini. Bianchini tentou agora achar o Vilela, cortou no meio do caminho o Lucas Gomes. Aí Otanha, Otanha agora vai com a bola, Lucas Gomes ficou com ela, recuperou a bola CBF, lá vem bola, ai, ai, ai, o Otanha não dominou. A bola do Vilela era pro Otanha livre, o Otanha não dominou, De Luca.
0: O Otanha não esperava, talvez, a velocidade do passe do Vilela, uma pena, porque seria um bom contra-ataque da CBF. Vem o Magnus.
1: Wagner com ela. Agora Joãozinho aqui como goleiro linha. Isso aí, ginásio. Tem que jogar junto o centro de eventos. Tem que jogar junto o centro municipal de eventos Sérgio Luiz Guerra. A bola com o Joãozinho. Joãozinho trabalha a perna direita, tocou para a Pepita. Pepita mais de lado para Wagner. Wagner achou o Dieguinho. Dieguinho tocou para Rodrigo. Voltou Wagner, perna canhota. Tem Pepita do outro lado, voltou para Wagner. Olha lá o passe, Pepita. Tem maus lençóis aí o Pepita. Tira o Tanha de qualquer maneira. 54 segundos, De Luca. 54 segundos, vence a CBF até agora por 3-2. Tem que segurar.
0: É um minuto, hein, Delano?
1: Vamos lá, Dieguinho. Dieguinho trabalhando, perna esquerda, tocou para Wagner. Wagner deixou para Dieguinho. Dieguinho agora perna canhota. Trabalhando, tocou para Rodrigo. Rodrigo volta para Dieguinho, se segura a CBF. Se segura time laranja. A bola com Wagner. Wagner para Pepita. Aí o Wagner de novo, Rodrigo, Pepita, domina, 30 segundos, a bola de lado para Dieguinho, Dieguinho tenta o passe entrou para Joãozinho, grande William Bolt, e tem lateral para a CBF, De Luca.
0: Perfeita a leitura do William Bolt na marcação para cima do Dieguinho, conseguiu lateral agora. 23 segundos, Delano, para a CBF conquistar 3 pontos, olha, preciosos, gigantescos aqui em Carlos Barbosa.
1: Que jogaço de futsal! Que jogaço de futsal aqui em Carlos Barbosa! Agora tem Rodoboy para ajeitar e 23 segundos para a CBF garantir esse resultado. 23 segundos para a CBF garantir essa vitória, esses 3 pontos importantíssimos aqui pela liga.
0: Acho que hoje, Delano, a CBF exorciza aquele fantasma do gol, dos gols nos segundos finais, hein?
1: É hoje,
0: Delano. É hoje, Delano, é hoje.
1: A bola aí com o William Bolt, tocou para Pedro Bianchini, toca mais à frente, Barbosinha tentou o domínio, acabou pegando, quinta falta. Quinta falta, o Barbosinha em cima do Dieguinho.
0: É, mas valeu para segurar essa, a bola, quinta falta, último lance da partida.
1: Né? Último lance da partida, bola com Pepita, Pepita vai perna esquerda, a bola agora com Joãozinho, Joãozinho toca para Rodrigo,